minha gente do Brasil, 21 horas, mais 10 minutos do Eu de Cá, Você de Lá. Ouvimos as Irmãs Freitas cantando a música Fazenda. Fazenda o quê, Celção? Fazenda. Esqueci o nome. Um abraço pro meu amigo Orival Siriano lá em Goiânia. Alô, Orival Siriano, um abraço grande. E ele vai cantar com Sansão, Amor e Saudade. Orival Siriano e Sansão no Sonzão da Nacional. Toca, Celso Ribeiro, toca pra nós.

0: Pois é, gente, agora 21 horas e 19, mandar um alô especial para duas duplas, três, aliás, Orival Siriano e Sansão lá em Goiânia, as irmãs Freitas, Ana Lúcia e Luciana e a Oriana também em Goiânia, ou no mundo, né? Estão ouvindo a Luciana, eu falei com ela agora, falei com o Orival Siriano, mandando um abraço para todos os ouvintes que gostam do trabalho deles, né? E aplaude o trabalho deles e eles vão participar no dia 12, no dia 12 próximo agora de setembro, sábado, vai ter o Eu de Cá, Você de Lá ao vivo, no dia 12, sábado, comemorando os 90 anos da Rádio Nacional, no começo da Rádio Nacional no Brasil, que é lá no Rio de Janeiro, mas a festa vai ser a nacional, é a emissora do governo federal, é a maior potência da América Latina em termos de rádio, né? Então, nós vamos fazer uma festa aqui, o dia inteiro de festa, retransmitindo os programas daqui de Brasília e falando dos 90 anos da Rádio Nacional, e eles estão confirmando, né? Orival Siriano e Sansão, Ana Lúcia, Luciana e Oriana, as irmãs Freitas, e também nós vamos conversar com André Andrade para eles participarem também. E aí eu sei que é um dia de shows, um dia que eles estão longe, né? Mas de longe, através da tecnologia, eles podem participar ao vivo aqui e mandar a emoção, e eu tenho certeza o carinho que eles têm pelos ouvintes que tanto pedem as músicas deles aqui no Eu de Cá, Você de Lá. Agora são 21h21, Enoque Tavares, direto de Palmas, do Tocantins. Alô, Enoque Tavares, boa noite!
1: Boa noite, Maurício, estamos por aqui, ó. Opa. Na capital central do Brasil aqui, na...
0: Opa! O trem aqui, não pode, agora vai, pode continuar.
1: Aquele clima invejoso, de 40 graus.
0: Que beleza, né, rapaz? Mas, rapaz, não, você que tá ligando aí, não liga não, que bloqueia a mensagem no ar.

0: poder estar nos deliciando do lado de cá, tá, nas ondas da maior e a melhor da América do Sul, né? Logicamente a Rádio Nacional, tá certo? Abraço, Fatinha, um beijo no coração, minha querida, fiquem com Deus aí, boa comunicação, estamos aqui, hein? Ligadão, mas antenado nas ondas da Rádio Nacional, aquele abraço, querido.
1: Alô, é aquela parede, Mocoque Paraíso, boa demais, pediu bem demais. Você tá um homem apaixonado mesmo, hein? Obrigado, obrigado, amigão Enoque Tavares, na cidade de Palmas, do Tocantins. Eu vou achar a música dele aqui, aquela parede do Duplão Mococa e Paraíso. Muito obrigado, muito obrigado. E o meu amigo, o Orival Siriano, também, eu falei com ele no telefone, ele mandou uma mensagem aqui, vamos ver o que ele tá falando. Alô, meu amigo Orival Siriano, fala comigo aí, caboclo, fala com os ouvintes. Boa noite!
2: Maurício Rabelo, boa noite Celso, boa noite Fatinha, boa noite ouvintes, eu de cá, você de lá.
1: Sim.
2: Tô ouvindo aqui, Maurício, você tava entrevistando uma mulher há pouca hora aí.
1: É, a Zezé.
2: Eu não sei quem.
1: Aniversariante.
2: E continuei ouvindo, atendendo pedido da sua dupla, cantando aí.
1: É.
2: E agora você tá tocando a Fazenda Campos Belos.
1: Rapaz.
2: Muito obrigado, Maurício Rabelo. Obrigado. Gratidão por tudo,
1: falou,
2: viu?
1: Meu amigo.
2: Gratidão, Maurício.
1: Você merece, rapaz. Você é meu amigo.
2: Fatinha, e Celso.
1: O Brasil gosta
2: das irmãs.
1: Que
2: Deus nos abençoe
1: Freitas.
2: Ricamente, abundantemente.
1: Aham, amém. Muito obrigado, meu querido amigo Orival Siriano, da dupla Orival Siriano e Sansão, em Goiânia. Muito obrigado, muito obrigado. Um prazer tocar todos os dias aqui as duplas da família de vocês, o Orival, as irmãs Freitas e o André Andrade, viu? Muito obrigado. Lourival Brito Braga, de Roraima. Alô, Lourival, boa noite.
3: Olá, boa noite, Maurício Rabelo. E boa noite aos ouvintes do programa Eu de Cá, Você de Lá.
1: Sim.
3: Sou Lourival Braga.
1: Sim.
3: E estou aqui no município de Cantar, na Vicinal 19, no sul do estado de Roraima, projeto Pau Rainha. Literalmente, nós estamos no meio da floresta Amazonas. Estamos aqui na roça. Estamos aqui na roça. Quero dar uma boa noite para todos os ouvintes aqui da região. Boa noite para mim, minha esposa Rosa, para o presidente da associação aqui, o Joel Lima, e o povo aqui da Vila São João. Uhum. Boa noite para os pescadores daqui da região que estão no seu barco. E os pescadores também têm internet lá no seu barco e ouvem as programações do Brasil e do mundo. Boa noite para os caminhoneiros que estão ancorados, parados lá no Novo Paraíso, parado lá no 500. E também na entrada que vem, na saída e na entrada que vem para cá, para Roraima. Boa noite para o caminhoneiro alemão, também para o Ellis, falando boa noite para todos os motoristas de transporte escolar. Então, por cá,
1: beleza,
3: nessa noite maravilhosa, aqui só ouvindo o canto dos grilos. Não tem energia aqui, aqui é de boa, só o vento da natureza.
1: De boa.
3: Pedir para os pescadores pescar e trazer aquela pacu manteiga, tá bom? Não sou pescador.
1: É
3: verdade, pacu assim, que manteiga. Esse senhor que me contou foi um pescador.
1: Manteiga,
3: boa noite, Celso. Boa noite, dona Fátima. Boa noite à turma do Jacarecanga, da cidade Itaituba, no Pará. É isso aí, boa noite para todos os ouvintes daqui da região.
1: Obrigado, então, obrigado. Valeu, boa. Obrigado, Lourival Brito Braga, aí na Vicinal 19, no Cantar, em Roraima. Lourival Brito Braga, a esposa Rosa, o Geo Lima, o presidente da associação, na Vila São João. Tem também os pescadores do barco, ouvindo, pegando um pacuzinho lá, tranquilo, feliz da vida. Também o pessoal lá no 500, no Novo Paraíso, na entrada do estado de Roraima, pessoal que vai para Manaus, pessoal que vem de Manaus para Boa Vista, um grande abraço do nosso amigão Lourival Brito Braga, um grande abraço!
4: E quem está nos ouvindo também, Maurício, é a Maria Helena, lá de Brás de Pina, no Rio de Janeiro. Está mandando um abração para você, morrendo de saudade. Disse que agora
1: Helena
4: não está podendo participar no telefone, né? Mas ela disse que logo, logo ela... A mulher sagrada já mandou um abraço para você, pro seu Antônio Nunes, a esposa, tá lá acompanhando o programa, ouvindo. Tá mandando um abraço também para Zezé, os parabéns. E ela tá pedindo para ouvir a música Nem Dormindo Eu Consigo Te Esquecer. Olha que lindo essa. Com Jean e Giovanni.

0: Conhece, Maurício?
1: Conheço,
0: estamos nem dormindo, sucessão. Eu consigo te esquecer. Tem aí essa aí, Jean e Giovanni Celso. Celso até acordou, olha o Celso.
1: Opa!
0: Nem dormindo eu consigo te esquecer, maravilha. Ela oferece para o Juarez, né, para a Heleninha, para o Manuel Messias, para o senhor Antônio Nunes do Pessoa e da Cleonice, e para a Zezé e para todos os ouvintes.
1: Beleza pura, muito obrigado, muito obrigado. E o Léo Gin de Pádua está dizendo assim, boa noite, amigo Maurício Rabelo, filho do Brasil. Obrigado, Léo Gin de Pádua. Meus parabéns para nossa querida amiga Zezé da Asa Sul e também para o Nunes, o irmão da Fátima, o Nunes, irmão da Fatinha aqui,
0: que
1: né?
0: É, que está aniversariando hoje também.
1: É, e ele está pedindo para tocar a música Mensagem de Aniversário do Neinando, né? É, conforme te falei, infelizmente não tive como comparecer ao programa de hoje, mas é como se eu estivesse, estou aqui torcendo. Abraços a você, a Fátima, o Celso, o Anderson Vareta, é o Dr. Nego Lima lá em Palmas, a Vilma Branquinha, Araguaína, no Tocantins, a Celídia Vieira, a Eva Ribeira, a Maria Deni, o Antônio Nunes, que está aqui, a Dona Cleonice, a Ellen Couto, a Rainha dos Encontros. Quem mandou foi Léo Gindipado, Antônio Nunes.
2: Não quis vir comer aquelas delícias.
0: Pois
2: né?
0: É, Léo, tá perdendo.
2: Ele tá lá com a boca costurada lá. Assim, aqui. O Maurício tá cheio de delícias ali, né?
1: É, tá bom demais. Nossa Senhora! É bom que sobra tudo pra mim, né?
0: É Maria,
2: meu,
0: né?
2: Tudo pra nós, né?
1: Vou comer a parte do Léo todinho aqui, né? Ele é guloso demais, eu vou entrar bastante ali.
0: É isso mesmo,
1: ali,
0: tá lá sem poder comer, Maurício, não fale pois isso, coitado. Tá só no picolézinho, no sorvete.
1: Tranquilo, exatamente, né?
0: Mas é isso aí, o Manuel Messias daqui do setor Pessoa também está acompanhando o programa, gostando muito, mandando um abração para todos aqui do estúdio. E um abraço também para o Benício, para a Beatriz, para o João Magnata e Lucas lá no Pará, para a Joia Milena, para Maria Jesus, Carlos Moreno, lá em Fortaleza.
1: Beleza pura! Tranquilo, deixa eu mandar um abraço aqui para Francimar de Cristalina, no estado de Goiás, é Fran Cosmético, a Francimar lá de Cristalina, no estado de Goiás, muito obrigado, muito obrigado. Tá rindo aí do tudo meu, né, Antônio Nunes? Pois é, é que eu tenho que me dar bem aqui, eu falo muito, eu tenho que comer muito também, né, rapaz? Olha, tem aqui, boa noite, amigo Maurício, manda uma música de Cristiano Neves para mim e a família Lago da Pedra, no Maranhão, Pilão Arcado, Bahia também, muito obrigado, um abraço grande, é o Santos de Lago da Pedra, no Maranhão, e também para a família lá em Pilão Arcado, Bahia também. Vamos para o intervalo, já a gente volta.

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0: 21h34, eu de cá, você de lá, Milena Caroline, lá do Recanto das Emas, amiga do Antônio Nunes, falando. Alô, Milena, boa noite.
1: Oi, Maurício, oi, Fátima, sou a Milena de Brasília, tô aqui ligada na rádio, passando rapidinho só pra dar um salve e dizer que tô na escuta, é nóis.
0: É nóis, gostei.
1: Bueno, me gustaría mandar un saludo a todos los hermanos de los países de lengua hispánica que están escuchando la radio por el sistema de onda corta en las frecuencias de 11.780 y 6.180,
0: sim.
1: 25 y 49 metros, es esto.
0: Exatamente.
1: É isso aí, Maurício, é nóis.
0: É nóis.
1: Também
0: é
1: queria nóis. Agradecer todo mundo que tá me mandando alô. O Antônio do Peçu, teve o Manelzinho que me mandou alô, o Manel Messias. A Zezé, que também tava aí na rádio, tá, que tá fazendo aniversário. Queria desejar um feliz aniversário pra ela e que a vida dela seja coberta de bênçãos. É isso aí, Maurício, é nóis.
0: É nóis, pois não.
2: A gente quer ver você vir falar castelhano, espanhol e aqui junto com a gente aqui, ó. Vem ensinar nós aqui um pouquinho aqui,
0: me gusta,
2: tá?
0: Muito, me gusta, me gusta, né? Então tá bom.
2: Fala pra ela que tem muitas delícias aqui,
0: muitas,
2: né?
0: Muitas delícias. Milena Caroline de Brasília, muito obrigado. É o Antônio Nunes aqui do PSU, mandando um abraço. A Zezé tá aqui também, mandando um abraço, agradecendo pelos parabéns. E o Milena Caroline do Recanto das Emas.
3: E o Juarez Pedido, lá de Itaguaí, Rio de Janeiro, também está na escuta, tá mandando um abraço para todos aqui do estúdio, para Zezé, para Ellen, para Cleonice, pro seu Antônio. Tá mandando um abraço também para a equipe do Eu de Cá. Maurício, ele tá pedindo para ouvir a música Vingança de Caboclo, com Silveira e Barrinha. Tem aí?
0: Fala com o Celso aí.
3: Vingança de Caboclo.
0: Vingança de Caboclo. Silveira e Barrinha, né?
3: Silveira e Barrinha. Ele oferece para Maria Helena, para Heleninha, para Laurência, Poliana, Dona Maria e também para Teodora de Sobradinho.
0: Aham,
3: e ele tá perguntando aqui, ele mandou aqui uma charadinha, Maurício.
0: Sim.
3: Para você responder.
0: Eu não.
3: O senhor Antônio também pode responder. Diz que um pato estava atravessando a ponte Rio Niterói. Você conhece aquela ponte Rio Niterói?
0: Conheço, já passei lá. Já dirigi lá.
3: É, diz que o pato estava atravessando a ponte Rio Niterói e bem no meio da ponte o pato botou um ovo. Bem no meio da ponte o pato botou um ovo. Aí ele te pergunta, esse ovo é de Rio ou de Niterói? Pertence ao Rio ou Niterói?
0: Não, é da pata mesmo. É da pata.
4: O ovo da pata, né? Exatamente. Né?
3: Nem
0: de Rio, nem de Niterói, mas é da pata.
3: Eu falei pra ela, olha, o Juarez, essa é fácil. Acho que todo mundo vai acertar, né?
4: Já mataram.
3: Aí o seu Antônio já acertou. Diz que no pato não bota ovo, né?
4: Tem jeito, né?
3: Tem que ser mais difícil, viu, Juarez? Essa aqui já foi fácil.
0: Tá bom. Agora, 21h37, José Antônio de Tocantins. Alô, Zé Antônio.
5: Boa noite, Maurício Rabelo. Manda um alô lá na fazenda Barrinha, em Formoso do Araguaia, lá.
0: Aham.
5: Na

0: Escuta lá, Ezirene e o Neutinho. Ouvindo lá seu programa lá, ligadinho do lado do rádio. Vamos que lá, vamos lá. Manda boa noite lá pra eles lá.
1: Na hora, rapaz, você falou, tá falado. Você não pede, você manda, rapaz. Bom demais, obrigado, obrigado, amigão Zé Antônio. Zé Antônio de Tocantins, mandando um alusão para o pessoal da Fazenda Barrinha, minha querida amiga Zirene, o Niltinho também. Alô, minha amiga Zirene. Alô, Nilton, grande abraço. Muito obrigado. Quem manda é o Zé Antônio de Palmas, do Tocantins, e nós aqui do Eu de Cá, você de lá. Obrigado, Zirene, obrigado, Niltinho. Obrigado, José Antônio em Palmas. Tocantins, tem mais aqui o Bruno Leonardo de Guaraí. Alô, Bruno, boa noite.
2: Fala, meu colega, meu amigo Maurício Rabelo, rapaz, passando aqui para desejar uma ótima noite a todos os radiovintes que estão sintonizados nessa programação.
1: É o Brunão.
2: Hoje, muito satisfeito, porque aqui na nossa cidade de Guaraí caiu uma chuvinha muito boa, Maurício, estava muito
1: graças
2: quente.
1: A Deus, né?
2: E passando para desejar uma alusão especial para minha esposa, para o meu pai, o Carlos Abençoado, e para Ana Clara, rapaz, a minha filha. E uma alusão também para o meu amigo José Henrique, rapaz. E para toda a galera que está sintonizada nessa programação. Show, papai! Aí o
1: Falou.
2: Maurício Rabelo é potência. Valeu, Maurício!
1: Homem, nunca vi
2: Se
1: tanta
2: puder pedir uma
1: potência.
2: música dos Filhos de Goiás, toca para nós aí, qualquer uma, Maurício. Valeu!
1: Nossa Senhora, aí é bom demais. Podia ser, quer ver, tem cada uma dos filhos de Goiás, rapaz. Cada uma melhor do que a outra. Eu vou pensar aqui. Pera aqui. Não, tem muitas boas aí. Já, já. Pera aqui. É uma sem ser essas corriqueiras aí. É corriqueira demais. É tudo bonita, porque o Cílio Goiás vai cantar apaixonado desse tanto. Vai falando o nome delas aí, que eu vou escolher uma bem boa, Zé. Essa aí é bem corriqueira. Bruno Leonardo, é o meu amigo Brunão lá de Guaraí, no estado do Tocantins. Muito obrigado. Cumprimentando o seu pai, o Carlos Abençoado, a sua esposa também, a filha Ana Clara. Muito obrigado. E também o José Henrique. Essa aí. Muito obrigado, José Henrique. Um grande. Essa aí é. Triste Destino, é? Nossa Senhora, boa demais da conta. Eu acho que é do Paulinho e Lourdinha, essa aí. Boa noite! Boa noite, amigo Maurício Rabelo, aqui o Daniel Fernandes em Arraias do Tocantins. Daniel Fernandes, eu gostaria de passar um recado para os meus pais, a Deuzeni e o Luiz na Fazenda Marragato, dizer que a viagem deu tudo certo. Chegamos muito bem, graças a Deus. Além do mais, só lembranças. Toca uma moda bonita para todos os ouvintes. Muito obrigado, Daniel Fernandes, em Arraias do Tocantins. Um abraço para a Deuzeni e o Luiz na Fazenda Marragato, avisando que a viagem deu tudo certo, graças a Deus. Tem mais aqui. Fala comigo, não esconda nada. Deixa eu dar uma olhada. Jana Moura, dizendo: boa noite! Boa noite, meu querido amigo Maurício Rabelo. Boa noite, Fatinha. Boa noite, Celção. Maurício, homem! Abraços para você, para o meu amigo Antônio Nunes, para Cleonice, para Ellen Couto e a queridíssima Zezé pelo seu aniversário. Parabéns, minha querida amiga Zezé. Chuvas de bênçãos para você. Que Deus a abençoe abundantemente, com muita saúde, felicidade sempre. Que você continue sempre assim, alegre, feliz, tudo de bom, Zezé. Aproveite bastante, porque hoje é o dia mais especial da sua vida, o seu aniversário. Um abraço, da sua amiga que te admira, Jana Moura, aqui em Brasília, viu, Zezé? Você tem algo a dizer? Então fala aqui, porque só assim não vale, não. Fala, minha amiga.
3: Eu só tenho que te agradecer, Jana, pelas suas lindas palavras. Linda,
1: e as pessoas
3: maravilhosa.
1: que estão sempre lembrando
3: E,
1: também, a Pouco
3: lógico,
1: falou outra
3: quero
1: aqui também.
3: agradecer a todos.
1: A Milena Carolina falou em você também, né?
3: Obrigada. O Leozinho, muito obrigado. A todos, todos.
1: Beleza, a hora que tiver mais você volta de novo aqui, tá bom?
3: Voltarei.
1: Pronto! 21 e 40. Exatamente. Deixa eu dar uma olhada. No moço Silvio, dizendo: Ô, meu amigo, estou no meu plantão ouvindo eu de cá, você de lá, Silvio em Goiás, muito obrigado, Silvio Goiás, muito obrigado. Sebastião Dantas é do Piauí. Sebastião, boa noite.
4: Eu, Maurício Ravelho, Opa! Rádio Nacional da Amazônia, de Brasília, todos. Então, o nosso amigo Ronaldo está aí, ou eu, está nas todas as plataformas digitais. Aí, tá
1: nas plataformas digitais.
4: Está tudo no sistema. Ronaldo aí, Ané, Dona Marinha, toda a galera aí. Juraci de Brasília.
1: Celso, nós temos que tocar o Ronaldo da Taí.
4: O Saulo, a Milena, Márcia Ferreira e tudo. Manda de áudio de volta.
1: Não, não é aquela não. Não sei qual que você está falando. Deixa eu ver aqui. Não, não é aquela não, moço. É, deixa eu ver aqui. Qual que é a do Silveira e Barrinha? Vingança de Caboclo, né? Deixa eu ver se eu consigo aqui. O que você tem no ponto aí, Celso? Nem dormindo eu consigo te esquecer. O que mais? Triste destino, os filhos de Goiás. Rapaz, peraí. Silveira e Silveirinha. Homem, pelo amor de Deus. Vingança de Caboclo. Deixa eu botar no ponto aqui. Você é um menino competente. Pra gente liberar o placar aqui, depois a gente procurar o Ronaldo Ataíde. São 21 horas e 43 e minutos. Eu de cá, você de lá, nesse momento. Celso, solta essa aí. Vingança de Caboclo. Silveira e Silveirinha. Depois, nem dormindo eu consigo te esquecer. E mensagem de aniversário, Neinando. Segura!

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Pois é, gente, agora faltando só 20 segundinhos para as 10 da noite. Eu de cá, você de lá. Tem um intervalo para o espaço político. É 2 minutinhos. Já, já, nós vamos voltar com a sequência do Eu de Cá, Você de Lá. Aguardem! Música.

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0: Minha gente do Brasil, 22 horas e 3 minutos, a Ellen vai falar já já, mas eu quero mandar uma boa noite aqui para Rosilene Nogueira. Ela está lá no estado do Piauí, ouvindo eu de cá, você de lá. Rosilene Nogueira, boa noite, como vai? Tudo bem? E do Piauí, nós vamos dar uma chega até a Austrália. O Edu falando conosco, alô Edu, boa noite.
1: Destino, é? Nossa senhora, boa.
0: Sol tá rachando lá na Austrália.
1: Boa noite. Boa noite, opa. Amigo Maurício Rabelo aqui, o Daniel Fernandes em Arraias do Tocantins.
0: Rapaz, o
1: Daniel
0: chapeludo aqui lá. Lá da... Rapaz,
1: pais.
0: É o Edu, o homem tá tranquilo, ganha uns cobre. Só no papel, hein, Edu? Ele mandou o som da Rádio Nacional com um sol rachando. Aqui é 10 e tanto da noite, né? De dia, só rachando. Você viu aqui? Você viu aqui?
1: Antônio? Destino, é?
0: Oh, pode falar.
2: Será que ele não tem uns cofres lá pra emprestar pra
0: nós? Olha a cara dele, a cara de rico aí, olha a cara do caboclo aí, tranquilo. É um mineirinho tranquilo, lá na Austrália. E ele falou assim, que vamos ver o que ele fala. Oi, boa noite.
3: Meu amigo, como é que você tá? Só o ouro.
0: Bom.
3: Toma aqui em Cid. Bom dia, sexta-feira abençoada pra nós. Boa noite a todos aí. Você, Fatinha, Celção, e a todos os ouvintes. Estão por cá, Maurício.
0: Estão por cá, né?
3: Eu fiquei de mandar uma mensagem outro dia, não mandei, porque eu fui assistir o jogo. Ouvi, né? Trabalhando, ouvindo o jogo do Atlético Cruzeiro.
0: Uhum.
3: Aí você já viu, né?
0: Eu vi.
3: Galão da Massa passou.
0: Galão da Massa.
3: Só o ouro, estão por cá, sintonizado. Se possível, manda uma hora pra nós aí, por favor.
0: Aham.
3: Com... Acho que é Divino e Donizete, a vaca do véio, é isso mesmo?
0: A vaca do véio.
3: Beijo para todos os ouvintes, para você, Celção, Fatinha, todos os ouvintes. Grande abraço. Tamo
0: alô, Cabocão. Obrigado, obrigado, meu amigo Edu. É o torcedor do Galão da Massa, né? Alô, Edu. Aí em Sydney, na Austrália. Muito obrigado, pedindo o Divino e Donizete. Já já nós vamos achar a moda do Divino e Donizete. Você tá convidão aí, o Antônio Nunes tá perguntando se não tem um capilé para mandar para ele aí, viu? Aqui na Ceilândia, ele tá precisando de dar uma melhorada nas instalações, né? Aumentar o prédio que ele tem para mais 2 andares. E mande aí! Ele tá lá num trabalhão duro lá, meu amigo Edu. Obrigado, Edu! Um abração, vi você trabalhando, falando, alegre, lembrando de Minas Gerais, do seu Galão da Massa, né? Muito obrigado. Ô, Ellen, você vai ficar calada a noite inteira aí? Não fala nada, rapaz. Ela tá pensando no namorado dela, deve ser isso. É, o Carlos de Quijingue, Bahia. Carlos é locutor, o Ferinha do Rádio, lá em Quijingue, Bahia, mandando um abração pra nós aqui. Alô, Carlos, cadê você? Boa noite. Fala aí, caboclo. Boa noite.
4: Boa noite, meu amigo Maurício Rabelo e todos ouvindo da Rádio Nacional de Brasília. Eu sou o radialista Carlos, da cidade de Quijingue, na Bahia, o Ferinha do Rádio. Sou da Rádio Web, Rádio Ferinha. Aproveitar e mandar um alô para o comunicador radialista Gilvão Mendes, em Feira de Santana, Bahia, de ouvindo, Sebastião Tião em Guanabi, Bahia, o Domingos no Estarão do Maranhão, Inês Cabral no Ceará, e todos os seus ouvintes, se possível aí, eu passo a música do saudoso Barreirito Carlos de Quijim, da Bahia, o Ferinho do Rádio, na escuta.
0: Beleza pura, muito obrigado, Carlos Quijingue, Bahia, Brasil, muito obrigado. É, o meu amigo Anísio Coelho também, ele mandou um alô, videoclipe, ele foi meu pai, é o nome da música. Ele mandou outra aqui, Anísio Coelho e Anian, Nas Voltas da Vida, é o nome da música, né? Nas Voltas da Vida, é o Anísio Coelho com... deixa eu ver aqui, pelo amor de Deus, isso aqui, deixa eu ver. Depois eu vou dar uma olhada aqui, viu, Anísio? Isso aqui, Nas Voltas da Vida. Minha querida amiga Ellen Couto, boa noite!
5: Boa noite!
0: Opa, meu... Celso, aí o microfone dela. Fala mais perto aí, que senão não vamos te ouvir, não. Você tá boazinha?
5: Tô boazinha. Boa noite, meu querido amigo do coração, Maurício Rabelo.
0: Opa, tudo tranquilo,
5: meu? Boa noite, Celso, boa noite, Fatinha.
0: Aham.
5: Zezé, né?
0: Nossa, mas eu comi demais, eu comi demais.
5: Bom, né?
0: Bota boníssimo, né? Cada quibe delicioso, coxinhas deliciosas.
5: Trem bom é coisa boa, né, Maurício?
0: Trem bom é bondade, festa boa em Trindade, né?
5: Coisa boa, né?
0: É, festa boa em Natividade, no Tocantins.
5: Vocês vão ficar mal acostumados, nós também.
0: Pois é, eu tô doidinho para ter mais um aniversário aí para nós.
5: Eu sinto mais importante aqui em pé de vocês.
0: Pois, ah, sim, né? Sinto um pouco importante, né? Você é muito importante para nós aqui, né?
5: É junto dos bons que eu quero estar, viu?
0: Fique perto dos bons e se torne um deles, né? Diga com quem tu andas que eu direi quem tu és, né? Já ouvi isso muito, meu avô me falava, meu pai, né? Ô Maurício, nenhum deles deu conta de falar meu nome certo, nem meu avô, nem meu pai. Meu avô me chamava de Maurício. Maurício. Ô Maurício, diga com quem tu andas que eu direi quem tu és.
5: Minha mãe falava isso também.
0: Pai também não acertou meu nome nem uma vez na vida e me chamava de Maurício. Maurício. E minha mãe fala certo, é Maurício, né? Certinho, sempre. Né? É assim mesmo, né? Mas os ensinamentos dos dois e da minha mãe, demais, da minha avó Maria demais, também.
5: Eu sou saudade da minha
0: avó me chamava de Maurício também. Minha avó Maria me chamava de Maurício. Tá bom, tá tudo certo, né?
5: Dando pra entender, tá bom.
0: Ai, tá louco. E o amor e o carinho.
5: O amor, carinho
0: e as histórias,
5: preço, né?
0: Sentado no fogão de lenha. Meu avô sentava, me botava assim, eu era pequenininho, tinha 4 anos, 3, 4, 5, ou mais 6. E tinha um banquinho em cima do fogão, na fornalha de lenha.
5: Boa, né?
0: Um frio lá, era perto de um rio, perto do rio Capivara. Aí... às vezes estava só eu e ele, minha avó ia muito para Aparecida do Norte, pagar promessa, era muito católica, tinha muita fé em Nossa Senhora, devota de Nossa Senhora Aparecida. E ela de vez em quando ia e aí ficava um neto com ele. E às vezes muito era eu que ficava.

0: professor e contava história, ensinava muita coisa, era bom, né?
1: Nossa,
0: vovô
1: boa, né?
0: Nazário Jacinto dos Reis, é o pai da minha mãe.
1: Hã? Bom demais nessas memórias, né?
0: Teve um dia que ele vendeu um capadão gordo pro baiano. O baiano era o cortador lá da região, o matador de porco lá para vender. E lá em Minas Gerais é muito morro, muito cheio de morro. Aí eu tinha seis anos, eu lembro mais ou menos, que eram 6 anos. Aí ele foi ajudar, porque tinha que tirar o porco gordo, tinha que sair com ele de madrugadão, assim, porque senão ele cansava demais, subir aqueles morros e não chegava onde precisava para morrer. Que vida ruim de porco, né? Deus me livre. Aí meu avô me deixou sozinho lá, eu fiquei num medo, rapaz, de noite, de madrugadão. Não, mas eu ajudei a tirar o porco com a lamparina e tal, era uma lamparina, e a gente tirando aquele porco, iluminando lá para eles, depois pode ir embora. E o porco acabou entrando num peralzão, eles teve que matar ele lá embaixo e picar ele todinho e trazer ele cortado. Mas eu voltei, fiquei sozinho lá e fiquei acordadíssimo até o dia clarear. Né? Depois fui embora para casa do meu pai, né? Longe, a pé. Menino pequeno, mas na época era o normal, era assim. Era assim, né? A vida era assim. E você, Ellen Couto, o que tu me conta de novo? Tá tudo bem, né?
1: Tá tudo bem, graças a Deus.
0: Comemorando o aniversário da Zezé.
1: Comemorando o aniversário da nossa amiga, né?
0: Isso.
1: Desejar pra ela parabéns, que Deus abençoe ela sempre. Vida
0: ela se sentiu um pouco feliz também, igual a você,
1: certeza,
0: né?
1: Com certeza.
0: Importante, é um pouco importante.
1: Um pouco
0: feliz,
1: importante,
0: é muito feliz.
1: Né? Ela falou que tá sentindo um pouco importante, que quer fazer aniversário todo dia.
0: Vai ser bom. Quer mandar um alô pra turma aí?
1: Quero mandar um alô lá pro Leuginho, pro Anísio Coelho, pro Diego Baladares, Rafael Silva.
0: Sim.
1: Pra Milena, Wesley.
0: Uhum.
1: Pra Celídia, pra Vilma Branquinha. Aí tanta gente, né? Lá pra.
0: É muita gente.
1: Dá pra. Como é que se chama a menina lá dos Patos de Minas?
0: Patos, São João dos Patos do Maranhão? Neuraci Rodrigues.
1: Neuraci Rodrigues, né?
0: É,
1: e vai
0: amiga.
1: Lá pra Eva. Pra essa turma toda aí que tá na sintonia, que é gente demais, né, Maurício?
0: Tem nossa. A Corsina Santos lá em Goiânia, Aparecida Santos, de Goiânia. Alô, Corsina Santos, em Aparecida de Goiânia. Um grande abraço também, né?
1: Isso.
0: Tá bom. Qual é a música que você. Qual que tá no ponto aí, Celso? Mostra pra nós aí. Triste Destino com os Filhos Goiás. Você que vai anunciar pra nós aí, a locução é sua, Ellen Couto. Você fala a hora. Nome da rádio, Triste Destino dos Filhos de Goiás. Manda ver aí. Manda, menina! Senhoras e senhores!
1: Como é que é o nome da música?
0: Triste Destino.
1: Com os Filhos de Goiás. Triste Destino com os Filhos de Goiás.
0: Quantas horas, minha amiga?
1: Na Rádio Nacional AM.
0: Opa! São 22h13,
1: né? 22h13. Aqui, juntamente do Maurício Rabelo, cara legal.
0: Segura, Ellen Couto.
1: É bom demais estar aqui, Maurício.
0: Muito bom, eu também acho muito
1: não
0: bom.
1: Não tem preço esse carinho,
0: eu me sinto
1: viu?
0: Um pouco importante com a sua
1: eu também
0: presença. Obrigado, viu, minha amiga?
1: Eu que agradeço, viu?
0: Falou.

contar bem direitinho como foi que aconteceu, o motivo em que a Lurdinha tão depressa morreu. 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Minha gente, esse caos agora ficou complicado. Lurdinha, depois de morta, veja só o resultado. Estava com a mão direita bem segura e bem fechada. Somente Paulinho pôde abrir a mão de sua amada. Nesta hora, Paulinho chegou no meio da multidão, abriu a mão de Lurdinha e caiu morto no chão. Na palma da mão da moça estava escrito com tinta escura: Paulinho, meu amor, sua vida estava

0: vai rasgando o Brasil. E ó, meu amigo Edu, lá da Austrália, de Sydney, pediu a música do Divino e Donizete. Enrolei a cachorra aqui, meu amigo. Divino e Donizete, a vaca do véio. Mas ele mandou mais um áudio aqui. Fala, Edu!
1: Ô, Maurício, tão por cá, 12 por 8, calorão. Tô com tiro limpa de Brasília, um de São Paulo e outro mineiro. Junto misturado, tão por cá.
0: Tiro limpa de São Paulo e outro mineiro. Muito
1: obrigado. Antônio Pessu tá montado. É ala sua, é cara que tem money. É. Tomate money.
0: Ah, ela
1: tá na luta, meu brother. Um abraço. É a vaca do véio mesmo que é uma música. Se tiver aí, manda pra nós.
0: Não, vou mandar agora.
1: Obrigado.
0: Falou, muito obrigado, eu Tirolipa, de Brasília, de São Paulo e de Minas Gerais. Alô, Tirolipas do Brasil, em Sydney, na Austrália. Muito obrigado, muito obrigado. E a música para vocês é essa aqui, A Vaca do Véi, Divino e Donizete. Mete moda, Celso Ribeiro, é com você, Celso.

0: Pois é, gente boa, agora 22 horas e 28 minutos. Eu de cá, você de lá, doutor Isaac de Souza Almada, meu querido amigo, professor de Buriti do Tocantins. Alô, doutor Isaac, boa noite.
1: Alô, Maurício Rabelo, boa noite. Professor Isaac aqui de Buriti do Tocantins, na escuta do programa. Quero mandar um abraço, doutor Maurício Rabelo, a todos os ouvintes do Eu de Cá, Você de Lá.
0: Que coisa boa.
1: Aos caminhoneiros, às pessoas nos sítios, nas chacras, nas fazendas.
0: Exatamente.
1: Que assim como eu, são felizes em ouvir as histórias, as músicas. Rapaz, Maurício, passou uma música pesada ainda agora, uma história de amor frustrada. Complicada aquela história, hein?
0: É.
1: E aí, doutor Maurício Rabelo, para finalizar, forte abraço para você, Fatinha, Celção e todos os ouvintes do Eu de Cá, Você de Lá.
0: Beleza,
1: professor Isaac de Buriti, do Tocantins. Boa noite, doutor.
0: Opa! Obrigado! Obrigado, meu querido amigo. Professor e doutor Isaac de Souza Almada de Buriti do Tocantins, a música a qual você se refere é Paulinho e Lourdinha, Destino, Triste Destino, né, dos Filhos de Goiás. Muito obrigado, amigão doutor Isaac de Souza Almada, um abraço do tamanho do Tocantins para você, viu, para você, a sua esposa e a família toda. Muito obrigado, muito obrigado. Tem mais aqui. Opa, o Celso, é agora. Ah, nós vamos para o intervalo. Já, já, nós voltaremos com a Eva Ribeiro, direto lá de Trindade, Goiás. Eva Ribeiro, já, já é você.
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0: Vacas Marias.
1: Já, gente, 22 horas e 35, a Eva Ribeiro, da cidade de Trindade, em Goiás, mandou uma mensagem para nós aqui. Alô, Eva Ribeiro, boa noite.
2: Boa noite, meu amigo Maurício Rabelo.
1: Ô, minha amiga.
2: Ô, meu amigo.
1: Oi.
2: Eu gostaria de parabenizar a Zezé, né? Tá ficando mais experiente hoje.
1: A Zezé,
2: né?
1: Da Asa Sul.
2: É, eu gostaria que você rodasse uma música do Amado Batista, Borboleta Azul.
1: Opa.
2: E eu ofereço especialmente para ela, para ele que tá aí, né? Essa galerinha aí que tá aí animada sempre aí no seu programa.
1: Sim.
2: E deixo meu abraço também para você.
1: Obrigado, Eva.
2: Pra Fatinha, pra todos aí do Eu de Cá, você de lá.
1: Tranquilo.
2: E pra o Leuginho de Pádua, a Maria Deni.
1: Uhum.
2: Também, meu amigo, gostaria de falar pra você que eu tô aqui pertinho do Deca da Acordeon, aqui na Bahia.
1: Né?
2: E deixo meu abraço também pra o Raimundo Neto, o amigão que mora aqui em São Félix do Coribe, Bahia. E é isso, meu amigo. Tudo de bom, tá? Boa noite.
1: Obrigado. Obrigado, querida amiga Eva Ribeiro. Ela é de Trindade, Goiás, mas está lá na Bahia, pertinho do Deca do Acordeon, abraçando ao Raimundo Neto, lá em São Félix do Coribe, na Bahia. Muito obrigado, Eva Ribeiro. Ela cumprimentando a Zezé, aniversariante de hoje. Ela que deve estar chegando na casa dela agora, lá aqui bem pertinho, na Asa Sul. Muito obrigado, muito obrigado. Tem mais outra aqui. É, boa noite, Celsão, boa noite, Maurício, Fátima, boa noite, feliz aniversário para todos, especialmente para Zezé, aniversariante de hoje, quem manda lá do estado do Pará, quem manda aqui do estado do Pará, alguém que mandou e não tem um nome, mandou parabéns para Zezé, aniversariante de hoje. Muito obrigado, muito obrigado. Tem mais aqui, Paulo Francisco dizendo boa noite.

0: Por gentileza, manda um alusão para nós aqui em Juazeiro do Norte, no sul do Ceará, para minha filha Larissa, com muito carinho, para minha esposa Ilnar, também para os pais Chico Vieira, a mãe Gracinha, na cidade de Crato, no Ceará. E muito obrigado. Valeu. Obrigado, Paulo Francisco, em Juazeiro do Norte, no Ceará. Alô, Larissa, boa noite. Alô, dona Ilnar, muito obrigado. Seu Chico Vieira e a dona Gracinha, também na cidade de Crato, no Ceará. Muito obrigado. Celso, vamos trazer a música que eu te falei, Borboleta Azul, vamos? Primeiro vamos colocar aqui que tem uma pessoa que pediu. A Corsina Santos está parabenizando a Zezé também. Alô, Corsina Santos, um grande abraço, né? Tem o Geraldo Neto lá do Rio Grande do Norte falando assim. Alô, Geraldo Neto, fala aí.
1: Nós tivemos uma colega de trabalho no IFRN chamada Rosângela, hoje está aposentada. E o pai dela se chamava Geraldo também. E ela sempre contava que na infância ouvia muito essa música, o Romance da Caveira. Eram duas caveiras. Eu queria ouvir essa para oferecer para minha amiga Rosângela. Hoje está morando nas Minas Gerais, eu não lembro se em Uberlândia ou Uberaba, mas alguma cidade dessa do Triângulo. De já aposentada do nosso IFRN, mas continua na nossa memória. Dona Rosângela.
0: Romance das Caveiras. Aí o Celso vai sonhar com as caveiras, rapaz. Obrigado, Geraldo. Rapaz, você é demais, né? Lembrando aí da Rosângela, que deve estar em Uberlândia, Minas Gerais, e gostava de ouvir junto com o pai dela o Romance das Caveiras. Ave Maria, pelo amor de Deus, né? Muito obrigado. Obrigado, viu? Geraldo Neto, da Rádio do Instituto Federal do Rio Grande do Norte. Muito obrigado, um abraço para Rosângela, a moça do Romance das Caveiras, lá em Uberlândia, Minas Gerais. Muito obrigado, muito obrigado. A Iranete mandou uma foto aqui também para nós, dizendo... rapaz, mas tem muita coisa aqui, menino. Ela está dizendo, boa noite... Hoje começou o Festival Gastronômico de Taquaruçu, né? É o Festival Gastronômico de Taquaruçu, que coisa boa. A minha irmã está servindo esse bolo feito com leite de coco babaçu. É um bolo feito com leite de coco babaçu. A minha irmã, Iriane, ela tem um restaurante aqui na Cachoeira. Ela está participando este ano do Festival Gastronômico de Taquaruçu e está dizendo assim, olha... Tá muito bonito o festival e o bolo dela tá mais bonito ainda e gostoso. Obrigado, Iranete, aí na Cachoeira do Evilson, em Palmas do Tocantins. Muito obrigado, muito obrigado. Tem mais aqui, Marli Batista. Alô, Marli Batista, cumprimentando a Zezé pelo aniversário. Obrigado, Zezé, um abraço grande, viu? Tem mais outro aqui, Maurone Mendes. Alô, Maurone, boa noite.
2: Ô, Maurício Ribeiro, boa noite. Boa noite, Fatinho, boa noite a todos os ouvintes da Rádio Nacional de Brasília, esse programa maravilhoso, eu de cá e você de lá. Ô, Maurício, um cara gago chegou no boteco, né? O dono do boteco falou assim, te dou uma cerveja, te dou uma caixa de cerveja, você pediu uma cerveja sem gaguejar. Oh. Ele meteu a mão no balcão e falou assim, dão uma cerveja. Aí o dono do boteco aqui perto de você, mas que marca? Aí fudeu, né? Eu ouvi uma música do Zé Camargo Luciano. Eu não tenho bem certeza não, mas eu sou o mesmo de antigamente. Parece que é isso aí o nome do título dela, não lembro. Mas acho que é isso aí. Falou, só pra mim curtir mesmo. Falou!
0: Falou, Maurone, muito obrigado. Só que não vai dar tempo de tocar, que eu tô devendo um monte de música. Por exemplo... Celso, você é um menino bom. Vamos tocar o Anísio Coelho e o Anian nas voltas da vida e na sequência a outra qual é? Borboleta Azul do Amado Batista. Anísio Coelho, peraí, Celso, segura aí. Anísio Coelho, essa aí mesmo, e Anian cantando nas voltas da vida. Alô, Anísio Coelho, segura, canta bonito aí.

é a gente, agora 22h45. Deixa eu mandar um abraço aqui lá pra Roraima, Nazaré Gaia, ouvindo a gente. Alô, Nazaré Gaia, Borboleta Azul, Amado Batista.

0: Pois é, gente, já no final do programa, mandar uma saudação lá para Roraima. Deixe-me ver aqui, a Nazaré Gaia, muito obrigado, Nazaré, um abraço grande. Fala, Maria do Rosário.
1: Nós vamos mandar um abraço também para Dona Geralda, que eu ainda pouco estava nos ouvindo lá em Congonhas, Minas Gerais. Um abraço, mais um abraço para meu irmão Nunes, que estava festejando os 70 e poucos anos, né? Que ele é mais velho do que eu. E felicidade para ele, para toda a família. E um abraço para todos os ouvintes, gente. E até amanhã, já estamos no finalzinho. Foi Beleza. Muito bom o programa hoje.
0: Deixa eu mandar um abraço para a Cida Cruz, lá no meio da floresta, no meio do mar, aliás, né? Ela está mandando um abraço para as irmãs Freitas e pedindo: vou abrir o chão e subir, mas nós já estamos no fim do programa. Gente, obrigado a todos. Obrigado, Fatinha. Obrigado, Celso Ribeiro do Amorim. Obrigado a todos. Fiquem com Deus. Minha mãe, Dona Gasparina, a sua bênção, minha mãe. Durma com Deus. Marlene, um beijinho. E meu pai que está no céu, a sua bênção, meu pai.

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9: 11 horas e 3 minutos em Brasília. Seguimos juntos aqui na programação da sua Rádio Nacional, agora em rede com a nossa querida Nacional da Amazônia, também com a Nacional do Alto Solimões e as nossas rádios parceiras. Muito obrigada pelo carinho. Eu, Marcia Dias, sigo com você e vamos com Tim Maia, do Leme ao Pontal.

0: Ouvimos Epitáfio, Titãs, música de Sérgio Brito, Samurai com Djavan e do Leme Pontal, Tim Maia.
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0: Elis Regina.

0: Lulu Santos dele, Nelson Motta, De Repente Califórnia. Ao meio você ouviu Vander Lee, música dele, e Alô Alô Marciano com Elis Regina, de Rita Lee e Roberto de Carvalho.
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0: 11h26, Mônica Salmazo, A Violeira.

Eu sou Neguinha, Vanessa da Mata de Caetano Veloso. Antes é de Mota com Colombina dele, Rita Lee. E Tá Perdoado, Maria Rita, de Arlindo Cruz. Música brasileira em primeiro lugar, Paulinho Mosca, Idade do Céu.

0: Chico Buarque, a história de Lili Brown. Ouvimos Edu Lobo, de João Bosco e Aldir Blanc, Bala com Bala, e Paulinho Mosca, de Jorge Drexler, e Paulinho Mosca, Idade do Céu.
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0: 11 horas e 54 minutos, fechando nossa hora com Sérgio Brito e Rita Lee, pura bossa nova. Na sequência, Melinha, Frevo Mulher.

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2: Meia-noite em ponto, a sua hora certa em Brasília.

A melhor propaganda da gente mesmo é a maneira como tratamos as outras pessoas. Não precisa você ficar falando que é uma pessoa altruísta e de bom coração. Mais que falar, suas ações têm que demonstrar isso. Assim são aqueles que deixam suas marcas na vida daqueles que estão à sua volta. Eles não precisam fazer alarde sobre aquilo que praticam, mas todos percebem suas ações. Essas pessoas espalham amor, misericórdia, compaixão, solidariedade, e todos se sentem bem ao seu lado. Esse tipo de pessoa só planta o bem, e quando chegamos perto, florescemos também. Gente que sabe se colocar no lugar do outro, que gosta de cuidar e de ajudar. Essas pessoas são um exemplo e todos reconhecem que estão diante de alguém raro e especial. Apesar de existirem poucas pessoas assim, ainda podemos encontrar seres humanos que deixam seus rastros de bondade e podemos aprender com essas pessoas. Não custa nada nos tornarmos pessoas melhores. Assim, deixaremos um legado inesquecível para todos. Pense nisso.

Meia-noite, 3 minutos em ponto. Começamos mais um programa Madrugada Nacional. Aqui pela sua Rádio Nacional AM de Brasília, 980 kHz. De pura potência, transmitindo também pela Rádio Nacional da Amazônia, Rádio Nacional do Alto Solimões e emissoras parceiras na nossa rede nacional de comunicação pública. E também

transmitindo para o todo o mundo pela internet, através dos nossos aplicativos de rádio. E começando aqui, né, pessoal, mais uma sexta-feira. Sextou, né, pessoal? Estamos aí concluindo a semana com muita dedicação e amor. Nossa equipe que é muito profissional, que sempre faz tudo que pode para trazer um programa incrível para você. E nós vamos apresentar cada um. Na mesa de som e sonoplastia, Otávio Fernandes. Na central técnica, a AGU. E na produção e apresentação do Madrugada Nacional, eu, Luziânia Xavier. Na sua Rádio Nacional, 12:04.

O amor não é feito só de alegrias, mas é com certeza sempre feito de respeito. E você me mostra diariamente como é possível ser plenamente feliz num relacionamento baseado na confiança, no carinho e no cuidado. 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Agradeço por todos os momentos compartilhados e por todo o amor que você me dá. Juntos, enfrentamos desafios, celebramos conquistas e compartilhamos sonhos. Com você ao meu lado, sinto-me mais forte e confiante. 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Te amo.

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Meia-noite, 19 minutos. Ah, depois dessas músicas inspiradoras, você vai saber agora como vai ser o tempo nessa sexta-feira. É bom que você já pode se programar aí o dia, a noite, né? Se estiver pensando em dar aquela esticada, né? Já pode se programar. Na região sul, a aproximação e a passagem da frente fria provocam pancadas de chuva no litoral do Rio Grande do Sul, na região metropolitana de Porto Alegre e no extremo norte gaúcho durante a madrugada e amanhã, com intensidade moderada e trovoadas. Ao longo do dia, a instabilidade avança para Santa Catarina e Paraná, onde a chuva varia entre moderada e forte, com alerta para temporais no norte catarinense. Nas demais áreas do Rio Grande do Sul, o tempo permanece mais firme. As temperaturas ficam amenas pela manhã, enquanto o norte do Paraná registra calor mais intenso devido à condição pré-frontal. Região Sudeste. A região apresenta características típicas de pré-frontal. Em São Paulo, o dia começa com tempo firme e temperaturas amenas, mas a nebulosidade aumenta durante a tarde. Entre o fim da tarde e a noite, a chuva retorna ao estado, principalmente nas regiões Oeste, Sudoeste, Sul, Litoral e na Grande São Paulo, com intensidade moderada a forte. No Rio de Janeiro, Espírito Santo e na maior parte de Minas Gerais, o tempo segue estável, com predomínio de sol entre poucas nuvens e temperaturas em elevação. Apenas o Nordeste Mineiro pode registrar chuva isolada entre a manhã e a tarde devido ao transporte de umidade. As rajadas de vento podem alcançar 70 km por hora na região dos Lagos, no Rio de Janeiro. Região Centro-Oeste. Uma área de baixa pressão favorece chuva de moderada a forte intensidade desde amanhã na faixa oeste e no centro-sul de Mato Grosso do Sul. No oeste e norte de Mato Grosso, norte de Goiás e Distrito Federal, a combinação entre calor e umidade provoca pancadas irregulares que podem ser fortes, com risco de temporais no nordeste mato-grossense. Durante a tarde, as instabilidades avançam para o leste de Mato Grosso do Sul. No leste e sudeste de Mato Grosso, a chuva tende a ocorrer de forma mais fraca. O calor continua intenso em grande parte da região, enquanto o sul de Mato Grosso do Sul registra temperaturas mais amenas devido à maior nebulosidade. Região Nordeste. Entre Ilhéus e Salvador, a previsão é de chuva fraca a moderada ao longo do dia, com possibilidade de momentos mais intensos. A principal mudança ocorre no interior da região, onde a aproximação da frente fria favorece o retorno das pancadas isoladas entre o oeste e o sudoeste da Bahia. Também há previsão de chuva no centro-sul do Maranhão e do Piauí, com possibilidade de temporais isolados no oeste maranhense. Entre o litoral do Ceará e Sergipe, a circulação marítima favorece chuva fraca a moderada. Nas demais áreas, o tempo permanece firme, com predomínio de sol e baixos índices de umidade entre 20% e 30% em pontos do interior da Bahia, Pernambuco, Paraíba e Rio Grande do Norte. As rajadas de vento variam entre 40 e 50 km por hora, podendo atingir 70 em áreas isoladas do interior. Região Norte. A circulação de umidade volta a ganhar força sobre parte da região norte. O centro-sul do Pará, Tocantins e sul do Amazonas registram pancadas entre a tarde e a noite, acompanhadas de trovoadas, indicando uma mudança no padrão seco

observado nas últimas semanas. Grande parte do Amazonas e Rondônia continuam com pancadas típicas de calor. No Acre, há previsão de chuvas.

0: Franca tá debaixo de chuva, né? Quem foi que deu a informação aí? Celso tá chegando lá. Eita, Celso, obrigado aí pela informação. Isso quer dizer que aí a nossa previsão do tempo aí tá certa aí. A chuva já chegou por aqui. E vamos agora falar sobre uma notícia sobre o Pix. O Banco Central proíbe publicidade em comprovantes do Pix. O repórter Pedro Lacerda tem as informações.
1: O Banco Central proibiu a inclusão de publicidade, ofertas comerciais, links externos e outros conteúdos que não estejam relacionados à transação nos comprovantes de pagamentos feitos pelo Pix. A nova regra foi publicada nesta quinta-feira e entra em vigor em 1º de março de 2027. Segundo o Banco Central, o objetivo é garantir que o comprovante seja usado exclusivamente para registrar e demonstrar a operação. A retirada de links e anúncios também busca reduzir o risco de que um documento seja utilizado como caminho para páginas fraudulentas. As regras para contestar transações suspeitas pelo Mecanismo Especial de Devolução, o MED, também serão atualizadas. A partir de março do ano que vem, o usuário terá uma jornada mais detalhada para informar o golpe, contextualizar a transação e anexar documentos e comprovantes que ajudem na investigação. O MED continuará restrito a casos de fraude ou golpe. Problemas como atraso na entrega de um produto, mercadoria diferente da esperada ou insatisfação com um serviço não dão direito à devolução por esse mecanismo. O prazo para contestação permanece em até 80 dias. Depois do pedido, a instituição financeira terá até 11 dias para informar o resultado e os próximos passos. A devolução não é automática e depende, entre outros fatores, da existência de recursos na conta que recebeu o dinheiro. O Banco Central também determinou novos alertas para contatos favoritos do Pix, caso seja alterada a identificação do recebedor associado à chave cadastrada. Da Rádio Nacional em Brasília, Pedro Lacerda.
0: Meia-noite 27, nenhum apostador acertou as 6 dezenas do concurso 3.053 da Mega Sena, realizado nesta quinta-feira, dia 3. O prêmio acumulou está estimado em R$48 milhões para o próximo sorteio, que será domingo. Os números sorteados foram 01, 1, 13, 1, 3, 25, 2, 5, 3, 5, 35, 39, 3, 9 e 51, 5, 1. 50 apostas acertaram 5 dezenas e vão receber R$ 36.500,74 cada. 3.297 apostas acertaram 4 dezenas e vão receber R$ 912,43 cada. Para quem for jogar, boa sorte! E cresce o número de casos de síndrome respiratória aguda grave em crianças e adolescentes em todo o país. Confira na reportagem.
2: Cresce no Brasil o número de casos de síndrome respiratória aguda grave em crianças e adolescentes até 14 anos de idade. O aumento está associado principalmente ao rinovírus, que causa resfriado nos pequenos. A informação está no boletim Infogripe da Fiocruz, divulgado nesta quinta-feira. Os dados apontam que 3 estados estão com sinal de crescimento de casos de síndromes graves, como explica Tatiana Portela, pesquisadora da Fiocruz.
3: Apenas 3 estados estão com uma incidência de nível de alerta, risco ou alto risco, e com sinal de crescimento, né, na tendência de longo prazo, sendo eles os estados de Alagoas, Goiás e Paraíba. E nesses estados, né, o aumento também se concentra especialmente nas crianças e adolescentes, e tem sido causado aí principalmente pelo rinovírus e, numa menor escala, também pelo metapneumovírus.
2: A pesquisadora dá algumas recomendações para as famílias em caso de sintomas de gripe ou resfriado.
3: Caso alguém tenha, né, uma criança e adolescente dentro de casa que esteja aí com sintoma de gripe ou resfriado, o ideal é que ele não vá à escola, né, não vá à creche, que fique aí dentro de casa em isolamento para evitar transmitir aí esse vírus para outras crianças. Se não for possível fazer esse isolamento, a gente sempre recomenda para que a pessoa saia de casa usando uma boa máscara, né? E também é fundamental aí manter a vacinação sempre em dia.
2: Apesar do crescimento entre crianças e adolescentes, no cenário nacional, a queda no número de casos respiratórios

0: graves. Já entre as capitais, 6 estão em nível de alerta, risco ou alto risco, com tendência de alta nos casos de síndrome respiratória aguda grave: Aracaju, Boa Vista, Goiânia, João Pessoa, Salvador e Vitória. A ocorrência de casos respiratórios graves é mais elevada nas crianças pequenas e está associada principalmente ao vírus sincicial respiratório, o chamado VSR. Ele também é o principal causador de mortes entre os pequenos, ao lado do rinovírus. Mas os casos de síndrome respiratória aguda grave por VSR continuam caindo na maior parte do país, exceto em Roraima, onde as internações pelo vírus estão em alta. Já a mortalidade é maior entre os idosos, provocada principalmente pelo influenza A, rinovírus e VSR. O boletim destaca ainda que os casos graves de influenza B estão subindo na Bahia, no Mato Grosso e no Ceará. Em relação à Covid-19, a situação é de baixa incidência em todo o país. Da Rádio Nacional em Brasília, Oussama El Ghauri.
1: Meia-noite, 31 minutos, não esqueça, daqui a pouco a gente tem a participação do ouvinte, você vai poder pedir a sua música, mandar o seu recadinho, né? Também dar parabéns para o aniversariante, hoje temos um aniversariante, a Zezé da Asa Sul, veio aqui comemorar com a gente, mas ela já tá na casinha dela, já mandou o recadinho dela que já vou passar. Né? E a gente vai cantar parabéns para Zezé também. E se você tiver mais algum aniversariante, pode mandar. Nosso telefone é o 619-9674-1536. Você manda o seu recado em áudio ou em texto para o 61, código de Brasília, 99674-1536.
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1: No nosso quadro História da Música de hoje, vamos falar sobre a música Menino do Rio. A música foi composta por Caetano Veloso em 1977 e eternizada na voz de Baby do Brasil, na época que se chamava Baby Consuelo. Em 1979, a letra homenageia José Arthur Machado, conhecido como Petit, né, que significa pequeno em francês, né? Ele tinha um apelido de Petit. Petit foi um surfista famoso no Pier de Ipanema nos anos 70. Ele era admirado por sua beleza, simpatia e talento no surf. O pedido da música partiu de Baby do Brasil, amiga de Petit. Durante um jantar na casa do Caetano, né, em 1977, Baby e Petit estavam lá e o Caetano pegou o violão e começou a compor a canção na hora. Nessa época, o Pier era ponto de encontro da juventude carioca e da galera da contracultura, inclusive muitos artistas, Caetano, Baby, Gal Costa. E Petit, né, andava lá também e era muito admirado, né, era bonito, né, atleta, surfista. E na música fala, né, dragão tatuado no braço. O Petit tinha mesmo um dragão tatuado no braço. Ele fez a tatuagem em 1974. O dragão de Petit foi feito pelo primeiro tatuador profissional do Brasil, o dinamarquês Knut Gregersen. Ele tinha um estúdio em Santos, no litoral paulista, e era comum os surfistas cariocas irem para Santos para fazer tatuagem lá, né, no Tattoo Look, que acabou popularizando a tatuagem no Brasil. Infelizmente, o Petit, né, o muso da música, inspirador de Menino do Rio, sofreu um acidente em agosto de 1987. Ele estava na garupa da moto de um amigo, ficou em coma por 40 dias, né, e depois ficou com o lado direito do corpo, rosto e boca paralisados, né? 2 anos mais tarde, ele ficou muito deprimido por causa das sequelas do acidente e, infelizmente, colocou um fim na própria vida aos 32 anos de idade, né? É uma questão muito assim, ele colocava muito a sua vida, né, em relação à aparência, a ser um atleta, admirado. Então, quando ele perdeu tudo isso, né, por conta do acidente, A depressão chegou, né? É por isso que a gente não tem que colocar o nosso foco nas coisas que perecem, né? Nas coisas que se acabam, mas né, em coisas mais altas, né? Em coisas mais... que a gente que possa nos elevar mais, né? A nossa condição de ser humano, né? E a música, né? Ficou muito famosa na época, virou o tema da novela Água Viva, da Rede Globo, em 1980. Também inspirou um filme que foi feito, né? De mesmo nome, Menino do Rio, na época. Filme para cinema. Então, vamos ouvir agora Menino do Rio com Baby. Baby do Brasil hoje, Baby Consuelo nessa época.

0: Meia-noite, 47 minutos, voltamos, né? Depois de você ter curtido essas primeiras músicas aí da nossa programação, chegou a hora de você pedir a sua música e a gente toca, né? E manda seu recadinho também, com certeza. Então vamos começar aqui com a aniversariante do dia, a Zezé da Asa Sul, que ela esteve aqui na rádio hoje comemorando o aniversário dela com o Antônio Nunes, com a Cleonice, com a Ellen Couto. É, foi festa aqui que só, né? E vamos aqui ouvir a Maria José Santiago, a Zezé da Asa Sul.
1: Oi, oi, oi, bom dia, meus amores. Bom dia, Lu, como é que está você? Você está bem, sua linda, maravilhosa?
0: Obrigada, minha querida, você que é.
1: Aqui das Açores, estou passando para dar um bom dia para todos os amigos e amigas que estão ligadinhas neste programa Madrugada Nacional com a Luziana. Bom dia, minha linda. Olha, Lu, muito obrigado pela sua atenção, pelo seu carinho, tá bom, minha querida? Hoje eu quero ouvir uma música, se for possível, tá? É com Jean Giovanni, Roupa de Lua de Mel, que eu quero mandar para todos os ouvintes, para um amigo da madrugada que está lá no Rio de Janeiro, em Niterói, seu Cafifa, bom dia.
0: É, porque tem alguém ligando. Não pode ligar, pessoal. Deixa eu voltar aqui pro áudio dela.
1: Bom dia, Leninha, lá em Natal, no Rio Grande do Norte. Bom dia a todos os amigos e amigas do rádio. Um beijo, um cheiro, um queijo e fui. Aqui é a Maria José, aqui é a Zezé da Asa Sul. Um beijo, minha linda.
0: E vamos cantar parabéns pra Zezé.
2: Parabéns a

Parabéns, Zezé, muitas felicidades e saúde pra você, que você fique sempre sendo essa pessoa alegre, feliz da vida que você é, tá bom? Um abração!

0: agora vamos para a nossa segunda participante de hoje, que é a Sandrinha, lá de Nova Iguaçu, Rio de Janeiro.
1: Boa noite, Luciana. Tudo bem, minha amiga?
0: Tudo bom, minha querida?
1: Eu só desejo uma noite e um dia abençoado para você, tá? Para sua
0: Obrigada.
1: Equipe. Obrigada. Vou dar um alô para o Francisco Estrela, Manoel Messias, a FIFA, Juarez, Fernando, Brega Júnior, Edmar, como eu morreu, Marco, Alterina, Teodora, Teodorinha, José, Milena, Inês, Valdineia, Rubens, Zé Roberto, João, Bezerra, Luzimar, Mariana, irmão Giovanni, Antônio Ribeiro, José Carlos de Minas. A música que eu quero ouvir, amiga, é de Carlos Alexandre. E o título da música é Cartão Postal. Fiz para você, para sua equipe, para todos que estão sintonizados, tá bom? Beijo, tchau, tchau. Até segunda-feira, amiga. Segunda-feira vai ter?
0: Segunda-feira vai ser gravado. Tá bom, pessoal?
1: É Sandrinha do Iguaçu, Rio de Janeiro.
0: Ninguém pode mentir, que mentir é pecado. Segunda-feira, de domingo para segunda, vai ser gravado. Tá bem legal o programa, muita música boa, né? Só não vai ter a participação ao vivo, né, de vocês. Mas segunda pra terça, a gente volta com tudo aqui, né, com o Madrugada Nacional ao vivo. Então vamos aqui para meu amigo Antônio Nunes, embaixador dos Encontros dos Amigos do Rádio.
2: Bom dia, Luziânia!
0: Bom dia, Antônio Nunes!
2: Bom dia, Gil! A todos vocês que fazem a equipe aí, Madrugada Nacional. Cheguei aqui agora, 11h10.
0: É que ele tava, esteve aqui na rádio.
2: Quando eu acordar, talvez não dá tempo, né? Mas um abração aí a vocês aí, um abração aí pro Edgar, o Rubens, né? O Ayrton de Uruaçu, o Gabriel lá de Cianorte, Paraná. O Zé Carlos lá em Bertioga, né? O Cláudio lá em Quarantã, Zé Roberto lá em Teresina, Francisco Mendes, o João Magnata, Lucas Frazão, né? Tchotchoca, os meninos lá da padaria, né? Todos eles lá, a galerinha boa lá, abraço aí a todos vocês, tá? Não sei falar o nome de todo mundo, mas pode ter certeza que é um abração arrochado aí a cada um de vocês aí. Luziânia, vê se você acha pra nós aí com Fagner. Eu acho um Fagner aí pra nós aí, Borbulhas de Amor e Sapeca pra nós aí.
0: Sapeca na hora.
2: Luziânia.
0: Abração, bom final de semana pra vocês, boa sexta-feira. Agradecendo aí os votos aí para toda a nossa equipe. Agradeço por todos aqui, pelos meninos. E vamos agora, né, já podemos ouvir as três primeiros pedidos de hoje, né, que foi Roupa de Mel com Jean. Roupa de Lua de Mel, já parti logo pro mel, a lua eu deixei pra trás, com Jean Giovanni, pedido da aniversariante, claro, Zezé. E a segunda música, Carlos Alexandre, Cartão Postal, pedido da Sandrinha do Rio de Janeiro. E a terceira, Fagner com Borbulhas de Amor, pedido do Antônio Nunes. Meia-noite, 53 minutos, voltamos já.

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0: 1h05, voltamos para a participação do ouvinte. Depois dos três primeiros pedidos, vamos continuar atendendo vocês, é claro. Vamos para meu amigo Marildo, de Monte Carmelo, Minas Gerais.
1: Boa noite, Xavier.
2: Mato Grosso do Sul, lá em Justo e
1: Preto. Monte Carmelo, Minas Gerais. Tem uma coisa boa, né, Xavier? E um abraço para toda a equipe que fica empenhado em atender a gente no WhatsApp. Xavier, tá com o Engenheiro do Havaí? Um abraço.
0: Pronto, ele pediu Engenheiros do Havaí, a gente escolheu, para ser sincero, né, para agradar aí o nosso amigo Marildo. Então vamos agora para o Aldenor. Vamos ouvir o áudio dele.
3: Boa noite, Luzer. Eu gostaria de ouvir uma música com Peninha, Sonhos. E oferecer para todos, ouvintes da Rádio Nacional, Aldenor, Brasília.
0: Tá certo, Aldenor. Obrigado pela sua participação. Tá sempre participando, tô gostando de ver. Todo dia Aldenor tá aqui marcando o pontinho dele. Agora vamos para Alderina. Teresina, Piauí.
4: Olá, Luziânia. Bom dia aos ouvintes da Madrugada Nacional. Estou passando para desejar uma ótima sexta-feira, abençoada para todos, com muita paz e saúde. Também um final de semana já antecipado também. E para todos os aniversariantes da sexta e do final de semana, a gente não sabe, mas Papai do Céu sabe de cada um. Meus parabéns, que o Senhor possa abençoar abundantemente. Mandar aqui o meu bom dia aos nossos amigos e amigas, ao Francisco Estrela, no Palestino do Pará, Rio de Janeiro, Sandrinha, Dilson. É, também para o Cafifa. É, para a Lucinha de Petrópolis, é, o Braga Júnior, Juarez, Maria Helena, a Marli de Santa Maria, lá no Rio Grande do Sul, e aí para Manuel Messias, para Milena, para Maria de Jesus, para as duas Teodoras, para o Antônio do Peçu e a esposa Cleonice, também João Bezerra e a esposa Luzimar. É, também ao Francisco de Céu Azul, ao Rubens, ao José Carlos de Bestioga, a Carminha de Roraima. E aqui para Josélia, Luísa Maria, Lúcia Alves, também a Edileuza Mourão, Zé Roberto, Heleninha Gomes. E o Gilvão, irmã Cristina, a música que eu queria ouvir aí para tocar para essa turma toda. É, Paulo Sérgio, minhas qualidades, meus defeitos, se não tiver, pode ser Tudo Mudou, Amanhã, Fugindo de Mim, qualquer uma dessas, viu? Se tiver, pode mandar aí para essa turma, aí para você, para toda a sua equipe, e a todos que estão ligados na Madrugada Nacional, ao Zé Roberto aqui também, Teresina, e para todos que estão ouvindo, Sidney, toda essa turma que estão ligados. E a todos, é uma sexta-feira abençoada para todos nós. Bom dia.
0: Uma sexta-feira abençoada para todo mundo, né, Aderina? Para você também. Então vamos agora atender esses três pedidos. Para ser sincero, Engenheiros do Havaí, pedido do Marildo de Monte Carmelo. Em seguida, Sonhos com Peninha, pedido do Aldenor. E a terceira, Minhas Qualidades, Meus Defeitos, com Paulo Sérgio, pedido da Alderina de Teresina, Piauí. 1h09, voltamos já.

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1: Uma hora 20 minutos. Já estamos aqui no finzinho do bloco. Vamos ouvir aqui três pedidos. Vamos de Breno, meu amigo Breno.
2: Bom dia, minha amiga Luziânia Xavier. Bom dia, com alegria.
1: Com sempre.
2: Sextou, Luziânia. Eita, sexta-feira boa pra você, Luziânia Xavier. Pra todo mundo que tá ouvindo Madrugada Nacional. Luziânia, hoje, se for possível, eu gostaria de ouvir a música aí com o Grupo Revelação e o Xande de Pilares. Sabe por quê? Porque tá escrito, minha amiga Luziânia.
1: Aí é isso
2: vou oferecer aí pra você, oferecer pra toda essa galera maravilhosa do Madrugada Nacional e pra todo mundo que está aí sintonizado. Uma ótima sexta-feira pra você, Luziânia Xavier, sempre de alto astral.
1: Tem que ser, tem que ser.
2: É só alegria. Um grande abraço, amiga. Tudo de bom pra você e pra todo mundo que tá sintonizado. Valeu, valeu!
1: Valeu, valeu, Breno. Bom final de semana pra você, Breno. Você também tá sempre de alto astral, pensei que eu não vejo. Tô vendo isso também. Então agora vamos para o Edgar com meu morrão. O nosso peru!
3: Bom dia, minha amiga Luciane! Tudo bom, bom, bom mesmo? Ó, que benção! Hoje eu quero berrante de ouro, Sérgio Reis. Se não tiver, César e Paulino, Asa Delta, ok? Vai pra paixão da minha vida. Quem é a Mariana, gente? Ah, não adianta, quem é a Mariana. A mulher que eu amo, a paixão da minha vida. 11 anos que eu tô nessa luta. É a Mariana. Um abraço pra todos os aniversariantes. Muitos anos, muitas bênçãos e muitas felicidades.
4: Zé,
3: meus parabéns. Muitas vezes, muitas vezes, muitas felicidades. Aí vai pro pessoal lá de Santa Maria, Tarecos Lanche,
4: alô.
3: Gilberto Laravelo, o Cafifa Divina Raquelzinho, o
1: Ademar Savoy,
3: o Alisson do Rio de Janeiro, o Adilson, Dadao Eli França, quem é isso aqui? O Del Camille Tripo em Vagalão, Quebra-Gai Fernandão, Beto Padeiro, Léo Jacó, Enéia Dona Marinha, é nós a Caminha, Inês Cabral, Manelzinho Mariel Messias. O Wilton Borges, Jeanne Bruxelles, Diana da Bruxelles também, o Eduardo da Austrália, Dudu do Rio de Janeiro, João Bezerra, João Conjo, Cobrão, João da Cruz, Zé Roberto, Zé Carlos, Zé Douro, Zé Noé, Simval, o Vital e a Patroço, o Gil e a Dona Sueli, Natanaé, tá tudo aqui, gente, não empurra não, é verdade. Aninha Negra, Milena, Conceição, Aita, a Diná, a Josélia, o Wilson da 99, Nail Dona Vera, Gambéia Dona Vera, Dona Beatriz, José Alves, Chupiguaia, o Marquinhos Botafoguense, Claudinho Botafoguense, o Lourdes Costa, o Ailton do Rio de Janeiro, o Ailton de Goiás, Francisco Estrela, Francisco Mendes, Francisco Céu Azul, Antônio Ribeiro, Antônio Pessoa, o Antonildo, cadê as meninas aqui? Ah, tá aqui, ó. A Sandrinha, a Alderina, Antonildo, a Valdineia, a Valéria, quem o Osivaldo, Gabriel do Paraná, o outro Gabriel, o Pedro, o Francisco que está participando de Minas Gerais, tem um rapaz lá de Goiás também, acho que é Flávio, o Daniel também, acho que é Daniel também, não é? Cadê o Tio Magnata? Cadê o Tio Magnata? Gente, não empurra, não, meu Deus, não tem cachorro de um menino, achei. John Magnata, Lux Frazão, Puraquê, Chiclete, Chocolate, Tchô, é o Márcio Gleiger, o Rubens, o Marcos, o Laerte, a Socorro, quem é isso aqui? O Ferrinho que se ferrou, Azul, Tedorana, Lissana, 757, bora, mais tarde, mas bem mais tarde, se não estiver baixando a porta, eu vou voltar, olha o gol!

0: Gostava das músicas do Zé Ribeiro. Tem muita música boa aí. Entrei pela porta da sala, saí pela cozinha. Até canta ela, quase tudo das músicas do Zé Ribeiro. Mandar abraço para todo mundo aí do Madrugada Nacional. Deus abençoe aqui o João Maquibal, vai sair logo dessa, melhorar. E você segura as pontas aí. Vai mandando aí, tá mandando muito bem. Que Deus abençoe você, toda a sua família, João Maquibral e toda a equipe aí do Madrugada Nacional. E um bom dia para todo mundo.
1: Bom dia também para você, Antenor. É, a música que você pediu do José Ribeiro, ela se chama Na Porta da Cozinha. E a gente não tem, infelizmente. Porém, como você disse que gostava muito de José Ribeiro, nós escolhemos uma outra aqui, chamada Apenas um Trago, e vamos tocar, né? Para ver se tenta te agradar também, né? E antes da gente anunciar as três músicas, vamos fazer o nosso.

0: Oh, coisa maravilhosa! E a gente começar o fim de semana com um lanche desse aqui. Eita, mas que eu tô olhando pra esse lanche, eu já tô querendo correr. E eu tô vendo ele aqui. Então vamos lá, o primeiro é o Leberkäse, que é um bolo de carne. Você já comeu bolo de carne? Você pega, faz assim aquela carne com recheio, aí você faz assim tipo um bolo de carne e depois você corta em fatias assim. Pode comer assim com uma saladinha, pode comer dentro do pão também, entendeu? Bolo de carne assado, né? Aí é servido frito ou em fatias grossas, né? Ele é isso, vamos fritar, deixa, você corta assim em fatia, depois frita, parece assim, eu acho que eles quiseram imitar a nossa carne de lata, sabe aquela carne de lata que a gente tira em fatiazinha e frita? É, deve ser mais ou menos parecido, vamos comer já, vamos ver se é parecido, né? E tem a torta de sobremesa. A torta, ela se chama Prince Regent Torte. É uma torta. Sim, eu esqueci de falar qual é a região. A região é da Baviera. É a região da Alemanha chamada Baviera, cuja capital é Munique. E essa torta, eita que eu já tô olhando aqui pra ela, ela é várias camadas finas de pão de ló. Entre uma camada e outra tem um creme de manteiga de chocolate e ela é coberta por uma ganache de chocolate. Tá entendendo? Então o negócio é bom mesmo. É o quê, Otávio?
1: Doce, é como doce mel.
0: Doce demais, que esse chocolate veio doce e a gente vai comer com gosto mesmo. E enquanto a gente come esse lanche maravilhoso, vocês vão ficar com os pedidos dos ouvintes. Tá escrito com o Grupo Revelação, pedido do Breno, meu amigo cearense que mora em Petrolina. Segundo o pedido, Berrante de Ouro com Sérgio Reis, pedido do nosso peru Edgar. E a terceira música, Apenas Mais um Trago, de José Ribeiro, pedido do Antenor. 1h29, voltamos já.

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Grêmio venceu o Internacional nesta quinta-feira por 3-1 na Arena pelo jogo de volta das quartas de final da Copa do Brasil. Artilheiro da equipe na temporada, Carlos Vinícius encerrou o maior jejum desde que chegou ao clube em grande estilo. Foram 2 gols no espaço de 8 minutos, ainda no primeiro tempo, para dar grande vantagem ao tricolor. Krovinovic ampliou na etapa final e Vitinho diminuiu para o Inter. Uma vitória que fez jus ao maior público da história da casa gremista. Classificado, o Grêmio enfrentará o Atlético Mineiro por vaga na decisão da Copa do Brasil. Os detalhes, datas, horários e mandos de campo serão divulgados em breve pela CBF. As datas base são 1º de novembro ida e 8 de novembro a volta. O Grêmio chega à sua 17ª semifinal de Copa do Brasil, com isso se iguala ao Flamengo com o time que mais vezes disputou essa fase do torneio. E o Dinamo Moscou voltou a se pronunciar sobre a desistência das contratações de Plata e Matheus Martins. Depois de nota oficial do time russo, agora foi a vez do CEO do clube se pronunciar na imprensa do país. Em declarações publicadas, Pavel Pivovarov rebateu que houve má fé com os jogadores ou com Flamengo e Botafogo. Não anunciamos que essas transferências haviam sido concluídas. Anunciamos que apenas que eles haviam chegado. Também, né, se não tivesse chegado, os caras pegaram o avião, foram para lá, chegaram, né? A não ser que tivesse o avião caído no meio do caminho, né? Flamengo e Botafogo negaram qualquer problema clínico com seus atacantes. Plata foi o primeiro que teve a notícia da desistência. Vendido na semana passada por cerca de 10 milhões de euros, o atacante equatoriano viajou para a Rússia no sábado e chegou a ser anunciado pelo clube russo. Após a reviravolta, ele será reintegrado ao elenco do Flamengo. Posteriormente, Matheus Martins também foi informado da reprovação nos exames médicos. O Botafogo e o clube russo haviam se acertado para uma transferência de 7 milhões de euros. Com a desistência, ele também vai voltar para o elenco alvinegro. A seleção brasileira vai iniciar esse mês um novo ciclo de olho na Copa do Mundo de 2030. E a promessa do técnico Carlo Ancelotti é de grande renovação. Em entrevista à Real Madrid TV, o técnico italiano afirmou que a comissão técnica vem avaliando jovens brasileiros espalhados pelo mundo. Ele vai anunciar na próxima quarta-feira sua primeira convocação após o Mundial. Os primeiros compromissos antes da Copa de 2030 vão vir ainda em setembro. A seleção vai enfrentar a Austrália 2 vezes, no dia 25 e no dia 29, e na sequência, a delegação seguirá para a Índia. No dia 3 de outubro, o Brasil vai enfrentar a seleção indiana em Calcutá. Será o primeiro confronto da história entre as seleções principais dos dois países. É, vamos esperar aí, né, para ver uma nova seleção que virá para 2030, né? Essas foram as notícias do futebol pentacampeão mundial Brasil. Zil. Uma e 44.

0: E agora voltamos aqui com as participações dos ouvintes, né? Vamos ouvir aqui o meu amigo Luiz Cláudio, que mandou o áudio dele aqui.
1: Bom dia, Luciano Chaves, bom dia, ouvinte da Rádio Nacional, aqui é Luiz Cláudio falando de Brasília. Sempre ligadinho ouvindo aí a Rádio Nacional. Dá o nosso amigo Edgar, com o meu morreu. Mandar um alô pra Elisete lá em São Miguel. Um alô pro alemão que estiver escutando. Manel Messias do Pestudo. Antônio Pessoa, presidente da família nacional. E todos que estão ligados aí ouvindo o Francisco Mendes, Manuel. E todos que estão ligados aí ouvindo aí José Roberto, também está ouvindo. E todos ligados aí. Uma boa noite, gente.
0: Tá certo, meu querido. Bom final de semana pra você. Agora vamos para o garotinho João Bezerra.
2: Bom dia, garotinha Luziana. João Bezerra chegando pra mandar os alô pros meus amigos. E um abraço pra você. E Luzimar tá mandando um abração também. Pra todos os ouvintes. João Bezerra e Luzimar. E a música de hoje é com Fagner, Romance no Deserto. Ofereci para a querida esposa, Luzimar, e para você, Luziane, e para todos os ouvintes. E agora vai meus alô. Para a esposa, querida esposa, Luzimar, Ademar Saboia, Edgar Comeu Morreu, Zé Roberto em Teresina, Araíl Santos, Alderina, Sandrinha em Nova Iguaçu, Antônio Ribeiro, Beto Padeiro, Antônio aqui do Peçu, Milena, Manel Messias.
0: Beto Padeiro?
2: E aquele abraço, garotinha. Bom final de semana pra você, pra Geu e pra todos os ouvintes. Ou a Geu, o Otávio que tá aí nos estudos. Beleza, garotinha? E até segunda-feira, garotinha.
0: Até, meu querido. E até bom final de semana pra você, pra minha amiga Luzimar, minha dupla. Tudo de bom pra vocês, né? E a gente se encontra na próxima semana. Vamos agora para... olha só quem tá aqui. Ferrinha! Que não se ferrou, não. Ferrinha é muita gente boa.
3: Bom dia, minha grande amiga Luzinha Xavier. Quem fala Padeiro Ferrinha, diretamente da Padeiro dos Irmãos. São Sebastião, Marajó, Pará. E gostaria de mandar um abração para vocês. Para você no estúdio também, principalmente. Você é comunicadora nota mil, como diz meu amigo Magnata. Ele não está podendo falar hoje, porque ele está fazendo um bolo ali. Uma massa para bolo. Vai fazer um bolo hoje. Ele é perito nesse negócio aí. Magnata é fera. Ele está mandando um abração para você aí no estúdio, viu? E eu gostaria que você mandasse um abração também pra nós aqui, o Padeiro Ferrinho, o Padeiro João Magnada, o Padeiro Dinho, o Padeiro Tchó que tá por aqui também. Nossos outros amigos de profissão, meu amigo é Lucas Frazão. Fala, Lucas Frazão, um abração, Lucas, sabe que tu é meu brother. O Tonhão, Puraqué, Márcio Clay, Nicolau, toda essa galera abençoada aí. Chocolate, Toco, Elby, Wesley. E os nossos outros amigos também, né, que é o... é o nosso amigo Edgar, como eu morreu, esse Edgar, ou come no cu, come ou morre, Edgar, fala a verdade, brincadeira, meu amigo. E o nosso outro amigo é o Rubio, Marco do Alho, Tripinho, os três Antônios, duas Teodora, a Milene de Brasília, nosso amigo Francisco Estrela, toda essa galera abençoada aí, viu? E a música que nós gostaríamos de pedir hoje, eu vou falar a música que nós gostaríamos de pedir hoje. É Sonho de Ícaro, com Biafra, viu? E um abração do seu grande amigo Padeiro Ferrinho. Falou aqui, Deus nos abençoe.
0: Amém, meu querido. Com certeza. Já tá anotado aqui seu pedido. Deus abençoe vocês aí. Todos meus amigos aí do Marajó, João Magnata, Ferrinha, Tchotchoca, né, Lucas Frazão. Essa turma toda aí, maravilhosa. E vamos agora aqui para o João Costa. Bom dia a todos os ouvintes do Madrugada Nacional. Estou ouvindo aqui de Fortaleza. Hoje, se possível, pode tocar alguma música do Teixeirinha. Oferecer para todos os ouvintes do Madrugada Nacional. Tá certo, João Costa. João Costa tá ouvindo lá da minha terra, lá de Fortaleza, né? Gil, você achou alguma música do Teixeirinha aí? Vai caçar? A gente precisa colocar agora. Você achou a primeira, Romance no Deserto, Fagner? Deu certo? Sonho de Ícaro, tá faltando só a do Teixeirinho, então. Pode ser Querência Amada? Bora aí, você daí, Mi, Querência Amada. Pronto, então vamos lá, vamos tocar os três pedidos da agora, né? Romance no Deserto com Fagner, pedido do João Bezerra. Sonho de Ícaro Biafra, pedido do Ferrinha, lá do Marajó. E Querência Amada com Teixeirinha, pedido do João Costa. Vamos ouvir, daqui a pouco a gente volta. 1h51.

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0: 2 horas, 6 minutos, e o ministro da Previdência Social, Volney Queiroz, anunciou nesta quinta-feira que a fila de atendimentos do INSS foi zerada. A marca foi atingida no mês passado. O anúncio foi feito no Palácio do Planalto. O Ministério da Previdência esclareceu que as causas do maior fluxo no atendimento e na redução na espera pelo resultado da perícia passam pela nomeação de novos servidores por concurso público, pelas 865 agências funcionando com recursos de telemedicina e a adoção de perícia médica documental. Nesse tipo de perícia, não é necessária a ida da pessoa a uma agência do INSS, apenas o envio de documentação comprobatória. O Ministério também atribui os números alcançados à adoção de mutirões em fins de semana e pagamento de bônus para servidores com tarefas concluídas acima de suas metas. Todas essas ações, né, contribuíram para zerar a fila de pedidos de perícia no INSS, né? Agora tá tudo, vamos dizer aqui, bateu, né? Quem tá pedindo tá sendo atendido. Então, e também temos agora uma reportagem para vocês. A FIFA abriu inscrição para voluntários para a Copa do Mundo Feminina, que vai acontecer, né, no meio do ano que vem. Os detalhes com o repórter Pedro Lacerda.
1: A FIFA abriu nesta quinta-feira as inscrições para voluntários da Copa do Mundo Feminina de 2027, que será realizada no Brasil entre 24 de junho e 25 de julho. São 6 mil vagas distribuídas pelas 8 cidades-sede: Belo Horizonte, Brasília, Fortaleza, Porto Alegre, Recife, Rio de Janeiro, Salvador e São Paulo. Os voluntários poderão atuar em mais de 30 funções, como mídia, tecnologia, transporte, cerimônias e organização das competições. As atividades serão realizadas em estádios, hotéis, centros de treinamento e aeroportos. O processo começa pela inscrição no site da FIFA. Os candidatos selecionados serão posteriormente direcionados para as funções e locais de trabalho e deverão cumprir um número mínimo de turnos durante o Mundial. Não é exigida experiência. É preciso ter pelo menos 18 anos, ser brasileiro ou estar legalmente autorizado a entrar no país durante a competição, ter disponibilidade nos meses de junho e julho de 2027 e dominar português ou inglês. Outros idiomas podem ser um diferencial. Os voluntários receberão uniforme, presentes e apoio de equipes da FIFA durante o torneio. A Copa de 2027 será a primeira edição do Mundial Feminino na América do Sul. O Brasil está classificado por ser o país sede e busca o título inédito. Os interessados devem fazer a inscrição no site da FIFA no campo Voluntários. O endereço é fifa.com. Da Rádio Nacional em Brasília, Pedro Lacerda.
0: Voltamos agora com a participação do ouvinte. Vamos agora para o Gabriel Neto. É Gabriel Neto que mandou aqui no recadinho. Minha amiga Luziânia Xavier, Madrugada Nacional, bom dia. Ótimo trabalho para todos os meus amigos da Rádio Nacional. Pede para o meu amigo Ageu colocar a música do Dalto, Gabriel Neto. Colocamos aqui, Gabriel Neto, a música do Dalto para você, tá bom? Raimundo Pinto, do Brejo do Maranhão, mandou uma mensagem também, que tá ligadinho aqui com a gente todos os dias, na escuta. Bom dia, Ageu, bom dia, Otávio, né? Obrigada pela sua audiência, Raimundo Pinto, do Brejo do Maranhão. Agora vamos para o Laerte Macedo.
2: Bom dia, Luziânia. Aqui quem fala é o Laerte Macedo, de Pará.

0: de Minas. Estou ouvindo aí, ó, Madrugada Nacional. Um alô e um forte abraço para todos os ouvintes da Rádio Nacional de Brasília. Estou gravando no TikTok, arroba Laerte Macedo 602, comédia.
1: Isso, Laerte faz comédia no TikTok. Quem quiser seguir ele aí, né? Ele deu aí o nome, né? O nome dele no TikTok, né? Que ele falou. É, agora vamos para minha amiga Joana.
2: Peraí.
1: Não, é que eu apertei no áudio errado. É nesse aqui.
2: Ô, meu bom dia. Dá pra falar pra mim, né? Tudo bem com você? Uso cafezal. Meu bom trabalho aí. Uma ótima sexta-feira. Uso cafezal, pode ser mesmo com o marrom. Fique com Deus, bom trabalho. Uma boa sexta-feira, feliz pra você e pra todos que tiveram aqui. Faz homenagem.
1: A Joana pediu Flor do Cafezal. E a gente tem com Cascatinha e Ana. A gente vai rodar pra ela, né? E agora, Milena, minha amiga Milena Caroline. Sextou, tudo normal. Sou a Milena de Brasília e quero pedir a música Vestido de Seda, com Teodoro Sampaio. Um abraço e um beijo, minha amiga Milena. Bom final de semana pra você, tá bom? Então, vamos agora, né, rodar aqui três músicas já pedidas pelos nossos ouvintes, né? Dalto, Espelhos d'Água, pedido do Gabriel Neto. Flor do Cafezal, Cascatinha e Ana, pedido da Joana. E Vestido de Seda, com Teodoro e Sampaio, pedido da Milena. 2:12, vamos ouvir, daqui a pouco a gente volta.

0: 2h22 e a Caixa Econômica está oferecendo aos clientes pessoa física a possibilidade de parcelamento de transferências e pagamentos feitos por Pix. A nova funcionalidade anunciada nesta quinta-feira está disponível para as transações feitas diretamente no app Caixa. A medida é realizada por meio de contratação de crédito no momento da transação. A Caixa já disponibiliza outras ferramentas, como o agendamento Pix, Pix automático, Pix por aproximação via Google Pay. O Banco Público informou que, para os clientes com limite disponível, os valores para contratação variam entre R$ 300 e R$ 50 mil, com prazo de pagamento de até 12 meses e taxas de juros conforme relacionamento com o banco. As condições da operação estão disponíveis no aplicativo do banco. O cliente pode concluir a transação e realizar a transferência Pix com uma autenticação, mas é necessário atualizar o app Caixa para a versão mais recente. É isso aí. E Fortaleza recebe a 8ª edição do FENACE, que é uma feira bem completa. Tem artesanato, tem música. Você vai ver bem os detalhes agora com o Fernando Joselito, e a feira começa a partir de amanhã. Aliás, acho que a partir de hoje, sexta-feira. Vamos ouvir.
1: A 8ª edição do FENACE, Festival Nacional de Artesanato e Cultura do Ceará, será aberto amanhã às 3 horas da tarde. O festival vai até 13 deste mês no Centro de Eventos do Ceará. O tema é Cultura que Transforma, e as atividades abrangem artesanato, cultura, música, gastronomia e oportunidades de negócios. Estela Pavan, promotora do FENACE, fala sobre a iniciativa.
2: Mais de 3 mil artesãos do Brasil inteiro, onde vamos ter palestra, shows, gastronomia, cultura, tudo isso num único lugar. Todos os estados brasileiros e o melhor do artesanato.
1: Nesta sexta-feira, às 7 horas da noite, o público poderá conferir o show de Suzy Navarro no palco principal. No sábado, a partir do meio-dia, o projeto Almoço com Vida apresenta o musical Nova Cor. Às 7h30 da noite, terá show de Marcos Lessa e convidados. No domingo, haverá oficinas de argila, modelagem, técnicas com fios e tecidos, fuxico, crochê e reaproveitamento de materiais. Na Arena Senac, o público poderá acompanhar atividades gastronômicas, com foco em preparos que valorizam ingredientes e sabores brasileiros. A programação completa pode ser conferida nas redes sociais do FENACE, Festival Nacional de Artesanato e Cultura do Ceará.
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0: Carlos, Marildo, o Cláudio Santista, o Walter lá do Ituiutaba, o Cosmo, o Odílio. Um final de semana abençoado, Deus, para todos os ouvintes, a equipe de trabalho, o Otávio Mala, que é flamenguista. Quem tá aí, o Otávio? Quem tá aí? Todas essas malaiadas aí, você tá doido? Agora só na terça? É brincadeira, hein? Ai, ai, ai, vai fazer o quê, né? Vamos dormir mais cedo. Bora. Olha o gol!
1: É isso aí, vai trabalhar, rapaz. Tu não vai trabalhar não, fim de semana, todinho aí, feriadão aí pra tu trabalhar, ganhar dinheiro vendendo cachorro quente. Depois tu me conta aí como foram as vendas aí. Né? Então aí ele pediu Asa Delta com César e Paulinho. Depois vamos tocar Não Diga Nada com Giliardi e Fui Eu com José Augusto. E daqui a pouco a gente volta, 12h27.

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1: Duas horas 39 minutos. Temos aqui mais dois ouvintes que mandaram seu recadinho. O primeiro é o João da Cruz, lá de Paraupebas, Pará. Ligadão no sonzão da Rádio Nacional de Brasília, 980 via satélite. Manda um alôzão para todos os ouvintes de A100 para não esquecer de ninguém. E o Galeno, né, que mandou o seu recadinho na forma de áudio. Vamos ouvir.
2: Eu te peço pela sua delicadeza que você estiver me ouvindo. Eu queria dar um bom dia para você e para todos da Rádio Nacional pela sua delicadeza. Eu queria pedir uma música para o pessoal que vai fazer o desfile na setembro. É Aquarela Brasileira, que é muito bonito, que o pessoal hoje está esquecendo do desfile, não lembro mais. Só quero pedir música, mas não lembro mais de nada do passado. É tão bom nós agradecer às autoridades brasileiras do nosso país, Antônio José da Costa Galeno, que você fazer essa delicadeza, não sei nada, só Deus que pode te retribuir a sua força e coragem, mas nada.
1: Tá certo, meu amigo. Obrigada, Galeno. E como não temos mais nenhum pedido, vamos ouvir Aquarela Brasileira com Gal Costa, A Rua em Que Você Morava, Gilberto Lemos, e Eu Já Nem Sei com Vanderléia. Voltamos já.

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1: 2:51, professor Ednilson mandou uma mensagem aqui pra gente. Bom dia, passando para desejar um final de semana abençoado a todos na sintonia de Amarante de Tabocas do Brejo, da Tabocas do Brejo Velho.

Bahia. E para todo mundo que tá aí ligadinho, que ficou comigo até agora, eu desejo uma boa sexta-feira, um bom final de semana, um bom feriadão, né? De domingo para segunda a gente vai estar aqui com o programa gravado, mas tá bem legal, cheio de músicas boas, muita reflexão legal. Então a gente se encontra ao vivo novamente de segunda para terça-feira e só coisas boas aí para todo mundo aí. Depois vocês me contam como foi o feriadão de vocês, quero saber todas as histórias. E terça-feira então a gente se encontra ao vivo. Bom dia, Brasil! Bom dia, planeta Terra! E vamos anunciar as três últimas músicas. Benzinho com Paulo Sérgio, Cândida com Fevers e Coleção com Cassiano. Vamos curtir, pessoal!

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1: Rádio Nacional com o melhor da música brasileira, Ney Matogrosso, Pedro Luiz e a Parede, a Ordem é Samba.

Zé Ramalho, Banquete de Signos de Zé Ramalho. Rodrigo Alarcon e Mariana Frois, 15B de Rodrigo Alarcon. 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Flávio Venturini, Lia Soares, Nascente, de Flávio Venturini e Murilo Antunes.

Coringa, alô bateria, alô só. Vai lá,

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2: Valeu, Emicida, obrigado aí. Mais uma vez. Valeu, amigo, já é a terceira vez, hein?
0: Valeu, professor Zeca Pagodinho.

Emicida e Zeca Pagodinho, Quem Tem um Amigo Tem Tudo, de Emicida e Wilson das Neves. Roberta Sá, de Chico Buarque, Essa Moça Tá Diferente. 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Dulce Quental na programação da Nacional, de Dulce Quental e Jorge Israel, música e Marizinho.

0: Gilberto Gil, Maracatu Atômico, de Jorge Maltner e Nelson Jacobina. Guilherme Arantes, dele, Lance Legal.
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0: Agora Maria Gadu, Taregué, de Maria Gadu.

0: Marina Lima, Nada Por Mim, de Epi de Viana e Paula Toller, de Javan Dele, boa noite.
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0: Chico César, Pétala por Pétala, de Chico César e Vanessa Bumay.

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1: Melhor da música brasileira a gente ouve aqui na nossa Rádio Nacional, Adriana Maciel, a televisão de Chico Buarque.

Fátima Guedes, o dia em que faremos contato de Lenine e Braulio Tavares. Adriana Calcanhoto, Onde Andarás, de Caetano Veloso e Ferreira Goulart. 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Lulu Santos, Tão Bem, de Lulu Santos.

Paula Lima, isso aí, de Sidney Miller. Mariana Aidar, de Mariana, Duane e Nuno Ramos, aqui em casa. Fred Martins, Tempo Afora, de Fred Martins e Marcelo Diniz. Onde?

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1: Alô, Brasil! 5 e 3, bom dia!
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1: Alô, Brasil, mais uma vez juntos, hoje, sexta-feira, 4 de setembro. Seja bem-vindo ao Brasil Rural. Vamos começar o programa numa boa? Então vamos lá. E aí? Já acordou? Já tá trabalhando? Tá cochilando? Tá na cama? Tá coçando? Ainda tá naquela de... Ai, ai, ai. Como dizem alguns, sextou. Eu sou Luciano Barroso, a produção da Bruna Alves e Cléo Borges, no estúdio grande Antônio Carlos, na mesa de som Cláudio Lima. Bom dia, Claudinho. A programação musical é de Antônio Miranda, a colaboração da Delgrácia Pinto, os colegas que estão no CIA, no Rodeador, e o telefone à sua disposição, 61 996741536. Bom dia, meu Brasil lindo! Bom dia, Nacional Brasília. Bom dia, Nacional da Amazônia. Nacional do Alto Solimões. E FRN de Natal. Bom dia, Porto FM. Alô, Portugal. Bom dia, Portugal. Colômbia, Espanha, buenos dias. Guiana Francesa e Bélgica, bonjour. Estados Unidos, Canadá, Inglaterra e Guiana Inglesa, good morning. Na Alemanha, moin. No Japão, konnichiwa. Estamos juntos, começando mais um Brasil Rural.
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1: É a nossa voz chegando no mundo inteiro. É a nossa voz em AM, FM, ondas curtas, internet, o aplicativo Rádios.tvc. É a nossa voz dizendo a você que hoje é Dia Mundial da Saúde Sexual, que hoje é Dia Mundial do Taekwondo. É a nossa voz convidando você para ouvir o professor Argemiro Brum, doutor em economia, trazendo as cotações de mercado durante a semana. É a nossa voz convidando você para ser feliz, buscar o sorriso ilumina o mundo. E lá vamos nós no 61-99674-1536. Seja feliz, meu Brasil. Brasil gigante, música. E aí, Brasil, vem comigo, milionário José Rico.

0: Milionário José Rico, começando o nosso Brasil Rural entre lágrimas. 5 e 10, meu Brasil, lá vamos nós. E a bigodeada de hoje, hein?
1: Bigodeou!
0: Alô, Minas Gerais, o João Carvalho diz o seguinte: Luciano, estou aqui em Minas Gerais, na Fazendinha, e eu estou curtindo o Brasil Rural. E eu quero ouvir. Ah, meu Deus do céu, essa música não. Ai, agora chegou a hora de arrepiar. Estrelinha pra você no Brasil Rural.

0: música linda, estrelinha no nosso Brasil Rural. São 5 horas e 14 minutos, uma ótima manhã. Ô, Jair, saudade do amigo, Jair. Tá tudo bem? Você tinha um monte de música pendurada aqui, eu fui atendendo, Jair. Bom dia, Luciano, grande comunicador. Que isso, do Brasil Rural. Ô, Juraci, obrigado, Juraci. Uma ótima sexta-feira pra você, pra todos do grupo Amigo do Amanhecer. Ó o filósofo, ó o Germino. Quando a gente livra da canga, ainda passa uns tempos sentindo o peso dela no cangote. E é verdade. Não mexa no meu silêncio, se não puder lidar com o meu barulho. É isso. Boa, Germino. Boa essa aqui. O ruim de ser pau para toda obra é que tem obra o tempo todo. Ai, ai. Nunca minta para quem confia em você. Porque o perdão, né, não se nega a ninguém. Mas a confiança nunca mais vai ser a mesma. É isso, meu querido Pedro Ribeiro. Alô, Pedrão. Pediu Roberta Miranda e Reginaldo Rossi. Vai rodar amanhã. Amanhã, com certeza, para Neves, Geralda, Divina, Carminha, Dirce Rosa, Rosângela Vieira, Gercinho, Eteval, João Batista, Alemão, o Vagalume, Lapiseira, José Alves, Maria Aparecida, Romualdo, todos os ouvintes do Brasil Rural. Bom dia, Hélio Xavier, Adeute, Zé Flamengo. Tá todo mundo na área, hein? Ô, Antenor, fala aí, meu querido. Ah, rapaz.
1: O chão vai tremer, né? Vem aí.
0: Nossa, você já viu isso aqui? Antenor, eu conheci uma figura ontem. Ele falando normal e tranquilo. E aí, tudo bem?
1: Tudo bem, Luciano, beleza? Tá tudo bem?
0: Aí na hora de ligar, fazer coisa, ele...
1: Você não pode...
0: Eu falei, caramba. Bom dia, Antenor.
2: Bom dia. Mas bom dia mesmo, Luciano Barroso. Você tá bom,
0: senhor? Eu tô, senhor.
2: Eu quero que você toque aí Moreno e Moreninho. Se não der pra tocar hoje, toca amanhã. Moreno e Moreninho, João Boiadeiro. Presente pra todo o pessoal do grupo. Abração aí pra Juan, Amanda, Neguinho, meu irmão lá na Salina, Hilda. Seu Nego, Dona Marilu.
0: Isso.
2: Todo o pessoal da Rodagem, um abração e fica com Deus.
0: Obrigado, muito obrigado.
2: Vamos, sexto. Quem for beber, não dirige. E quem for dirigir, não beba.
0: Isso, obrigado.
2: Vamos, choveu.
0: Ô, Lavoisier Júnior. Bom dia, Lavoisier. Primeira vez, né, Lavoisier?
3: Bom dia, meu povo.
0: Bom dia.
3: Lavoisier Firmino, diretamente de Natal, Rio Grande do Norte.
0: Aí, meu garoto.
3: O programa abençoado.
0: Obrigado.
3: Amigo do Amanhecer.
0: Isso.
3: Parabéns, viu? Pelo obrigado. Sucesso, pela educação, pela humildade.
0: Obrigado, meu querido. Dá
3: de parabéns.
0: Te agradeço demais.
3: Ouvir esse programa manhãzinha assim ajuda a enfrentar a batalha do dia a dia.
0: Isso é verdade.
3: Conversa boa, bons amigos, viu? Sem maldade. Não. E modão, em cima de modão. Fala aí, modão, toca um pra mim aí, por favor.
0: Qual?
3: Quando eu saí de casa.
0: Diga,

0: Abraço aí, Luciano. Abraço a todo mundo aí. Lavozinho aqui de Natal, já na volância logo cedo.
1: Beleza.
0: Tamo junto sempre, meu amigo.
1: Obrigado. Muito obrigado,
0: meu amigo. Isso, meu amigo. Primeira vez sim, viu? Mas eu já escuto vocês há muito tempo já. Mas é a primeira vez que a gente interage aqui.
1: Beleza, eu agradeço demais a você, Lavozê. Vamos cantar parabéns? São 5 horas e 18 minutos. Ô Ribamar, parabéns pra você. Canta parabéns pro Ribamar. Ele está aniversariando. Ribamar diz o seguinte, ó. Eu quero ouvir uma música na sexta-feira, porque domingo é meu aniversário. Eu falei, é mesmo, Ribamar? E ele falou, eu quero ouvir Rick Renner, afinal de contas, é meu aniversário. Então vai lá, Ribamar, feliz aniversário, que Deus o proteja sempre. Credencial pra você, Ribamar, aniversariante. Domingo, mas ele pediu hoje, a gente canta hoje, não há problema nenhum não. Estamos juntos, Ribamar, bom dia. 5h18.

Feliz aniversário, Ribamar. Pra você, credencial. Rick Renner. Gostou, Ribamar? Que Deus o abençoe sempre. O presidente da Câmara dos Deputados, Hugo Mota, celebrou a aprovação na quarta-feira pelo Senado Federal do projeto de lei que cria a Política Nacional de Minerais Críticos e Estratégicos. Tá? Com o texto, foi aprovado pelos senadores, sem alteração, em relação

0: versão aprovada anteriormente pelos deputados. A proposta segue agora para a sanção presidencial. Informação da Agência Câmara de Notícias. Bom dia, seja bem-vindo ao nosso Brasil Rural. Uma ótima manhã. Ô, grande Miguel! E aí, Miguel, tá tudo bem contigo?
1: Sou Barroso, sou Barroso. Bom dia, bom dia, bom dia.
0: Bom dia, Miguel. E aí?
1: Aqui quem fala é Miguel, de Boa Vista, Morada, sou Barroso. Estamos aqui junto com o nosso Trovãozão ligado na nossa nacional, moleque. Nosso Brasil Rural pela Rádio Universitária. São Barroso. Wilson Barroso, um grande abraço para todos vocês no estúdio da Rádio Nacional. Wilson Barroso, aqui quem fala é Miguel de Boa Vista, Horário, São Barroso. Tamo junto, até a próxima. Tchauzão, São Barroso, Miguel.
0: Valeu, Miguel. Obrigado, uma ótima manhã para você. Terci Diniz, tá tudo bem, Terci? Bom dia, obrigado, Terci. São 5 horas e 23 minutos, aí vem ela falar do amorzinho dela. Já tá aqui.
2: Bom dia.
0: Bom dia.
2: Bom dia, meu amorzinho, tudo bem? Passando para desejar uma ótima sexta-feira, um bom final de semana a todos, sem exceção. É, todos os ouvintes, né, todos os aniversariantes, mas hoje, Lu, se possível, eu gostaria que você cantasse os parabéns pro meu filhote, que estará aniversariando amanhã.
0: Amanhã
2: não tem programa, né?
0: Amanhã tem programa,
2: mas,
0: sim.
2: Hoje,
0: não,
2: pô,
0: para aqui, peraí. Quem falou que amanhã não tem programa? Tem programa, sim, Valéria. A partir das 5 horas da manhã. Não faça isso comigo, não, Valéria.
2: O Jackson está completando 32 anos. E hoje ele vai trabalhar home office para te ouvir. Eu ouvi os alunos que a galera sempre manda. Tá bom?
0: Tá.
2: E eu desejo tudo de bom pro meu filho, muita paz, muita saúde na carreira dele, nos estudos, enfim. Agradeço a Deus pelo filho que eu tenho maravilhoso. Um grande abraço para você, para todos, né, aí da técnica, e todos os ouvintes. Meu, muito obrigado, viu, Lu?
0: Nada, amor.
2: Um beijo. Eu já estou aqui fazendo bolo. Eu tenho entrega daqui a pouco.
0: Qual é o nome do seu filho, Valéria? São 5 horas e 24 minutos. Ontem, enquanto a Valéria responde aqui, ontem nós tivemos uma peleja. Nós perdemos ontem. Nós anunciamos aqui a anunciação com o Amado Batista e Gustavo Lima. A Edileuza veio de lá e sapecou a gente com Chitãozinho e Chororó. Pra você, Amadão Batista e Gustavo Lima, alucinação.

0: É a próxima, não. Hoje ele falou que não perde. São 5 horas e 28 minutos. Uma ótima manhã para você, ô Felipe.
1: Bom dia, Luciano.
0: Bom dia,
1: tudo bem, meu amigo?
0: Tudo ótimo.
1: Espero que sim, comigo. Meu irmão Gêmeo, estou bem, graças a Deus. Ô, Luciano.
0: Oi.
1: Eu quero que você rode para mim, é para amanhã, viu? A música com Amado Batista. Se não for por amor. Só meio para curtir, tá bom?
0: Tá bom.
1: Tchau, amigo. Fica com Deus. Um abraço, seu amigo Felipe da Bahia. Estou aqui na escuta desse maravilhoso programa Brasil Rural. Eu não perco, gosto demais, viu?
0: Te agradeço, tá? Te agradeço muito, Felito. Muito obrigado.
1: Bom dia.
0: As mulheres vão ter direito a uma avaliação médica completa pelo SUS pelo menos uma vez por ano. A medida foi prevista, né, em uma lei publicada na quinta-feira no Diário Oficial da União. O objetivo, a avaliação deve incluir, o objetivo é reforçar a prevenção e ajudar a identificar doenças e outros problemas de saúde, tá? A avaliação deve incluir exames de rotina e de triagem definidos de acordo com a idade, principalmente com relação à possibilidade de alguma doença. Essa informação está na agência Rádio Gov em Brasília, tá? São 5 horas e 29 minutos. Nós vamos fazer rede e daqui a pouquinho nós vamos voltar atendendo você. Tem o forró e eu convido você a participar comigo no 61 996741536. 996741536. Bom dia, Lulu. E aí, meu amigo? Bom dia a todos. Corsina, maravilhosa Corsina. Bom dia. Corsina, pontualmente, 5h30.

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1: Alô, Brasil, bom dia. Uma ótima manhã para você, ouvindo a nossa FM em São Rafael, Rio Grande do Norte. Alô, Brega Brasil, Novo Horizonte, Pixuna, no Pará. Nossa FM, São Rafael, obrigado. Uma ótima manhã para todos vocês. Rádio Universitária de Boa Vista, Roraima. Serra Dourada, Novo Brasil, Goiás. Rádio Placar de Ortigueira, no Paraná. Cidade FM de Bom Jardim, no Maranhão. Rádio Alta FM de Lago da Pedra. Alô, Maranhão. BR FM em São Francisco, Minas Gerais. Comunitária Alternativa FM de Terra Alta, no Pará. Obereca, gente boa. Nossa FM, Bar do Chapéu, São Paulo. A Mais FM em Maceió, Alagoas. Bom dia, pessoal lindo. 5h32, vem dançar comigo, vem. Aí. Ah, Carminha, ajeita. Agora, vem que encaixa. Ui, agora vai. Ai, ai.

0: Sueli chegou aqui no estúdio só pra dançar, ó. Ah, mas que delícia, fala mansa com você. É o nosso forrozinho de hoje. São 5 horas e 36 minutos. E aí, dormiu bem? Oh, delícia. Alô, meu Brasil lindo. Fala, meu Brasil rural. Vem comigo, vem.
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0: É a viola chiando, é um homem no campo trabalhando.
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1: Tá
0: agricultura familiar produzindo. E a gente aqui no nheco, nheco, nheco, nheco. Ô, só pra você ter uma ideia, meu querido. Você que tá aí dizendo, né, que é toda da cidade. Sabe aquele alface que você come no sanduíche, aquele carão, né? Aquele tomatinho que você vai lá e creu naquele sanduíche caro pra caramba, que, né? Daquela turma lá? Pois é. Vem do campo, tá? Vem da agricultura familiar, tá? Vem de quem produz, tá bom? Respeite o homem do campo, rapaz.
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0: Ó, se o campo não planta, a cidade não janta, tá?
2: Alto astral, com Deus no coração. Deixa eu mandar um bom dia pra essa galera massa, Lulu.
0: Fala aí,
2: bom
0: meu querido.
2: Bom dia pra meu amigo Zé Alves. Saúde pra você, Zé. Bom dia pra Dona Maria Aparecida, rapaz. Bom dia pra seu Lorival. Bom dia pra Carminha aí em Boa Vista, Roraima. Diego Maradona, tamo junto, viu, Diegão? É nóis. Bom dia pra Lapiseira, véi. Bom dia pra Facebook. Cadê você, Coroa da Pressão? Bom dia pro Coroa da Pressão também, rapaz. Bom dia pra Manezinho de Livramento. Dona Bernadette, bom dia pra ela também. Enio Fausto, bom dia, Enio.
0: Bom dia.
2: Bom dia pra Duval, aí de Formosa, Gessinho. Dona Dice, aí de Seabra, bom dia. Eu tô com a moda de pendurada aí, né, Lulu? Pra hoje ou amanhã, tô na escuta, doideira. É nóis, Luluzinho de Jesus.
0: Ô, inoxidável. Gente, hoje é aniversário do Jackson, o filho da Valéria. Hoje não, é amanhã, né? É amanhã, amanhã. É, o Jackson estará completando mais uma primavera amanhã, beleza? Oi, Luciano, bom dia. Estamos por aqui na sintonia. Cardoso de Uberaba, Minas Gerais. Ô, grande Cardoso, obrigado aí, uma ótima manhã para você em Uberaba, tá? Ô, Negão, conta aí.
3: Bom dia, Luciano Barroso, bom dia, Brasil Rural. Bom dia, Vagalume, Vagalumim, bom dia, Lavezeira, Gaguinho, A Venerada. Bom dia, Gil Bolinho, Gil Barbosa. Bom dia, Carotinho. Um abraço aqui, o Negão da Mineração do Oeste. Ô, Luciano Baús, hoje tem essa noite uma chuvinha fina aqui na região de São das Ideias.
0: Maravilha.
3: Refrescou mais.
0: Aqui também, viu, Ana? Eu tô aqui, choveu. Pelo menos lá onde eu moro lá, tinha até poça d'água. Choveu de madrugada, eu nem vi. Mas em outros lugares parece que só aqueles carocinhos, né? Bom dia, Luciano, Brasil Rural. Manda um alô pra Carminha, todos do grupo, tá? Etevaldo Brito, Adeilton, Fazenda Limeira, Gessinho Topógrafo, Dona Dirce, Dona Geralda, Juraci, Pedro Ribeiro, Lapiseira, Coroa da Pressão, Enio Fausto, Alemão, Três Corações, Paula de Melo, José Alves, Rosângela Oliveira, todos. Bom final de semana e muito obrigado. Ó! O governo brasileiro expressa sua profunda preocupação com o início da implementação hoje às restrições impostas pela União Europeia ao ingresso de produtos de proteína animal oriundos do Brasil, tá? O governo brasileiro mantém contato contínuo com a União Europeia e com setores produtivos envolvidos com vistas à continuidade dos fluxos comerciais. Só para você ter uma ideia, desde a decisão adotada em 12 de maio de 2026, o governo tem mantido intenso engajamento político e técnico com as autoridades europeias. Isso começando hoje, esse embargo aos produtos brasileiros. E as negociações também já estão acontecendo. Ô, Josenildo, obrigado aí pelo seu carinho da sintonia. Isso. Muito obrigado você pela sua participação no 61 99674-1536. Ô, meu caro Luciano Barroso, bom dia. Quero desejar uma ótima sexta-feira abençoada para todos nós. Oferecer as músicas do programa para todos ligados no Brasil Rural. Ok, Luciano Barroso? Tô por cá. É o Zé Flamengo. Ô, grande Zé, bom dia. 61 99674-1536. 61 99674-1536. Ô, Adeuto, tá tudo bem contigo, Adeuto? Luciano, tô aqui no pé do Eiton para fazer direito na Fazenda Limeira, em Presidente Jânio Quadros. Boa manhã de sexta-feira, bom final de semana a todos. Mandando bom dia pro Alemão, Hélio Crixazinho, Pedro Ribeiro, Zé Flamengo, cantora Edna Maria, Rosângela Vieira. E ele pediu para amanhã, Pedacinhos. Amanhã tem? Tem. Amanhã tem Pedacinhos. Amanhã vai ter Pedacinhos, com certeza. Bom dia, meu Brasil Rural. Bom dia, Mário Bala. Tá tudo bem, Mário, aqui na Ceilândia. Ótima manhã, meu querido. 5h41.
4: Meu amigo Luciano Barroso, de Grande Belém, novo cachorro quente comemorou. Botafoguense, ai, coitado. Berrante de ouro, Sérgio Reis. Minha namorada Mariana. Inês, Dona Maria, José Chupiguaia, Dona Beatriz, Del Camilo, Tribinho, Bagalão, Quebragaio e Fernandão. Antonildo, Isaías Garcia, Marielzinho, Manuel Messias, Divina Raquelzinha, Antônio Ribeiro, Antônio Pessu, Francis Três, Francisco Mendes, Francisco do Céu Azul, o Alemão, o Repolho, o Rubio, o Saulo, o Natan, Claudir, Cafifa, Zezé, Cardo Betioga, a Zé Flamengo, as duas Tedorana, a Lissana, a Célia, proprietária da 57, comeu, morreu, olha o gol!
0: Olha o gol, segura! Ô, Vitor Castro, tudo bem? Ele, bom dia, mocorongada. Hoje é dia da marvada. Ei, Vitor, vou te falar um negócio. Ô, Vitor, deixa eu te contar um segredinho. Rapaz, a pista lá da ponte ficou uma beleza, mas ficou uma ponta de meio fio lá, tá? Porque você vem de lá, tem uma pontinha de meio fio, aquilo ali ainda vai cortar pneu ainda, tá? Depois eu te falo onde é, engenheiro. Bom dia pra você. O Eric tá aqui com a gente? Tá. O Eric, bom dia pra você, pra todos os amigos que estão ouvindo aqui o nosso Brasil Rural.
5: Bom dia, Luciano Barroso. Bom dia. Tá falando o Eric, que falou que pediu a música ontem. Bora, bora.
0: Bora.
5: Toca aí pra nós. Música de Pedro Bentes é da estrada. E Ambuche
0: então. Ah, é? Então, vamos atender ele com Chitãozinho Chororó e o Sérgio Reis? O Eric pediu essa música. Chitãozinho Chororó. É o Iambu Chitã e o Chororó. Aí. Ô, Eric, foi essa que você pediu? Tá aí.

0: não, Luciano Barroso. É de Pedro Bento e Zé da Estrada.
1: Ah, tá. Ô, Eric, Anhambuchitão pra você, tá? Obrigado aí pelo carinho da sua sintonia. Uma ótima manhã. São 5h47. Bom dia, meu Brasil. Uma ótima manhã, seja. Cadê o bom dia, moço? Isso. Aí, que beleza. Bom dia, Serra Verde FM, Viçosa no Ceará, Liberal de Morada Nova, Universitária FM de Boa Vista. Que Boa Vista, Universitária FM é de Teresina. Agora sim, Três Rios FM de Uruçuí, Vitor Martins, Rádio Antares, Teresina, Piauí, Web Aventura Regional, Belém. Alô, Lourenço, Rádio Lourenço e Calçoene, Web Brega Music, a Mix de Castanhal, no Pará, Carlos Felipe, Novo Tempo de Uruçuí, Vitor Martins, bom dia, Vitor. Rádio Web Beira Rio, Queimada Nova, Oliveira dos Brejinhos, Bahia. Bom dia, gente bonita. Bom dia.

0: 5h48.
1: Ô, Adeilton, obrigado, brigadão aí pelo reconhecimento. Ei, Luciano, depois você toca os parabéns aí pro filho de nossa amiga, rapaz, que tá completando mais uma primavera.
0: É o Jacques.
1: Valeu, meu guerreiro. Bom dia também pra Cremilton aí de Santa Cruz, pro Gaguinho e pra todos. Depois você toca os parabéns aí pro menino.
0: Tô tocando, Luciano. Já, de novo, pode cantar. Isso, é o Jacques. Isso. Ô Carminha, tá tudo bem, Carminha?
2: Bom dia, sextou, Lulu. Um abraço aí pra todos. Que parabenizar ontem minha neta também. Tudo em paz. Novo ciclo e pra todos os aniversariantes. Vida nova, tudo novo. Vamos pensar positivo que já deu tudo certo. Um abraço, Lulu. Bora tomar um cafezinho com cuscuz. O original é Dona Maria José. Mãezona, um beijo. Um abraço pro povo de Boa Vista, Roraima. Bota um alô aí, José Lins. Um abraço.
0: É o Claudinho, menino.
2: Claudinho. Dona Maria José, Dona Marilu, Dona Dícia, um cheiro. E pra todos, professor Bernardo, povo, bom dia, Roraima, é nóis, é Lídia. E Sandra, Sandra Ortiz e a Sandra da Guiana Francesa. Índio, Brasil também, na Corritela da Cláudia. E Alemão, um abraço, gente.
0: Um abraço, simbora, um abraço. É nóis. Ei, Percival!
3: Bom dia, Luciano Barroso, bom dia!
0: Olha o cavalão!
3: Não, o cavalão tá bem violento, viu? Rapaz, estamos tirando aviso, cara, você tá no aviso. Semana não trabalhei, só fiz terça-feira. E hoje que voltei pro trampo já. E amanhã já vamos descansar de novo, sábado, domingo. Então tirando aviso aqui. Rapaz, não é que chegou a aposentadoria? E eu tô bem doido já pra abandonar o bairro, beleza? Então tá bom, bom trabalho aí. Bem, bom dia, Deus abençoe aí. Vamos lá, toca a musicona boa, vamos lá. Daqui a pouco referência pra lá aí, tá bom?
0: Tá bom.
3: Beleza? É isso aí, um abraço.
0: Tudo tchau, um abraço. Obrigado. Valeu, cavalão, obrigado.
4: O grupo tá calado, eu vou dar uma briga de gata aqui.
0: Não, eu não aguento. Esse é o cavalão. O grupo tá muito calado, ele arrumou uma briga de gato lá. Então tá, ué. Vai fazer o quê? Ai, ai. Bom dia, pessoal da Rádio Cidade. Cadê? Só mandou aqui, ó. Tá aí, Rádio Cidade. Quem é da Rádio Cidade? Deixa eu achar aqui. É o Duca Pedro. Ô, Duca, tá tudo bem contigo, meu querido? Bom dia.
5: Bom dia, Luciano Garroso. Aqui é Divan de São João do Paraíso. Falou, bom dia.
0: Bom dia, Divan. Muito obrigado. O Sebastião Malta dizendo bom dia, Luciano. Bom dia a todos do Brasil Rural. Graças a Deus está chovendo aqui. Aqui onde, Sebastião? Você tá onde? Deixa eu ver aqui pelo DDD. 62. É pro estado de Goiás, né? Sebastião Malta. Sebastião, onde é que você tá, meu querido? Você disse que tá chovendo. Conta pra mim.
6: Bom dia, Luciano Barroso. Bom dia, programa Brasil Rural. Bom dia a todos os ouvintes desse maravilhoso programa. Bom dia, Luciano.
0: Bom dia.
6: Mais uma vez, deixar uma alusão pro pessoal todo aqui do município Cavalcante, Teresina, Monte Alegre. Pessoal da EMA, Ribeirão. Pessoal aqui do Vão de Alma, Comunidade Engenho 2, em Cavalcante. Enfim, para todos os ouvintes que estiver ouvindo o programa Brasil Rural. Um bom dia e um alô do Apolinário para todos os ouvintes.
0: Valeu,
6: Barroso, toca para nós amanhã um Tião Carreira e Pardim, lá onde eu moro. Toca em modão para nós, oferecido para todos os ouvintes do programa Brasil Rural. Bom dia, Luciano.
0: Bom dia, pode deixar, o Tom já está caprichando ali. Josué, tá tudo bem no INCRA? Obrigado aí pelo carinho da sintonia no 61-99674-1536. 61-99674-1536. Antônio Nunes, bom dia.
7: Bom dia, Brasil Rural. Bom dia, Luciano Barroso. Antônio Nunes, aqui do PSU. Abraço aí a você, abraço a todos que estiverem na sintonia, né? Ellen Couto, Jana Moura, Mercedes, Zezé, Leonildo Siqueira, as Teodoras, né? O Edgar, como eu morreu, o Rubens, Ayrton de Iruaçu, grande alemão, Maradona lá em Portugal, grande Fabrício, Carminha, nós. Bom final de semana a todos e grande abraço,
0: meu querido. Meu querido, muito obrigado pela participação. Ô, Dona Marilu, tá tudo bem com a senhora?
8: Bom dia, Luciano, bom dia a todos os ouvintes. E eu desejo que essa sexta-feira, esse final de semana, seja de muitas bênçãos, muito

0: muitas alegrias. Um abraço, um feliz aniversário aí pro filho da Valéria.
1: Isso.
0: Carminha, um abraço, Antenor. Ô, Luciana, tô muito feliz. Essa noite choveu bom aqui.
1: Ah, que
0: Choveu
1: beleza.
0: bem aqui.
1: Isso
0: Um
1: é muito
0: abraço.
1: bom, um abraço. Ó, o Sebastião falou, ó, choveu aqui, ele colocou agora em São João da Aliança. Choveu aqui em São João da Aliança, beleza, aqui pertinho, aqui no estado de Goiás, bem pertinho. Bom dia, Luciano Barroso, sargento na Bia. Ô, sargento, bom dia, sargento, tá tudo bem? Uma ótima manhã, tá bom, sargento? Deus ilumine sempre e proteja, claro. Bom dia, Luciano, bom dia, bancada. Ah, esse programa maravilhoso, uma boa sexta-feira. É a Jana. Oi, Jana, bom dia. São 5 horas e 54 minutos. Você comigo no 61996741536. Enio Fausto.
2: Bom dia, Brasil Rural. Bom dia, meu jovem Luciano Barroso.
1: Bom dia.
2: Nosso amigo Edgênio já vem chegando ali. Nosso amigo aí, Tripinha, Vagalume, pai e filho, Alemão, Adeilto, Dona Marcilei, Dona Vilma, Gessinho, Topol, Dona, tá todos do grupo do amigo do Amanhecer. Passa a música para nós amanhã com Milionário José Rico,
1: Ah,
2: Água da Saudade.
1: isso.
3: Amanhã.
2: E oferecer a todos os amigos do Amanhecer aí. Nosso amigo aí, o Tripinha aí, que tá lá em Remanso. Nosso amigo.
1: Quem? Quem?
2: A todos do grupo aí.
1: Ah, tá
2: Fica
1: bom.
2: com Deus. E aos aniversariantes. Carminha, é nóis.
1: Tá bom.
2: Foi o tempo.
1: Obrigado, meu querido Eno
4: Um
1: Fausto.
4: abraço aí pra dona Marilu. E parabéns pro filho de Valéria também.
1: É claro, o Jackson tem aniversariando amanhã. Oh, nós vamos atender agora, eu fico imaginando aqui, quem que nós vamos atender? O Wellington Brasil com Zico e Zeca ou José do Carmo, o Flamengo lá com o Leonardo? O que que você quer? Qual que você aprende? Então, toca uma aí que aí eu vou ficar sabendo. Então tá, Leonardo? Coração espinhado. Ô, Zé Flamengo, essa é a sua, Zé. Segura, Zé.

0: E essa tem a guitarra de Carlos Santana, Coração Espinhado. Bom dia, vou agradecer as emissoras que agora vão sair da nossa rede. Obrigado. Você de Alto Boa Vista, FM de Alto Boa Vista, do Mato Grosso, vem aí, da Guimar Faleiros. Obrigado, gente da Rádio Cultura, Santa Cruz, a Venerada. Oi, Marcel, bom dia, meu chefe, bom dia. Manuel, sou o Manuel, e o Ranchinho já tá pronto aí? Rádio Iraquara, Bahia, até amanhã, pessoal, 6 horas.
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0: 6:03, Brasil. Uma música que ajudou a mudar a concepção, a visão da música sertaneja no Brasil. A música cantada por duplas. Moacir Franco, uma vez, em um determinado show, ele diz que naquele momento em que ele terminou o show no circo, tinha umas 15 pessoas, e ele triste, chovia muito, uma dupla chegou, entrou para falar com ele, um homem, segundo ele, um homem alto, todo molhado, dizia que queria gravar uma música dele. Moacir contou essa história, eu já trouxe aqui para você, é interessante. Porque essa música também marcou a vida de muita gente. Essa música, com certeza, traz uma recordação, um momento, uma virada de página. Muito prazer em revê-la, você está bonita. Muito elegante, mas jovem, tão cheia de vida. Eu ainda falo de flores e declamo seu nome. Mesmo meus dedos me traem. E diz com o seu telefone. É minha cara. Mudei minha cara. Mas por dentro eu não mudo. O sentimento não para. A doença não sara. Seu amor ainda é tudo. E quantas vezes você fica imaginando aquele grande amor, aquele momento especial, encontra uma namorada aqui ou ali, mas você é tão incapaz de compreender a essência humana que acha que ela está gordinha, acha que ela está magra, acha que ela está assim, acha que ela está assado. Naquele momento até hoje esperei você. Naquele maldito momento até hoje só você. Eu sei que o culpado de não ter você sou eu. E esse medo terrível de amar outra vez é meu. Eu sei que não deveria dizer perdoa. Bem que eu queria encontrá-la e sorrir numa boa. Mas convenhamos, a vida nos faz tão pequenos. Nos preparamos para muito e choramos por menos. E é verdade. Choramos pela vida, pelos caminhos traçados e encontrados, pelos momentos não vividos, pela esperança que temos ainda de encontrar um verdadeiro amor. Mas ele não está lá fora. Ele está em você. Ele está em você ter paciência, em observar, ouvir, silenciar e buscar no fundo da alma a frase mais bela de todas. 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

0: João Mineiro e Marciano no Brasil Rural. Seu amor ainda é tudo, 6:09. O meu amor chegou. Ih, rapaz, olha o Vitor Castro. Cadê? Cadê o alô, moço? Ué, mas nós não combinamos. Cadê a outra parte? Cadê a outra coisa? Cadê?
1: É
0: o amor! Ô, Vitor, nós combinamos tudinho, mas ele é esperto que dói. Aqui, fala de novo.
1: Alô?
0: Nós não combinamos.
1: É o amor!
0: Ele vai me matar do coração, não é possível um negócio desse. Não adianta não. Ó, o Vitor tá digitando. Ele é rabugento, eu tô te falando, o bicho é brabo. Vamos ver o que é igual aqui. O miserável esse bom corongo. Tá vendo? Ai, bom dia, gente. 6:10.
2: Bom dia, meu amigo Luciano. Natanael, craque Ceará, meu amigo. Estamos aqui pegados, né? Sexta-feira, final de semana, né? Pois é, meu amigo. Um abraço, bom dia, bom final de semana.
0: Bom dia pra você também, obrigado.
3: Bom
0: viu?
3: Dia, bom dia, bom dia, bom dia, Luciano Manhoso.
0: O Mandelinho.
3: Bom dia pra vocês todos, Rádio Nacional. Sim. Bom dia pra Gaguinho, bom dia pra Carminha, bom dia pra Lopzira e Alemão. Bom dia, Diego Maradona. Bom dia pra todos vocês da Rádio Nacional.
0: Bom dia.
3: Ui,
0: o Nezinho. Aí, o parente dele aqui. Ó, o Vitor tá dizendo que você é mocorongo ao dobro. Tá, Claudinho? Rapaz, eu vou te falar um negócio. Ô, João, o que foi, João?
4: Luciano Barroso.
0: Oi.
4: É o João Tavares, de Brasilinha. Tem jeito de se tocar aí, ó.
0: Qual? Hein?
4: A porta do mundo é aberta. Não lembro do nome dos cantores, não. O nome da música, acho que é Porta do Mundo.
0: Isso.
4: Me ofereço pra esse horário, a pessoa saindo pra trabalhar ou esperando o salário que ainda não caiu na conta.
0: Vai cair. Vai dar certo, João. Obrigado.
4: Mesmo no aperreio de Brasília.
0: Obrigado, João. João Tavares, muito obrigado, tá? Pela sua participação aqui no Brasil Rural. O João tá aqui em Brasília, que tá aqui na área, né, no 61. Muito obrigado. Ô, Wellington. O Wellington Brasil, ele pediu Dona da Felicidade, Zico e Zeca, não é isso? Aqui, ó. Ô, Wellington, hoje tem.

0: Aí, Wellington Brasil, bom dia. Você pediu? Até que enfim, né? Até que enfim. Ó, quero agradecer o carinho de todos os ouvintes com meu filho. É o Jackson, aniversariante de amanhã. Obrigada, Carminha. Parabéns pra sua neta. Obrigado, Alemão. E aos demais ouvintes. Aê, sim.
1: Lulu, cadê os forrozinhos de Claudinei com Juliana?
0: Cadê que você pediu? Cadê? Você pediu? Cadê que você pediu?
1: Tenho agora que 7 dias é pouco também. Pensa numa... uma pedrada, viu?
0: Pois é, pois pense, cadê? Pediu? Ai, meu Deus do céu.
2: Bom dia, meus amores. Bom dia, Maria Luciano José. Barroso. Bom dia, Claudinho. Bom dia a todos os amigos e amigas do Grupo do Amanhecer. Bom dia, Dona Marilu. Muito obrigada, minha querida. Pedro, meus parabéns que você mandou ontem para mim. Obrigada, que Deus nos abençoe, que Deus lhe proteja com muita paz, saúde, tudo de bom para a senhora e família, Diego Maradona, seu Alemão, obrigada a todos amigos que lembraram de mim ontem, que tiraram um pouquinho do seu tempo para mandar uma mensagem para mim, tá bom, meus queridos? Muito obrigado, que Deus abençoe a todos.
0: Maravilhosa.
2: Luciano, um bom dia, um bom fim de semana, abençoado e iluminado para todos nós. Um beijo, minha querida Carminha, Edna Maria. Bom dia, meus amores. Beijo, bom fim de semana.
0: O Elton tá aqui agradecendo, eu tô rindo, porque a Sandra Oliveira, eu acho que ela que tá lá na Guiana, deixa eu ver. Não, ela tá no 95, aí eu não sei onde é. Mas ela, a Sandra tá falando aqui, ó. Tem que ser hospício rural, só tem maluco aí. A culpa é sua, Claudio. A culpa é sua. Você fica aí mocorongando, aí vira um hospício esse negócio aqui. Ô, Sandra, você tem razão. É um hospício rural mesmo. Carminha, beijinhos pra você também. 6h17, nós somos no 61-99674-1536. Ah, gente, você se lembra daquele negócio da taxa das blusinhas, tá? Aquela história toda? Pois é. Deixa eu ver, acabou a taxa, né? O Senado aprova a MP, a medida, né, provisória, de taxinha das blusinhas. A isenção se torna definitiva. Assim como a Câmara dos Deputados, o plenário do Senado Federal também aprovou, na quinta-feira, em votação simbólica, a medida provisória chamada Taxa das Blusinhas. O texto zera o imposto de 20% em compras internacionais. E aí... aquela taxa das blusinhas já era, tá? Então você que tá, às vezes gosta de comprar, tem vários, né? Tem vários lugares aí que você pode comprar e vai fazer aquele negócio todo, agora não tem mais o imposto. Mantiqueira, você já ouviu falar na mantiqueira? A mantiqueira? Não,

0: é a Serra da Mantiqueira. A Mantiqueira é a maior produtora de ovos do Brasil. Inclusive, a JBS comprou grande parte dela. Mantiqueira anuncia investimentos para elevar em 50% sua produção anual de ovos. Caramba, já é a maior. A Mantiqueira Brasil anunciou um investimento de 565 milhões em um novo ciclo de expansão do país, com projetos para ampliar sua capacidade produtiva em mais de 7 milhões de aves em 2028. Os aportes fazem parte da estratégia de longo prazo da companhia para ganhar escala, avançar em produtos de maior valor agregado e fortalecer sua competitividade no mercado. Essa informação está no canal Rural, tá? O plano prevê em 50% a capacidade anual de produção de cerca de 4 bilhões de ovos. Sair de 4 para 6 bilhões de ovos. Caramba! Ô, Carminha, o que foi?
1: Ora, Sandra Oliveira aqui de Boa Vista, Roraima, é a protetora dos animais. Um abraço aí, Sandra! E a Sandra da Guiana, tem a Sandra e tem a Sandra Ortiz, lá Ortigueira.
0: Ah, tá, a Sandra aqui.
1: Brasil Rural.
0: É um hospício.
1: É o original. Isso. Sandrinha, um beijo, é Boa Vista, Roraima. Sandra Oliveira.
0: Ô, Simplício, você já tá acordado, Simplício? Fala comigo, quero saber se você já tá acordado, né, numa boa. E aí? Vamos falar de flores enquanto eu vejo que o Simplício já acordou, porque ele pediu uma música, raramente ele pede. A floricultura no Paraná, muita gente fala de Olambra, né? Aqui, ó, Paraná movimentou 271 milhões em 2025, segundo dados divulgados pelo Departamento de Economia Rural da Secretaria de Agricultura e Abastecimento. Valor, né, do bruto, tanto, somou. Os dados entregam o boletim conjuntural divulgado na quinta-feira. Paraná, gente, com flores. A floricultura movimentando 271 milhões no Paraná. Aqui em Brasília, não tenho, não achei ainda aquele lugar todo florido. Quando eu estive lá no sul, lá em Gramado, São Chico, Canela, aquela área ali, tem um lugar para visitação que são só flores. Você entra em um restaurante espetacular, maravilhoso. E vai e leva dinheiro, porque não é barato não. Leva o cartão recheado. Mas é um espetáculo. E você anda, tem aqueles carrinhos de golfe que você anda entre as flores. Cada canteiro, cada... É um passeio, é um negócio de doido. Simples!
2: Bom dia, Luciano Barroso. Bom dia. Desde as 5h15 da manhã, amigo. Bom dia.
0: Você pediu Cabocla Tereza, Simples. 6h21.
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0: Cabocla Tereza Tonica e Tinoco. Aí, Simplício, espero que você tenha gostado, tá bom? Ô, Sargento Theo, bom dia, tá tudo bem? Numa boa, bom dia pra quem tá fora do país. Uma ótima manhã. Bom dia, Portugal, Colômbia e Espanha, buenos dias. Guiana Francesa e Bélgica, bonjour. Estados Unidos, Canadá, Inglaterra e Guiana Inglesa, good morning. Na Alemanha, moin. No Japão já é kumbawa. Alô, Japão. Uma ótima noite pra vocês. Ó, o presidente, ó. Presidente, bom dia, presidente.
1: Bom dia, meu amigo Luciano Barroso. Você tá bom?
0: Bom, senhor.
1: Mandou um alô aqui pra dona Júlia, os meninos. Pra nossa cara, mãe, então, Judinha, Giliade, seu Deltim. O gaúcho, tia Nazaré. Roda a moda da tia Nazaré aí.
0: Boa.
1: O Roxim, Pelé o pescador. Manda também um alô lá pro Dedé em Flores de Goiás. São Anselmo na Fazenda Larga.
0: Certo.
1: Os produtores do Bela Vista em Planaltina de Goiás. E os produtores lá do Polo de Cinema, Zé Wilk. Um abraço lá pro seu Carlos. Falou, seu Geraldo.
0: Opa.
1: E aí, seu Geraldo,
0: e
1: você tá por aí?
0: E o porquinho, moço?
1: Roda moda boa aí pros produtores aqui da Associação Mista Cooperativa Cooperar em Planaltina DF.
0: Certo.
1: Valeu, Luciano.
0: Valeu, presidente. Bom dia. Ô, fala, limãozinho de açúcar.
2: Ei, Luciano, Deus inventou os loucos pra confundir o sábio e pra gerar emprego e renda. Gostei do hospício rural.
0: É a Sandra, rapaz. A Sandra que tá falando desse hospício. Mas a culpa é do Claudinho, rapaz. Vou te falar um negócio. Ai, ai. Eu, hein? Ó,
3: bom dia, Luciano Barroso. Bom dia, ouvintes da Rádio Nacional. Bom dia, ouvintes da Rádio Cidade FM. Estamos tudo bem pela aqui, meu amigo Luciano Barroso. Tudo em paz, tudo tranquilo. O pessoal da Rádio Cidade continua ouvindo aí a Rádio Nacional através dessa transmissão aqui da Rádio Cidade para toda a região de Bom Jardim aqui.
0: Obrigado.
3: E toda a região do Vale do Pindaré, tá certo? Um abraço a todos. Estamos bem, Luciano. Mandou alô todas as manhãs aí pra gente.
0: Perfeito, muito obrigado. Grande Duca Pedra. Olha o Simplício aqui, ó. Vamos lá.
4: Obrigado, amigo Luciano. Bom dia, viu, rapaz?
0: Bom dia, meu querido. Bom dia.
4: Ok, muito obrigado a você.
0: Te agradeço.
4: Beleza.
0: Eu que te agradeço, tá ouvindo a gente desde cedo, né?
5: Acorda, galerinha do Kiki, do Luciano Barroso. Luciano Barroso. Bom demais, bacana. E aí, meu chegado?
0: Não, agora a ambulância vem. Agora vai ter, todo mundo vai ser internado. A outra já disse que isso aqui é um hospício rural. Agora vem esse rio divino. Divino não tomou o remédio dele hoje. Oh, meu Deus do céu. Depois vai. Não tem nem como reclamar, gente. É um hospício, tá parecendo um hospício mesmo. Eu, hein? O que, é isso aí? O que, é isso aí? Aí, aí. Não, chega. Eu não consigo terminar fazer o programa. Eu preciso fazer o programa, gente. 6199674-1536. É pra você acordar bem, acordar numa boa. Tem gente que já acorda ranzinza, já

0: Não, bicho, rodei mesmo não. Anthony, bom dia pra você. Aqui, o Wellington Brasil é outro que precisa tomar remedinho também. Esse povo, gente, tá descompensado. Mas, ó, tem aquela colocação, né? Se você ganhasse 100 milhões hoje, mas você não acordasse amanhã, o que que você ia preferir? Aí você ia acordar amanhã, claro. Pra que ia valer 100 milhões? E aí ainda tem gente que acorda azedo ainda. E o pior é aquele que acorda azedo culpando o mundo.
1: É porque a culpa é disso, que foi fulano, que foi Gumercindo, que foi não sei como é que é lá, que foi.
0: Ô, gente, vamos lá. Vamos assumir aí nossos BO de vez em quando, né? Quando a coisa não dá certo, de vez em quando é bom. Gessinho, bom dia, Luciano. Manda um alô aqui para os meus filhos, Jefferson, Guilherme e Gustavo. Estamos indo numa pescaria. Rapaz, mas isso é pescaria, Gessinho. Eu amo tanto pescar. Bom dia, Lulu. Se tiver vaga nesse hospício, eu quero. É o Rubens. Ó, vamos entrar em rede, Rubens. Vamos fazer sua ficha aqui no hospício. Vamos entrar em rede, vamos lá.

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5: Na sua sexta-feira, você já sabe, tem as cotações de mercado. Ele, o coordenador do Programa de Pós-Graduação em Desenvolvimento Regional da Unijuí. Ele é doutor em Economia Internacional, é o coordenador da Central Internacional de Análises Econômicas e Estudos de Mercado Agropecuário, além de ser gente finíssima. Professor Argemiro Luiz Brum, seja bem-vindo. Bom dia, professor.
6: Bom dia a todos.
5: Tá tudo bem?
6: Tudo bem, tudo bem. Muita chuva aqui no sul, frio de novo, mas tudo bem.
5: Perfeito. Então vamos fazer o seguinte, vamos começar?
6: Vamos.
5: Começa por onde, professor?
6: Vamos de milho.
5: Ó, começou bem. Vamos lá. Eu acho que hoje eu vou acertar de novo.
6: Ah, é? Vamos ver, então. Pois, vamos lá, então. A cotação do milho, seguindo a soja, engrenou altas importantes nas últimas semanas em Chicago. O bushel do cereal, no dia 31 de agosto, último dia do mês de agosto, fechou em $5.15, a mais alta cotação desde o final de julho de 2023. O clima nos Estados Unidos, com variações importantes, causando perda na qualidade das lavouras, a menor área semeada naquele país e a continuidade dos conflitos bélicos mundo afora, especialmente o conflito entre Rússia e Ucrânia, elevam as cotações no Mar Negro, fazem subir, então, os custos do frete e puxam o preço do milho. Tanto é verdade que o percentual de lavouras entre boas e excelentes lá nos Estados Unidos caiu para 57% apenas no dia 23 de agosto, contra 60% na semana anterior e 71% no ano anterior, na mesma época.
5: Uhum.
6: Já o desenvolvimento das lavouras também está rápido, atingindo 86% das mesmas em enchimento de grãos, contra 70%

0: 86% na semana anterior e a média de 82%. Ou seja, a colheita poderá se dar mais cedo do que o normal, porém a qualidade da mesma tende a ser menor, assim como talvez o volume esperado. Por sua vez, o Crop Tour Pro Farmer, que é um tipo de rally de safra, indicou uma produção estadunidense em apenas 389,7 milhões de toneladas e uma produtividade média de 10.871 quilos por hectare. Se isso se confirmar, em relação àquilo que no ano anterior, a produção deve sofrer então um recuo de 4,2% e a produtividade um recuo de 7,1% por lá.
1: Perfeito.
0: Assim, os preços do cereal no Brasil se elevaram um pouco, embora não acompanhe o ritmo do mercado externo. No final de agosto, esses preços oscilavam entre R$ 47 e R$ 61 por saco, R$ 66 por saco, melhor, R$ 47 e R$ 66 por saco. O consumo interno firme, tanto na indústria de ração quanto na indústria de etanol, também ajuda na manutenção de preços mais firmes aqui no Brasil neste momento. E aí estamos com o trigo.
1: Perfeito. Milho, né?
0: Desculpe, com milho, milho.
1: Agora é o trigo, então, é?
0: Agora então é o trigo, exatamente. Aí ficou fácil agora, né?
1: Agora é moleza. Ah, trigo. Vamos lá.
0: Tá bem, vamos lá então. Pois o trigo igualmente subiu fortemente de preço na Bolsa de Chicago, tendo atingido a US$ 7,67 por bushel no dia 28 de agosto, sendo esta, até então, a mais alta cotação desde o dia 15 de fevereiro de 2023, portanto, há mais de 3 anos. De fato, a Bolsa de Chicago, em termos de milho, de trigo e também de soja, tem apontado preços bastante significativos. No caso do milho e da soja, 3 anos, se não se via preços tão bons, milho e trigo, desculpe, não se via preços tão altos há mais de 3 anos. Pois a baixa produção nos Estados Unidos em trigo, pela redução de área e atuais problemas climáticos, acompanhada dos conflitos, então, especialmente entre Rússia e Ucrânia, com efeitos na região do Mar Negro, estão na origem deste movimento autista. Dito isso, no dia 31 de agosto, último dia do mês, Chicago recuou para 7,56 após a Turquia apresentar um plano para escoamento do cereal pelo Mar Negro, mesmo com a guerra entre Rússia e Ucrânia. É preciso esperar um pouco para ver se esse plano de fato vai se concretizar. E no Brasil, os preços seguem em alta, sustentados pela menor oferta de produto de qualidade superior, em especial na pronta entrega. A maioria dos compradores já buscam realizar compras da nova safra, a qual será bem menor neste ano. Diante disso, quem ainda possui trigo para vender, segura o produto adotando cautela na expectativa de preços ainda melhores. Em tal contexto, a qualidade do trigo será, como sempre, outro fator decisivo na formação do preço e do nível, e no nível de liquidez do mercado a partir da próxima colheita. O mês de agosto terminou com o produto de qualidade superior atingindo a R$ 70 por saco no Rio Grande do Sul e R$ 77 por saco no Paraná. Já existem estados com a colheita avançada, embora o volume de colheita de produção nesses estados seja muito pequeno. Mas, por exemplo, a Goiás já chegava a 76% colhido, Minas Gerais a 53%, Mato Grosso do Sul a 57% e São Paulo a 5%. Em síntese, o mercado de trigo no sul do Brasil inicia setembro, marcado por oferta limitada, baixa liquidez e resistência dos produtores em antecipar a comercialização da nova safra. Os preços encontram sustentação na menor disponibilidade doméstica, nos riscos climáticos e na recuperação das cotações internacionais, lembrando que a colheita brasileira deve começar agora, neste mês de setembro, pelo Paraná, logo as próximas semanas aí. Era isso para o trigo, então.
1: E agora? Qual é? Ah, a Graciela está falando ovos. Já que falou ovos, eu vou de frango.
0: Eita, acertou de novo.
1: Ah, não brinca! Mas olha, hoje foi no tiro, porque a Graciela falou ovos. Eu falei, ah, eu quase que eu ia falar mas é frango. Então acertei. Então tô bem no filme, professor. Manda aí.
0: Segunda vez.

0: consecutiva não é fácil, né?
1: Eu tô
0: é a
1: falando.
0: primeira vez que acontece, eu acho.
1: Eu sou um gênio. Ah, oi.
0: E olha, hoje eu estava marcando aqui, estamos no 100º programa, hein?
1: Olha que beleza, rapaz.
0: É, centésima participação minha e o nosso amigo consegue acertar duas vezes seguidas nessas últimas duas semanas.
1: Eu tô demais. Capricha, professor.
0: Vamos lá, então. Pois o quilo vivo do frango, nos chamados das produções integradas, tem recuado um pouco nesses últimos tempos. No Paraná, ele veio a R$ 4,64 contra R$ 4,72. Há 45 dias atrás, Santa Catarina, R$ 4,74, subiu um pouquinho, R$ 4,72 também, há 45 dias atrás. São Paulo, a R$ 5,20, mesmo preço de tempos atrás, então. Minas Gerais caiu para R$ 4,80 contra R$ 4,90, e em alguns locais chegou a estar a R$ 5,20 há um mês e meio atrás. Aqui no Rio Grande do Sul, o mesmo ficou em R$ 4,75. Pois os preços recuam aos criadores, portanto, dentre outros motivos, temos que a oferta está firme nesses últimos meses. Para ter uma ideia, entre abril e junho deste ano, por exemplo, a oferta de carne de frango no mercado interno somou 2.250.000 toneladas, a maior desde o quarto trimestre de 2025. Lembrando que no segundo e terceiro trimestre do ano passado, o setor enfrentou restrições aos embarques da carne devido ao caso de influenza aviária que registramos aqui numa granja comercial gaúcha, aqui no Rio Grande do Sul. Contexto, inclusive, que elevou a oferta interna naquele ano, já que as exportações ficaram comprometidas. Agora, em 2026, em meio a esse cenário de alta disponibilidade, os preços estão em queda, então. A perda de competitividade da carne avícola frente à suína, cujos preços estão em patamares historicamente baixos, limita a liquidez no mercado interno. Para os próximos meses, estimativas estão indicando ritmo ainda elevado de produção. No final do ano, cortes tradicionais tendem a perder espaço para aves natalinas e para a carne suína, o que pode resultar em enfraquecimento adicional da demanda pela carne de frango no período. E era isso okay. Para o frango também.
1: Professor, muito obrigado. Grande final de semana, professor. Até a próxima.
0: Pois é, agora vamos falhar duas semanas, né?
1: É. A dar descansada, né?
0: Não, vamos viajar, vamos trabalhar. Fora do país, mas vamos trabalhar, né?
1: Então, vai carregar
0: não é descansar, não. Carregar pedra. Temos o curso para dar lá na França, temos congresso para participar. Uma série de coisas aí.
1: Este é o professor Gemiro Brum. Obrigado, professor. Bom dia. Bom final de semana. E aproveite lá, né? Vai lá trabalhar, mas aproveite também para dar um passeio por lá, tá bom?
0: Tá bom. Muito obrigado, então. Abraço a todos e até o retorno.
1: Até o retorno, professor. Obrigado.
0: Tá bem. Um abraço.
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1: 6h42, aqui tem Daniel, recordando pra você, Índia, oh, delícia. Daqui a pouquinho a brincadeira. E o Miranda falou que hoje ele não perde, não. Vamos lá.

0: Daniel, para você. Índia. 6h46, o Rubem diz que quer entrar para o hospício. Nós vamos preparar a carteirinha dele. Aqui nós temos várias classificações. Nós temos o louco mais ou menos, aquele doido de jogar pedra. Tem o Jacinto que está ouvindo na caminhonete, está indo pescar com os filhos, que beleza. Tem aquela turma lá da mais maluca e tem o louco Márcia. Não, Márcia não, pelo amor de Deus. Esse pessoal está fora. Aqui, Pedro Ribeiro.
1: Bom dia, Luciano. Bom Luciano, dia. Canta parabéns aí pro Jackson. Vai. E da nossa amiga Valéria.
0: Isso.
1: Eu desejo pra ele muita felicidade, muita saúde, muita saúde. Parabéns, parabéns, Jackson.
0: Parabéns. Ô, Gabriel Neto. Meu amigo Luciano Barroso, Brasil Rural. Bom Rádio Paixão Nacional. Bom dia. Ótimo final de semana, estou bem, gratidão. Gabriel Neto. Obrigado, Gabriel. Bom dia, bom dia. Ô, Divino.
2: Aí, meu amigo, quero ouvir essa música aí, ó.
0: Essa é boa, essa é boa. Aí Edileuza botou aqui: ontem eu ganhei a bagaça, hoje eu vou deixar. É verdade, Edileuza. Ontem você ganhou mesmo. Ontem você realmente sapecou a bagaça pra cima da gente com um alô de Chitãozinho Chororó. Então ela diz: hoje eu vou deixar pra outros. Tá bom, vamos ver. Ó, vamos antes de começar a nossa disputa, deixa eu trazer aqui pra você mais alguma informação. Deixa eu dar uma olhada aqui na Agência Brasil. O que que foi? Pera aí, hein? O que foi, Claudia? Maria Aparecida está digitando. Bom dia. Bom dia para você também, Maria Aparecida. Muito obrigado aí pelo carinho, tá? Bom dia. Ó, ontem nós tivemos o Grêmio com o Internacional, Copa do Brasil. Que massacre da Serra Elétrica. O Grêmio sapecou o Internacional. Caramba. Eu e Majacaré estamos também, vamos para Itacaiu pescar. Ah, para com isso, gente. Para com isso, eu sou louco para... É porque eu trabalho bastante, então, eu tenho que tirar uma folga.
3: Alô, meu fofo, bom dia. Tá por cá, sempre te ouvindo. Quase que perde a feira hoje, hein?
0: É, obrigado.
3: Bom dia a todos aí, né? Faz o programa Brasil Rural com o Lulu, meu fofo. Ô, Lulu, manda um alôzão para essa galera aí, sempre tá te ouvindo aí, Romualdo, assim, o topógrafo, nossa amiga Carminha é nós. Também nosso amigo alemão, Três Coração, Gaguinho, Dona Jesuíta, Facebook, Sargento Carlos, Dona Eleni.
0: Isso.
3: E a todos, né? Meu pai também lá em Água Azul do Norte.
0: Ah, o que que houve? Travou? Ah, meu Deus. Não, aqui.
3: Tia, minha amiga Eliene. E também, Luciano, mandou uma alusão pro Meiro Luiz do Pastelzinho também. Ô, meu fofo, programa pra amanhã pra nós.
0: Qual?
3: É. Cordão de Ouro. Pô, possível. Tamo por cá, mais um dia, graças a Deus. Hoje saímos aqui de Sória e vamos pra Leon. Vale?
0: Vai com Deus, Diego. A Valéria tá agradecendo o Pedro, Pedrinho de Guaraí. Vamos lá, gente. A número um de hoje é essa aqui, ó. Deixa eu ver aqui. Lavozinha, o que é que o Lavozinha? Tá na hora de você mandar a sua voz.
4: Me escreva aí nesse maluco do amanhecer aí, cara. E coloca aí nessa turma dos mais malucos, viu? Vai dar bom.
0: Tá bom. Cadê, moça, a número um de hoje? Cadê? Cadê, ué? Não tô ouvindo, ué. Cadê? Isso. Beleza. Eu tô falando que eu tô ficando maluco, ué. Vamos ver qual vai ser a número dois. Pera aí.
5: Seca Verde com Zezé de Camargo Luciano.
0: Zezé de Camargo Luciano é o 2.

0: Essa é a número 1. Bala Lojada, Gustavo Lima.
1: Que só por apenas um momento.
0: Achou a 2 aí? Esse é o Saulo. E agora, gente? Número 1 ou número 2? Será que nós vamos perder de novo?

0: Então nós já decidimos aí, Claudinho. Nós temos a número 1, que é Bala Alojada, e a número 2, que é Seca Verde. Você pode começar a escolher aí, número 1 ou número 2? Hoje nós vamos ganhar, hoje não tem pra ninguém não. Ontem nós perdemos, mas hoje não tem pra ninguém não, hoje nós vamos ganhar. Posso começar? Ah, então vou começar. Como é que eu vou começar, gente? O Joaquim votou na 2, primeiro voto pra Seca Verde. Lindoval, 2, segundo voto pra Seca Verde. Maria Aparecida, Seca Verde, número 2. Vamos perder de novo. Antônio Nunes, número 2, Seca Verde. Vai ser de 0, não acredito. João e Eva, Seca Verde. Ai, ai. Ai, Maria José, até que enfim. Primeiro, Bala Alojada, 1 voto pra nós. Sargento Tel, 2. Ô Divino, só tá valendo quando eu falo, Divino. Divino, eu mandei aí, mas não mandou não, Divino. Você não mandou na hora que eu falei que podia, Divino. Aí dançou, Divino. Ó, o Sargento Tel. Ah, não, Seca Verde. Ah, alemão, alemãozinho de ouro.
1: Seca peraí. Verde pra quebrar tudo, Luluzinho de Jesus.
0: É, tá quebrando mesmo. Adalto é Seca Verde também. Ave Maria, pai. Nós, dessa vez a gente fala, nós íamos ganhar, pai. Berranteiro é número 2, é Seca Verde. Menino, mas tá uma lambada. Lavoisier, número 1. Até que enfim, mais um voto aqui, 2. Nós estamos contando os votos aqui, igual grãozinho de milho. Ó, oh, o Sebastião Malta, Seca Verde, Zezé de Camargo e Luciano. Mário Bala, Seca Verde. Isso, o Saulo vai sapecar a gente, que é isso? O José Mário. Zé Mário? Aí, Zé Mário, Seca Verde. Ai, ai, Antenô!
2: É a número 2 de goleada.
0: Que é isso, moço? Eu, hein? Você tá de brincadeira? Agora sim, a Sandra votou em Seca Verde. O Wellington votou na número 1, Bala Alojada. Bala Alojada, até que enfim, mais um voto pra Bala Alojada. A Paula de Melo, Bala Alojada, com Gustavo Lima. Aí sim, tá reagindo. Ô, Dona Dias, Seca Verde pra Dona Dias. O Ivo é Seca Verde. Zezé de Camargo tá ganhando. Divino, Seca Verde. Ô, Divino. Pedro Ribeiro é Bala Alojada. Ah, que é? Não vai ser assim também, não. Ó, número 2 pra quem? Deus Ivan Carneiro, Seca Verde. Zezé de Camargo e Luciano. O Jacaré, Seca Verde. Ó, gente, eu vou ter que ir lá nesse. Eu vou arrumar um final de semana e vou lá. Esse final de semana eu tenho compromisso, sábado e domingo, mas eu vou lá no Jacaré. A Marlene, aí Marlene, votou na Seca Verde, tá? Marlene, Seca Verde. A Luciana Espíndola votou aqui na Bala Alojada. Rapaz, nós estamos escolhendo mal, hein? A Valéria, Seca Verde.

0: Seca Verde. Diego Maradona, Seca Verde. Edileuza, Seca Verde. Rapaz, Adalto Oliveira, o poeta, Seca Verde. Denilson, Seca Verde. Não, na próxima eu vou escolher. Vocês estão escolhendo mal demais da conta, pelo amor de Deus, velho.
1: Bom dia, Luciano.
0: Bom dia,
1: Vitor. Pelo amor de Deus, onde você é uma mosca bruca aí que não dá conta de dirigir essa vitrola do Zé Taioba? Jesus amado, rapaz. Bota na número 2 aí. Vambora que hoje é dia da marvada. Do chupo, Zé Confusão. Para!
0: É doido, meu. Cinco... Viu aí, camarada? Pra você. Adriano Pereira. Olha o Alex, Adriano também votou em Seca Verde.
2: Luciano, hoje eu vou discordar de você, número 2.
0: Gente, mas nós vamos perder de lambada. A Jana é a número 1, valeu, Jana, obrigado. Camarada, que é isso? O Etevaldo, número 2. Antônio Nunes.
3: Calma aí, meu, já vocês viram.
0: Ah, vira, só se virar doido. O Saulo,
4: número 2, de lavar,
0: Seca Verde. Rapaz, Consolação, Seca Verde. Quem mais? Gabriel Neto, Seca Verde. O Emilson Bezerra, Seca Verde. Quem foi que ganhou aí? Fala logo aí pra mim, fala. Quem foi que ganhou? Vai, Edith, é Seca Verde, Dona Edith Caraguatá. Quem foi que ganhou, Claudinha? Ixi. Wesley, é Seca Verde. Menino, mas que lambada. Olha o Hunter.
4: Número 2, é Verde Camargo, Luciano.
0: Seca Verde. Vixe. Tony Lopes. Seca Verde.

O Saulo deu uma lambada na gente. O João aqui, Júnior, ficou com vergonha de falar o placar? Não, não fica com vergonha, não. É porque tinha que começar a música, viu? Eu vou falar agora, ó. A diferença é pequena. 5, 10, 15, 20, 25, 30, 40, 45. Só 48 a 7. Rapaz, que lambada, rapaz. A Maria Aparecida.

0: Que taca, é verdade. O Vitor Castro falou, rapaz, que peia bonita. E é verdade, o Amazinho votou também em Seca Verde. A Dênia votou em Seca Verde. Luiz Lopes em Seca Verde. Sindália votou em Seca Verde. Olha, eu vou te falar um negócio. Nós já tomamos surra aqui, mas essa...
1: Doce,
0: gente,
1: doce como mel. Amanhã não entra não. É.
0: Eu vou fechar o hospício por hoje, mas amanhã a gente abre ele de novo, às 5 da manhã. Agora, na segunda-feira, eu vou escolher a música. Segunda-feira, eu vou escolher. E aí eu quero ver a nossa. Porque dessa vez aqui, ó, Bala Alojada com Gustavo Lima teve 7 votos. Não é possível. Claudinho, vambora. Essa surra foi tão grande que eu saio daqui com o olho roxo. Vamos lá. Ó, segundo o Claudinho, que é o chefe do hospício, você que transformou o Brasil Rural no hospício. Gente, até amanhã, bom final de semana pra vocês. Amanhã às 5 da manhã tem, tá? Valeu, Brasil. Obrigado. Muita paz.
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0: Calma, são 6 horas ainda, não? Agora sim, 6 horas. 7! 7!
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3: Olá, um ótimo dia para você que está com a gente agora, 7 horas e 30 minutos. Um super ótimo bom dia para quem está sintonizado na Rádio Nacional. Brasília, São Paulo, Rio de Janeiro, Amazônia, Altos Solimões, São Luís, Recife, para os nossos amigos da Rede Nacional de Comunicação Pública e também para o pessoal do Instagram, do arroba Rádio Nacional Notícias. O quê? Você ainda não está seguindo a gente pelo Instagram? Corre lá, então. Deixa o seu like, o seu comentário. A gente adora a sua companhia. Um bom dia também para Dilson Santa Fé, que está aqui comigo no Repórter Nacional de hoje. Eu sou Priscila Mazenotti, você já sabe disso. E aí, Dilson, bom dia.
4: Bom dia, Priscila. Lembrando que hoje é sexta-feira, né? 4 de setembro de 2026. A gente vai agora aos destaques do dia. MP da taxa das blusinhas é aprovada pela Câmara e pelo Senado. Agora passará por sanção da Presidência da República. Já a PEC, que prevê o fim da escala 6x1, deve ser votada pelo Senado após as eleições. E mais.
5: Fachin dá 5 dias para que Mendonça, Moraes, PGR e Polícia Federal prestem informações sobre crise no STF.
6: Há 1 mês das eleições, Justiça Eleitoral realiza assinatura digital e lacração dos sistemas usados no dia da votação.
7: A Prefeitura do Rio abre prazo para abatimento de créditos da Nota Carioca no IPTU 2027.
8: Dois trabalhadores são resgatados com vida de um túnel após a inundação no Nepal.
4: Tudo isso e muito mais aqui no Repórter Nacional, que é produzido pela equipe de rádio e jornalismo da EBC.
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4: E antes de darmos início ao nosso noticiário, lembramos que, diante do período de defesa eleitoral, não serão veiculados conteúdos que possam caracterizar publicidade institucional. A medida se faz necessária para garantir o cumprimento das normas que regulamentam a comunicação de instituições públicas. O defesa eleitoral será encerrado em 25 de outubro.
3: 7 horas e 33 minutos. A crise no Supremo Tribunal Federal teve mais um capítulo nessa quinta-feira. 2 dias depois do ministro André Mendonça ter retirado o sigilo de relatório que mostra uma troca de mensagens entre Daniel Vorcaro e o ministro Alexandre de Moraes, agora é o ministro Moraes que pediu abertura de investigação contra Mendonça. Alega abuso de autoridade e direcionamento de determinados alvos nos casos Master e INSS, entre eles o próprio Alexandre de Moraes e o presidente do Senado, Davi Alcolumbre. O repórter Gésio Passos explica para a gente agora o que está acontecendo.
9: O ministro do Supremo Tribunal Federal, Alexandre de Moraes, pediu nesta quinta-feira ao presidente da Corte, ministro Edson Fachin, a abertura de investigação contra o também ministro André Mendonça. Moraes aponta a presença de indícios de prática de improbidade administrativa, abuso de autoridade e crime de responsabilidade de Mendonça durante a relatoria das investigações sobre os descontos do INSS e das fraudes do Banco Master. Alexandre de Moraes cita como fundamentos do pedido a Constituição Federal, a Lei Orgânica da Magistratura Nacional e o Regimento Interno do STF. Na terça-feira, o ministro André Mendonça retirou o sigilo do inquérito da Polícia Federal, que trata das relações do ex-banqueiro Daniel Vorcaro com autoridades públicas, incluindo supostos diálogos com Alexandre de Moraes e citações ao Procurador-Geral da República, Paulo Gonet, e ao Diretor-Geral da PF, Andrei Rodrigues. Rodrigues. Mendonça solicitou que o tema seja analisado pelo plenário do tribunal. Já a Procuradoria-Geral da República defendeu a nulidade da investigação sob o argumento de que ela teria sido realizada sem

0: autorização do STF, como ordena a legislação. Diante disso, o presidente do Supremo, ministro Edson Fachin, abriu nesta quinta-feira procedimento para esclarecer os pontos levantados pela PGR no parecer que pediu a nulidade dos atos de André Mendonça. Edson Fachin solicitou informações em 5 dias úteis aos ministros Alexandre de Moraes e André Mendonça, ao procurador-geral Paulo Gonê e ao diretor da Polícia Federal Andrei Rodrigues. A medida busca esclarecer os fatos antes de eventual análise em plenário do tema. Da Rádio Nacional em Brasília, Gésio Passos.
1: Pois é, vamos detalhar um pouquinho mais aí esse desdobramento. Após os relatórios de terça e de ontem, o ministro Fachin, presidente do STF, quer a explicação de todo mundo. Da Procuradoria-Geral da República, que chegou a pedir a nulidade no relatório de Mendonça, do próprio Mendonça, do Alexandre de Moraes, do Paulo Gonê, que é o PGR, e do Andrei Rodrigues, que é o diretor da Polícia Federal. Pedido de explicação que veio rápido, né, Renato Ribeiro? Bom dia.
2: Muito rápido, né, Priscila? Minutos depois desse envio, desse pedido de providências aí do ministro Alexandre de Moraes ao presidente do STF, ministro Edson Fachin, né, numa semana bem conturbada aqui em Brasília, de crise aí no STF, e por isso o ministro Fachin determinou aí a abertura de um procedimento, né, que vai apurar supostas irregularidades em investigações da PF. Então ele deu um prazo de 5 dias úteis para que os ministros Alexandre de Moraes e André Mendonça, o procurador-geral da República Paulo Gonê e o diretor-geral da Polícia Federal Andrei Rodrigues prestem esclarecimentos aí por escrito sobre essas investigações envolvendo o Banco Master. O ministro, na decisão, Priscila, ele destaca a necessidade de verificar se a Polícia Federal cumpriu a regra da Lei Orgânica da Magistratura, que determina o envio do processo ao tribunal competente ao encontrar nas investigações indícios de crime praticado por magistrado. Fachin quer esclarecer também eventuais indícios de utilização de credenciais de acesso institucional para avaliar documentos estritamente particular e de que as informações sujeitas ao sigilo judicial foram reveladas a uma pessoa investigada. Depois da revelação das mensagens entre Moraes e Vorcaro, a PGR se manifestou pela nulidade da investigação ordenada por Mendonça, por entender que cabe ao plenário do STF processar e julgar ministros da corte. E nessa decisão ainda, Priscila, o ministro Edson Fachin aponta a necessidade de apurar aí eventuais vícios formais levantados pela PGR quanto às informações trazidas pela Polícia Federal. E ele também afirma que é dever da presidência do STF zelar pelas prerrogativas da corte e assegurar o elevado senso de responsabilidade que os fatos reclamam. Uma semana de que muita coisa aconteceu aqui em Brasília, né, Priscila, de uma crise que está instalada no Supremo.
1: E que vai se arrastar aí, né, pelos próximos dias, até ter esse prazo de 5 dias que o Fachin deu para eles, né? O próprio Fachin já tinha falado essa semana que ia dar as explicações necessárias. Resta decidir se isso tudo vai para plenário, como é que eles vão discutir aí os próximos passos dessa crise, mais esse capítulo aí da crise entre ministros no Supremo Tribunal Federal. Obrigada, Renato, pelas informações. Um bom dia para você.
3: Agora são 7h38, a gente fala da taxa das blusinhas. Acabou de ver, gente, medida provisória aprovada na Câmara e no Senado. As duas votações aconteceram ontem mesmo, uma na sequência da outra. E agora o texto vai à sanção.
0: A medida provisória que zera o imposto de importação sobre compras internacionais de até $50, cerca de R$260, conhecida como taxa das blusinhas, foi aprovada nesta quinta-feira pela Câmara e pelo Senado. A pressa na análise ocorreu porque a MP perderia validade no próximo dia 8. A proposta agora vai para a sanção da Presidência da República. O texto foi alterado para permitir que medicamentos para doenças raras e negligenciadas sem similar nacional, tenham a taxa de importação zerada. A nova lei ainda prevê que as plataformas internacionais e os operadores logísticos adotem medidas para combater fraudes e garantir a proteção do comércio local. A proposta ainda estabelece que o Ministério da Fazenda faça avaliações periódicas sobre os efeitos dessa isenção tributária na economia brasileira. O Congresso também aprovou nesta quinta-feira a medida provisória que cria um bônus para ampliar a produtividade dos servidores do INSS, permitindo diminuir a fila de concessão de benefícios. Ainda nesta quinta, os senadores aprovaram a criação de 3 novas universidades públicas: a Universidade Federal da Fronteira Norte, no Amapá, e as Universidades Federais Tecnológicas de Minas Gerais e do Rio de Janeiro. Da Rádio Nacional em Brasília, Gésio Passos.
1: Já outra pauta prioritária, que é a PEC 6x1, essa deve mesmo ficar para depois das eleições, viu, gente? O presidente do Senado, Davi Alcolumbre, deu essa garantia ontem em plenário, isso depois de ouvir os apelos do senador Paulo Paim para colocar logo a votação, a matéria em votação.
4: Aproveitar essa oportunidade que o senador Paulo Paim está aqui na mesa, vem me dar um abraço, para dizer para Vossa Excelência e para o Brasil, senador Paulo Paim, que Vossa Excelência estará aqui votando após as eleições, o fim da escala 6x1 no plenário do Senado Federal.
5: Eleições 2026.
1: Pois é, votação da 6x1 só depois das eleições. Até lá a gente continua acompanhando a agenda dos candidatos. Para hoje temos Augusto Cury do Avante, no interior de São Paulo, em São José do Rio Preto. Vai ao Mercadão, faz caminhada, participa de evento educacional. Também no interior do estado, mas em São Carlos, Flávio Bolsonaro do PL visita um centro de inovação e faz comício no centro da cidade. Romeu Zema do Novo se reúne com o setor produtivo em São Paulo e também em São Paulo, Ronaldo Caiado do PSD participa de sabatina. Lula do PT vai estar em Juazeiro do Norte, no Ceará, fazendo caminhada e participando de evento no fim do dia. Rex Dias do PSTU em Alagoinhas, na Bahia, panfletagem e conversas. Renan Santos do Missão em Olinda, Pernambuco. Edmilson Costa do PCB continua em evento do partido em Lisboa. Samara Martins, do Unidade Popular, grava material de campanha. Wilson Grassi, do Democrata, faz reunião de alinhamento com a equipe. E Clariana Barão, da Democracia Cristã, e Rui Costa Pimenta, do PCO, sem agenda, pelo menos por enquanto, para esta sexta-feira.
3: Os comprovantes de pagamento no Pix não poderão incluir publicidade, ofertas comerciais, links externos, nem qualquer conteúdo que não esteja relacionado à transação. A decisão do Banco Central com a nova regra foi publicada nesta quinta-feira e entra em vigor em 1º de março do ano que vem. Pedro Lacerda traz mais informações.
6: Segundo o Banco Central, o objetivo é garantir que o comprovante seja usado exclusivamente para registrar e demonstrar a operação. A retirada de links e anúncios também busca reduzir o risco de que um documento seja utilizado como caminho para páginas fraudulentas. As regras para contestar transações suspeitas pelo Mecanismo Especial de Devolução, o MED, também serão atualizadas. A partir de março do ano que vem, o usuário terá uma jornada mais detalhada para informar o golpe, contextualizar a transação e anexar documentos e comprovantes que ajudem na investigação. O MED continuará restrito a casos de fraude ou golpe. Problemas como atraso na entrega de um produto, mercadoria diferente da esperada ou insatisfação com um serviço não dão direito à devolução por esse mecanismo. O prazo para contestação permanece em até 80 dias. Depois do pedido, a instituição financeira terá até 11 dias para informar o resultado e os próximos passos. A devolução não é automática e depende, entre outros fatores, da existência de recursos na conta que recebeu o dinheiro. O Banco Central também determinou novos alertas para contatos favoritos do Pix, caso seja alterada a identificação do recebedor associado à chave cadastrada. Da Rádio Nacional em Brasília, Pedro Lacerda.
3: São 7h44 e vamos ao destaque internacional. O resgate de 2 trabalhadores de um túnel no Nepal após as inundações que atingiram a região. As informações a gente confere com Maria Paula Carvalho, da Rádio França Internacional. Maria Paula, seja bem-vinda e bom dia.
7: Bom dia, Dilson, todos os ouvintes. É considerado um verdadeiro milagre pelas autoridades o que aconteceu hoje, o resgate desses 2 operários encontrados vivos e que trouxe esperança às equipes de busca que trabalham desde a devastadora enchente que atingiu a região montanhosa lá na fronteira entre o Nepal e a China, no dia 26 de agosto. Os sobreviventes são os primeiros a serem resgatados com vida de um túnel no canteiro de obras de uma barragem, onde as autoridades estimam que cerca

0: de 100 pessoas ainda possam estar presas. Imagens divulgadas pelo Ministério da Energia do Nepal mostram um dos operários sendo retirado consciente em uma maca, enquanto o outro, coberto de lama, ainda conseguiu ficar de pé com a ajuda dos socorristas. Os dois foram levados de helicóptero para Katmandu, onde receberam atendimento médico. As operações de busca e resgate continuam na região. As autoridades estimam que cerca de 900 trabalhadores ainda continuam desaparecidos nos túneis de 6 usinas hidrelétricas afetadas pelas enchentes. Causada pelo colapso de uma geleira, essa avalanche de água, gelo e detritos devastou a fronteira entre o Nepal e a China, deixou pelo menos 1.280 mortos e mais de 5.600 desaparecidos. Os prejuízos chegam a US$ 2,5 bilhões no Nepal. Maria Paula Carvalho, da Rádio França Internacional, para a Rádio Nacional.
1: Obrigado, Maria Paula.
2: 7h45. Você já ouviu aqui no Repórter Nacional que a MP das blusinhas foi aprovada na Câmara e no Senado e agora vai para a sanção presidencial. E você ainda vai ouvir.
3: Cabo Frio, na região dos Lagos do Rio de Janeiro, é a capital da dança até a próxima segunda-feira. A cidade recebe grande festival com diferentes estilos e bailarinos de várias partes do Brasil e do mundo.
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1: E faltam exatamente 30 dias para o primeiro turno das eleições gerais 2026. Nesta sexta-feira, né, portanto hoje, a Justiça Eleitoral realiza a assinatura digital e lacração dos sistemas. E Gabriel Correia conversa agora com a gente sobre os processos que envolvem a eleição e as datas. E aí, Gabriel, bom dia.
5: Olá, Dilson, bom dia para você, bom dia para os ouvintes. Dilson, olha, todo o processo eletrônico de votação vem passando por várias fases de auditoria e fiscalização. E ao longo dessa semana, os sistemas foram compilados, ou seja, os códigos-fontes foram traduzidos de uma linguagem de programação que é legível pelo ser humano para a linguagem que os computadores executam nas máquinas. E hoje, sexta-feira, acontece então a assinatura digital desses sistemas que foram compilados e que geram os resumos, um tipo de impressão digital criptografada. E é justamente esse resumo que permite verificar se o sistema usado na eleição é o mesmo que foi testado e aprovado anteriormente. Os resumos são disponibilizados também para os participantes do evento de hoje e publicados na internet. Todo o procedimento é acompanhado, está sendo acompanhado pelas entidades fiscalizadoras, como a Ordem dos Advogados do Brasil, o Ministério Público, o Congresso Nacional, os partidos políticos e as coligações, a Controladoria Geral, a Polícia Federal, a Sociedade Brasileira de Computação, entre outras. Os sistemas próprios de verificação que foram desenvolvidos pelos fiscalizadores também são assinados digitalmente e adicionados à cópia física. Já o processo de lacração é o que protege os sistemas contra modificações. As mídias que são não regraváveis vão para a sala cofre do TSE. Depois, as cópias são enviadas para cada tribunal regional preparar as urnas. E são vários sistemas assinados e lacrados digitalmente hoje. Entre eles, os responsáveis pelo funcionamento das urnas, claro, ou os responsáveis pelo registro e pela transmissão dos boletins, pelo recebimento, organização e totalização dos resultados e pela segurança e criptografia das informações. Dilson, quem quiser acompanhar ao vivo a cerimônia de assinatura digital e lacração dos sistemas, ela começa daqui a pouco, às 8h30 da manhã, e é transmitida pelo canal do TSE no YouTube. Eu volto contigo.
1: Ok, Gabriel, obrigado.
2: E no Rio de Janeiro está aberto prazo para quem quer se beneficiar do programa de abatimento do IPTU. Já é possível aí direcionar os créditos para o portal da Prefeitura para se beneficiar dessa iniciativa, que tem como objetivo estimular o consumidor a pedir nota fiscal. Cristiane Ribeiro, explica para a gente, tem prazo? Como é que está funcionando isso aí, hein? Bom dia.
6: Bom dia, Priscila. Bom dia aos ouvintes. Priscila, os contribuintes da cidade aqui do Rio de Janeiro têm até o próximo dia 30 de setembro para reverter os créditos da nota carioca em descontos de até 100% no IPTU 2027. Os valores podem ser usados para um ou mais imóveis comerciais ou residenciais localizados aqui no município do Rio. De acordo com a Prefeitura, os créditos estão disponíveis no sistema do programa Nota Paulista Carioca para pessoas físicas com CPFs identificados nos documentos fiscais emitidos a partir de 2024. Iniciando cerca de 165 milhões de reais em créditos da Nota Carioca estão disponíveis aos contribuintes da cidade. Para realizar a transferência de crédito, o interessado precisa apenas se cadastrar no site da Nota Carioca e indicar o número de inscrição do imóvel no IPTU. Os créditos da Nota Carioca são válidos até o segundo ano seguinte àquele em que tiverem sido gerados. Volto com você, Priscila.
2: Obrigada, Cris. Bom dia para você. E já está tudo pronto para o início de um dos maiores festivais de rock do mundo, o Rock in Rio. Começa hoje, viu, gente? A capital fluminense montou um esquema especial para o deslocamento de quem vai curtir os shows lá na cidade do rock. Vamos conferir com Carolina Pessoa.
7: Com expectativa de receber cerca de 100 mil pessoas por dia, o Rock in Rio 2026 começa nessa sexta-feira com um grande esquema de trânsito durante os dias do evento. A Secretaria de Transporte e Mobilidade Urbana do Estado orienta os participantes a planejar seus deslocamentos. Os trens e metrôs vão contar com operação especial de 24 horas durante o festival. As estações de trem central do Brasil, Madureira e Deodoro, vão funcionar durante toda a madrugada com viagens de hora em hora, facilitando a integração com o sistema do metrô e o BRT. Trens extras também foram disponibilizados para o retorno do evento, com partidas da Estação Deodoro, com destino à Central do Brasil e da Central do Brasil para outros locais. No metrô, a Estação Jardim Oceânico Barra da Tijuca, terminal de integração com o serviço especial BRT e Rock in Rio, vai ficar aberta 24 horas para embarque. As demais vão funcionar em seu horário normal para embarque e durante a madrugada ficam abertas apenas para desembarque. O evento, com conta ainda com um esquema especial de segurança pública com mais de 7.500 agentes, além de câmeras de reconhecimento facial e um novo sistema de defesa do espaço aéreo para combate a drones. Além disso, a organização do festival conta com 1.600 profissionais de segurança privada. A Polícia Civil vai atuar no local com foco na prevenção e repressão a furtos e roubos, especialmente de celulares, além do atendimento rápido às ocorrências, com a disponibilização de tablets para o registro digital. O Departamento de Transportes Rodoviários realiza também uma operação para o combate ao transporte ilegal de passageiros e vai acompanhar o transporte regular em todos os dias de shows. O Rock in Rio acontece nessa sexta-feira, no sábado, no domingo e na segunda-feira e de sexta a domingo da semana que vem, no Parque Olímpico, na zona sudoeste do Rio. Da Rádio Nacional no Rio de Janeiro, Carolina Pessoa.
1: Setembro é o mês de conscientização sobre a doação de órgãos, um gesto que pode ajudar a transformar a espera de milhares de pessoas numa nova chance de vida. E para falar sobre a importância de conversar com a família e manifestar o desejo de ser doador, Tina Santos, da Rádio Unitins FM de Palmas, uma emissora da Rede Nacional de Comunicação Pública, traz as informações.
8: Setembro é o mês de conscientização sobre a doação de órgãos e a Fundação ProRim realiza a campanha Um Sim pela Vida. A iniciativa chama atenção para a importância de conversar com a família sobre a vontade de ser doador. No Brasil, a doação de órgãos após a morte depende da autorização dos familiares. Por isso, quem deseja ser doador deve informar essa decisão às pessoas mais próximas. Dados do Ministério da Saúde mostram que mais de 49 mil pessoas aguardam por um transplante de órgão no país, sendo cerca de 45 mil na fila por um rim. Um único doador falecido pode salvar mais de 8 vidas e também beneficiar outras pessoas com a doação de tecidos. A campanha reforça que um sim informado e compartilhado com a família pode representar uma nova chance de vida para quem espera por um transplante.
9: Da Rádio Unitins FM de Palmas, Tina Santos para a Rádio Nacional de Brasília.
2: Esportes. E a FIFA abriu nesta quinta-feira as inscrições para voluntários da Copa do Mundo Feminina de 2027, que será realizada no Brasil entre 24 de junho e 25 de julho. Pedro Lacerda explica quais são os critérios exigidos para se inscrever.
10: São 6 mil vagas distribuídas pelas 8 cidades-sede: Belo Horizonte, Brasília, Fortaleza, Porto Alegre, Recife, Rio de Janeiro, Salvador e São Paulo. Os voluntários poderão atuar em mais de 30 funções, como mídia, tecnologia, transporte, cerimônia,

0: e organização das competições. As atividades serão realizadas em estádios, hotéis, centros de treinamento e aeroportos. O processo começa pela inscrição no site da FIFA. Os candidatos selecionados serão posteriormente direcionados para as funções e locais de trabalho e deverão cumprir um número mínimo de turnos durante o Mundial. Não é exigida experiência. É preciso ter pelo menos 18 anos, ser brasileiro ou estar legalmente autorizado a entrar no país durante a competição, ter disponibilidade nos meses de junho e julho de 2027 e dominar português ou inglês. Outros idiomas podem ser um diferencial. Os voluntários receberão uniforme, presentes e apoio de equipes da FIFA durante o torneio. A Copa de 2027 será a primeira edição do Mundial Feminino na América do Sul. O Brasil está classificado por ser o país sede e busca o título inédito. Os interessados devem fazer a inscrição no site da FIFA no campo Voluntários. O endereço é fifa.com. Da Rádio Nacional em Brasília, Pedro Lacerda.
1: É, agora faltam 5 minutos para as 8. As semifinais da Copa do Brasil desse ano estão definidas. Na luta pelo título estão Atlético Mineiro, Grêmio, Palmeiras e Vasco. Grêmio foi o último clube a garantir presença na próxima fase ao vencer, na noite de ontem, o Internacional por 3-1 na Arena do Grêmio. Por uma vaga na final, o Atlético Mineiro vai enfrentar o Grêmio e o Palmeiras joga com o Vasco. Já o Campeonato Brasileiro retorna amanhã. Pela 26ª rodada do Brasileirão, o Red Bull Bragantino pega o Bahia, São Paulo enfrenta o Atlético Mineiro e o Fluminense joga com o Vasco da Gama.
2: E quem vai passar o feriadão de 7 de setembro em Cabo Frio, na região dos Lagos, no Rio de Janeiro, além das praias e das paisagens, vai encontrar também uma programação especial de dança. A cidade sedia nesse período o Festival Internacional de Dança. Reportagem de Carolina Pessoa.
3: A região dos Lagos, do Rio de Janeiro, recebe até a próxima segunda-feira a 20ª edição do Festival Internacional de Dança de Cabo Frio, que reúne diversos profissionais da área, como bailarinos, professores e coreógrafos, de vários estados e países, como Chile, Argentina e Paraguai. O evento conta com apresentações em diferentes estilos, além de atividades paralelas, como workshops, intercâmbio técnico e encontros entre profissionais e novos talentos. A bailarina e idealizadora do festival, Márcia Sampaio, explica como surgiu o projeto.
4: Eu tenho uma escola de dança em Cabo Frio há 40 anos, né? E sempre senti uma falta de um grande evento de dança aqui na nossa região. Os bailarinos precisavam viajar para participar de festivais, fazer cursos, ter contato com outros profissionais. Então surgiu essa vontade de trazer tudo isso para Cabo Frio. A gente começou em 2005, ainda sem imaginar a dimensão que o festival teria. E ele foi crescendo. Começaram a vir bailarinos de vários estados, depois de outros países, grandes nomes da dança, e hoje estamos aqui na 20ª edição.
3: A idealizadora destaca ainda a alegria deste momento, que além de representar os 20 anos do evento, marca seu retorno para o ginásio poliesportivo municipal Alfredo Barreto, local onde o festival começou.
4: Podemos comemorar esses 20 anos justamente ali onde tudo começou e tem um significado muito simbólico para a gente. E ainda estamos com um recorde de inscrições este ano.
3: Ela cita as modalidades principais e as faixas etárias participantes nessa edição.
4: Nós temos balé clássico de repertório, nós temos balé neoclássico, dança contemporânea, jazz, danças urbanas, danças populares e estilo livre. E temos também várias faixas etárias em níveis desde criança até bailarina avançados e profissionais.
3: A mostra competitiva conta com um júri formado por profissionais experientes da dança, como a bailarina Ana Botafogo e o coreógrafo Caio Nunes. Márcia explica como funciona a escolha dos vencedores.
4: Eles avaliam as coreografias e os bailarinos dentro dos seus critérios técnicos, artísticos do festival. Além de medalhas e troféu, temos 20 mil em prêmios em dinheiro distribuído entre várias categorias. Temos prêmios para melhor bailarina, melhor bailarino, revelação, melhor coreógrafo, melhor duo, PADD. Também um grande prêmio especial para o melhor grupo de Cabo Frio.
3: A entrada na 20ª edição do Festival Internacional de Dança de Cabo Frio é solidária, com a doação de 1 quilo de alimento. Da Rádio Nacional no Rio de Janeiro, Carolina.
2: 7:59. O Repórter Nacional fica por aqui com trabalhos técnicos de Egberto Martins. Você confere agora o programa Alô, Alô Brasil com Agostinho Teixeira. Uma ótima sexta-feira, um bom fim de semana. Para quem

0: Vai folgar na segunda, uma ótima folga para quem vai trabalhar. Nos encontraremos aqui às 7:30.
1: Aproveite bem o fim de semana. Até segunda.
0: Até mais.
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9: 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Começando sexta-feira, hoje é dia 4 de setembro de 2026. Chegou a sexta-feira, graças a Deus. O que será que teremos hoje de surpresas, hein? Vamos lá.
10: Hoje é sexta-feira. Chega de canseira.
9: Hoje vai ser obrigatório, Vicente. Eu até nem queria, mas o final do dia vai ser marcado por algum processo de dosagem alcoólica elevada. Vai ter que ser, porque, olha, eu vou falar pra você. Eu tenho medo do que vai acontecer no noticiário de hoje, a partir de agora, 8h03, tudo pode acontecer. Ontem estava terminando o dia e não tinha terminado ainda, porque está pegando fogo o Supremo Tribunal Federal. STF, mas pode chamar de UFC, se você quiser. Está pegando fogo, é pancadaria, é mais para luta livre do que o UFC, né? Tá virando uma pancadaria mesmo, e a gente não sabe o que vai sair daí. É lógico que é uma instituição muito importante, com serviços prestados à nação. A gente tem que dizer aqui que a democracia brasileira foi preservada, foi mantida muito por conta do Supremo Tribunal Federal. E a gente não pode permitir que a entidade seja arranhada. Então, há que se ter cuidado ao falar do Supremo Tribunal Federal. Temos que separar a instituição das pessoas. É difícil, é bem difícil, até porque quando se começa a vazar de forma orquestrada

0: parece que de forma intencional, alguns trechos de delação, alguns trechos de diálogos telefônicos de envolvidos em crimes, esse sim, envolvido em crime, Daniel Vorkaro, ele é criminoso, esse é criminoso, não há dúvida nenhuma disso, né? Aliás, é sempre assim, quem faz delação é criminoso, o bonzinho da história não precisa delatar ninguém, o criminoso delata. Então, precisa tomar cuidado para não misturar tudo num balaio só e parecer que é terra arrasada. Não é terra arrasada. Vamos separar com calma, porque de fato os últimos episódios são assustadores. Para quem não acompanhou, foi dormir cedo, depois do vazamento autorizado pelo ministro André Mendonça, daquelas conversas e citações envolvendo o ministro Alexandre de Moraes e o ex-banqueiro Daniel Vorkaro, aqueles diálogos que escandalizaram o país, depois desse vazamento, a reação veio. Alexandre de Moraes contra-atacando e ontem, já no final do dia, enviou ao presidente do STF, Edson Fachin, um pedido para a abertura de uma investigação contra o seu colega André Mendonça. Investigação por improbidade administrativa, abuso de autoridade, crime de responsabilidade e favorecimento. É quase o Código Penal inteirinho, uma acusação de um membro do Supremo contra o colega dele de Supremo. Então é bem grave o que está acontecendo, é importante ter cautela. O ministro Edson Fachin, que costuma ser sereno, já disse que vai agir com rigor, mas com serenidade, com sabedoria. Aliás, vamos falar muito sobre isso, porque para tentar conter essa confusão, essa desordem na casa, o presidente do STF, Edson Fachin, deu um prazo de 5 dias. E já está rodando esse prazo, já está valendo o prazo, para que todo mundo se explique. Explicações por escrito para ele, diante das versões de todas as partes, inclusive do PGR, inclusive do diretor-geral da Polícia Federal, todo mundo vai se manifestar para se chegar à conclusão do que está acontecendo, se houve excesso, se houve algum interesse indevido sendo colocado à frente das investigações, enfim. É uma história delicadíssima, o Brasil está vivendo um episódio bem delicado, que pode marcar uma virada no Supremo Tribunal Federal. Pode ser um momento também de avanço do Supremo Tribunal Federal, né? Tem se falado muito de um código de ética para o Supremo Tribunal Federal. O presidente Lula já disse que ninguém está acima da lei. Então é importante esse momento também para a gente conseguir entender tudo o que está acontecendo, tá bom? Fora isso, tem feriado, pessoal. Não vamos também pensar que está tudo acabando. Não, tem o feriado para a gente ter aquele refresco. Vai ter uma virada de tempo, isso é quase protocolar também no final de semana prolongado, final de semana com o 7 de setembro, né? Para quem não lembrou ainda, tem o 7 de setembro na segunda-feira, desfile e tal, não sei o quê, e folga da galera toda, então final de semana prolongado que vai começar já amanhã com sol e calor em boa parte do norte e do nordeste do país, mas com chuva e queda de temperatura no centro-sul do país e frente fria desembarcando no sul e no sudeste. Para nossa alegria, aqui em São Paulo, teremos chuva e queda de temperatura no sábado, no domingo e no feriado de 7 de setembro, na segunda-feira, tá bom? Manda mensagem pra gente aí, vai, manda mensagem, tá valendo agora também, 11 974 69 0138, 11 974 69 0138, manda mensagem pra gente pra falar do que você quiser, tá bom? Fala do que você quiser, com moderação, lógico, educação, respeito, como sempre age o ouvinte da Rádio Nacional, mandando mensagem de áudio, de texto, enfim, do que você quiser, manda mensagem que a gente fica bem feliz, tá? Agora são 8h09, olha só, o ministro Alexandre de Moraes, do STF, encaminhou já no final do dia para o presidente da Corte, do Supremo, o ministro Edson Fachin, um pedido de investigação contra o colega dele, ministro André Mendonça. Nessa petição, Alexandre de Moraes diz que a presença de fortes indícios de prática de improbidade administrativa, abuso de autoridade, crime de responsabilidade e favorecimento a determinados grupos políticos, segundo o ministro Moraes, no exercício da relatoria dos casos do caso Master e do caso do INSS, os dois que têm como relatores o ministro André Mendonça. Então a acusação é gravíssima, gravíssima, repito, feita por um ministro do Supremo contra um outro ministro do Supremo, algo inédito na nossa história. A decisão foi tomada pelo Alexandre de Moraes, né, de agir contra o André Mendonça, depois que o André Mendonça, na terça-feira, retirou o sigilo de parte do relatório da Polícia Federal feito pela determinação dele, que expôs, isso todo mundo lembra, na terça-feira expôs mensagens e contatos entre Alexandre de Moraes e o ex-banqueiro, dono do Master, Daniel Vorcaro. Alexandre de Moraes afirma que André Mendonça teria usurpado as autoridades policiais da direção da investigação, conduzindo de forma irregular, segundo Moraes, tratativas de eventual delação premiada e direcionando, por motivos pessoais e políticos, a investigação de determinados alvos. E ele cita, inclusive, o ministro Alexandre Moraes cita que ele, Moraes, seria um dos alvos e cita também o presidente do Senado, Davi Alcolumbre, como sendo um dos alvos escolhidos por André Mendonça. Aliás, o relatório da inteligência feito pela Polícia Federal e que foi obtido pelo ministro Alexandre de Moraes, nesse relatório a PF também alerta para a diferença de atuação e de exigência de André Mendonça, dependendo da autoridade que estava sendo alvo da apuração dele. Então, dependendo de quem fosse o alvo, agia de um jeito ou de outro, é o que está dizendo o relatório da inteligência da Polícia Federal, que está sendo denunciado pelo ministro Alexandre de Moraes. Confusão para mais de metro, hein? Para mais de metro. Vamos para Brasília, às 8h12, agora está com a gente o Renato Ribeiro. Fala aí, Renato, o bicho está pegando aí. Bom dia.
1: Bom dia. Uma crise, né, Agostinho, aqui no Supremo Tribunal Federal. Com todas essas denúncias e essas conversas, esses encontros aí que foram vazados, depois aí confirmados aí em relatório da Polícia Federal, que foram apresentados no Supremo. E vamos lá, né, Agostinho, você estava falando do ministro Alexandre de Moraes, que fez aí esse pedido de providências ao presidente da corte, Edson Fachin, aí, com essas acusações aí contra o André Mendonça. Minutos depois dele fazer esse pedido, aí, o ministro Edson Fachin, ele deu 5 dias úteis para que Alexandre de Moraes, André Mendonça, o procurador-geral da República, Paulo Gonet, e o diretor-geral da Polícia Federal, Andrei Rodrigues, prestem esclarecimentos sobre essas investigações ligadas ao Banco Master. O procedimento foi aberto ontem para o Fachin, que vai apurar aí supostas irregularidades em investigações da Polícia Federal. O ministro Edson Fachin destaca a necessidade de verificar se a Polícia Federal cumpriu com a regra da Lei Orgânica da Magistratura, que determina o envio do processo ao tribunal competente ao encontrar nas investigações indícios de crime praticado por magistrado. Fachin quer esclarecer também eventuais indícios de utilização de credenciais de acesso institucional para avaliar documentos estritamente particular e de que informações sujeitas ao sigilo judicial foram reveladas a uma pessoa investigada. E na decisão, Edson Fachin aponta a necessidade de apurar eventuais vícios formais levantados pela Procuradoria-Geral da República, né? Agostinho, que pediu, inclusive, a nulidade das investigações aí, dessas investigações relacionadas, esse relatório da Polícia Federal, que mostrou aí essas conversas, encontros do ministro Alexandre de Moraes com o dono do Banco Master, o empresário Daniel Vorcaro. Né? E o ministro Edson Fachin afirma que é dever da presidência do STF zelar pelas prerrogativas da corte e assegurar o elevado senso de responsabilidade que os fatos reclamam. E como a gente tem aí, né, Agostinho, 5 dias úteis aí para uma resposta de todos esses envolvidos. Então a gente vai acompanhar aí que muita coisa pode acontecer aí durante esse feriado e durante toda a semana que vem, Agostinho.
0: É isso aí, Renato. Vamos acompanhar então. Renato Ribeiro falando com a gente direto de Brasília. Vai ter gente aí que vai ter que fazer esse relatório para o ministro Edson Fachin, que vai perder a segunda-feira de feriado para escrever e detalhar, tentar desenrolar essa situação.

0: tem tantos lados aí. Como disse o Renato Ribeiro, além do ministro André Mendonça, o ministro Alexandre de Moraes também vai ter que fazer esse relatório para o Edson Fachin e também o presidente, o diretor-geral da Polícia Federal e o PGR também, o Procurador-Geral da República, também vai dar as suas explicações. Ó, tava falando aqui da denúncia feita pelo Alexandre de Moraes a partir do relatório da inteligência da Polícia Federal, que diz que o ministro André Mendonça teria dois pesos e duas medidas. Dependendo de quem está investigado, quem é o alvo da investigação, ele pega mais leve. Essa é a denúncia, né? Ele pega mais leve. Dependendo de quem é, ele acelera e pede uma investigação mais urgente, mais rigorosa. E aí, são citados dois casos. Dois casos de investigações comandadas pelo ministro André Mendonça. Investigações em que o relator é o ministro André Mendonça. Então aqui diz assim, no caso do, por exemplo, da investigação do Weverton Rocha, do PDT do Maranhão, e do Ciro Nogueira, do PP do Piauí, os números mostram que houve uma pressa maior para investigar o caso do Weverton Rocha, do PDT, do que do Ciro Nogueira, do PP do Piauí. E o mesmo aconteceu, segundo os investigadores da Polícia Federal, nos casos que envolveram, olha só que interessante isso, hein? Os casos que envolveram o líder do governo no Senado Federal, no governo Lula, né, o Jacques Wagner, essa investigação está sob a responsabilidade do André Mendonça, e a PF faz a comparação de como foi a condução no caso do Jacques Wagner e no caso do ex-governador do Rio de Janeiro, o Cláudio Castro, que é aliado, já de longa data, à família Bolsonaro. Então, o levantamento aqui aponta diferenças de conduta do André Mendonça quando o investigado era o Jacques Wagner e quando o investigado era o Cláudio Castro. Olha só, números são interessantes mesmo. O ministro André Mendonça levou nove dias para analisar e aprovar medidas contra o Jacques Wagner. Nove dias. No caso das denúncias contra Cláudio Castro, o prazo foi de 75 dias. 9 dias para um, 75 dias para outro. Óbvio, são casos diferentes, pode-se dizer, não, um era mais delicado, enfim, mas de 9 para 75 é uma belíssima diferença. Talvez valha a pena mesmo dar uma verificada se houve alguma predileção, alguma preferência ou não. 8h17. São Paulo, informação chegando agora com Leandro Martins, né, Leandro? Bom dia para você.
1: Bom dia, Agostinho. Bom dia a todos. Olha, uma notícia importante aqui na área financeira sobre fraudes, viu? Porque o ex-chefe da diretoria executiva da administração tributária, André Weiss, ex-número 3 da Secretaria de Fazenda aqui de São Paulo, é investigado pelo Ministério Público do Estado pela montagem de uma equipe com o objetivo de revisar processos de ressarcimento irregular de ICMS, o Imposto sobre Circulação de Mercadorias e Serviços. O Weiss foi preso temporariamente nesta quinta-feira durante a Operação Caldarium. É um desdobramento da Operação Ícaro, realizada em agosto do ano passado, em que o Ministério Público de São Paulo apurava e segue apurando se o grupo atuava para liberar ressarcimentos de ICMS de forma irregular em troca de propina. Para entender essa investigação, primeiro é preciso saber que o ICMS é recolhido antecipadamente e, em algumas situações, a empresa pode ter direito a receber parte desse valor de volta. As fraudes acontecem em pedidos aprovados com valores indevidos ou de forma irregular e mais rápida, em troca de propina. Segundo essa investigação, o advogado João André Butini de Moraes intermediava pedidos de ressarcimento e cobrava das empresas pelo resultado. Parte de dinheiro, segundo a promotoria do Ministério Público, era usada para pagar agentes públicos que facilitavam os processos. Já dentro da Secretaria da Fazenda, fiscais seriam responsáveis por analisar e aprovar os pedidos, enquanto o delegado tributário Paulo Prado faria intermediação entre os servidores e os demais envolvidos. No topo dessa estrutura consta André Weiss, ex-número 3 da Fazenda Estadual, que teria recebido R$ 250 mil reais por mês de Paulo.

0: Prado para mantê-lo no cargo até a aposentadoria. Os investigadores apontam que Weiss teria recebido cerca de 4 milhões e meio de reais. A Operação Caldarium mira 32 pessoas e empresas com buscas autorizadas pela justiça em endereços ligados aos investigados. Agora, cá para nós, Agostinho, imposto recolhido antes e com devolução, tem tudo para dar errado, não é?
1: Tudo é feito para dar errado. É feito para dar errado, e demorou muito para identificarem, né? Porque é um esquema milionário envolvendo gente importante demais, importante. É o número 3, hein? Tava até outro dia mandando prender, mandando soltar aqui no governo do estado de São Paulo. Então, você imagina se mexer, o que vai aparecer. Já tá aparecendo. Incrível, a gente às vezes imagina que uma pessoa no alto escalão, não sei quanto ganhava esse número 3, mas devia ganhar um belo salário, pela função que tinha, pela importância que tinha, mas nem isso é capaz de conter, né? As pessoas são corrompíveis mesmo, algumas delas. A gente não sabe como é que é feita a seleção também, como é que se escolhe quem vai mexer com essa grana toda do estado de São Paulo, né? Impostos e mais impostos que são recolhidos e que viram saúde, tem que virar educação, tem que virar segurança. Estão falando tanto em segurança, né? A sangria que foi feita com esse esquema criminoso poderia, se fosse contida ou se não existisse, representar mais segurança para todos nós. Enfim, tomara que a investigação chegue até o final. Agora são 8h21, a gente está no Alô, Alô Brasil aqui da Rádio Nacional. Já já vamos falar mais sobre esse tiroteio no Supremo Tribunal Federal, mas agora parar um pouco para falar de sentimentos mais nobres, valores que não são valores financeiros, são valores humanitários, bem mais nobres. Acho que todo mundo já ouviu falar do juramento de Hipócrates, que todo médico se compromete a cumprir, quando ele se forma médico, nobre missão de salvar vidas, não é isso? E entre os itens do juramento de Hipócrates, tem o seguinte aqui, ó. Diz aqui a pessoa que vai fazer o juramento, que promete cumprir à risca, a partir daquele momento, essas diretrizes. Ele diz assim, ó: como membro da profissão médica, eu prometo solenemente consagrar minha vida ao serviço da humanidade. Respeitarei a autonomia e a dignidade do meu paciente e guardarei o máximo respeito pela vida humana. Completando, nesse ano de 2026, 55 anos de vida, a organização Médicos Sem Fronteiras é, sem dúvida alguma, o exemplo maior do juramento de Hipócrates cumprido à risca, de forma religiosa, todo dia, em todas as partes do mundo. E é com muito prazer que eu cumprimento a diretora de Recursos Humanos do Médicos Sem Fronteiras, que está aqui com a gente hoje, a Mariana Rossi. Mariana, obrigado por atender o nosso convite e bom dia para você.
2: Bom dia, Agostinho. Obrigada pelo convite. Um prazer estar aqui com você nessa sexta de manhã.
1: Prazer, a gente precisa ouvir coisas boas, Mariana, pelo amor de Deus. Perceber que valores, que não são esses valores do Daniel Vorcaro, outros valores ainda movem as pessoas. É importante demais porque o Médicos Sem Fronteiras é a maior organização não governamental de ajuda humanitária do mundo. E surgiu em 1971. E eu queria que você falasse para a gente, Mariana, para começar essa nossa conversa, como é que surgiu o Médicos Sem Fronteiras? Eu estava lendo aqui um pouquinho, foi na França, um grupo de jovens, e eu estava lendo, se eu entendi bem aqui, um dos líderes do Médicos Sem Fronteiras, ele participou de uma ação da Cruz Vermelha em Biafra, durante a Guerra
2: Exatamente.
1: Civil de Biafra. Foi um episódio terrível da humanidade, uma guerra civil que, se eu não estou enganado, foi entre 1967 e 1970, provocando a morte de mais de 1 milhão de pessoas. Foi uma tragédia humanitária terrível. E essa liderança que viria a criar o Médicos Sem Fronteiras participou dessa ação da Cruz Vermelha em Biafra. E o Médicos Sem Fronteiras, ele surge mais ou menos como um

0: contraponto, uma evolução, digamos assim, em relação aos métodos da Cruz Vermelha, é mais ou menos isso?
1: Agostinho, exato, o contexto é esse, né? Foi no pós-guerra civil de Biafra, na Nigéria. Então, um grupo de jovens médicos e jornalistas que testemunharam as limitações da ação humanitária naquele momento. Ou seja, que foram como voluntários, eles ali foram voluntariamente, se juntaram e foram, e testemunharam as limitações do apoio. E falaram, cara, não pode ser assim, a gente tem que fazer algo mais. E então, no ano seguinte, em 1971, eles fundam a MSF, né, como uma organização humanitária internacional que hoje é o tamanho que é. E se você me permitir, eu queria contar um pouco sobre a MSF para você.
0: Por favor, por favor.
1: Vamos lá, então, a gente chama de MSF, né, Médicos Sem Fronteiras, é, como você disse, uma organização humanitária internacional não governamental e financeiramente independente. O que, que é a nossa missão? A gente leva cuidados de saúde a pessoas afetadas por situações extremas. Então, conflitos armados, desastres naturais, epidemias, desnutrição, situações de exclusão, de negligência, acesso à saúde. E além de levar esse cuidado, nós falamos sobre as situações que nós testemunhamos, a partir da perspectiva do que os nossos pacientes estão vivendo. Então, para te dar uma noção do tamanho, em 2024, foram mais de 16 milhões de consultas médicas pelas nossas equipes, e nós realmente estamos nos contextos mais desafiadores do mundo, né? A gente está falando aqui, por exemplo, de Gaza, Sudão, do Ebola agora no Congo, terremoto na Venezuela, depois das inundações no Nepal. Então, no dia seguinte, a gente tem uma equipe lá entrando para ver quais são as necessidades. E acho que é importante também mencionar que a nossa atuação ela é pautada por alguns princípios que consideramos absolutamente chave. Começando pela neutralidade, ou seja, em situações de conflito, como foi essa de Biafra, nós não tomamos partido. O objetivo é chegar às populações que nos necessitam. Também a imparcialidade no atendimento, ou seja, nós atendemos quem precisa, não importa raça, gênero, religião, nacionalidade, convicção política. A pessoa está em situação de necessidade? Ela está desarmada? Ela pode entrar. E independência, que é, nós não estamos atrelados a nenhum poder político, militar, econômico, religioso, nós realmente pautamos a nossa ação a partir da nossa avaliação de necessidade médica da população, e isso só é possível porque nós somos financeiramente independentes. Então, quase 98% do nosso orçamento vem de doações privadas, a enorme maioria de pessoas como eu e você, que doam assim, regularmente para a MSF, movidas por um espírito realmente de solidariedade por outras pessoas. E nós somos hoje, ou seja, a partir lá de 71, nós nos transformamos numa mega organização, são 67 mil profissionais de 160 nacionalidades, em mais de 75 países, e a enorme maioria realmente em projetos humanitários, uma minoria atuando em escritórios pelo mundo e captando recursos, né, no diálogo direto nas ruas.
0: Você imagina o que é isso, né? É uma legião enorme. E eu fico imaginando aqui, bom, a gente vai falar também, porque a gente pode correr o risco, né, e é natural que aconteça, de imaginar que são só médicos, né, a organização chama Médicos Sem Fronteiras, mas é lógico que para esses médicos agirem com eficiência e com a presteza e com a urgência que alguns casos exigem, tem que ter uma logística monstruosa, né? Um monte de gente por trás ali para definir os caminhos mais curtos, os métodos mais eficientes. Vamos falar sobre isso também. Mas eu queria saber de você, Mariana, vocês começam um ano de vocês sem saber o que vocês vão fazer, né? Porque as tragédias, infelizmente, e tem acontecido com uma frequência assustadora esse ano, vocês não sabem que tipo de ação vocês terão até que aconteça uma tragédia, uma guerra, enfim, um terremoto, algo parecido. Como é que é esse processo? Até vocês identificarem um acontecimento numa parte do país, do planeta, e decidir, é nesse que nós vamos.
1: É uma ótima pergunta, Agostinho. Nós temos alguns projetos que são de médio prazo, tá? Então, assim, algumas necessidades que nós sim já sabemos e antecipamos, e temos algumas estruturas, então, que podem estar, vamos dizer, na República Centro-Africana, um projeto que já existe há 5 anos e que está atuando na negligência ao acesso à saúde, ou seja, não há acesso à saúde para aquela população, e a gente já sabe que vai estar lá nos próximos 2, 3 anos e temos esse planejamento. Mas, como você disse, pela natureza do nosso trabalho, há um componente de imprevisibilidade que a gente faz por meio, que a gente endereça por meio a gente tem tanto equipes de emergência que estão preparadas para essa atuação, então quase que equipes em stand-by para isso, E também temos um orçamento em stand-by para isso. Então, a gente chama isso realmente de preparação para emergência. Então, quando nós temos uma situação como a acontecida no Nepal uma semana, nós temos equipes

0: Eu não sei se você pode falar, mas é lógico que a curiosidade é enorme. Qual é o valor que movimenta o Médico Sem Fronteira? Vocês dispõem de que capacidade? Você já disse que a maioria é por doações, né? Não há apoio governamental, até para manter a independência da organização. Mas a gente está falando de que valores, Mariana?
1: Nós, pelo terceiro ano consecutivo, em 2024, a gente está falando de realmente uma captação de 2 bilhões de euros. Então, a gente está falando de muito, realmente, um volume enorme, porque a gente está falando de 7 milhões de pessoas doadoras pelo mundo. E é realmente, ao longo do tempo, a gente construiu essa capacidade de resposta através de um trabalho de transparência na utilização do recurso e, mais uma vez, de forma independente. Então, as pessoas doam porque elas acreditam que o dinheiro realmente chega aonde ele tem que chegar. E para te dar uma ideia, Agostinho, de cada R$ 1 doado por alguém, 80 centavos vai diretamente à nossa missão humanitária. 15 centavos vai para ações de captação de recursos, ou seja, porque também custa dinheiro captar, né? É necessário fazer ações de captação, e apenas 5 centavos para a estrutura administrativa da organização. Então, como ao longo do tempo nós mostramos essa solidez na resposta, isso nos permite também falar com propriedade dos contextos, e as pessoas acreditam, movidas, né, por esse espírito de solidariedade com o outro, acreditam que essa é uma forma efetiva de ajudar. E por isso a gente chegou nessa dimensão também, aí estamos falando realmente de uma captação em inúmeros países, né? Então, e aí, sobretudo, claro, a gente tem um volume de captação muito alto também em países europeus, mas também aqui no Brasil, um volume expressivo de doação privada, individual.
0: Isso é fabuloso, né? Isso é fabuloso mesmo. Uma organização que tem 55 anos e que mantém essa credibilidade. Não é fácil, né? As pessoas estão cada vez mais receosas, mais desconfiadas, mais descrentes. Você já falou um pouco, né? Que é o resultado do trabalho que faz com que as pessoas se mantenham confiantes e colaborando. Mas como é que vocês mostram isso? Como é que vocês mostram esse trabalho? Porque eu estava lendo aqui, inclusive, quando você falou de neutralidade, que é um dos pontos básicos da existência dos Médicos Sem Fronteiras, mas aqui diz aqui, no material que vocês me mandaram, que a neutralidade não é sinônimo de silêncio, que falar também salva vidas, que vocês têm essa, se colocam essa obrigação de falar, denunciar situações absurdas, enfim, criminosas, ou enfim, de descaso, de abandono de civilizações, enfim, pelo mundo. Essa decisão de vocês de falar, de externar, também é um dos motivos que faz com que vocês tenham essa credibilidade em meio à população do mundo inteiro, Mariana?
1: Sem dúvidas, Agostinho. E como você bem falou lá no início, você vê o grupo de profissionais que criaram o MSF não era apenas de médicos, eram médicos e jornalistas. E desde o início houve sempre o compromisso de falar sobre o que estava sendo testemunhado, inclusive porque uma das fontes de indignação desse grupo lá em Biafra é o fato de que não se falava sobre a guerra civil em Biafra, né? Então eles ficaram indignados de ter testemunhado tamanho terror, tamanho horror, e chegar em casa, voltar para Paris e ninguém sabe o que está acontecendo. Então, certamente, isso é parte do nosso compromisso e a gente fala sempre a partir do que a gente vê. Então, a gente não manda dizer, a gente viu realmente a partir da perspectiva das pessoas pacientes e a gente fala sobre isso, sobre o que está acontecendo e como isso está impactando as populações. Isso, sem dúvidas, é um dos grandes elementos que reforçam essa percepção de credibilidade e, ao mesmo tempo, como você diz, é sempre não é fácil, né, escolher o como e o quando dizer, porque isso pode naturalmente ter um impacto na nossa possibilidade de acesso às populações. Então, isso é algo que a gente sempre leva em consideração, mas que há uma primazia do dever de falar. Já houve situações no passado em que a MSF, ao denunciar o que estava acontecendo, foi convidada a se retirar do país. Isso acontece, por exemplo, né? Então a gente tem que sempre fazer esse cálculo, porque a gente quer realmente acessar essas populações, mas não somos coniventes com o que está acontecendo. Então, realmente, uma neutralidade da perspectiva de não tomar partido, e com muita frequência nós estamos em contextos onde há partes em conflito, e é fundamental que essas partes em conflito entendam que nós estamos lá pelas pessoas pacientes. Isso é a nossa estratégia de segurança. Nós

0: vamos desarmados. A nossa estratégia de segurança é aceitação pelas partes em conflito e pela população. Então, realmente, é fundamental que nós sejamos vistos com essa neutralidade que estamos lá pelos pacientes, mas realmente isso não significa que a gente se silencie diante do horror.
1: Ô Mariana, e diante dessa postura, tem alguma região do mundo em que vocês não conseguem entrar ou sofrem mais resistência, mais perseguição de governos em si, mais fechados? Existe isso ou, como regra, a ação de vocês fica facilitada até pelo tamanho e pela importância que vocês alcançaram?
0: Infelizmente, sim, acontece de termos dificuldade de acesso em diferentes. Isso é uma situação fluida, né? Então, no mesmo contexto em que você pode ter tido acesso até recentemente, dependendo do que você disse, você pode ter essa dificuldade de continuar lá, ou também na hora de entrar, se você, dependendo da situação, você tem um governo que não quer que haja testemunha. Isso também acontece, né? Ou não necessariamente apenas o governo, mas partes em conflito que não querem que você acesse. Então, ali também, muitas vezes, pode ser um trabalho tanto do que a gente chama de advocacy, né? De incidência, de negociação para a entrada, e também pode ser um trabalho de visibilizar a dificuldade do acesso. A gente vai sempre buscar as partes para tentar acessar as populações, mas realmente também acontece, infelizmente, Agostinho, de ter essa dificuldade de entrada.
1: A gente está conversando aqui no Alô, Alô Brasil, da Rádio Nacional, com a Mariana Rossi, que é diretora de recursos humanos da organização Médicos Sem Fronteiras, a maior organização não governamental de ajuda humanitária do mundo. Mariana, a gente tem ainda, né, esse conflito interminável na faixa de Gaza, palestinos, israelenses, enfim, Estados Unidos, esse conflito terrível e assassino. Lá, nessa região, vocês têm acesso, o trabalho de vocês é respeitado, é facilitado, digamos assim, em certa medida. E eu queria que você falasse também sobre os riscos que o pessoal de vocês enfrenta, porque na faixa de Gaza em particular, se superou qualquer escrúpulo que pudesse existir, os critérios de respeitar o trabalho humanitário e médico também foi completamente jogado no lixo. E a gente teve casos, infelizmente, não sei se de gente de vocês, mas de médicos socorristas que foram vítimas de ataques. Esse local, esse conflito da faixa de Gaza, você estaria como um dos mais delicados e mais arriscados também para o trabalho dos Médicos Sem Fronteiras?
0: Sem dúvidas, Agostinho. E nós, até março desse ano, nós estávamos também com equipes internacionais em Gaza, né? E nós tivemos que sair. Então, as equipes internas, já não há equipe internacional, nós continuamos tendo as equipes locais, que, por sinal, em todos os nossos contextos, é a maioria, né? A maioria dos nossos profissionais em projetos humanitários são realmente profissionais locais, e nós também temos profissionais internacionais lá. Ou seja, profissionais de outras nacionalidades que vão realmente para uma atuação curta, e temos aí profissionais locais que permanecem. É o caso atualmente em Gaza, e nós realmente testemunhamos o horror, testemunhamos o genocídio em curso, e foi necessário, ou seja, tivemos que sair. Nós vimos em diferentes situações a dificuldade de acesso acesso físico mesmo, né? Então, de não deixar entrar, de complicar administrativamente a entrada, não era possível. Vou te dar um exemplo, isso foi falado, né? Foi divulgado também para a MSF. As nossas profissionais que entravam em Gaza, não lhes era permitido sair com absolutamente nada de lá. Então, assim, você não pode nem entrar nem sair com nada. E isso também dificultando a entrada de suprimentos, né, da organização. Então, realmente foi uma situação crítica, e alguns dos nossos profissionais que estiveram em Gaza, nós, inclusive, tivemos profissionais brasileiros lá, testemunharam que, de 20 anos de atuação com Médicos Sem Fronteiras, foi um dos contextos mais difíceis que eles já viram.
1: E eu imagino, bom, quem se apresenta para fazer parte dessa organização sabe do risco que pode ocorrer, né? São mais de 67 mil profissionais, você já falou esse número grandioso, importante. E imagino que quem está ouvindo a gente possa se encantar e se interessar. E a gente vai falar já já que não são só médicos, né? São vários especialistas em várias áreas, para quem ficar interessado.

0: Depois eu vou pedir para você dizer quais são os canais para quem quer se apresentar como um possível colaborador dos Médicos Sem Fronteiras. Mas, levando em conta esse risco, que pode surgir maior ou menor, as pessoas que são contratadas pela organização, elas têm que se colocar à disposição e se prontificar, assinar um documento dizendo que sabem do risco que podem correr, do risco até de morte. Isso existe? Se chega a esse ponto, Mariana?
1: É, nós fazemos no processo de seleção claramente uma comunicação desde o primeiro momento a respeito dos riscos possíveis, né? É, a gente tanto de segurança quanto de saúde. É, e claro, as pessoas então consentem em ir, também estão cientes de quais são as nossas estratégias de segurança, porque nós levamos muito a sério a gestão de riscos de segurança, né? Então, como eu mencionei, como a nossa estratégia principal é a aceitação das partes da população, nós estamos muito próximos. E para isso a gente tem regras de segurança muito estritas, né? Então, que passam, por exemplo, por um toque de recolher, que passa por restringir movimentação em certas áreas da cidade ou do vilarejo. E isso são regras inegociáveis, com as quais as pessoas devem consentir antes de ir. E fazemos uma avaliação contínua de risco. Então, a pessoa que coordena o projeto é responsável por uma análise contínua de risco e pela revisão contínua, então, de regras de segurança. E temos ali também uma escala, digamos, de exposição a risco, que pode chegar à remoção do staff se nós temos alguns sinais de que a situação de segurança vai inviabilizar a nossa presença. Então, assim, a gente também leva isso muito a sério. Mas, claro, por natureza é um contexto muito, muito inseguro. Então, como você bem mencionou, acontece de também, como nós tivemos em Gaza, a perda de staff devido a bombardeios. Isso também acontece.
0: Estamos conversando com a Mariana Rossi, que é diretora de Recursos Humanos dos Médicos Sem Fronteiras. Mariana, você falou que normalmente nos projetos a maior parte da mão de obra, né, é da própria localidade e não deve ser diferente aqui no Brasil. Queria que você falasse um pouco do Brasil, quantos são os colaboradores, os profissionais que estão à disposição dos Médicos Sem Fronteiras aqui no Brasil. E me parece bom, vocês têm vários trabalhos, né? Vários trabalhos, mas não há dúvida que o período da pandemia também foi um período bem importante e muito delicado para vocês, né, Mariana?
1: Foi um período muito intenso. Nós tivemos 30 projetos de Médicos Sem Fronteiras durante a Covid. Aqui no Brasil, Agostinho, nós temos atualmente, são 200 profissionais móveis brasileiros, ou seja, são pessoas que nós recrutamos e que estão à disposição dos projetos humanitários pelo mundo. Então, elas são engajadas em projetos aí fora do Brasil e também podem retornar e trabalhar no Brasil. Nós tivemos até o final do ano passado, tínhamos dois projetos também no Brasil, nós estamos abrindo um também aqui agora, mas a atuação principal, então, em termos de números das nossas pessoas brasileiras, é, por um lado, os projetos humanitários internacionais e, por outro lado, aqui também nos escritórios. Então, a gente tem no Brasil o principal escritório, a sede é aqui no Rio de Janeiro, e nós. No escritório, nós fazemos comunicação e captação de recursos, também fazemos esse recrutamento, né, de pessoal. Então, aqui nós temos, são 180 pessoas profissionais no escritório dando esse apoio. E como você bem disse, é uma pergunta muito comum que a gente recebe, assim, mas você é médica? Eu achava que tinha que ser médico, você não é médico? E para te contar que a gente tem, assim, nos projetos pelo mundo, quase metade, então 45%, é de perfis da área da saúde. Então, realmente, médicos e médicas de diversas especialidades, por exemplo, clínica geral, medicina da família, ginecologia, obstetrícia, pediatria, cirurgia, anestesia. Mas também outros perfis da área da saúde, como enfermeiros e enfermeiras, psicólogos, psicólogas, epidemiologistas, farmacêuticos, promotores de saúde. Mas temos também uma porcentagem significativa de logística, como você também bem mencionou, ou seja, construção, transporte, comunicações, água e saneamento, gestão de frota de veículo, instalações, suprimentos. Então, aqui são, sobretudo, pessoas técnicas, engenheiros, arquitetos, isso também temos bastante. E ali, mais ou menos, um 10% de RH, como eu, administração, finanças, né, fazendo recrutamento e seleção, gestão administrativa, treinamento. e 3% de gestão realmente dos projetos, ou seja, você tem ali a coordenação do projeto humanitário. Isso é nos nossos projetos internacionais e no escritório a gente tem outros perfis. Então, a gente tem aqui profissionais de comunicação, profissionais de captação, marketing, profissionais de finanças, de TI. Temos referentes médicos que dão apoio a projetos pelo mundo. Então, realmente, há uma gama de pessoas profissionais para fazer essa máquina funcionar.
0: Mariana Rossi, diretora de Recursos Humanos da organização Médicos Sem Fronteira. Foi um prazer ter você aqui com a gente. Parabéns pelo trabalho de vocês. Vocês orgulham a humanidade. A gente, às vezes, esquece, né, que tem coisas boas acontecendo, coisas excelentes acontecendo. E a gente precisa disso para poder acordar e sair da cama no dia seguinte, viu, Mariana? Eu tenho certeza que muita gente que está ouvindo a gente está interessado, enfim, ou se sentiu empolgado para quem sabe fazer parte desse grupo. Como é que faz, Mariana, para se oferecer como profissional para os Médicos Sem Fronteiras?
1: Ótimo. Se você tem profunda motivação humanitária, venha falar conosco. É www.msf.org.br/trabalhe. Então, ali você vai ver as oportunidades que estão abertas, seja para trabalhar como profissional móvel pelo mundo, seja para trabalhar conosco no nosso escritório. Eu também fico pessoalmente à disposição. Nome e sobrenome, mariana.rossi@msf.org.br.
0: Maravilha. Mariana Rossi, foi um prazer enorme, viu? Nessa sexta-feira, depois de uma semana que eu vou te falar, viu? Só por Deus mesmo. Então foi muito bom saber da existência. Saber da existência a gente sabia, mas é bom a gente conhecer mais de perto esse trabalho tão lindo que vocês fazem no Brasil e no mundo, já completando 55 anos. Valeu, Mariana. Obrigado pela entrevista e vamos nos falar em breve, tá bom?
1: Obrigada, Agostinho.
0: Grande abraço. Mariana Rossi, então, diretora de Recursos Humanos dos Médicos Sem Fronteiras, a maior organização não governamental de ajuda humanitária do mundo. Os valores lá são outros, tá? São outros do que a gente ouve nessas gravações vazadas e tal, de vários casos que nos cercam. Olha, por falar nisso, voltar aqui para a dura realidade, né? Vamos voltar agora aqui para o nosso mundinho aqui, ó. Olha só, o portal UOL trouxe ontem, no final do dia também, ontem foi pródigo dia, hein? A informação de que o ex-banqueiro Daniel Vorcaro afirmou na sua proposta de delação premiada que a doação que ele fez de 5 milhões de reais para as campanhas de Tarcísio de Freitas e Jair Bolsonaro nas eleições de 2022, essa doação que o Vorcaro fez, segundo ele, teve origem em negociação de propina. 5 milhões de reais doados pelo Vorcaro para as campanhas de Tarcísio de Freitas e Jair Bolsonaro de 2022, na eleição passada, portanto, segundo o próprio doador, o Vorcaro, né, o lindão aqui, teve origem em negociação de propina. Na campanha de 2022, o Tarcísio recebeu 2 milhões de reais. E o Jair Bolsonaro, só do Vorcaro, né? E o Jair Bolsonaro, 3 milhões. Foi do Fabiano Zé, teu cunhado. Cunhado, se fosse bom, né, a gente já sabe, né, o final da história. Mas, enfim, esse cunhado aqui, o Fabiano Zettel, cunhado do Vorcaro, ele está sendo investigado também pela Complice Zero, era ele que entregava a grana. Ele que era o doador oficial, né? Aparece o nome dele lá, inclusive, nas doações. E, de acordo com o Daniel Vorcaro, essas doações foram contrapartidas financeiras pagas após a ajuda indevida do Gilberto Kassab para manutenção do Credicesta do governo Tarcísio. Essa aqui é uma reportagem do UOL, falando dessa delação premiada do Vorcaro, a que o UOL teve acesso, dizendo que essa grana de 5 milhões que ele doou para as campanhas de 2022 do Tarcísio de Freitas e do Jair Bolsonaro, essa grana toda, segundo a delação dele, foi uma grana, um dinheiro de origem de negociação de propina, e que teve o meio-campo feito pelo Gilberto Kassab para manter esse Credicesta, que é um cartão de crédito consignado para servidores públicos, operado pela empresa PKL One Participações, que é de quem? De quem? De quem? Empresa associada ao Banco Master. Então, para manter Essa é a denúncia, né? Preciso investigar isso aqui. A denúncia é a seguinte, que para manter essa Credicesta, que é um cartão de crédito consignado para os servidores públicos de São Paulo, você imagina a grana que isso promove, garante para a empresa que tem essa graça divina de administrar esse cartão consignado. Então, para manter essa Credicesta, o Vorcaro achou que era bom que o Tarcísio de Freitas fosse eleito, como de fato foi, e o Jair Bolsonaro, que não foi reeleito, mas no caso aqui do Vorcaro, por essa denúncia aqui, ele conseguiu o que ele queria, e o Tarcísio manteve de fato, ele manteve mesmo, esse Credicesta foi mantido mesmo, administrado pela PKL One, participações da uma empresa ligada ao grande grupo do Banco Master. 8h51, vamos para Brasília então, Priscila Mazinotti, fala aí lindona, tudo bem com você? Bom dia.
2: E aí, lindão, tudo bem, Agostinho? Bom dia para você, bom dia para os nossos ouvintes. Falar um pouquinho mais de Vorcaro, né?
0: Não, vamos explicar, aliás, pessoal, vai parecer que é assédio. Eu fiz um curso contra assédio. Você fez o curso, Vicente? Você não fez. Eu fiz o curso de assédio aqui na EBC, muito legal, aliás, recomendo a todos. A gente tá, eu fiquei tocado, sensibilizado com o carinho do Nicolas Ferreira para com o Daniel Vorcaro. Eu achei bacana isso, essa generosidade. A gente precisa tanto disso, né? De carinho, de forma sutil, sensível de conversar, chamando o Daniel Vorcaro de Dani. Nem a mãe do Daniel Vorcaro chama ele de Dani. Mas o Nicolas Ferreira chamou de lindão também, então por isso que eu me permiti, desculpe até, Priscila, se eu me excedi, tá? Mas olha...
2: Não, nós somos lindões mesmo, somos. Não preocupa, tá tudo certo.
0: Tá tudo certo, então tá bom. Bom, mas tá, olha, eu tava brincando aqui que é...
2: Mas
0: que
2: não é... desse jeito, né? Não desse jeito que o outro lá falou, da paz e do amor.
0: Da paz e do amor. Aliás, o STF tá parecendo UFC, viu, Priscila? Porque tá tendo pancadaria. É todo dia uma novidade. O que nos espera para essa sexta-feira, hein?
2: Pois é, agora a história mais recente é esse relatório, né, que retirou o sigilo Alexandre de Moraes, encaminhando pedidos de providências para que o presidente do Supremo investigue aí essa conduta do André Mendonça, que na terça-feira divulgou ali o relatório da Operação Compliance, onde aparece ali mais de 50 mensagens entre Vorcaro e Alexandre de Moraes. Aí o Alexandre de Moraes ontem trouxe também outros relatórios da Polícia Federal, acusando aí o ministro André Mendonça de direcionamento de determinados alvos nos casos Master e no INSS e também abuso de autoridade, né? Nessa questão do direcionamento, ele fala o seguinte, enviesamento da condução da supervisão judicial, assimetria de tratamento entre investigados, né? Então ele fala assim que o viés, o foco do André Mendonça seria o próprio Alexandre de Moraes e também o presidente do Senado, o Davi Alcolumbre, né? Palavras do Alexandre de Moraes no próprio relatório, né? Segundo o inquérito, que Davi Alcolumbre é um provável alvo estratégico considerado a sua força política e o favoritismo para manter-se na presidência do Senado Federal, ou seja, de uso político aí por parte de André Mendonça nessa conduta, né? Falou também o seguinte, olha, o ministro não poderia atuar como investigador, não poderia pedir esse tipo de relatório que veio sem assinatura do próprio ministro, não poderia ter se reunido privadamente, isso tudo teria que ser discutido abertamente no plenário da Suprema Corte. Então, assim, são muitos elementos aí nesse relatório, a gente está destrinchando ele com calma, Agostinho, porque, e ele veio 2 dias depois da decisão do André Mendonça, então assim, André Mendonça com foco no Alexandre de Moraes, o Alexandre de Moraes querendo saber aí um detalhamento maior da conduta do André Mendonça, Agostinho.
0: É isso, é uma situação que nunca foi vista, acho que não há precedentes, a Suprema Corte, eles sentam um do ladinho do outro ali e o bicho está pegando mesmo, está o bicho pegando e o ministro Edson Fachin, que preside o Supremo, deu prazo de 5 dias, né? Para o pessoal, cada um dizer a sua versão e depois ele vai chegar a uma conclusão, né, Priscila?
2: Uma guerra, assim, né? Uma crise que está às claras, né? Está escancarada. Apesar da gente ter visto os dois no plenário, sem tocar no assunto na sessão dessa semana, né? O Edson Fachin está numa situação ali complicada, porque agora ele precisa decidir, né? Como é que isso tudo vai ser discutido, porque o próprio Alexandre de Moraes trouxe elementos da Constituição, trouxe elementos da Lei Orgânica da Magistratura, que fala que esse tipo de decisão tem que ser posta no plenário, né? Não pode ser essa investigação individual por parte de André Mendonça, né? E também a diferença no trato ali, né? Até assim, ressaltando um pouquinho mais esse ponto do relatório, Agostinho, ele fala assim, por exemplo, o que foi tratado com um político, o que foi tratado com outro, o tempo das operações foi diferente, pessoas de mesmo nível ali de autoridade, tendo tratamento diferenciado a depender ali de quem ser. Né? Então, controle judicial, o acesso ao material, acesso direto ao acervo material sem supervisão judicial, né? Enfim, a discriminação ali também ele reforça. Abriu esse prazo de 5 dias úteis. Então, na próxima semana, a gente deve ter novidade aí, que é a explicação do PGR, do André Mendonça, do Alexandre de Moraes, do Andrei Rodrigues, o diretor da Polícia Federal, quer saber de todo mundo, e aí depois vai fazer o que com isso, né? Vai discutir com os colegas quais serão as condutas daqui para frente, né? É segunda-feira, é feriado, 7 de setembro, o desfile, normalmente é um desfile em que as autoridades estão ali presentes, e aí vão, não vão, estarão em público, vão participar, como é que vai ser, os próximos dias serão cruciais aí, Agostinho.
0: É isso, e tem que se preservar a instituição, né? Os homens passam, as instituições ficam, né? Nosso sustentáculo, né? Da nossa democracia, foi o Supremo Tribunal Federal, foi outro dia, hein? Não vamos brincar com a sorte, não, hein? Com seus problemas, foi o Supremo que garantiu, matou no peito e garantiu a nossa democracia. Então, vamos
2: respeitar. É o guardião da Constituição, né? A gente tem que lembrar isso e tá lá para discutir conteúdo, né? Não ficar nessa questão aí de uma briga muito maior que acaba por colocar em xeque o próprio Supremo Tribunal Federal, né? Que é o nosso tribunal maior.
0: É isso mesmo, tá certo. Bom, para encerrar, estamos no finalzinho aqui. Você já pode comprar aquela blusinha lá, viu, Priscila?
2: A gente coloca tudo no carrinho e deixa para comprar depois. Já pode comprar, agora está revogada de vez aquela tarifa de 20% das pequenas comprinhas, né? Aí em cima do laço, vencia na terça-feira, agora o presidente Lula tem 15 dias úteis para sancionar. Foi votado daquele jeito mesmo do relatório da senadora Leila Barros, né? O governo vai monitorar aí os impactos econômicos nos diversos setores. Uma coisa interessante, Agostinho, é que zerou também a tarifa para os remédios, para aquelas doenças raras, para aquelas doenças negligenciadas, né? Remédios que não têm similar nacional também zerou. Isso é importante também que as pessoas saibam, né? As operadoras.
0: Vou te atropelar agora porque o Ricardo
2: Atalhar
0: Garcia.
2: A conversa.
0: Não, porque o Ricardo Garcia quer terminar em alto nível. Essa nossa sexta-feira que promete, olha lá. Sabe
2: viver. Bom demais.
3: Esta canção é só pra dizer.
0: Pronto. Em homenagem ao Nicolas.
2: Tá vendo? Em homenagem a nós que somos lindos também.
0: Tá
2: valeu,
0: bom, Priscila.
2: Gente, até segunda-feira. Ó, é feriado, mas tem trabalho, viu? Todo
0: Tamo
2: mundo
0: junto
2: aqui cedinho.
0: É civicamente. Segunda-feira estaremos aqui civicamente. Então tá bom, Priscila.
2: Combinado.
0: Um beijo. Valeu.
2: Um beijo,
0: tchau. Acabou, pessoal. E ao som do Caetano Veloso. Hoje eu vou tomar uma dúzia em homenagem a sei lá o quê. E acabou. Segunda-feira tem mais. Valeu, pessoal. Aproveita o final de semana com moderação. A segunda-feira também vai ser legal. A gente vai estar junto aqui a partir das 8. Tchau, tchau.
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12: 9:03 em Brasília, vamos começando aí mais um Ritmo da Notícia aqui na nossa Rádio Nacional. Eu sou Fátima de Mello, na mesa de som Egberto Martins, você aqui com a gente. Vamos começar com Paula Lima. Bom mesmo é amar.

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0: Vanessa da Mata, me liga de Vanessa e Dom Lucas, Boca Livre, quem tem a viola, de Zé Renato, Juca Filho e Cláudio Nutti, Paula Lima de Jorge Benjor, bom mesmo é amar.
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0: Mais um capítulo da crise que se instalou no STF após a divulgação de conversas e encontros entre o ex-dono do Banco Master, Daniel Vorcaro, membros da corte e autoridades públicas. Nessa quinta-feira, o presidente do STF, o ministro Edson Fachin, deu 5 dias úteis para que os ministros Alexandre de Moraes e André Mendonça, o procurador-geral da República, Paulo Gonet, e o diretor-geral da Polícia Federal, Andrei Rodrigues, prestem esclarecimento sobre o caso. Renato Ribeiro acompanha o assunto, está aqui no estúdio com a gente. Renato, qual o objetivo do procedimento aberto ontem no STF? Bom dia para você.
2: Fátima, muito bom dia. Então, esse procedimento aberto pelo ministro Fachin vai apurar supostas irregularidades em investigações da PF envolvendo o Banco Master. O ministro destacou a necessidade de verificar se a Polícia Federal cumpriu a regra da Lei Orgânica da Magistratura, que determina o envio do processo ao tribunal competente ao encontrar nas investigações indícios de crime praticado por magistrado. Fachin quer esclarecer também eventuais indícios de utilização de credenciais de acesso institucional para avaliar documento estritamente particular e de que informações sujeitas ao sigilo judicial foram reveladas a uma pessoa investigada. A medida foi tomada dias após André Mendonça retirar o sigilo do relatório da Polícia Federal, que mostra mensagens em

0: encontros entre Moraes e o dono do Banco Master, Daniel Vorcaro. E a decisão do Fachin foi tomada em minutos depois de Alexandre de Moraes encaminhar ao presidente do STF relatórios da Polícia Federal que só apontam supostas irregularidades cometidas por Mendonça na condução das operações sem desconto e compliance zero. Depois da revelação, a PGR se manifestou pela nulidade da investigação ordenada por Mendonça, por entender que cabe ao plenário do STF processar e julgar ministros da corte. Na decisão, Edson Fachin aponta a necessidade de apurar eventuais vícios formais levantados pela PGR quanto às informações trazidas pela Polícia Federal. O ministro afirma que é dever da presidência do STF zelar pelas prerrogativas da corte e assegurar o elevado senso de responsabilidade que os fatos reclamam. Fátima.
1: Obrigada, Renato Ribeiro, pelas informações e sua participação aqui com a gente no Ritmo da Notícia. Sérgio Sampaio, viajei de trem.

0: Raul Seixas, Maluco Beleza, de Raul e Cláudio Alberto. Tulipa Ruiz, Porto Alegre, de Péricles Cavalcante. Sérgio Sampaio, Viajei de Trem, de Sérgio Sampaio.
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0: Pois é, agora tá valendo, gente. A taxa das blusinhas acabou mesmo. MP aprovada. Priscila Mazenotti, bom dia.
2: Aprovadíssima, Fátima. Bom dia para você e para os ouvintes na Câmara e no Senado ontem mesmo. As duas votações no mesmo dia. O texto vai agora para a sanção presidencial. Deu tempo de votar antes de perder o prazo, né? Que era na terça-feira, agora é dia 8. Então acaba de vez, né? Já tinha sido encerrada essa cobrança em maio com a edição da MP, mas agora é definitiva, aqueles 20% em cima das compras de até 50 dólares. Outra coisa, fica zerada também a alíquota de importação para medicamentos para doenças raras e negligenciadas que não tenham similares nacionais, similares aqui no Brasil. E além de acabar com essa cobrança, a medida provisória, que agora vai virar lei, né, prevê uma avaliação periódica por parte do governo com relação aos impactos nos setores de roupa, de calçado, de acessórios, de cosméticos, brinquedos, né? A primeira avaliação será agora daqui a 3 meses, depois de 6 em 6 meses, e uma vez por ano o Congresso vai analisar também os resultados dessa nova política. As plataformas e os operadores logísticos, o pessoal das entregas, foram chamados à responsabilidade, vão ter que ficar de olho em falsificações e em fraudes. Prazo para sanção, presidente Lula, agora 15 dias úteis. Com você.
0: Priscila Mazenotti, obrigada pelas informações. Excelente sexta-feira.
2: Para nós.
0: Ritmo da notícia, agora com Paula Morelenbaum, nosso amor.

0: Amor.
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0: Bom, o Pix facilita muito a vida de quem recebe dinheiro de uma venda, para quem paga, só que podem existir alguns inconvenientes, como propagandas, golpes. A gente, todo mundo sabe disso, né? Para facilitar ainda mais a vida de todo mundo, a partir de março do ano que vem, começarão a valer novas regras. O repórter Pedro Lacerda preparou matéria para explicar para a gente essas novas normas.
2: O Banco Central proibiu a inclusão de publicidade, ofertas comerciais, links externos e outros conteúdos que não estejam relacionados à transação nos comprovantes de pagamentos feitos pelo Pix. A nova regra foi publicada nesta quinta-feira e entra em vigor em 1º de março de 2027. Segundo o Banco Central, o objetivo é garantir que o comprovante seja usado exclusivamente para registrar e demonstrar a operação. A retirada de links e anúncios também busca reduzir o risco de que um documento seja utilizado como caminho para páginas fraudulentas. As regras para contestar transações suspeitas pelo Mecanismo Especial de Devolução, o MED, também serão atualizadas. A partir de março do ano que vem, o usuário terá uma jornada mais detalhada para informar o golpe, contextualizar a transação e anexar documentos e comprovantes que ajudem na investigação. O MED continuará restrito a casos de fraude ou golpe. Problemas como atraso na entrega de um produto, mercadoria diferente da esperada ou insatisfação com um serviço não dão direito à devolução por esse mecanismo. O prazo para contestação permanece em até 80 dias. Depois do pedido, a instituição financeira terá até 11 dias para informar o resultado e os próximos passos. A devolução não é automática e depende, entre outros fatores, da existência de recursos na conta que recebeu o dinheiro. O Banco Central também determinou novos alertas para contatos favoritos do Pix, caso seja alterada a identificação do recebedor associado à chave cadastrada. Da Rádio Nacional em Brasília, Pedro Lacerda.
0: E agora 9 horas 44 minutos em Brasília. Maria Bethânia, agradecer e abraçar.

0: Paralamas, Alagados, Gilberto Viana, Bi Ribeiro, João Baroni, Luz Melodia dele, Presente Cotidiano, Maria Bethânia, Agradecer e Abraçar.
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0: Formação.
1: É, finalmente sextou. E esta sexta-feira será especial para muitos moradores e turistas que estão no Rio de Janeiro e vão participar do Rock in Rio, que começa hoje e vai até o dia 13, lá na Cidade Maravilhosa. A expectativa é que cerca de 100 mil pessoas passem pela Cidade do Rock por dia, hein? Olha que serão 7 dias de shows. Nesta e na outra semana, inclusive na próxima segunda-feira, feriado da Independência, haverá show do Elton John e Gilberto Gil, por exemplo. Se você comprou ingressos e irá a alguns dos shows, a nossa repórter Carolina Pessoa explica como será o esquema de transporte e segurança.
2: Com expectativa de receber cerca de 100 mil pessoas por dia, o Rock in Rio 2026 começa nessa sexta-feira com um grande esquema de trânsito durante os dias do evento. A Secretaria de Transporte e Mobilidade Urbana do Estado orienta os participantes a planejar seus deslocamentos. Os trens e metrôs vão contar com operação especial de 24 horas durante o festival. As estações de trem central do Brasil, Madureira e Deodoro, vão funcionar durante toda a madrugada com viagens de hora em hora, facilitando a integração com o sistema do metrô e o BRT. Trens extras também foram disponibilizados para o retorno do evento, com partidas da Estação Deodoro, com destino à Central do Brasil e da Central do Brasil para outros locais. No metrô, a Estação Jardim Oceânico Barra da Tijuca, terminal de integração com o serviço especial BRT Rock in Rio, vai ficar aberta 24 horas para embarque. As demais vão funcionar em seu horário normal para embarque e durante a madrugada ficam abertas apenas para desembarque. O evento conta ainda com um esquema especial de segurança pública com mais de 7.500 agentes, além de câmeras de reconhecimento facial e um novo sistema de defesa do espaço aéreo para combate a drones. Além disso, a organização do festival conta com 1.600 profissionais de segurança privada. A Polícia Civil vai atuar no local com foco na prevenção e repressão a furtos e roubos, especialmente de celulares, além do atendimento rápido às ocorrências, com a disponibilização de tablets para o registro de digital. O Departamento de Transportes Rodoviários realiza também uma operação para o combate ao transporte ilegal de passageiros e vai acompanhar o transporte regular em todos os dias de shows. O Rock in Rio acontece nessa sexta-feira, no sábado, no domingo e na segunda-feira e de sexta a domingo da semana que vem, no Parque Olímpico, na zona sudoeste do Rio. Da Rádio Nacional no Rio de Janeiro, Carolina Pessoa.
1: É, Ritmo da Notícia fica por aqui. Edição de Dayana Vitor. Reportagem, Renato Ribeiro, Priscila Mazenotti, Pedro Lacerda e Carolina Pessoa. Programação musical de Janeira Goulart. Apresentação, Fátima de Mello. Operação, Egberto Martins. Esse foi mais um Ritmo da Notícia aqui pelas ondas da Rádio Nacional, nesta sexta-feira, 4 de setembro de 2026. Ritmo da Notícia volta segunda-feira, às 9 da manhã, aqui pela Rádio Nacional.

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1: De julho de 2004. Este não era um dia de trabalho qualquer na Rádio Nacional do Rio.
2: O rádio nunca vai perder a sua importância.
3: Tá gravando, nunca tá gravando.
4: O Tá Gravando, que vocês ouviram acima, é de um de nossos colegas do setor de operações, se certificando de que um discurso importante não poderia ser perdido.
1: Era a reinauguração do famoso auditório da Rádio Nacional, no edifício à noite, na Praça Mauá, número 7.
4: Foi por meio de um convênio com a Petrobras que essa e outras estruturas da Rádio Nacional e da Rádio MEC, ambas neste momento sob o guarda-chuva da Radiobras, garantiram um sopro de modernização.
1: Além do auditório, agora menor, com 150 poltronas estofadas e refrigeração eficiente, foram reformados dois

0: estúdios. Os espaços restaurados foram nomeados em homenagem a personagens que contribuíram muito para a história da nossa emissora. Radamés Inhatali, Mário Lago e Paulo Tapajós.
1: E a partir desse momento, programas como o Muse Show de Cirilo Reis poderiam acontecer com plateia, como nos velhos tempos.
2: Era um auditório fabuloso, um auditório todo aparelhado, que o artista só levava um instrumento, já tinha caixa de som de retorno, tinha tudo ali. A acústica perfeita era sensacional.
0: O próprio Cirilo foi o mestre de cerimônias neste dia especial.
3: Com a importante e imprescindível ajuda da Petrobras, hoje entregamos as novas instalações e equipamentos da Rádio Nacional do Rio de Janeiro. Neste momento, vamos ouvir o senhor Eugênio Butti, presidente da Radiobras.
4: Nós estamos trazendo a Rádio Nacional de volta para a sociedade, para o cidadão, para ela exercer a função de fórum dos diálogos nacionais e de fórum das expressões da cultura do Rio de Janeiro. É nisso que nós acreditamos. A Rádio Nacional está sendo devolvida e está sendo libertada do abandono em que ela ficou confinada.
1: Os estúdios e o auditório reformados vão abrigar novos programas em um esforço de retomada da relevância da emissora, coordenado pelo jornalista Cristiano Menezes, então diretor da Nacional.
0: Era um tempo de grandes transformações. Durante os próximos 8 anos, a sede histórica da Rádio Nacional vai testemunhar mais uma vez uma nova fase da emissora que viu nascer. A partir de 2008, sob a administração da recém-criada EBC. Como conta Orlando Guilhom, que na época era gestor da Rádio MEC, nossa emissora irmã.
5: E foi devido a essa reforma que a gente não só conseguiu manter, mas ampliou muito a quantidade de programas ao vivo lá no auditório. O auditório passou a ser muito usado, já na minha gestão, depois como superintendente, com o apoio do Cristiano, que adorava essa pegada de fazer programas ao vivo no auditório. Então acho que foi muito bacana, foi uma vitória que marcou. Pena que depois tivemos todos que sair, nós da MEC, saímos do prédio da MEC e a Nacional também teve que sair da Nacional.
1: A saída que Orlando Guilhom cita quando já era superintendente do conjunto das rádios da EBC em 2012 é mais uma mudança pela qual a Rádio Nacional do Rio vai passar. Dessa vez, literalmente.
0: Apesar da reforma de 2004, e depois de 75 anos, o edifício à noite deixa de ser a sede da nossa emissora. A decisão faz parte de um cenário complexo, resultado de anos de falta de investimento nas estruturas públicas.
1: A Rádio Nacional passa a funcionar então na Lapa, na região central do Rio, no prédio que já abrigava a TV Brasil, também emissora da EBC.
6: Hoje é dia de festa. A Rádio Nacional do Rio de Janeiro está completando mais um aniversário. E nós queremos dividir essa alegria com todos vocês.
0: No programa especial de aniversário de 79 anos da nossa emissora, em 2015, 3 anos depois da mudança de sede, nossa colega Luciana Valle leu uma crônica escrita por Osmar Frazão. No texto, é como se a própria Nacional estivesse revisitando a sua história.
7: Outros continuam a comemorar minha data festiva, porém em novo endereço. Estou residindo com meus irmãos, Rádio MEC e TV Brasil, na Avenida Gomes Freire, 474.
1: O programa foi feito ao vivo no auditório emprestado do Clube Ginástico Português, no centro da cidade. O clima era de festa, mas também de lamento pela perda da sede histórica.
8: Mas nós queremos a nossa Rádio Nacional no mesmo lugar! isso. Daqui a pouco os bonzinhos de agora vão vender aquilo tudo e nós vamos ficar naquele canto lá escondido.
0: O protesto, feito ao vivo durante o programa de aniversário, foi da cantora Leila Vitor. Na sequência, na resposta do apresentador Cirilo Reis, fica claro que ainda havia, nesse momento, uma expectativa de retorno para a casa onde a Nacional nasceu.
2: A EBC quer a Rádio Nacional lá no edifício à noite, no mesmo lugar que sempre foi a Rádio Nacional. Aí já está sendo feito os trabalhos, as reuniões, as conversas já estão bem encaminhadas para isso. Vamos torcer, vamos fazer a corrente positiva para que de fato isso aconteça, tá certo? A Rádio Nacional no lugar onde ela sempre foi, onde ela nasceu, que é a Praça Mauá.
1: Mas a torcida não adiantou. O momento do país era de crise política e financeira. A volta dependia de investimentos e de uma reforma completa do primeiro arranha-céu do Rio de Janeiro.
0: Em 2021, no governo de Jair Bolsonaro, começa o processo de venda do edifício. Em 2 anos, foram realizados 4 leilões. O valor inicial de 98 milhões de reais foi reduzido para 38 milhões e 500 mil reais. No entanto, não houve compradores.
1: A venda só se concretizou em março de 2023, já no terceiro governo Lula, quase 20 anos depois daquele dia especial que nós te contamos no início deste episódio. A Prefeitura do Rio arrematou o prédio por 28 milhões e 900 mil reais para, no ano seguinte, o revender à iniciativa privada, que hoje conduz a reforma do edifício à noite, com o planejamento de torná-lo residencial.
0: A previsão de conclusão das obras é agosto de 2027. Se tudo der certo, enquanto os primeiros moradores estiverem ocupando os seus apartamentos na antiga casa da Nacional, não muito longe dali, ainda no centro da cidade, a nossa emissora estará completando 91 anos.
1: Este episódio usou áudios do acervo da Empresa Brasil de Comunicação.
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2: Dez horas, 10 minutos em Brasília.
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2: Olá, bom dia. Sexta-feira, 4 de setembro de 2026. Sextou aqui no Revista Brasil. Que bom ter você em mais uma edição do nosso programa, a sua revista radiofônica diária, com os principais destaques de Brasília, do Brasil e do mundo. Eu sou o Miguelzinho Martins e a partir de agora estamos juntos para levar a você, nas próximas duas horas, os fatos e acontecimentos que certamente influenciam nas suas decisões diárias. 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

Brasília amanheceu com o tempo ensolarado. Neste momento, temperatura de 26 graus, com a umidade relativa do ar variando em torno de 57%. E a gente começa esta edição do Revista destacando que o Congresso aprovou o fim da taxa das blusinhas. A medida provisória que zera o imposto de importação sobre compras internacionais de até 50 dólares, cerca de 2%.

0: R$ 260, foi aprovada nesta quinta-feira pela Câmara e pelo Senado. A pressa na análise ocorreu porque a MP perderia a validade no próximo dia 8. A proposta agora vai para a sanção da Presidência da República. Já a PEC que acaba com a jornada 6x1, aprovada pela Comissão de Constituição e Justiça do Senado, somente deve ser votada em plenário após as eleições. A PEC obriga o descanso remunerado mínimo de 2 dias por semana, sem redução salarial, e diminui a atual jornada máxima de 44 para 40 horas semanais. No Supremo Tribunal Federal, o presidente Edson Fachin deu prazo de 5 dias úteis para que os ministros Alexandre de Moraes, André Mendonça, o Procurador-Geral da República, Paulo Gonet, e o Diretor-Geral da Polícia Federal, Andrei Rodrigues, prestem esclarecimento sobre a condução do caso que envolve mensagens de Daniel Vorcaro e integrantes da corte. Eleições 2026, o presidente do Tribunal Superior Eleitoral, ministro Cássio Nunes Marques, celebrou nesta quinta-feira o Pacto Nacional pela Paz e Tolerância nas Eleições 2026, firmado com entidades da sociedade civil, organizações religiosas e outras instituições para fortalecer a democracia, promover a convivência pacífica e contribuir para a realização de eleições livres, seguras e legítimas. Ainda no campo das eleições, milhões de eleitoras e eleitores brasileiros vão às urnas no próximo mês de outubro para escolher os representantes políticos para 5 cargos em disputa: presidente da República, governador, senador, deputado federal, deputado estadual ou deputado distrital. Mas você sabe quais são as atribuições de cada um deles? O que fazem? É o que vamos explicar hoje para você nesta edição do nosso programa. Aliás, 4 cargos em disputa, hein? No esporte futebol, Grêmio vence o Inter e vai à semifinal da Copa do Brasil. Tem gente feliz rindo aí à toa. Final de semana com mais uma rodada do Brasileirão e FIFA abre inscrições para voluntários da Copa do Mundo Feminina de 2027, que será realizada aqui no Brasil. Enfim, tem também as notícias internacionais, direto da Rádio França em Paris, a participação de repórteres, colaboradores e muito mais nessa edição do nosso Revista Brasil, que está apenas começando.
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0: E vamos já saber de outros destaques com os demais comunicadores que fazem o nosso programa. Começamos pela Rádio Universitária de Roraima, 95,9 FM em Boa Vista, Roraima. Quem está com a gente é Jéssica Nascimento. Olá, Jéssica, bom dia.
2: Bom dia, Miguelzinho. 9h14 aqui em Boa Vista, Roraima. Boa Vista que segue com suas temperaturas elevadas, a previsão de hoje é de sol, com menos nuvens, inclusive, e à tarde bastante ensolarada, à noite com poucas nuvens também, a máxima deve chegar aos 36 graus. Hoje no programa, Miguelzinho, a gente vai falar sobre uma investigação do Ministério Público Federal por irregularidades no DSEI sanitário, no Distrito Sanitário Especial Indígena Yanomami, o DSEI Yanomami, em tratamento para bicho de pé. Também vamos falar sobre uma operação da Polícia Federal em Rondônia, que destruiu 15 dragas contra o garimpo ilegal no Rio Madeira. Outra notícia que a gente traz no programa de hoje é sobre uma determinação do Tribunal de Contas do Acre, em decisão cautelar, que suspende nomeações para cargos comissionados e funções de confiança no governo do Acre. Segundo o TCE, o governo ultrapassou mais de 7 milhões de reais o limite mensal previsto para essas despesas. No decorrer do programa, a gente amplia, Miguelzinho.
0: Ok, obrigado, Jéssica Nascimento. 10 horas mais 15 minutos. Da região norte, vamos até a região sudeste, começando pela Rádio Nacional do Rio, a presença de Cristiane Ribeiro. Olá, Cris, bom dia.
3: Bom dia, Miguelzinho. Bom dia também aos nossos ouvintes. Miguelzinho, os contribuintes da cidade aqui do Rio de Janeiro têm até o próximo dia 30 de setembro exercer os créditos da nota carioca em descontos de até 100% no IPTU 2027. Os valores podem ser usados para um ou mais imóveis comerciais ou residenciais localizados aqui no município do Rio. De acordo com a Prefeitura, os créditos estão disponíveis no sistema do programa Nota Carioca para pessoas físicas com CPFs identificados nos documentos fiscais emitidos a partir de 2027. 2024, perdão. Neste ano, cerca de 165 milhões de reais em créditos da Nota Carioca estão disponíveis aos contribuintes da cidade. Para realizar a transferência de crédito, o interessado precisa

0: apenas se cadastrar no site da Nota Carioca e indicar o número de inscrição do imóvel no IPTU. Os créditos da nota fiscal da Nota Carioca são válidos até o segundo ano seguinte àquele em que tiverem sido gerados. Volto com você, Miguel.
1: Obrigado, Cris. Bom dia. Um excelente final de semana para todos vocês da Rádio Nacional do Rio. Tá bom?
0: Tá bom. Bom dia.
1: Bom dia. 10 horas mais 17 minutos, ainda na região sudeste, vamos a São Paulo. Na capital paulista está Leandro Martins. Olá, Leandro, bom dia. Os seus destaques.
2: Olá, Miguelzinho, muito bom dia para você, bom dia a todos. Olha, o dia amanheceu ensolarado aqui na cidade de São Paulo e com mais calor do que ontem, mínima de 16 graus. Só que ao longo do dia vai esquentar, já esquentou um pouco e vai chegar aos 28 graus. À noite pode ter pancadas de chuva. A gente começa destacando, Miguelzinho, que o motorista foi preso em flagrante por dirigir com os pés para fora do carro. Não sei como é isso, mas já eu explico isso no interior paulista. E um servidor da Secretaria da Fazenda de São Paulo é investigado por criar grupo para reexaminar pedidos de ressarcimento com suspeita de aprovação irregular. Isso sobre aqueles créditos de ICMS, Miguelzinho. Já eu trago tudo com detalhes e outros assuntos.
1: Tá combinado. Obrigado, Leandro Martins, parceiro aqui também do nosso Revista Brasil. 10 horas mais 18 minutos. Voltando a nossa região centro-oeste, a capital de todos os brasileiros, Brasília. Vamos conhecer os destaques do Rádio Jornalismo Nacional. Primeiramente com ele, Renato Ribeiro. Olá, Renato, bom dia.
3: Muito bom dia, Miguelzinho. Vamos lá, né? Mais um capítulo desse escândalo aí do caso Master e essa crise no STF. O presidente do Supremo Tribunal Federal, ministro Edson Fachin, deu 5 dias úteis para que os ministros Alexandre de Moraes e André Mendonça, o procurador-geral da República, Paulo Gonet, e o diretor-geral da Polícia Federal, Andrei Rodrigues, prestem esclarecimentos sobre o caso Master. O ministro Fachin abriu um procedimento ontem para apurar supostas irregularidades em investigações da PF. E ele fez esse pedido aí após o ministro Alexandre de Moraes encaminhar relatórios da PF ao STF apontando supostas irregularidades cometidas por Mendonça na condução das operações sem desconto e compliance zero. Moraes disse que há fortes indícios da prática de improbidade administrativa, abuso de autoridade e de crime de responsabilidade por Mendonça. E também essa decisão, Fachin, acontece aí na esteira aí decisão aí do ministro André Mendonça aí, nessa semana, que retirou o sigilo do relatório da Polícia Federal, que mostrou mensagens e encontros entre Moraes e o dono do Banco Master, Daniel Vorcaro. E a própria PGR se manifestou pela nulidade dessa investigação aí ordenada por Moraes, por entender que cabe ao plenário do STF processar e julgar ministros da corte. Então, o presidente da STF, Edson Fachin, ele quer saber, assim, verificar se a Polícia Federal cumpriu com a regra da lei orgânica da magistratura, que determina que o envio que o processo, quando há na investigação há indícios de crime praticado por magistrado, esse processo ele tem que ser levado ao tribunal competente, né? Ele também quer esclarecimentos aí sobre o uso de credenciais de acesso institucional para avaliar documentos estritamente particulares, de que informações também sujeitas ao sigilo judicial foram reveladas a uma pessoa investigada. Inclusive, o ministro Edson Fachin tomou a decisão agora há pouco, em que ele deu 5 dias úteis para que o ministro André Mendonça e para que a Procuradoria-Geral da República se pronunciem sobre as acusações aí do ministro Alexandre de Moraes. E nessa mesma decisão, o ministro Fachin retirou do inquérito das fake news acusações de Moraes contra Mendonça e deixou aí submetido a ele na presidência da corte. Miguelzinho.
1: Ok, Renato, obrigado pela participação, bom dia, bom trabalho, 10 horas 20 minutos e a gente continua no Rádio Jornalismo Nacional agora com Priscila Mazenotti. Olá, Priscila, bom dia.
4: Oi, Miguelzinho, bom dia para você, bom dia também para os nossos ouvintes. Vamos só detalhar também um pouquinho mais essa decisão aí do que o Renato estava falando aí, esse relatório ontem do Alexandre de Moraes, porque foi bater claro lá no Congresso Nacional, né? Entre os pontos aí que o Alexandre de Moraes falou é que houve direcionamento e diferença de tratamento, né? Direcionamento aí especificamente ele cita o próprio Alexandre de Moraes e o presidente do Senado, Davi Alcolumbre, né? Segundo o relatório da Polícia Federal investigado ali, que aparece ali na decisão, que o Davi Alcolumbre teria poder político suficiente, estaria cotado para se manter na presidência da casa, por isso teria sido um dos alvos aí de André Mendonça. Nessa última semana, o próprio Davi Alcolumbre falou sobre isso, falou sobre o direcionamento, falou sobre a falta de transparência ou a necessidade de transparência, né? É um assunto sério, as autoridades agora terão 5 dias úteis para dar essas explicações. Tem vários pedidos de impeachment de Alexandre de Moraes tramitando na fila, né, para abrir lá no Senado. O próprio Davi Alcolumbre falou: gente, calma lá, isso me parece um pouco exagerado, vamos ter um pouco de parcimônia, um pouco de calma e vamos tratar também de outros assuntos que não só esse, né? Haja vista aí que a gente acabou de sair de uma semana de esforço concentrado, né, Miguelzinho? Isso. Então, assim, essa foi uma semana em que teve mais esse que o Renato trouxe pra gente, mais um capítulo nessa crise nunca antes vista no Supremo Tribunal Federal, ministro se indispondo com o próprio ministro.
1: E falando em esforço concentrado, ontem nós tivemos aí a aprovação pelo Congresso do fim da taxa das blusinhas. Já no caso da jornada 6x1, muito embora tenha sido aprovada lá pela Comissão de Constituição e Justiça do Senado, em plenário só depois das eleições.
4: Pois é, aí a gente teve dois movimentos no dia de ontem. Um passo grande e importante, que foi a conclusão da votação da MP, que acaba com aqueles 20% nas compras até $50, R$260 mais ou menos no câmbio.
1: Isso.
4: Vai agora para a promulgação, sanção e promulgação do presidente Lula, tem 15 dias para isso, né? Então, assim, já vai virar lei, tudo foi votado, deu tempo, né? O pessoal estava preocupado com o tempo, porque a MP vencia a validade agora no dia 8. A PEC da 6x1 andou, mas não andou, né? Aquela história. Deu um passinho lá na CCJ, mas plenário mesmo só depois das eleições. O governo tinha até feito um apelo, gente, entre o primeiro e o segundo turno. Mas aí o Davi Alcolumbre ontem, ao ser interpelado por Paulo Paim, o senador Paulo Paim, falou: não, gente, depois das eleições, todo mundo preparado. Então, depois das eleições, a gente entende, depois do dia 25 de outubro, que é o segundo turno. Mas a gente sabe que até lá tudo pode mudar, inclusive nada, né, Miguelzinho? E aí a gente aguarda como é que vai ser essa conduta. Falta um mês para as eleições. A gente lembra que hoje é 4 de setembro. 4 de outubro estaremos todos lá apertando os nossos números e o confirmar.
1: A propósito, falando de data, só para concluir, segunda-feira estamos juntos na cobertura?
4: Segunda-feira estamos juntos. Temos aí uma semana de feriado. Mas,
1: eu digo em relação até o próprio feriado, dia da independência
4: então,
1: do Brasil.
4: Como sempre estaremos
1: aqui ao vivo, hein?
4: Estaremos aqui ao vivo, lá na Esplanada dos Ministérios, como sempre. É uma cobertura que eu gosto bastante, é movimentada, tem a Esquadrilha da Fumaça que eu adoro. E aí a gente vai saber como é que vai bater lá no palanque das autoridades essa crise no Supremo Tribunal Federal. Assim, presidente do Supremo vai, os presidentes das da Câmara do Senado vão, não vão, como é que vai ser? Diz que vai ser um evento curto, rápido, sóbrio, até porque tá calor demais aqui em Brasília, uma secura danada.
1: Não esqueci
4: aí
1: de levar garrafinha d'água, viu?
4: Garrafinha d'água sempre. Ai, não, e já prepara, porque a gente vai e volta
1: viseira,
4: com aquele
1: pronto.
4: Bronzeado de português, né? Meu pai que falava, bronzeado de português. A marca certinha da camiseta. Muito. E o pé marrom de barro do Cerrado.
1: Pé de Todd.
4: Pé
1: tá
4: de
1: certo.
4: Todd, exatamente.
1: Obrigado, querida. Bom
4: dia.
1: Gente,
4: até
1: bom
4: segunda,
1: final de semana.
4: Tá? Até segunda.
1: 10 horas 25 minutos. Voltamos agora para a região norte do país. Rádio Universitária de Roraima, ampliando os seus destaques. Jéssica Nascimento. Jéssica, é com você.
5: Obrigada, Miguelzinho. 9h25 aqui em Boa Vista. Então, ampliando nossos destaques, o Ministério Público Federal instaurou uma investigação para apurar possíveis irregularidades na gestão de medicamentos usados no tratamento da tungíase, que é conhecida como bicho de pé, na terra indígena Yanomami, aqui em Roraima. A apuração começou após uma inspeção na sede do Distrito Sanitário Especial Indígena Yanomami, responsável pela saúde dos povos indígenas da região. O Ministério Público Federal vai verificar se a compra, armazenamento, a rotulagem, o registro e a distribuição dos medicamentos seguem as normas. Também serão apuradas suspeitas de uso de remédios vencidos, falhas no registro dos produtos nos sistemas oficiais, além de possíveis problemas no abastecimento e na assistência oferecida aos indígenas. O Ministério da Saúde informou que, após verificação realizada nesta quinta, não haveria medicamentos vencidos disponíveis para uso no DCI Yanomami. O bicho de pé é causado por uma pulga que penetra na pele, principalmente nos pés, e pode provocar coceira, irritação e infecções quando não tratada. A terra indígena Yanomami é o maior território indígena do país, com quase 10 milhões de hectares, entre Roraima, Amazonas e parte da Venezuela. Daqui a gente segue para Rondônia, onde a Polícia Federal destruiu 15 dragas e motores utilizados no garimpo ilegal durante a Operação Iterum 4, realizada nesta quinta-feira no Rio Madeira, em Porto Velho. A ação foi realizada em conjunto com o Instituto Brasileiro do Meio Ambiente e Recursos Renováveis, o IBAMA. Além dos equipamentos, os agentes apreenderam mercúrio e celulares que podem contribuir para as investigações. Segundo a PF, identificar os responsáveis pelo financiamento e pela execução das atividades de garimpo ilegal na região. No Acre, Miguelzinho, o Tribunal de Contas do Estado determinou, em decisão cautelar, nesta quinta-feira, a suspensão das nomeações para cargos comissionados e funções de confiança do governo. Segundo a corte, o executivo ultrapassou em mais de 7 milhões de reais o limite mensal previsto para essas despesas. Em caso de descumprimento, foi estabelecida uma multa de R$ 500 por dia, além de prazo de 2 dias úteis para que o governo comprove a adoção das medidas necessárias. A análise referente às despesas de junho apontou gastos de R$ 22 milhões de reais em cargos comissionados, acima do limite de 15 milhões. O governo do Acre informou que está analisando a decisão e afirmou que os dados apresentados pelo TCE não correspondem à realidade. Também destacou que se trata de uma medida cautelar de caráter provisório, tomada sem manifestação prévia dos gestores. Volto com você, Miguelzinho.
1: Ok, obrigado, Jéssica Nascimento, falando com a gente direto dos estúdios da Rádio Universitária de Roraima. 10 horas e 29 minutos. Antes do intervalo, ainda vou até São Paulo, na região sudeste, com Leandro Martins, também ampliando os seus destaques. É com você, Leandro.
2: Ok, Miguelzinho. O ex-chefe da Diretoria Executiva da Administração Tributária, André Weiss, ex-número 3 da Secretaria de Fazenda aqui de São Paulo, é investigado pelo Ministério Público pela montagem de uma equipe com o objetivo de revisar processos de ressarcimento irregular de ICMS. Weiss foi preso temporariamente ontem durante a Operação Caldarium, desdobramento da Operação Ícaro, realizada no ano passado, em que o Ministério Público de São Paulo apura se o grupo atuava para liberar ressarcimentos de ICMS de forma irregular em troca de propina. Eu ainda volto com esse assunto logo mais, Miguelzinho.
1: Ok, obrigado, Leandro Martins. São 10 horas mais 30 minutos. Saímos para um breve intervalo. Na sequência, estamos de volta com Revista Brasil.
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0: livres, seguras e legítimas. Ao abrir o evento, Nunes Marques disse em seu discurso que a corte dá um passo que transcende o calendário eleitoral, uma vez que essa ação está reunida em um propósito comum de fortalecer a democracia brasileira por meio do respeito à dignidade humana, às liberdades de consciência, crença, expressão e participação política, além de valorizar a pluralidade de ideias e opiniões como elemento essencial da vida em sociedade.
1: É com imensa alegria que os recebo aqui no Tribunal Superior Eleitoral. Hoje damos um passo que transcende o calendário eleitoral, uma vez que estamos reunidos em um propósito comum de fortalecer a democracia brasileira e reafirmar um de seus pilares, expressamente consagrado pela Constituição Federal, o pluralismo político. Em uma sociedade democrática, a diversidade de ideias, convicções e visões de mundo não é um obstáculo à convivência. Ao contrário, é elemento constitutivo da própria democracia. É justamente porque somos plurais que precisamos cultivar o diálogo, a tolerância e o respeito às diferenças, reconhecendo que a disputa pelos rumos do país ser legítima, ela deve ocorrer de forma livre e respeitosa. O Pacto Nacional pela Paz e Tolerância nas eleições de 2026 nasce, portanto, da convicção de que não precisamos pensar da mesma forma para construir juntos uma sociedade mais justa. A diversidade de ideias, de correntes de pensamento e de preferências partidárias enriquece o debate político, amplia os espaços de participação e de representação, permitindo que diferentes demandas e perspectivas da sociedade sejam consideradas na formulação das políticas públicas. Assim, a divergência faz parte do jogo político. O que não é admitido na disputa é a violência, a intolerância e a discriminação. A diferença de opinião jamais pode ser transformada em hostilidade. A democracia exige que saibamos conviver com aquilo que nos distingue. É precisamente nesse ponto que o compromisso com a paz e a tolerância ganha especial relevância. A Justiça Eleitoral tem a responsabilidade constitucional de organizar, conduzir e proteger o processo eleitoral. Temos trabalhado incessantemente para que as eleições de 2026 sejam livres, seguras, transparentes e legítimas. Mas há uma dimensão da segurança das eleições que não se constrói apenas com normas, tecnologia, fiscalização ou estruturas institucionais. Existe uma dimensão humana. É necessário construirmos um ambiente em que ninguém tenha medo de votar, de manifestar sua opinião, de participar da vida pública ou de defender suas convicções. A democracia precisa ser um espaço seguro e, por isso, este pacto tem um significado especial. Em tempos de elevada polarização, a presença nesse ambiente de diversas correntes e frentes religiosas com o propósito de promover a paz nas eleições, também significa interromper as forças que incentivam a violência, a discriminação e o ódio. A promoção da paz sempre será uma responsabilidade compartilhada, e nesse esforço, a atuação das organizações religiosas possui enorme relevância. As instituições que hoje se unem ao Tribunal Superior Eleitoral alcançam comunidades, famílias, territórios e diferentes segmentos da sociedade brasileira. Elas possuem capacidade singular de transmitir mensagens de solidariedade, fraternidade, respeito e responsabilidade. Ao assinarmos este pacto, renovamos o compromisso de promover a cultura da paz, de estimular o diálogo, de repudiar a violência política e de toda forma de discriminação, de combater a intolerância religiosa, de incentivar a participação cidadã e de fortalecer a confiança da sociedade nas instituições e no processo eleitoral. Agradeço imensamente a cada instituição e a cada pessoa que se associa a este pacto. A presença de todos aqui demonstra a fé na democracia. Que as eleições de 2026 sejam eleições de paz, de tolerância, de respeito e de esperança no futuro do Brasil. Que Deus nos abençoe, que Deus abençoe o povo brasileiro. Muito obrigado.

0: Tá aí, portanto, esse foi o discurso do ministro presidente do Tribunal Superior Eleitoral, Cássio Nunes Marques, celebrando nessa quinta-feira o Pacto Nacional pela Paz e Tolerância nas Eleições 2026. Bem, ainda no campo das eleições, como se sabe, entre os cargos em disputa nas eleições de 4 de outubro está o de presidente da República. Inclusive, já trouxemos aqui o perfil dos candidatos, não é verdade? Bem como os respectivos planos de governo de cada um deles. Aliás, o cargo de presidente da República funciona como um grande gestor, só que ele não coordena uma empresa, ele administra o país. Vamos então saber com a repórter Selnara Moreno quais são as atribuições desse cargo.
1: Diferente do que muitos acreditam, quem ocupa a presidência da República não decide tudo em uma simples canetada. Essa é justamente a ideia do nosso sistema democrático. Nenhum poder é absoluto, por isso são três que se complementam. O presidente é, na verdade, um grande gestor das contas do país e quem propõe ao Congresso como distribuir o dinheiro. Mas, como não decide nada sozinho, o dinheiro só é liberado depois que os deputados e senadores aprovam esse orçamento ou alteram a proposta presidencial. E é exatamente o que explica o doutor em ciência política pela UNB, a Universidade de Brasília, Robson Carvalho, ao dizer que o presidente não é soberano, é preciso muito diálogo.
2: Se o Poder Executivo envia uma proposta para o Congresso e essa proposta é derrubada, ele ainda pode recorrer ao Judiciário. Se o Congresso Nacional aprova uma lei que de repente causa um prejuízo ao governo, está fora do planejamento, o Presidente da República pode vetar, mas o Congresso Nacional pode derrubar o veto do presidente. Então, o presidente da República não tem um poder soberano. Ele não está acima de todos nem dos outros poderes. É necessário muita articulação, muito diálogo, muita negociação para que um presidente de um país consiga governar.
1: Em situações emergenciais, o presidente pode assinar uma medida provisória que vale na hora, mas precisa depois que o Congresso aprove para virar lei definitiva. O presidente também assina decretos, que servem para orientar ou detalhar melhor as leis que os parlamentares já votaram. O especialista Robson Carvalho chama a atenção para uma medida recente na história do país, que acaba dando mais freio ainda ao papel do presidente, seja ele quem for. As emendas impositivas, aprovadas em 2015 pelo Congresso Nacional.
2: Passou a ser obrigatório que esse dinheiro do orçamento seja destinado aos parlamentares para que eles empreguem esse dinheiro como querem. Como as emendas parlamentares não são executadas de acordo com o que o executivo deseja, o poder legislativo acaba tirando esse dinheiro do poder executivo, de várias políticas públicas necessárias e importantes, para, às vezes, promover uma festa no município. Né? E várias outras coisas que às vezes não priorizam a real necessidade, mas olham mais para o lado político-eleitoral.
1: Dentro desse contexto, o cientista político cita outro ponto que ele considera ainda mais delicado: o volume dessas emendas parlamentares.
2: O maior problema aqui é o volume de dinheiro muito grande que os deputados e senadores tiram do poder executivo para indicar como emenda parlamentar. E isso prejudica a execução das políticas públicas pelo executivo e fortalece os parlamentares. E os parlamentares ficam de tal modo independentes que acabam exercendo muitas vezes mais poder do que o presidente da República. Então, como se estivesse vivendo um parlamentarismo onde o parlamentar tem um poder muito forte.
1: Na prática, o presidente representa o governo com a aplicação de políticas públicas e o Estado. É ele quem viaja para encontros diplomáticos ou representa o país no exterior, por exemplo. Com isso, é o seguinte: o presidente define onde investir e sobre os serviços públicos, mas muitas vezes a decisão final pode ser do legislativo ou até do judiciário. Da Rádio Nacional em Brasília, Sayonara Moreno.
0: E dando sequência sobre os cargos em disputa nas eleições de 4 de outubro, agora falamos do governador. Na prática, você sabe para que ele serve? Digamos assim, quais são as atribuições dele, as competências dele? A repórter Priscila Mazenotti é quem explica.
3: Guardadas as devidas proporções, a função de um governador é parecida com a do presidente. É que os dois são chefes do executivo, um federal e outro local. E as competências nem sempre são bem explícitas, por isso que muita gente faz confusão. Por exemplo, quando se fala de segurança pública, tem gente que já diz logo, a culpa é do presidente. Mas o cientista político Valdir Pucci lembra bem, essa cobrança tem de ir também para o governador.
4: A gente tem que estar atento a isso, porque senão parece que tudo é governo federal, mas na verdade, apesar do governo federal no Brasil, pela Constituição, ter muitas funções, ou seja, muitas competências, os estados também têm as suas competências, onde os governadores e as câmaras estaduais precisam agir.
3: Isso quer dizer que cabe ao governador cuidar das polícias civil e militar. Polícia Federal e Polícia Rodoviária Federal são com a União. Já a saúde e educação é competência de todo mundo, mas a União faz as leis mais gerais e os estados e municípios as específicas. Ou seja, governador cuida das escolas e dos hospitais estaduais. Aí os estados podem ainda ter as suas próprias constituições. Claro que tendo como base a Constituição Federal, não pode inventar muito, não. É o que explica o cientista político Valdir Pucci.
4: O Estado não pode mexer no Código Penal porque não é de competência dele. O Estado tem outras competências, por exemplo, a segurança pública dos estados. Isso é competência dos estados. Então, quando a gente fala a violência no país é culpa do presidente. O presidente também tem parcela de competência em segurança pública, mas, em especial, na segurança pública federal. Já nos estados, é competência do governador cuidar dessa questão da segurança pública do estado.
3: E assim como no cargo para presidente, para governador a eleição é majoritária, ou seja, vence quem tem mais votos, maioria absoluta. Se isso não ocorrer, é segundo turno na certa. Da Rádio Nacional em Brasília, Priscila Mazenotti.
0: Pois bem, em outubro vamos votar para 5 cargos eletivos, mas em 6 pessoas. Isso porque vamos escolher 2 senadores. Já explicamos aqui o que faz um presidente, um governador, e agora falamos justamente sobre os senadores. E Priscila Mazenotti continua com a gente nos esclarecendo sobre este posto.
3: Ao contrário da Câmara, que calcula o número de deputados com base na população, no Senado o número de senadores é sempre fixo, 3 para cada estado. O mandato é de 8 anos, ou seja, 2 legislaturas. E aí, numa eleição, a gente escolhe um senador e em outra escolhe 2. Agora chegou a vez de escolhermos esses 2. A definição de 81 senadores veio lá atrás, ainda no Império, quando o mandato era vitalício. E era o imperador quem escolhia. Eles serviam apenas para representar as províncias. De lá para cá, a forma de escolha mudou e a função também. O cientista político Valdir Pucci diz que esse papo de senador representar os estados e os deputados o povo é uma definição mais formal do que prática.
4: Da mesma forma que um deputado pode propor leis, um senador também pode propor leis. Ou seja, no final, deputados e senadores, na prática, estão representando a sociedade. Então, eu coloco da seguinte forma. Essa diferença entre representantes do povo e representantes dos estados, hoje ela é uma diferenciação muito mais formal do que prática na realidade.
3: E a escolha para senador é mais simples do que para deputado. Isso porque é uma eleição majoritária, ou seja, o voto vai para o candidato. E no caso do Senado, ao contrário dos outros cargos majoritários, que são os de presidente, governador e prefeito, é sem segundo turno. É o que explica a cientista política Alina Ribeiro.
5: O sistema majoritário, ele é o mais simples. Então, quando a gente vota, por exemplo, para presidente, governador e senador, a gente não pode votar só na legenda. A gente tem que votar no nome e no número do candidato especificamente. Então, vence quem tira mais votos, né? Com ou sem segundo turno, dependendo do cargo.
3: E dentro do nosso sistema bicameral, o Senado, além de propor leis e revisar os projetos que são elaborados pela Câmara, tem outras atribuições mais específicas. Por exemplo, é o Senado quem julga um presidente da República em caso de impeachment depois de ter sido autorizado pela Câmara. E processar e julgar ministros do Supremo Tribunal Federal e o advogado-geral da União também. É ainda o Senado que tem a função de sabatinar e aprovar a escolha de autoridades. Ministros do STF, presidentes do Banco Central, diretores de agências reguladoras e embaixadores. Nessas eleições, na ordem de escolha, para senador serão o terceiro e o quarto cargo. cargo que vamos votar. Isso porque, lembrando, vamos escolher dois. E cada senador tem dois suplentes. Por isso, fique de olho nessas pessoas também. Vai que o seu eleito deixa o cargo vago e o substituto assume. Você precisa saber quem é essa pessoa. Da Rádio Nacional em Brasília, Priscila Mazenotti.
0: E para finalizar, sobre os cargos em disputa nas eleições de 4 de outubro, também está de deputado, tanto federal quanto estadual ou distrital. Priscila Mazenotti segue com a gente agora para nos falar sobre esse cargo, que será o primeiro voto que teremos que confirmar no dia da votação.
3: Os primeiros cargos que a gente vai votar nas eleições de outubro serão para deputados federal e estadual, ou distrital, se você estiver em Brasília. E são muitos os candidatos, quase 20 mil se somarmos tudo no Brasil todo. Mas não é porque são muitos que a gente deve banalizar e deixar passar batido, não. A nossa escolha é muito importante, ainda mais quando se pensa em para que serve um deputado. Bem, é ele quem faz as leis, participa das comissões, inclusive as famosas CPIs, vota o orçamento. É o que explica a cientista política Alina Ribeiro.
5: Se o projeto de lei é apresentado ou pelo deputado federal, pelo presidente da República, STF, etc., a lei começa na Câmara dos Deputados e depois passa para o Senado Federal. Então, os deputados, eles não necessariamente são as pessoas que governam, né, nesse sentido do executivo, mas são os representantes que estão ali para fazer as leis e para aprovar ou rejeitar algumas das iniciativas que muitas vezes vêm do executivo.
3: Isso no caso dos deputados federais. E os estaduais ou distritais? Aí é mais ou menos a mesma coisa, mas com foco no âmbito local. Por isso que não dá para exigir que um estadual cuide de coisas federais. A Constituição é clara. Cada um no seu quadrado. Alina complementa.
5: Então não dá, por exemplo, para um deputado estadual propor uma lei a nível nacional, porque isso é tarefa dos deputados federais que estão no Congresso Nacional. Então os deputados estaduais vão legislar sobre esses temas de competência estadual, como organização da polícia militar ou civil, tributos estaduais, como o IPVA, saúde e educação em nível estadual, criação de programas estaduais.
3: Na Câmara são 513 deputados. Quanto cada um elege depende do tamanho da população. São Paulo, que é o estado mais populoso, elege mais, 70. Já os menores elegem no mínimo 8. A quantidade de deputados estaduais e distritais é calculada com base nesse total eleito no Congresso. E é uma eleição proporcional. É feita uma conta, levando em consideração os votos dos partidos e o total de cadeiras. Por isso que, muitas vezes, nem sempre o candidato mais votado de uma legenda é o que leva. Quem explica é o cientista político Valdir Pucci.
4: A Câmara dos Deputados tem que representar as diferenças dentro da sociedade, uma sociedade heterogênea na sua essência. Então, o sistema proporcional ele vai funcionar com este princípio. O partido recebe uma porcentagem de votos, ele tem uma porcentagem de cadeiras. Aí, para decidir quem vai ser eleito, eu vou ter que olhar dentro do partido político os mais votados até o número de cadeiras.
3: Lembrando, então, é no dia 4 de outubro que você vai escolher os seus deputados federal e estadual ou distrital. São os dois primeiros cargos que você vai votar. É sempre bom levar uma colinha para lembrar os números. Para federal, são 4 números e para estadual ou distrital, 5. Da Rádio Nacional em Brasília, Priscila Mazenotti.
0: Faltando 9 minutos para as 11 horas, apenas para fechar esse nosso bloco Eleições 2026, você sabe as regras no dia da votação para eleitores e candidatos? O repórter Luiz Cláudio Canuto, da Rádio Câmara, ouviu juristas sobre o que pode ou não ser feito para garantir a liberdade de voto a todo cidadão.
6: A Justiça Eleitoral lançou um Manual do Eleitor, com os direitos e deveres neste período eleitoral, incluindo o dia da votação. A publicação pode ser baixada gratuitamente na internet e é facilmente encontrada em páginas de busca. O eleitor pode usar broches, adesivos, bandeiras e camisetas de seu candidato de forma individual e silenciosa na hora de votar. Mas boca de urna e aglomerações com roupas padronizadas são proibidas. As condutas são baseadas na Lei das Eleições de 97. A juíza Ana Cláudia Barreto, do Tribunal Regional Eleitoral do Distrito Federal, explica que as regras garantem ao eleitor liberdade na hora de decidir o voto.
7: 1º de outubro encerra a propaganda no rádio e na TV. Até o dia 3 é permitida a propaganda na rua, vamos dizer assim. Então é um período de propaganda que é uma festa para a democracia, mas também temos as tensões entre os candidatos. E a gente precisa ter regras para que o eleitor possa escolher livremente o seu candidato. Não se sinta pressionado por doação de materiais, de brindes, ou até mesmo de comida, distribuição de bebida alcoólica, como nós até já recebemos notificações durante a campanha desse ano.
6: O advogado especialista em direito eleitoral, José Lima, explica que as infrações eleitorais mais corriqueiras são a compra de votos, o transporte irregular de eleitores e propaganda irregular. E enfatiza que o comportamento do eleitor tem limites.
8: Qualquer coisa que fuja dessa manifestação individual silenciosa pode ser caracterizado como crime eleitoral e está sujeito às penas previstas na legislação.
6: Nas sessões eleitorais, os mesários verificam o comportamento dos eleitores e devem manter neutralidade na disputa, sem fazer propaganda para candidatos. E vale lembrar que é proibido o uso de aparelhos eletrônicos na cabine de votação. Celulares e câmeras devem ser entregues aos mesários antes do voto, mesmo desligados. O eleitor não pode se recusar a entregar o aparelho. Isso é crime de desobediência e pode gerar ocorrência policial. Ao candidato é permitido circular e acompanhar as votações com respeito às regras de acesso, manifestar individualmente as suas preferências sem fazer propaganda ou boca de urna e acompanhar a apuração e exercer os direitos previstos para candidatos e partidos. A juíza Ana Cláudia Barreto explica as condutas proibidas a quem é candidato no dia da votação.
7: No dia da votação, não é permitido pedir voto. Porque durante o período da propaganda eleitoral, o que os candidatos fazem é pedir votos, né? Eles querem ser eleitos, eles querem que o eleitor deposite sua confiança na candidatura dele. Mas no dia da eleição, essa conduta é vedada. Não pode haver pedido de voto para ninguém. Também é vedada a distribuição dos chamados santinhos, né, aqueles folhetinhos. Também não pode haver a derrama, que é jogar esses santinhos no chão. Não pode haver utilização de carro de som.
6: A compra de votos, por exemplo, pode gerar multa e cassação do registro do candidato ou do diploma após a posse. A lei das eleições considera captação ilícita de sufrágio oferecer, prometer, doar ou entregar ao eleitor vantagem pessoal com a finalidade de obter seu voto. E não se esqueça, para votar, o eleitor deve apresentar documento oficial com foto. Pode ser o e-título com biometria e foto cadastrada também. O Código Eleitoral impede prisões de eleitores desde 5 dias antes até 48 horas após o encerramento oficial da votação. As exceções são casos de flagrante delito ou de crimes inafiançáveis. Denúncias de irregularidades podem ser feitas pelo aplicativo Pardal da Justiça Eleitoral ou pelo Disque 100. Da Rádio Câmara de Brasília, Luiz Cláudio Canuto.
0: 10 horas e 55 minutos, vamos até São Paulo, no comando, Leandro Martins. É com você, Leandro.
9: Ok, Miguelzinho, eu vou retomar aquele assunto que eu introduzi, porque é muito importante e deixou meio de cabeça para baixo a questão fiscal aqui em São Paulo. É que é o seguinte, o ex-chefe da diretoria executiva da administração tributária, André Weiss, que era o número 3 na Secretaria de Fazenda aqui de São Paulo, ele é investigado pelo Ministério Público pela montagem de uma equipe que teria o objetivo de revisar processos de ressarcimento irregular de ICMS, que é o Imposto sobre Circulação de Mercadorias e Serviços. O Weiss foi preso ontem, temporariamente, durante a Operação Caldarium, que é um desdobramento da Operação Ícaro, que aconteceu exatamente um ano atrás, quando o Ministério Público de São Paulo apurou e segue apurando se o grupo atuava para liberar ressarcimentos de ICMS de forma irregular em troca de propina. Para entender essa investigação, é preciso saber que o ICMS é recolhido antecipadamente e, em algumas situações, a empresa pode ter direito a receber de volta parte desse valor. Aí é que acontecem as fraudes e pedidos aprovados com valores indevidos ou de forma irregular e mais rápida em troca de propina. Segundo a investigação do Ministério Público, o advogado João André Butini de Moraes intermediava pedidos de ressarcimento e cobrava das empresas pelo resultado. Parte desse dinheiro, segundo a promotoria, foi usado para pagar agentes públicos que facilitavam os processos. Já dentro da Secretaria da Fazenda, fiscais seriam responsáveis por analisar e aprovar os pedidos, enquanto o delegado tributário Paulo Prado faria a intermediação entre os servidores e os demais envolvidos. No topo da estrutura, voltamos ao André Vaz, o ex-número 3 da Fazenda Estadual, teria recebido R$ 250 mil por mês de Paulo Prado para mantê-lo no cargo até a aposentadoria. Os investigadores apontam que Vaz teria recebido, no total, R$ 4,5 milhões. A Operação Caldário mira 32 pessoas e empresas com buscas autorizadas pela Justiça em endereços ligados aos investigados. É claro, a gente segue acompanhando essa operação, que com certeza vai ter mais desdobramento nos próximos dias, Miguelzinho.
0: Ok, obrigado, Leandro Martins. 10h57. Olha, gente, o SUS vai adotar novas regras para a saúde das mulheres. Uma lei publicada nesta quinta-feira garante o direito a uma avaliação médica completa pelo menos uma vez por ano, com exames de rotina e ações de prevenção. É o que nos conta a repórter Márcia Fernandes.
10: As mulheres vão ter direito a uma avaliação médica completa pelo SUS pelo menos uma vez por ano. A medida está prevista em uma lei publicada nesta quinta-feira no Diário Oficial da União. O objetivo é reforçar a prevenção e ajudar a identificar doenças e outros problemas de saúde o mais cedo possível. A avaliação deve incluir exames de rotina e de triagem, definidos de acordo com a idade e as principais doenças que atingem a população feminina. O atendimento também vai levar em conta fatores como condição de saúde, situação socioeconômica e local de residência. A nova lei prevê ainda campanhas para incentivar os cuidados com a saúde das mulheres. Entre as ações estão orientações sobre alimentação, atividade física, saúde mental e vacinação, além da realização de exames preventivos. As novas regras entram em vigor 180 dias depois da publicação da lei. Da agência Rádio Gov, em Brasília, Márcia Fernandes.
0: 10h59 e a gente sai para mais um breve intervalo. Em instantes estamos de volta detalhando as principais notícias, os fatos e acontecimentos de Brasília, do Brasil e do mundo. Aliás, falando em mundo, nós teremos os destaques da Rádio França Internacional para você se manter bem informado. Agradecendo sempre o carinho e a audiência do nosso público, dos nossos ouvintes da Rádio Universitária de Roraima, que estiveram conosco nesta primeira hora. 10h59, obrigado Jéssica Nascimento, obrigado Paulinho, saudações sempre a todos vocês e um excelente final de semana. Daqui a pouquinho estamos de volta.

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2: Pontualmente 11 horas, na capital de todos os brasileiros, de volta com o nosso Revista Brasil. E já estamos em Paris. Estúdios da Rádio França Internacional. Maria Paula Carvalho nos atualiza com as principais notícias, fatos e acontecimentos do mundo. Olá, Maria Paula, bom dia. Desde já, obrigado pela participação. E vamos começar já falando sobre o resgate de duas pessoas com vida nesta sexta-feira, retiradas do meio da lama no Nepal, após a tragédia provocada por uma forte avalanche há 9 dias. Bem, Maria Paula, ninguém esperava mais que fosse possível encontrar sobreviventes, eu imagino.
3: Pois é, considerado um verdadeiro milagre pelas autoridades este resgate de 2 operários encontrados vivos nesta sexta-feira e que trouxe esperança às equipes de busca que trabalham desde a devastadora enchente que atingiu a região montanhosa na fronteira entre o Nepal e a China em 26 de agosto. Os sobreviventes são os primeiros a serem resgatados com vida de um túnel no canteiro de obras de uma barragem, onde as autoridades estimam que cerca de 100 pessoas ainda possam estar presas. Imagens divulgadas pelo Ministério da Energia do Nepal mostram um dos operários sendo retirado consciente em uma maca, enquanto o outro, coberto de lama, conseguiu ficar de pé com a ajuda dos socorristas. Ambos foram levados de helicóptero para Katmandu, onde receberam atendimento médico. As operações de busca e resgate continuam na região, segundo o Exército. As autoridades estimam que cerca de 900 trabalhadores continuem desaparecidos em túneis de 6 usinas hidrelétricas afetadas pelas enchentes. Causada pelo colapso de uma geleira, a avalanche de água, gelo e detritos devastou a fronteira entre o Nepal e a China, deixando pelo menos 1.280 mortos e mais de 5.600 desaparecidos, de acordo com os últimos dados oficiais. Os prejuízos causados pela catástrofe chegam a US$ 2,5 bilhões no Nepal, segundo a Agência Nacional de Gestão de Desastres. As primeiras medidas de reconstrução, previstas para os próximos 4 meses, devem custar cerca de US$ 52,5 milhões e incluem a recuperação de estradas, a instalação de abrigos temporários e o restabelecimento dos serviços de água e luz.
2: Pois bem, o governo de Giorgia Meloni se tornou nesta sexta-feira o mais longevo da história da República Italiana, Maria Paula.
3: É isso mesmo, a primeira-ministra Giorgia Meloni alcançou 1.413 dias no cargo e superou o segundo governo de Silvio Berlusconi, que até então detinha o recorde. Seu gabinete celebra o marco como um símbolo de estabilidade política. Para marcar essa data, o partido de Meloni, o Fratelli d'Italia, Irmãos da Itália em português, realiza um evento no porto de Bari, no sul do país. Cerca de 10 mil pessoas são esperadas para acompanhar a celebração, que conta com a presença da premier e de todos os parlamentares do partido dela. O Fratelli d'Italia aproveita esse momento, claro, de olho nas eleições parlamentares previstas para o ano que vem. A Itália tem um histórico de frequentes mudanças no poder, com 68 governos em 80 anos de república. Por isso, Meloni busca reforçar a imagem de uma líder que conseguiu trazer estabilidade para a política italiana. Um documento publicado pelo partido nesta semana exalta os números do governo Meloni. Entre os destaques estão mais de 1 milhão de pessoas empregadas, a mais desde o início do governo, e a queda da taxa de desemprego para 5,8%. O Fratelli d'Italia também ressalta a redução dos desembarques irregulares de migrantes, o que é uma das principais pautas do governo. A oposição, por outro lado, questiona a narrativa do Fratelli d'Italia e argumenta que estabilidade não significa necessariamente um governo bem-sucedido, especialmente diante da dificuldade de promover grandes reformas institucionais.
2: Maria Paula, vamos falar agora do presidente Javier Milei, que reacendeu a rivalidade entre Argentina e Reino Unido sobre as Ilhas Malvinas. O que houve dessa vez, hein?
3: Pois é, a disputa pelas Ilhas Malvinas voltou a ganhar força. O secretário de Defesa do Reino Unido, Wes Streeting, reafirmou hoje que o arquipélago é britânico e que o compromisso de Londres com as ilhas é absoluto e inabalável. A declaração responde ao presidente argentino, Javier Milei, que falou em ventos favoráveis para a reivindicação da soberania argentina e anunciou medidas contra projetos petrolíferos na região. O presidente americano Donald Trump, que é um aliado ideológico de Milei, chegou a afirmar essa semana que não descartava revisar a posição de neutralidade dos Estados Unidos em relação às Ilhas Malvinas. Voltamos com vocês em Brasília.
2: A propósito, o argentino Javier Milei é o convidado de honra do Fórum de Madrid, que reuniu no Chile partidos e organizações de extrema-direita da Europa e da América Latina. Ô Maria Paula, quais são as informações que você tem sobre esse evento, hein?
3: Olha, o presidente argentino Javier Milei fez um apelo para que os movimentos de direita e extrema-direita da América do Sul se organizem e fortaleçam sua articulação regional. Esse pedido foi feito ontem, durante o Fórum de Madrid, encontro anual de partidos e organizações conservadoras da Europa e das Américas, e que nesta quinta edição ocorreu em Santiago. O evento teve como anfitrião o presidente chileno José Antonio Kast, um dos fundadores do Fórum. Os participantes celebraram uma nova era após vitórias eleitorais na Colômbia, Peru, Bolívia e Honduras. Milei convocou uma ampla união contra a esquerda, que ele considera como o mal. O presidente argentino acusou os setores progressistas de terem colonizado instituições, universidades e meios de comunicação, de onde, segundo ele, difundem suas ideias e tentam retomar o poder. Enquanto o fórum acontecia, dezenas de estudantes protestavam no centro da capital chilena contra a realização do encontro, que consideram um espaço de articulação da extrema-direita internacional.
2: Maria Paula, e a gente encerra falando sobre um festival dedicado ao fotojornalismo.

0: O que acontece no sul da França? Quais os destaques deste ano?
1: Esse evento revisita os principais acontecimentos mundiais do último ano e coloca em destaque uma profissão de importância fundamental para a informação. A de quem registra em imagens, guerras, tragédias e transformações sociais. A 38ª edição começou marcada pela emoção com a morte na última segunda-feira de um dos fundadores do festival e um dos mais combativos defensores do fotojornalismo, Jean-François Leroy, de 69 anos, após uma batalha contra o câncer. Fotógrafos, agências e veículos de comunicação de todo o mundo prestam homenagens a este homem que, desde a criação do Visa, em 1989, transformou Perpignan em um dos principais pontos de encontro do fotojornalismo internacional. Essa edição tem como tema O Real contra Ataca, uma resposta à proliferação de imagens geradas ou manipuladas por inteligência artificial. O festival defende, diante desse cenário, o trabalho de campo, a apuração e a identificação das imagens como elementos essenciais para preservar a credibilidade da informação. Esse famoso festival de fotojornalismo reúne mais de 30 exposições e aborda conflitos, questões sociais, meio ambiente, tecnologia e cultura. Entre os destaques estão trabalhos sobre guerras pouco presentes no noticiário internacional, que ficam quase esquecidas, como as do Sudão, da Etiópia e do Camboja. Voltamos com vocês em Brasília. Um bom dia a todos.
0: Bom dia, Maria Paula. Muito obrigado pela participação, pelas informações. Uma excelente sexta-feira e um ótimo fim de semana para todos vocês da Rádio França Internacional. São 11 horas mais 9 minutos e chegou a hora. Esportes. É o momento da nossa resenha esportiva. Mas antes de passar a bola para o Leandro Martins, deixa eu só chamar a matéria do nosso querido Pedro Lacerda, ele que explica pra gente porque a FIFA abriu nesta quinta-feira as inscrições para voluntários da Copa do Mundo Feminina de 2027, que será realizada aqui no Brasil entre os dias 24 de junho e 25 de julho. Pedro Lacerda, como eu disse, explica quais são os critérios exigidos para se inscrever.
2: São 6 mil vagas distribuídas pelas 8 cidades-sede: Belo Horizonte, Brasília, Fortaleza, Porto Alegre, Recife, Rio de Janeiro, Salvador e São Paulo. Os voluntários poderão atuar em mais de 30 funções, como mídia, tecnologia, transporte, cerimônias e organização das competições. As atividades serão realizadas em estádios, hotéis, centros de treinamento e aeroportos. O processo começa pela inscrição no site da FIFA. Os candidatos selecionados serão posteriormente direcionados para as funções e locais de trabalho e deverão cumprir um número mínimo de turnos durante o Mundial. Não é exigida experiência. É preciso ter pelo menos 18 anos, ser brasileiro ou estar legalmente autorizado a entrar no país durante a competição, ter disponibilidade nos meses de junho e julho de 2027 e dominar português ou inglês. Outros idiomas podem ser um diferencial. Os voluntários receberão uniforme, presentes e apoio de equipes da FIFA durante o torneio. A Copa de 2027 será a primeira edição do Mundial Feminino na América do Sul. O Brasil está classificado por ser o país sede e busca o título inédito. Os interessados devem fazer a inscrição no site da FIFA no campo Voluntários. O endereço é fifa.com. Da Rádio Nacional em Brasília, Pedro Lacerda.
0: Tá aí, meu caro Leandro Martins, a oportunidade de participar como voluntário da Copa do Mundo Feminina de 2027.
3: Exatamente, Miguelzinho, muito bacana, inclusive porque nós temos hoje um reforço na resenha que você vai apresentar.
0: Calma aí, opa, vamos porque... soar os tambores, calma, muita calma nessa hora, Leandro.
3: Até porque tem que...
0: Isso. Vamos criar uma suspense aqui.
3: E colocar o tapete vermelho.
0: Com
3: né?
0: certeza, porque ela merece todas as honras, não é? Razão pela qual ontem, inclusive, a gente deu só... enfim, só aguçou a curiosidade do nosso ouvinte, mas não demos nenhum spoiler, não é verdade?
3: Exatamente.
0: E aí? Eu vou deixar a cargo de você, Leandro, porque como diria o nosso amigo Walter Lima, você é o mais ajuizado.
3: Olha, eu não sei se eu sou mais ajuizado, mas eu tô mais próximo. Gente, está estreando conosco hoje, vai participar em algumas edições ou em todas, se for possível, da nossa resenha esportiva, a nossa colega Priscila Sestari, da TV Brasil, aqui de São Paulo.
0: Maravilha! Olá, Pri!
4: Pri, muito bom dia para você.

0: você é bem-vinda.
1: Olá, bom dia.
2: Bom dia, Priscila. Que bom tê-la aqui, viu?
1: Obrigada, Miguelzinho. É um prazer estar com vocês. É um prazer, Leandro. Obrigada pelo convite. Fico muito feliz. Nossa, mas eu tô muito feliz, assim, com essa recepção incrível, maravilhosa, assim. Não... Gente, não precisa tanto.
2: Ah, precisa. É muito bom ter uma voz feminina nessa resenha esportiva, viu? Não tenha dúvida quanto a isso.
1: Obrigada,
2: e você certamente está chegando para engrandecer esse momento aqui no programa Revista Brasil, tá bom?
1: Agradeço, obrigada, é um prazer estar com vocês.
2: Tá certo. Ô, Leandro, então vamos começar lá. Tem um time lá no sul do país que venceu outro também, arquirrival no sul do país. Eu imagino que você esteja muito feliz, diga de passagem.
0: Eu ia reclamar o hino mesmo, né? Porque de vez em quando...
2: Esse Claudinho é brincadeira, viu? Fazendo média, é isso, Claudinho?
0: É, esse hino de,
2: ele
0: esse
2: tá me dizendo aqui que é uma vez na vida, outra na morte, tá dizendo? Por isso que tem que valorizar.
0: Não, e como o Grêmio é imortal, né?
2: Ah, então pronto. Tricô.
0: Então vai ser mais vezes. Bom, pessoal, o Grêmio fez a lição de casa no jogo de ida no Beira-Rio, ficou em 0-0, um Grenal muito feio, mas ontem o time estava muito ajustado. E uma curiosidade, foi aniversário do treinador português Luiz Castro, que vem sendo muito contestado. Até ele foi vaiado no início, quando os jogadores estão sendo apresentados no alto-falante, o nome dele foi vaiado. Mas ontem o que se viu, apesar de que a dupla Grenal não está nos melhores momentos, mas foi um Grêmio mais organizado e o Inter só com vontade. Então acabou prevalecendo o Grêmio, acho que foi justo 3-1. No final o Inter lutou muito e poderia ter chegado a um segundo gol, poderia ter, mas o primeiro tempo com as mudanças de escalação do Pezzolano, do Paulo Pezzolano, treinador do Colorado, que inventa muito, muda muito, segundo críticas dos próprios colorados, o Grêmio aproveitou, se organizou melhor e acabou, enfim, triunfando. Portanto, agora o Grêmio vai enfrentar na semifinal o Atlético Mineiro. Isso vai ser lá no início de novembro, porque muito antes, tá, outra semifinal, no final de outubro, início de novembro, vai estar Vasco e Palmeiras. Palmeiras de quem? Da nossa caríssima Priscila Sestari.
2: É, esse é o único detalhe, a única observação, né, que tem que se fazer em relação a Priscila Sestari, né, arquirrival do meu Corinthians, mas enfim, que fique só em campo sempre, né? E que essa rivalidade seja só no futebol mesmo, porque o que a gente mais preza é a fraternidade de todos nós, né? Curtir o esporte, mas curtir com responsabilidade, sobretudo com respeito ao próximo.
0: É isso aí. Miguelzinho, eu até gostaria de passar...
2: Deixa eu aproveitar só um minutinho antes de passar para a Priscila. Eu queria ouvir dela, inclusive que abrimos essa nossa resenha esportiva também com essa matéria do Pedro Lacerda falando sobre a Copa do Mundo Feminino de 2027. Eu queria ouvir dela justamente qual a importância que ela vê justamente nesse momento tão especial, quer seja para o futebol feminino, quer seja para que a gente possa, de fato, sediar uma competição tão importante quanto essa.
1: Pois é, Miguelzinho, ter uma competição como a Copa do Mundo Feminina é uma coroação do que a gente vem vivendo, né, dentro do futebol feminino. A gente tem a Marta, 6 vezes melhor do mundo, então uma brasileira, e nada melhor do que a gente ter as competições do Brasil, né? A gente tem o Campeonato Brasileiro, desde a Série A, que é a principal, até a Série A2, A3. Então a gente tem esse movimento. E trazer, obviamente, uma Copa do Mundo, a primeira a ser disputada no continente sul-americano, Miguelzinho, é muito importante, é um marco histórico. A gente já teve a Copa do Mundo no Brasil, a Copa do Mundo Masculino em 2014, foi um sucesso, um fenômeno, né? A gente participar de uma Copa do Mundo, acho que é muito importante, a gente faz essa marcação, né, no futebol, na importância de um time como o Brasil, de, né, o futebol brasileiro, de certa forma, e a gente também ter essa seleção, né, que a gente está ali, né, está chegando perto, está batendo na trave, né, a gente está conseguindo. Então, assim, quem sabe, né, a seleção, porque lembrando que a melhor campanha das brasileiras numa Copa do Mundo, Miguelzinho, Leandro e ouvintes, foi em 2007, que foi o vice-campeonato. Então, esse título, quem sabe, vem para o Brasil, e ter uma Copa aqui é muito bom, né? E essa notícia dos voluntários, foram mais de 100 mil voluntários, né? Pessoas que se inscreveram, porque a FIFA abriu, você é o desejo, né, de ser voluntário,

0: e agora abre essas 6 mil vagas, que é para várias funções. Então, é muita gente querendo trabalhar. E um evento como Copa do Mundo, vocês sabem bem, né? Brasília teve também a Copa do Mundo aí, participou.
1: Isso.
0: Movimenta muita coisa, né? A Copa do Mundo significa muito. E uma Copa feminina é muito melhor, é inspiração e abre mais esse espaço para que as pessoas possam praticar mais esporte e mais mulheres também participarem disso, não só como atletas, mas na área de gestão, na área da comunicação, a gente abrir esse espaço que é bem importante.
1: Exatamente. Agora, dando a moral para o nosso querido Leandro aqui, o que você me diz também, e achou naturalmente, do Grêmio, que amassou o Inter. Gostou, Leandro? Amassou o Inter com o show de Carlos Vinícius e vai encarar agora o Galo na semifinal.
0: Pois é, o Carlos Vinícius parece que deu uma despertada aí, né? Ele que estava meio apagado, meio escondido aí nas últimas rodadas. E o Grêmio também tinha, assim, foi um alívio, né? O Leandro deve concordar, e os torcedores, os gremistas também, né? Porque depois da pausa, praticamente, o Grêmio foi eliminado da Sul-Americana. Está ali naquela briga do Z4 ali, né? Acho que está em 15º, se eu não me engano, tá, enfim, como que fica isso, né? Então é importante para o Grêmio dar esse respiro, imagina, na data de aniversário do Luiz Castro, como o Leandro falou, foi um, né, que o público, acho que foi o maior público da arena, foi importante essa vitória para o Grêmio, para dar essa respirada. E eu estava lembrando aqui, pessoal, que o Grêmio é o único que está disputando agora, né, as duas competições, né, o brasileiro e a Copa do Brasil, enquanto os outros adversários, que é Vasco, Atlético e Palmeiras, estão em três competições, né? Vasco e Atlético na Sul-Americana também e o Palmeiras na Libertadores. E aí é isso. E para vocês, o que vocês acham, assim, que são os favoritos? Que, claro, vai ser só em novembro a decisão para os finalistas. Até lá tem muito campeonato ainda, tem 2 meses praticamente. Vocês acham que os favoritos seguem como favoritos? Ou pode ser o Vasco está nesse renascimento aí, podemos dizer assim, o Grêmio focado, quem sabe essa vitória tenha dado uma animada? Será que eles chegam diferentes para quando chegarem na decisão da Copa do Brasil aí para descobrir os finalistas?
1: Pois é, boa pergunta, né? Ô, Leandro, vamos aproveitar e chamar também o Roberto. O Roberto está com a gente na linha. Opa. E participa dessa resenha. Olá, Roberto, bom dia.
2: Bom dia, Miguelzinho, Leandro, ouvinte. Um bom dia especial à dama do esporte aqui na Rádio Nacional, Priscila Cessari. Coisa boa tê-la aqui com a gente, Pri.
0: Obrigada.
2: Falar um pouquinho sobre esse jogo também, do Grêmio. Eu acredito que o

0: longe, né, do que se espera, talvez, mas ele demonstrou ontem uma objetividade que faltou para o Internacional. Então, chegou a abrir uma vantagem de 3 gols, depois acabou tomando 1 aí, aquele famoso golzinho de honra, mas ele mostrou que é um time que não quer estar onde está hoje, pensando agora no brasileiro, né? Quer buscar algo melhor. Então, é como a Priscila falou, tem muito tempo até voltarem aí as disputas do Grêmio na Copa do Brasil, são 2 meses praticamente, e eu acredito que nesses 2 meses, se o time conseguir um desempenho melhor no Brasileirão, ele vai bem forte para enfrentar o Atlético, né, Deusinho?
1: Pois bem, Leandro, e você está confiante, respondendo aí a nossa querida Priscila Sestari? Está confiante se o time de fato vai chegar, chegando, como se diz na linguagem popular?
2: Olha, eu fiquei mais confiante ontem porque o time vinha jogando muito mal, porque às vezes ele até ganhou, por exemplo, do São Paulo há um tempo atrás e do Mirassol, mas foram assim, gols encontrados, um gol chorado, o time sofreu uma pressão, o São Paulo iria empatar se tivesse mais 5 minutos, então ontem não, ontem foi uma vitória de um time que estava organizado, e essa questão da decisão da próxima, da semifinal começar lá em novembro é muito bom para o Grêmio, também acho que é bom para o Vasco, que está em 16º já ali no Z4, para esses times se organizarem, melhorarem a posição, saírem, deixarem para trás o fantasma do Brasil, do rebaixamento, né? Ficar no Z4, ou seja, melhorar os pontos. Claro que todo mundo vai lutar também contra isso, o Remo, o Mirassol, mas para o Vasco e para o Grêmio seria bom chegarem nessa decisão da semifinal da Copa do Brasil mais aliviados no Brasileirão, porque e dá tempo para isso, né? Tem muito boleto para pagar lá, isso é sempre importante.
1: É, mas dá uma reforçada nos cofres mesmo, como o Roberto bem mencionou, ou seja, a burrinha tá cheia. Só essa vitória aí do Tricolor assegurou mais 9 milhões em premiação pela vaga. Somando tudo, 18 milhões de reais em premiações na Copa do Brasil.
2: É importante, ainda mais porque os clubes todos, eles andam endividados, eles andam com muita, uma confusão na gestão em geral, como a gente já comentou muito aqui, né? Mas pelo aspecto futebolístico também, tanto para Vasco, que ainda está na Sul-Americana, como para o Grêmio, que só está no Brasileirão e, na semifinal da Copa do Brasil, é um tempo para melhorar, que o Vasco também está melhorar no Brasileirão, porque se ficar com esse fantasma de lutar contra o rebaixamento, psicologicamente abala muito, e eu acho que prejudica o rendimento do pessoal.
1: Leandro, aquela pergunta clássica, hoje tem? Hoje não, mas eu sei que neste final de semana tem.
2: Tem. Olha só, hoje tem.
1: Tem e, também?
2: Além do mais, tem, porque inclusive aproveitando a presença da Priscila, sim, porque a gente tem que falar também da Copa do Brasil feminina.
1: Isso.
2: Onde o Palmeiras é um dos quartas de final ali, lutando pela semifinal, e vai jogar hoje à noite com o Sport Clube Bahia aqui em São Paulo. Eu já passo para ela direto.
3: É isso mesmo, na verdade é o Campeonato Brasileiro Feminino, não a Copa do Brasil. A gente Sim. tem os jogos, a gente tem os jogos que acontecem, na verdade são os jogos de volta, né? O Campeonato Brasileiro Feminino está entrando ali na reta final, que a gente já pode dizer que já é a disputa das quartas de final, e esses times que vão jogar nesse final de semana vão classificar para a

0: Cira, só um detalhe. Os quatro clubes que estão aqui na resenha estão também nessas quartas de final do Campeonato Brasileiro Feminino, né? Tanto o Grêmio do Leandro, o São Paulo do Roberto Camargo, o meu Corinthians, diga de passagem, né? Não vou dizer nada do Corinthians, que lidera já aí essa competição há muitos anos. São 6 títulos, se eu não estiver enganado, enfim. Mas isso eu deixo para depois, deixa a Priscila concluir.
1: É isso mesmo. É, na verdade, são 7 títulos do Corinthians, 6 seguidos, 7? Né?
0: Olha,
1: então a gente nota
0: é verdade.
1: A força do Corinthians, né? Os últimos 6 campeonatos foram todos do Corinthians. Mas voltando pro jogo de hoje, o jogo vai ser na Arena Barueri, é o mando de campo do Palmeiras, jogo às 9h30 da noite. Tem transmissão da TV Brasil, então quem quiser assistir também pode assistir pela TV Brasil. Opa. E o Palmeiras, o primeiro jogo foi um 1-1 lá na Arena Fonte Nova em Salvador, e foi um jogaço, viu? A goleira do Bahia que fez muita diferença, pegou pênalti, então a gente espera, né? O Bahia, que é o segundo ano consecutivo que se classifica para as quartas de final, então está tentando um seguir de uma forma inédita para a semifinal, uma vitória simples do Palmeiras. Ele passa para a próxima fase, e se for empate, claro, vai ser o mata-mata nos pênaltis. E aproveitando, posso já dar o serviço todo do futebol feminino aí?
0: Por gentileza.
1: Pessoal? Então vamos lá, você falou do São Paulo, então do Roberto, é o próximo jogo que acontece no sábado. Então vão ter 2 jogos no sábado, São Paulo e Grêmio, Ferroviário e Flamengo. O São Paulo e Grêmio, o primeiro jogo também foi lá no Sul, foi no Alfredo Jaconi, foi um jogo debaixo d'água, assim, vocês imaginam como ficou gramado, né? Foi bem difícil, foi um jogo bem complicado. E o São Paulo, ele quer esperar essa campanha de 2024, quando ele chegou à final do Brasileiro, e ele terminou a primeira fase na liderança. Então pegou o 8º colocado, que foi o Grêmio, e o Grêmio tenta pela primeira vez chegar às semifinais do Brasileirão. Então esse jogo vai acontecer no Brinco de Ouro da Princesa, lá em Campinas. Então São Paulo vai mandar esse jogo lá em Campinas no sábado às 16h30 da tarde. E no mesmo horário, em Araraquara, na Arena da Fonte Luminosa, a Ferroviária pega o Flamengo. O Flamengo que já chega com a vantagem, porque venceu por 1-0 no jogo lá no Rio de Janeiro. E com um empate, claro, o Flamengo garante, né, a classificação para a próxima rodada, e a Ferroviária, para passar, precisa vencer por 2 gols. A Ferroviária foi 4º lugar e o Flamengo foi 5º lugar na competição, na primeira fase, depois de 17 rodadas. E para finalizar, falar de futebol feminino, o seu Corinthians, Miguelzinho.
0: Opa!
1: As brabas do Timão vão repetir. Sobe o som.
0: Aí sim.
1: Elas merecem.
0: Já estamos em vantagem, hein? Ganhamos o jogo de ida.
1: Exatamente, amiga. E foi aquele golzinho no final, um golaço da Vicky Albuquerque. E é também a reedição da final do ano passado, né? Corinthians e Cruzeiro disputaram o título em 2025. E esse jogo, só para o pessoal que está ouvindo, tá, que vai acompanhar, vai ser no estádio da Portuguesa, o Canindé. E por que não vai ser na Neoquímica Arena? Existe uma recomendação por conta do gramado. Corinthians vai jogar, depois a gente vai falar disso, vai ter jogo Corinthians e Chape pelo Brasileirão. E aí tem uma recomendação do gramado. Você sabe que todo mundo chora por conta do gramado, mas enfim, não é isso. A verdade é que existe um cuidado mesmo. Então, o jogo vai ser no Carindé, que também as brabas já jogaram lá. E tem uma questão de, nessa fase, Miguelzinho e amigos, precisam ser estádios acima de 10 mil lugares. A Fazendinha, que é o estádio que geralmente o Corinthians tem mandado jogos no Brasileiro Feminino, tem 9 mil. E o Carindé tem 16 mil, então a partida vai para lá. Então, elas jogam pelo empate e quem sabe passar para a próxima fase. Então, vocês viram, né? 50% de times de São Paulo, e tem os outros times também, então vamos ver como que vai ficar isso, vão ser os paulistas que vão avançar para a próxima fase.
0: Perfeito. Ô Leandro, o que você me diz então, excepcionalmente hoje, já que temos a presença de Priscila Sestari, a gente palpitar apenas essas quartas de final do futebol feminino?
2: Ah, eu acho muito bom, porque tem um jogo hoje do Palmeiras, 2 amanhã e 1 na segunda-feira, que é feriado. Então a gente pode palpitar nessa rodada de fim de semana estendido, né?
0: Isso.
2: Olha, eu já vou dar o meu palpite.
0: Sim.
2: É claro que eu vou receber a Priscila, né? O tapete vermelho. E o Palmeiras vence o Bahia aqui em Barueri e encaminha para a semifinal.
0: Fazendo média, hein, Leandro? Fazendo média, hein, Leandro?
2: Faz parte.
0: Vamos deixar, então, a Priscila para o fim, né? Porque ela, com essa toda especialização na área, ela pode dizer com mais precisão qual será o placar dela. Mas eu vou

0: o Roberto Camargo. Roberto.
1: É difícil não apostar no Palmeiras. O Palmeiras está em todo.
2: Fazendo média, né?
1: Lidera o Brasileirão masculino. Ele decide, ele joga hoje a partida do Sub-20 contra o Vasco, é isso. E no feminino, eu acho que vai ser Palmeiras, sim. Palmeiras 2-0.
0: 2-0, né? Você sabe o tanto que eu sou palmeirense, né, Priscila? Então, assim, o primeiro jogo foi 1-1, não é? Eu vou apostar também no empate em 0-0 e aí nos pênaltis vença quem for melhor. Pronto, tá bom assim?
3: Tá bom, eu sou melhor, eu acredito nisso, acho importante também. E assim, as duas equipes realmente, é um equilíbrio, né? A gente vem acompanhando o Bahia, só para vocês terem uma ideia, finalizou a primeira parte da competição em sexto lugar. Tem um bom time e a goleira realmente tem chamado muito a atenção, né, nesses últimos jogos. É, o meu palpite, eu acho que vai ser 2-1 pro Palmeiras.
0: Beleza.
3: Dessa vez o Palmeiras vai conseguir furar o gol da Iane e vai conseguir levar para a semifinal. Então não é por ser palmeirense, tá, gente? Claro que a gente gosta muito, mas o time do Palmeiras realmente tem muita chance.
0: Vamos lá, Leandro, o de amanhã.
4: Bom, amanhã às 16h30... O horário de Brasília, aqui em Barueri, como a Priscila colocou, São Paulo e Grêmio. Olha, o Grêmio encaminhou a classificação da semifinal masculina ontem, né? Então, vamos pegar o embalo e as meninas do Grêmio devem vencer o São Paulo mesmo aqui em Barueri e encaminhar também a classificação para a semifeminina. 2-1 Grêmio.
0: Tá ouvindo aí, né, Roberta? Agora eu quero ver o troco.
1: Eu vou inverter o placar aí, viu? Vou colocar 1-2 para o Grêmio, porque a partida de ida, né, foi, como a Priscila já colocou aí, debaixo de muita chuva, o gramado não ofereceu condições, mas acabou sendo um resultado positivo para o São Paulo, jogando na casa do Grêmio, no estado do Grêmio, né, ele trouxe um empate e vem decidir aqui em São Paulo. Eu acho que é 2-1 São Paulo, sim. Devido à data vênia aí, né?
0: Bem, em homenagem aos dois amigos, eu vou também de 0-0, ficar em cima do muro, lá Leandro Martins. E, claro, da mesma forma como acontece com Palmeiras e Bahia, a definição será nos pênaltis e aí sim, vença quem for melhor. Priscila.
3: Pra mim vai ser 1-1 e vai pros pênaltis, hein? Eu não quero nem... Eu vou ficar em cima do muro também. Roberto, Leandro...
0: Fizemos bem, mas... então, Priscila. Pra não ficar mal com... Nem tanto com o Leandro, nem com o Roberto. Pronto.
3: E assim, como o jogo vai ser em campo neutro, que é em Campinas, a 100 quilômetros aqui de São Paulo, também, então assim, tem chance pra todo mundo e que vença o melhor.
0: Perfeito.

0: Ferroviária, 2-1.
1: Então somos três, e falando em três, 3-1 para a Ferroviária. Priscila.
2: 2-1 para a Ferroviária também, acho que ela vai furar essa bolha em casa com a torcida Grená. As guerreiras Grená vão virar esse jogo. 2-1.
1: Bacana. Agora, que rufem os tambores, por gentileza, meu caro Cláudio Lima, porque teremos o jogo de segunda-feira. Leandro Martins.
3: É isso aí, Miguelzinho. Segunda-feira com cara de domingo, porque vai ser feriado de 7 de setembro, se tiver sol aqui em São Paulo, todo mundo nos parques e no estádio da Neoquímica Arena, porque às 5 da tarde da segunda, dia 7 de setembro, teremos Corinthians, as Bravas, contra o Cruzeiro. Olha, eu vou pela lógica. E se lá em Minas o Corinthians venceu, aqui eu acho que vai confirmar a vitória e vai confirmar a classificação para a semi. Corinthians 1-0.
1: Perfeito. Roberto?
0: Eu vou ser até mais otimista no placar, eu vou palpitar em 3-1 Corinthians.
1: 3-1 Corinthians, maravilha, Roberto. Eu creio que o jogo será no Carindé, depois a Priscila vai nos corrigir aí se porventura estiver errado e não na arena. Mas enfim, eu vou com vocês, Corinthians 3-0. Priscila?
2: Exatamente, Miguelzinho, o jogo vai ser no Carindé, às 5 da tarde, vai estar frio, viu, gente, aqui, então vamos ver se o jogo empolga, e eu acho que da Corinthians também, vou de 2-0.
1: Maravilha. Gente, olha, eu queria mais uma vez agradecer a presença da nossa querida Priscila Sestari, são 11 horas mais 35 minutos, quero deixar aqui o nosso agradecimento pela sua chegada, Priscila, a equipe do programa, é uma grande alegria contar com uma jornalista tão competente, preparada e apaixonada pelo esporte para integrar a nossa resenha esportiva. Tenho a certeza que a sua presença chega para somar, trazer novos olhares, boas análises, como a gente já pôde perceber, e certamente tornar nossos debates ainda mais ricos e interessantes para os ouvintes. Portanto, seja muito bem-vinda, que essa parceria seja de muito sucesso, grandes conversas e, claro, muita resenha esportiva, tá bom?
2: Com certeza, Miguelzinho. Obrigada mais uma vez, Leandro, Roberto, aos ouvintes que nos acompanharam aí. É um prazer estar com vocês e sempre que puder estaremos conversando, porque fazer uma resenha é bom, né?
1: Eu com certeza.
2: Eu gosto muito de falar de futebol e a gente pode falar de futebol feminino também, tem uma Copa do Mundo aí para chegar. Me perdoem pelo barulho aqui, a gente tentou resolver aqui no começo, mas tem uma obra no meu prédio, então a gente está resolvendo aqui. Mas obrigada, gente.
1: Tá
2: um
1: tranquilo.
2: Prazer, obrigada de coração e até a próxima.
1: Roberto?
0: Eu agradeço também a oportunidade, é um prazer enorme, viu? Não só o que a gente já vinha fazendo, Miguelzinho, Leandro, eu agora com a Priscila, fica mais animada essa conversa aí.
1: Com então, certeza.
0: Vamos, gente, um abraço a todos. Viu?
1: Leandro?
3: É isso aí, Priscila chegou para qualificar o elenco, já era esperado. Ela está sempre debatendo ali pela EBC sobre futebol e Fórmula 1 também. Ela já, uma hora dessa ela vem com Fórmula 1 para vocês
1: Pronto.
3: Verem o que ela entende. Então, muito obrigado também, Priscila, engrossando o coro. Você é muito bem-vinda e um ótimo fim de semana e até a próxima resenha. Quanto mais breve, melhor.
1: Com certeza. Obrigado a todos. 11 horas mais 36 minutos. A gente sai para mais um breve intervalo. Na sequência, estamos de volta com o nosso Revista Brasil.
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0: São 11 horas mais 38 minutos, de volta com o nosso Revista Brasil. E agora a gente fala sobre as apostas de cota fixa, especialmente as bets online, que foram autorizadas por uma lei de 2018 e regulamentadas no final de 2023. Atualmente, há 85 empresas de bets regulares no país que exploram mais de 180 marcas. E cada uma dessas pode ser um site diferente. Mas quais os impactos das bets sobre o endividamento dos brasileiros, sobre a saúde mental e sobre os vínculos familiares? Esses assuntos estão no 15 Minutos de Cidadania, que também apresenta ferramentas públicas criadas para ajudar quem esteja enfrentando problemas com jogos de aposta online. A apresentação é de Cibele Comanetti e José Carlos Oliveira. Vamos ouvir.
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4: Uma lei de 2018 criou a aposta de cota fixa no Brasil, no âmbito das loterias esportivas. Nesse tipo de aposta, a pessoa sabe quanto poderá ganhar no momento em que faz a previsão do resultado, que pode se referir a um evento real ou virtual.
5: A lei autorizou a atividade, mas deixou os detalhes para uma regulamentação. As regras, especialmente para jogos online, foram aprovadas pelo Congresso em 2023 e viraram lei em dezembro daquele ano. Até então, as plataformas operavam sem controles. Essas casas ficaram conhecidas como bets, palavra em inglês para aposta.
4: Nesta edição do 15 Minutos de Cidadania, vamos apresentar pesquisas sobre os efeitos das bets e ferramentas de apoio para quem precisa de ajuda. Eu sou Cibele Comanetti.
5: E eu sou José Carlos Oliveira.
4: Desde 1º de janeiro de 2025, só podem atuar no Brasil as operadoras autorizadas pela Secretaria de Prêmios e Apostas, do Ministério da Fazenda. Em entrevista ao programa Painel Eletrônico, Daniele Cardoso, que comanda a secretaria, falou sobre o total de empresas regularizadas.
6: A gente tem hoje 85 empresas autorizadas e cada empresa pode explorar até 3 marcas. Então a gente tem mais de 180 marcas.
5: Além dessas, duas empresas, donas de 6 marcas, funcionam por determinação judicial.
4: As plataformas autorizadas devem manter uma reserva mínima de 5 milhões no Fundo Garantidor de Prêmios. Também precisam proteger os dados dos clientes, oferecer suporte em português e recursos de controle. O endereço deve terminar em bet.br e menores de 18 anos não podem acessar os sites.
5: Dados do Executivo Federal registram que 25 milhões de brasileiros e brasileiras fizeram ao menos uma aposta em bets autorizadas em 2025, depositando nelas mais de 220 bilhões de reais. Desse total, quase 187 bilhões de reais viraram prêmios e bônus. O faturamento bruto das bets chegou a 37 bilhões de reais.
4: Esses são os números do mercado regularizado. Só que existe um universo de bets ilegais, empresas que não pediram ou não receberam o registro oficial para funcionar. Em geral, elas operam de paraísos fiscais à margem do sistema legal brasileiro. Isso pode abrir brechas para fraudes e atividades criminosas.
5: As estimativas também indicam que cerca de 25 milhões de brasileiros apostaram ou apostam em plataformas ilegais.
4: Em ações de fiscalização, o Ministério da Fazenda, a Agência Nacional de Telecomunicações e outros órgãos governamentais já bloquearam mais de 50 mil sites irregulares de apostas, além de notificar e investigar diversas fintechs, como são algumas instituições virtuais de pagamento, por ligações com as bets clandestinas.
5: Deu para entender um pouco a dimensão das bets do país, né? O Brasil já é considerado o 5º maior mercado de apostas online do mundo. Mas por trás dessa realidade superlativa, há impactos.
4: Primeiro, existe uma possibilidade real de desenvolver uma doença, o transtorno do jogo ou ludopatia. Psicólogo especializado no assunto, Thiago Coldebella, nos explica.
7: O transtorno do jogo também pode ser chamado de jogo patológico. Ele acontece quando a pessoa ela perde o controle sobre as apostas, que está gastando mais do que deveria, que ele está prejudicando a vida financeira, os relacionamentos, o trabalho. Mas mesmo assim ela tem dificuldade de parar. Não é simplesmente uma questão de força de vontade, de falta de caráter. O transtorno do jogo ele é um transtorno mental reconhecido. Envolve mecanismos de recompensa, motivação, aprendizagem, semelhantes aos que também estão

0: envolvidos nos transtornos das dependências químicas em si.
1: O psicólogo ressalta que jogar muito ou perder dinheiro não basta para diagnosticar o transtorno. É preciso observar vários critérios.
0: Alguns compostos citar que a necessidade de buscar valores cada vez maiores, a pessoa fica inquieta, irritada quando ela tenta reduzir ou parar. Várias tentativas de parar, mas sem sucesso, fica pensando a maior parte do tempo sobre as apostas. Ela costuma mentir ou esconder que está apostando, continua apostando mesmo depois de perceber que aquilo está trazendo problemas e tem um comportamento característico das apostas, e é apostar para tentar recuperar o dinheiro que ela perdeu com as próprias apostas. Só que isso acaba colocando ela num ciclo cada vez maior de perdas.
2: As perdas têm consequências extensas. Pesquisa do Instituto Brasileiro de Executivos de Varejo e Mercado de Consumo, o IBEVAR, mediu como a entrada em operação das bets a partir de janeiro de 2019 afetou o endividamento das famílias. O estudo considerou outras duas variáveis: o volume de crédito em relação à renda e os juros. Quem comenta é o presidente do IBEVAR e professor da FIA Business School, Cláudio Felizoni.
3: A pergunta é: qual o peso de cada uma dessas variáveis? Se você considerar o volume de crédito em relação à renda e você considerar a taxa de juros, ambas fazem o endividamento crescer. Entretanto, o peso das bets é o dobro destas duas variáveis somadas. Não é que a taxa de juros não importa, ela importa, só que a entrada das bets alavancou substancialmente esse acréscimo de endividamento.
1: Para Cláudio Felizoni, o pagamento automático pôs mais lenha nessa fogueira.
3: Nosso cérebro funciona basicamente com dois sistemas. Um sistema racional e demorado, que avalia criticamente as diferentes opções, e um sistema emocional e rápido. O que acontece é que as bets acabam aprisionando o processo decisório dos indivíduos no sistema emocional e rápido. Esse impacto é ainda mais significativo por meio do sistema automático de pagamento PIX. Isto facilita enormemente esta ação impulsiva dos indivíduos, comprometendo o orçamento.
2: Agora, o outro lado. Principal associação que representa as operadoras, o Instituto Brasileiro do Jogo Responsável, rebate a afirmação de que as bets são as vilãs do endividamento dos brasileiros. Ouça o presidente da entidade, Carlos Lima.
4: Nós sabemos que o endividamento da população brasileira é algo que já existe desde antes da legalização das bets no Brasil. Aliás, durante a abertura da Febraban Tech, o presidente do Banco Central, Gabriel Galípolo, relacionou o crescimento do endividamento à expansão do crédito, à ampliação da inclusão bancária e ao uso consciente de produtos financeiros. Ele não mencionou as bets entre os culpados pelo endividamento da população brasileira. E isso não significa ignorar os riscos que as apostas podem representar para algumas pessoas. Significa reconhecer que o endividamento é um problema amplo e complexo, que não pode ser atribuído de forma simplificada ao único setor.
1: O estúdio Clarice, que produz pesquisas e projetos sobre mulheres e poder, fez um levantamento com 2 mil entrevistados em todo o Brasil para avaliar o impacto das bets na vida das brasileiras e suas famílias. A pesquisa foi realizada sob a ótica tanto de quem aposta quanto de quem é afetado por um parente apostador.
2: 42% das mulheres entrevistadas já apostaram ou ainda apostam. Entre as jogadoras, 70% têm filhos. Garantir uma renda extra, pagar despesas básicas e quitar dívidas estão entre os principais motivos. Mariana Ribeiro, cofundadora do Estúdio Clarice, conta mais.
5: Para as mulheres, a porta de entrada para o jogo é o imaginário do cuidado. São mulheres que estão ainda tendo muitas dificuldades para cumprir com as suas obrigações financeiras mais básicas, que vivem uma vida de muito endividamento, que têm desejos e necessidades, inclusive, de prover para os seus filhos, de comprar material escolar, de fazer um passeio, de poder levar a criança para fazer compras, né? São mulheres que querem algum alívio para essa vida mínima. Essas mulheres, elas ainda estão vivendo muito o rescaldo da pandemia, né? Esse período em que elas perderam empregos, não puderam, gerar renda. Então, elas entendem as apostas online como um complemento de renda, como uma forma de ter acesso a um dinheiro que chega rápido e que chega fácil, mas que, na verdade, via de regra, elas acabam perdendo perdendo muito mais do que ganhando.
1: Ansiedade e depressão foram os sentimentos mais citados pelas jogadoras. Já entre as mulheres afetadas por familiares apostadores, destacam-se a perda de confiança e os conflitos. Também houve relatos de violência dentro de casa.
2: Como resultado, mais da metade das entrevistadas apoia a proibição das apostas online. E 45% são a favor das restrições de acesso para beneficiários de programas sociais. Atualmente, não podem abrir ou manter conta em bets autorizadas as pessoas que recebem Bolsa Família, BPC, FIES ou as que estão em programas de renegociação de dívidas.
1: Para Mariana Ribeiro, do Estúdio Clarice, as bets se tornaram uma crise com efeitos desproporcionais sobre as mulheres, mesmo elas sendo minoria entre o total de apostadores.
5: As bets chegaram às casas brasileiras travestidas, né, de solução. E elas entregaram justamente o contrário. Dívida no lugar do sustento, desconfiança no lugar do vínculo e adoecimento no lugar da autonomia. Quem segura o que sobrou são as mulheres. Mesmo que elas não apostem, são elas que pagam a conta. E nenhuma política de enfrentamento às bets vai ser de verdade eficaz, se não for desenhada com elas, a partir da experiência delas.
2: Ana, esse é um nome fictício a pedido da entrevistada, é faxineira, tem 57 anos e mora em uma cidade de Goiás, próxima ao Distrito Federal. Sua filha de 27 anos começou a fazer apostas online pela diversão e promessas de ganhos divulgada por influenciadores.
1: Ana entregava à filha o dinheiro para pagar as contas da casa, mas os recursos foram para as apostas. A jovem pegou dinheiro com agiotas e se envolveu em outros problemas, chegando até a ser presa. As dívidas sobraram para a família.
6: Vergonha dói muito. E medo de passar fome, medo de passar necessidade. Eu tenho um neto de 8 anos e tenho um filho dela de 2 aninhos. Teve dia de olhar assim e falar bem assim, hoje eu não tenho dinheiro para comprar um pão de R$1, trabalhando de domingo a domingo. Aí você diz assim, por quê? Por causa de um jogo que alguém criou e anda enriquecendo, exibindo nas mídias, na televisão, para cima e para baixo. E os pobres estão aqui se ferrando.
2: Na casa da Ana, a família toda adoeceu. De acordo com Marcelo Quimatti, diretor do Departamento de Saúde Mental, Álcool e Outras Drogas do Ministério da Saúde, o vício em jogos é um problema antigo, que ganhou novas proporções com as apostas online.
7: A gente tem várias evidências de que um número cada vez maior de pessoas procuram serviços de saúde, né, em função desse tipo de problema. Nós temos vários impactos de associação de problemas com jogos e apostas com outros problemas de saúde mental, como transtornos mentais leves, como quadros de depressão, de ansiedade e outras dependências. Então, pessoas que têm problemas com jogos e apostas têm uma probabilidade muito maior de desenvolver problemas com álcool e outras drogas. Existem evidências na literatura internacional que o risco dessas pessoas cometerem suicídio é muito mais alto do que a população em geral.
1: Efeitos colaterais prejudiciais de uma atividade econômica são conhecidos como externalidades negativas. E para combatê-las, vale ter ações coordenadas. No caso das bets, ferramentas públicas apoiam pessoas que estejam enfrentando problemas.
2: Uma delas é a plataforma centralizada de autoexclusão dos sites de apostas, que permite restringir o acesso às bets autorizadas. Segundo Daniele Cardoso, secretária de Prêmios e Apostas do Ministério da Fazenda, 1 milhão e 200 mil pessoas já fizeram a autoexclusão.
8: Então lá ele vai precisar se autenticar por meio do seu gov.br, precisa ter um nível ali de ouro ou prata. Ele precisa dar algumas informações, como por exemplo, qual é o período pelo qual ele deseja se autoexcluir. Esse período ele pode ser por prazo determinado, que vai de 1 mês, 3 meses, 6 meses, 9 meses, 12 meses, por prazo indeterminado, e também precisa indicar o motivo. A partir daí ele vai confirmar os termos de uso e essa informação tem um prazo ali de 72 horas para chegar a todas as plataformas autorizadas em âmbito da Secretaria de Prêmios e Apostas.
1: A autoexclusão só pode ser revogada depois do prazo escolhido. 35% dos usuários informaram como motivo a perda de controle sobre o jogo. Saúde mental.
2: E aí entra outra ferramenta. Na plataforma Meu SUS Digital, que você baixa no seu celular, tem um mini aplicativo chamado Não Aposte Sua Saúde. Ele oferece um autoteste com perguntas simples para a pessoa reconhecer se tem problemas com jogos e solicitar um atendimento pelo próprio app.
1: O atendimento inicial é remoto e Marcelo Quimatti detalha como são as teleconsultas.
7: É feito um ciclo de 10 atendimentos psicológicos a partir de uma metodologia desenvolvida dentro de alguns ambulatórios de universidade no Brasil, que ele tem uma capacidade muito grande de diminuir muito a compulsão pelo jogo, e isso associado à autoexclusão em plataformas de jogo, ele dá uma ferramenta enorme

0: para essa pessoa ela conseguir, de fato, ficar longe de jogos e apostas. Existe a possibilidade da pessoa ela se manter em acompanhamento psicológico a partir da necessidade do usuário e da avaliação do terapeuta.
1: Quem preferir pode procurar a unidade básica de saúde mais próxima ou um centro de atendimento psicossocial, o CAPS.
2: Carlos Lima, do Instituto Brasileiro do Jogo Responsável, reitera que as empresas legalizadas também oferecem ferramentas como limites financeiros, alertas, pausas e até autoexclusão.
3: Também não é permitido apostar a crédito. Os recursos precisam estar previamente disponíveis na conta dos apostadores. Na prática, manter e engajar consumidores não pode significar estimular comportamentos de risco ou prolongar a atividade de pessoas que estejam apresentando sinais de jogo problemático. Se esses sinais forem identificados, a empresa precisa agir e os operadores regulados e licenciados assim fazem.
1: Atualmente, a Câmara dos Deputados analisa vários projetos sobre as apostas de cota fixa e pelo menos 80 deles tratam de um assunto que a gente ainda não tocou por aqui: mais restrições ou a proibição da propaganda das bets, seja nos meios de comunicação, seja nos eventos esportivos, ligados principalmente ao futebol.
2: A ideia é reduzir a exposição das pessoas, em especial crianças e adolescentes, aos apelos das bets para que não sejam vistas como pura diversão nem solução financeira.
1: Termina aqui o 15 Minutos de Cidadania, com produção de Cristiane Baker, edição de Mauro Ciacherini e trabalhos técnicos de Everson Urani. Reportagem de Cibele Colmanetti e apresentação de José Carlos Oliveira e Cibele Colmanetti. Você pode se comunicar conosco pelo e-mail radio@câmara.leg.br ou pelo WhatsApp 61 999 78 9080. Suas sugestões são bem-vindas.
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5: 11 horas 55 minutos, reta final do nosso Revista Brasil, desta sexta-feira, hoje, 4 de setembro de 2026. Vamos direto a São Paulo. Leandro Martins assume o comando. Leandro, é com você.
6: Ok, Miguelzinho. Retomando um assunto que eu trouxe ontem sobre a saúde municipal, é que trabalhadores da saúde municipal de São Paulo paralisaram as atividades por 24 horas nessa quinta-feira e depois fizeram uma manifestação em frente à prefeitura, no viaduto do Chá. Convocada pelo Sim Saúde de São Paulo, a mobilização reuniu em reivindicações dos profissionais das organizações sociais, também das Santas Casas e hospitais filantrópicos, que cobram valorização, igualdade nos benefícios e avanços nas negociações coletivas. Uma das principais demandas é a equiparação do Vale Alimentação. Segundo o sindicato, enquanto os agentes comunitários passaram a receber R$ 500 mensais, auxiliares, técnicos de enfermagem e outros profissionais da saúde permanecem com o benefício de apenas R$ 200. Já os trabalhadores das OS, as Organizações Sociais da Saúde, também reivindicam a aplicação dos valores previstos na proposta de convenção coletiva deste ano. O presidente do Sim Saúde, Jefferson Caproni, cobra a abertura de uma mesa de diálogo com o prefeito Ricardo Nunes. A entidade denuncia a falta de respostas da administração municipal e do sindicato patronal às reivindicações da categoria. E ao anunciar que o protesto marcaria o início de uma greve, o Sim Saúde São Paulo alertou que os trabalhadores podem decidir pela continuidade da paralisação e pela ampliação da mobilização, caso eles não sejam chamados para o diálogo. Entre as medidas mencionadas estão novos protestos, manifestações públicas, concentrações e assembleias permanentes. A gente torce para que logo resolvam essa situação, porque o usuário da saúde pública municipal também não pode ser penalizado por essa situação, Miguelzinho.
5: É verdade, Leandro Martins. 11 horas 57 minutos. E uma última informação: funcionalidade que permite contestação de transações do Pix passa por melhoria. O sistema vai facilitar a identificação do tipo de golpe e a vítima terá um campo disponível para descrever como ocorreu a situação, inclusive com a possibilidade de anexar documentos e comprovantes que serão analisados pela instituição financeira. A reportagem é de Nazi Brum.
7: Disponível desde 1º de outubro de 2025 nos aplicativos das instituições que oferecem um Pix, a funcionalidade de contestação por meio do mecanismo especial de devolução

0: MED passa a contar com uma jornada mais orientativa. O sistema vai facilitar a identificação do tipo de golpe e a vítima terá um campo disponível para descrever como ocorreu a situação, inclusive com a possibilidade de anexar documentos e comprovantes que serão analisados pela instituição financeira. O MED também vai trazer orientações em casos que não envolvam fraudes, como a não entrega de produtos comprados por meio do Pix, direcionando o usuário para os canais de atendimento do consumidor. Outras mudanças se referem a funcionalidades dos aplicativos. As instituições deverão informar quando houver mudanças no destinatário de contatos salvos para operações de Pix. A função Pix automático deverá trazer em destaque a identificação do recebedor. As novas regras entram em vigor em 1º de março de 2027. O prazo é para que as instituições façam as alterações em seus aplicativos. Da agência Rádio Gov em Brasília, Nazi Brum.
1: 11h59, Leandro Martins, valeu!
2: Ok, um ótimo fim de semana, Miguelzinho, para você, para todos. Também um bom feriado de 7 de setembro para todo mundo.
1: Tá certo. E eu agradeço sobretudo você pela sua audiência, você que nos ouve pela Rádio Nacional Brasília M, 980 kHz, via satélite para todo o Brasil. O nosso tempo acabou de vez. Bom dia, Brasil!
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1: Em Brasília, 12:30.
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1: Olá, muito boa tarde a você que nos escuta de todo o Brasil. Está no ar o Repórter Nacional, que tem hoje os seguintes destaques. Em meio a polêmicas no judiciário, o presidente do STF, Edson Fachin, diz que vai fazer o que é certo, sem precipitação, e defende fim do inquérito das fake news relatado por Alexandre de Moraes. E mais...
3: Fachin tira do inquérito das fake news investigação de Mendonça pedida por Moraes. O presidente do STF deu prazo de 5 dias para PGR e Mendonça se manifestarem.
4: Levantamento mostra que plataformas digitais empregaram 2 milhões de pessoas no Brasil em 2025.
5: Depois de aprovada na Câmara e no Senado, o projeto que acaba com a taxa das blusinhas vai para a sanção do presidente da República.
6: 9 dias após o desastre no Nepal, 2 trabalhadores são resgatados com vida dos túneis de uma usina.
1: É tudo isso e muito mais aqui no Repórter Nacional, produzido pela nossa equipe de rádio jornalismo da EBC, Empresa Brasil de Comunicação. Estamos ao vivo nas emissoras da Rádio Nacional, em Brasília, São Paulo, Rio de Janeiro, Amazônia, Alto Solimões, São Luís, Recife e também nas emissoras parceiras de todo o Brasil, com a nossa Rede Nacional de Comunicação Pública. Eu sou Daniel Ito e você acompanha agora as principais notícias desta sexta-feira, 4 de setembro de 2026.
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1: Antes de começar o noticiário, lembramos que diante do período de defesa eleitoral não serão veiculados conteúdos que possam caracterizar publicidade institucional, medida para garantir o cumprimento das normas que regulamentam a comunicação das instituições públicas, defesa eleitoral que se encerra em 25 de outubro. Vamos à primeira informação de hoje. Olha, juntos aí, em uma cerimônia para a sanção da lei que criou o Fundo para a Justiça Federal, os presidentes Lula, do Executivo, e Fachin, do Supremo, do Judiciário, comentam aí o atual momento que vive justamente o Supremo Tribunal Federal, em crise aí de confronto direto praticamente.

0: no tempo e pela forma que a ordem jurídica exige. A gravidade dos fatos não autoriza atalhos. Ao contrário, quanto maior o desafio, maior deve ser o compromisso com a legalidade. Não haverá precipitação, mas tampouco omissão.
1: Pois é, Daniel, essa declaração foi agorinha há pouco mesmo, durante um evento no Palácio do Planalto aqui em Brasília, onde foram sancionadas leis aí ligadas a fundos do sistema de justiça. Certo. Ao lado, né, de diversas autoridades dos três poderes que estavam presentes, incluindo representantes do Congresso e também o presidente Lula, né, pelo Executivo, Edson Fachin também citou ali metas do STF, incluindo o fim do inquérito das fake news, como você destacou no início do jornal, que é relatado pelo ministro Alexandre de Moraes, envolvido aí nessas questões polêmicas, né, entre ele e o ministro André Mendonça. Sim. Nesse mesmo contexto, o presidente Lula defendeu uma reforma no Poder Judiciário brasileiro. Segundo ele, seria uma forma aí de o povo continuar acreditando na justiça. E completou reforçando ali na transmissão o que disse ao chefe do Judiciário.
2: Ninguém, em nome da democracia, pode utilizar o cargo que tem em benefício pessoal. Ninguém. Isso vale para o presidente da República, vale para um catador de material reciclável. E eu disse ao meu amigo Fachin, a Suprema Corte e a Procuradoria-Geral da República estão nas tuas costas e nas costas do Paulo Gonet a responsabilidade de passar o mínimo de tranquilidade sem tentar esconder absolutamente nada.
1: Pois é, esses recentes acontecimentos, né, têm ligação com diversas, a gente lembra, né, Daniel, pro ouvinte, que tem ligação aí com conversas recentes, retiradas de relatórios da Polícia Federal, que acabaram vazando aí para a imprensa. Sim. E nesse contexto, justamente com esse ponto aí, o presidente Lula acabou ponderando.
2: O que nós não podemos nesse país é oficializar a indústria da fake news, a indústria do vazamento seletivo por interesses políticos ou econômicos. Nós estamos vivendo uma época muito perigosa. O denuncismo, a fake news, os vazamentos não contribuem com a democracia.
1: Pois é, essas sanções que foram assinadas agora há pouco, né, são projetos aprovados no Congresso que criam fundos ligados ao judiciário. Né, esses projetos foram sancionados, na verdade, entre outras medidas ali para garantir acesso à justiça pela população. O texto prevê que o dinheiro, inclusive, pode ser usado em programas voltados ao atendimento à sociedade, incluindo aí, especialmente, a defesa de vítimas, mulheres vítimas de violência e entre outros pontos. Volto com você.
3: Tá certo, essa crise, então, no Supremo, desencadeada pelo caso Master, que a gente vem acompanhando aqui no Repórter Nacional já desde o início, que já atingiu tanta gente, o banqueiro Daniel Vorcaro e muitos políticos aí de várias esferas do poder aqui no nosso país. E a gente, com certeza, seguirá acompanhando para informar você que nos ouve. Sayonara, obrigado pelas informações. A gente ainda fala sobre o Supremo, porque o presidente do STF, Edson Fachin, ele também retirou hoje do inquérito das fake news o pedido do ministro Alexandre de Moraes para investigar também o ministro André Mendonça nesse inquérito. Fachin determinou ainda que a PGR, Procuradoria-Geral da República, e André Mendonça, o próprio ministro, se manifestem sobre as acusações feitas pelo ministro Alexandre de Moraes em até 5 dias. Vamos entender melhor esse movimento, então, do presidente do STF. Renato Ribeiro também está aqui no estúdio com as informações para a gente. Boa tarde, Renato.
4: Boa tarde, Daniel. Muitas decisões aí do presidente do Supremo em poucos dias, nessa crise vivida pelo STF. E o Fachin, ele determinou que esse caso das acusações do ministro Alexandre de Moraes contra Mendonça seja incluído no mesmo procedimento que ele abriu para analisar um relatório da Polícia Federal com mensagens e contatos entre o ex-dono do Banco Master, Daniel Vorcaro, e Alexandre de Moraes. Esse relatório foi produzido pela Polícia Federal por determinação de André Mendonça e foi divulgado na última terça-feira. E após a divulgação do relatório, no mesmo dia, na verdade, a PGR pediu a nulidade da investigação e questionou a atuação de Mendonça. Para a Procuradoria, investigações que envolvem ministros do Supremo devem passar pelo plenário da Corte. E, Daniel, o relatório foi divulgado na terça e ontem o ministro Alexandre de Moraes pediu, no âmbito do inquérito das fake news, a abertura de uma apuração contra Mendonça. Uhum. Ele fez esse pedido ao presidente do STF, ministro Edson Fachin. Moraes aponta supostas irregularidades na condução das operações sem desconto e compliance zero. Segundo Moraes, há indícios de improbidade administrativa, abuso de autoridade e crime de responsabilidade. E, Daniel, minutos depois do Alexandre de Moraes

0: Fazer esse pedido, o presidente do Supremo, Edson Fachin, ele abriu um prazo aí de 5 dias úteis para que Alexandre de Moraes, André Mendonça, o Procurador-Geral da República, Paulo Gonet, e o Diretor-Geral da Polícia Federal, Andrei Rodrigues, prestem esclarecimentos sobre esse caso envolvendo o Banco Master, né? Fachin, ele quer apurar aí supostas irregularidades em investigações da Polícia Federal. Ele quer saber aí se a Polícia Federal cumpriu a regra da Lei Orgânica da Magistratura, que determina que quando numa investigação há indícios de crime praticado por magistrado, esse caso ele tem que ser encaminhado ao tribunal competente, né? E ele também quer saber aí se houve acesso a documentos estritamente particulares que estavam em sigilo a pessoas investigadas, se isso foi repassado para pessoas investigadas, né? E Daniel, agora esses dois procedimentos aí, né? Que pediu apuração tanto do Alexandre de Moraes, envolvendo uma investigação contra Mendonça e de Mendonça contra Moraes, estão aí sob a responsabilidade do presidente da corte, ministro Edson Fachin, e que vai decidir aí sobre o andamento desses casos e se vai levá-los para apreciação do plenário do Supremo.
1: Ministro Edson Fachin, presidente do Supremo, que costuma ser bastante discreto, mas aí essa situação entre Mendonça e Moraes chegou num ponto aí em que ele passou a interferir, a começar a tomar medidas mais enérgicas lá dentro do Supremo Tribunal Federal. Renato, muito obrigado pelas informações ao vivo com a gente. 12h40. Mudando de assunto, mas seguindo aqui na capital do país, agora no Poder Legislativo, no Congresso Nacional, porque agora tá valendo, gente. A taxa das blusinhas, a chamada taxa das blusinhas, acabou mesmo, viu? Medida provisória aprovada, como nos conta aqui no estúdio a repórter Priscila Mazenotti. É com você, Priscila. Muito boa tarde.
2: Oi, Dani, boa tarde para você e para os ouvintes. Está aprovada, deu tempo, né? A medida provisória, a gente falou
1: Verdade.
2: bastante aqui, venceria na próxima terça-feira, dia 8. E aí, ontem, as duas votações no mesmo dia, tanto na Câmara quanto no Senado, o texto vai para a sanção presidencial, né? O presidente Lula tem aí 15 dias úteis para sancionar esse projeto de lei de conversão, né, que trata da taxa das blusinhas. Acaba de vez, já tinha acabado desde maio com a edição da medida provisória, mas agora ficou revogado aqueles 20% em cima das compras de até 50 dólares. Outra coisa que foi incluída lá no Congresso é que fica zerada a alíquota de importação para medicamentos para doenças raras e doenças negligenciadas que não tenham medicamentos similares aqui no mercado nacional, né? Aí, além de acabar de vez com essa cobrança, a nova lei prevê uma avaliação periódica por parte do governo com relação aos impactos nos setores obrigatoriamente de roupa, de calçados, de brinquedos, de cosméticos e de acessórios, né? A primeira avaliação já sai agora em 3 meses, depois vai ser de 6 em 6 meses dos impactos econômicos, e uma vez por ano o Congresso vai fazer uma avaliação geral aí dos resultados dessa nova política, né? As plataformas e o pessoal da logística vão ter que ficar de olho em falsificação, em fraudes, em manobras aí para tentar burlar essa nova lei. Prazo, como eu falei agora, 15 dias, é com o presidente Lula. Dani.
1: Tá certo, o imposto que já tinha caído temporariamente agora está
2: Acabou de
1: consolidado.
2: vez.
1: Tá certo, muito obrigado,
2: Até
1: Priscila.
2: mais.
1: Até mais. Vamos destacar agora um levantamento feito pelo IBGE, que traz, escuta essa, o perfil dos profissionais que atuam por meio de plataformas digitais aqui no Brasil. E o estudo mostra que o rendimento por hora dos profissionais de plataformas digitais é 12% menor do que o quem trabalha sem os aplicativos. Que coisa, hein? Além disso, a maioria deles atua por conta própria e encara jornadas semanais mais longas. Olha só, Solimar Luz está na linha com a gente ao vivo com mais detalhes, viu, Solimar? Fiquei surpreso aí com esses resultados. Boa tarde para você.
3: Boa tarde para você também, Daniel. Boa tarde a todos. 2 milhões de pessoas, Daniel, tiveram os aplicativos como principal fonte de renda ao trabalhar por meio de plataformas digitais. Isso no ano de 2025, viu? Conforme levantamento que foi divulgado hoje pelo IBGE. Esse estudo integra a Pesquisa Nacional por Amostras e Domicílios Contínua, apenas contínua, né? E foi realizado em parceria com a Unicamp e o Ministério Público do Trabalho. Esse levantamento faz uma radiografia, ele traz uma radiografia do trabalho por meio de plataformas digitais no Brasil, como explica o analista de pesquisas do IBGE, o Gustavo Fontes.
4: Os principais objetivos, né, do módulo: levantar informações sobre o perfil sociodemográfico, né, dos trabalhadores que exercem o trabalho por meio de plataformas digitais e sobre as características e condições do trabalho. E também a gente busca melhor compreender o papel das plataformas em relação a aspectos relevantes do trabalho, investigando a dependência dos trabalhadores plataformizados quanto ao valor a ser recebido pelo trabalho realizado, aos prazos para cumprimento de tarefas, né, além da influência das plataformas na determinação da jornada de trabalho dessas pessoas.
3: E, Daniel, dos profissionais que responderam a essa pesquisa, 26,8% informaram que a flexibilidade era o principal motivo, viu, de utilizar essas plataformas para trabalhar, enquanto 24,6% alegaram como motivo não conseguir encontrar um outro trabalho, uma outra forma de trabalho. De acordo com esse estudo, embora os profissionais que trabalham por meio dessas plataformas tem uma jornada semanal média de 5,4 horas, né, essa jornada superior aos demais ocupados no setor privado, a remuneração de ambos é praticamente idêntica, viu? Enquanto os primeiros recebem em média, né, quem trabalha com plataforma recebem em média R$ 3.147 por mês, os que não usam as plataformas obtiveram R$ 3.148 reais aí de salário por mês. A pesquisa traçou também, Daniel, o perfil dos trabalhadores que usam plataformas digitais de serviços como principal fonte de renda. Os homens predominam, viu, com 84,4% desse total, enquanto as mulheres representam apenas 15,6%. Eu volto com você.
1: Tá certo, Solimar, números importantíssimos aí, reacendendo a discussão sobre as condições de trabalho, né, de quem atua aí nas plataformas nas plataformas digitais aqui no Brasil. Obrigado pelas informações, 12:46. Vamos com uma notícia internacional aqui, porque escuta essa, hein? 9 dias após aquele desastre da avalanche de gelo e lama no Nepal, 2 sobreviventes foram resgatados hoje. É isso mesmo, eles estavam dentro de um túnel soterrado. As inundações da semana passada já causaram aí um prejuízo financeiro calculado em US$ 2,5 bilhões ao país asiático. Tem novidades, então, surpreendentes sobre essa tragédia que a gente acompanhou. E o Gabriel Corrêa tem as informações ao vivo para a gente. Gabriel, muito boa tarde.
5: Realmente, Daniel, foi uma grande surpresa mesmo. Boa tarde para você, boa tarde para os ouvintes. Daniel, esses 2 trabalhadores resgatados com vida sobreviveram presos nesse túnel ligado a uma usina hidrelétrica. De acordo com a agência Reuters, eles foram levados depois para um hospital do exército na capital Katmandu e estão com a saúde estável. Os vídeos do governo do Nepal mostram um deles sendo içado de um buraco no chão sob aplausos. Ele disse ter permanecido na sala de controle para ajudar os outros trabalhadores a escaparem. Eles também disseram que chegaram a fazer contato com outras 3 ou 4 pessoas durante esses 9 dias, que essas pessoas que ainda podem estar vivas. As equipes de resgate estimam que o desabamento da geleira deixou pelo menos 900 pessoas presas nesses túneis ligados a 6 projetos hidrelétricos ao longo do rio Trifuli. Os corpos de outras 3 pessoas foram encontrados hoje também nesses túneis. A enchente que devastou o vale no Nepal matou mais de 1.300 pessoas e deixou 5.600 desaparecidos na fronteira com o Tibete. A imprensa local fala em 31 mortos e mais de 500 desaparecidos do lado chinês. O chefe da gestão de desastres do Nepal informou a Reuters também que as perdas econômicas com moradias e infraestrutura ultrapassam US$ 2,5 bilhões. Nos primeiros 4 meses de recuperação, o custo estimado para estradas e abrigos temporários, água potável e fornecimento de energia seria de cerca de US$ 50 milhões. No dia 26, Daniel, as águas dos rios subiram até 18 metros acima do normal, destruindo povoações ao longo de 72 quilômetros. Havia 20 mil casas nessas áreas devastadas e perto da metade foi destruída. Eu volto contigo.
1: Tá certo, Gabriel. Muito obrigado, viu, pelas informações, atualizando com a gente aqui, então, a tragédia no Nepal, na fronteira com o Tibete. 12:48, agora é a hora certa em Brasília. Fique ligado, você vai ouvir ainda hoje.
6: cidade de São Luís tem programação intensa de shows para comemorar os 414 anos da capital maranhense durante o feriadão.
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1: Agora a gente fala de combate ao crime, porque todo dia tem operação nova, né? E hoje a Polícia Federal combate no Rio de Janeiro e no Espírito Santo um esquema suspeito de fraudar processos para compra e registro de armas de fogo para colecionadores, os atiradores desportivos e caçadores, ou seja, os CACs. E já tem resultado, inclusive, dessa operação da PF. Renato Ribeiro está de volta com a gente. É com você, Renato.
0: Pois é, Daniel, a PF cumpre 20 mandados de prisão e 26 de busca e apreensão. Pelo menos 10 pessoas já foram presas. A PF apreendeu diversas armas, entre fuzis e pistolas semiautomáticas. A operação mira um grupo suspeito de fraudar aí processo de requerimento de armas de fogo com uso de documentos falsificados, repetidos ou ilegais. Um colaborador terceirizado da Polícia Federal seria responsável por analisar documentos e teria aprovado pedidos sem a documentação obrigatória ou com papéis irregulares. A PF identificou o uso dos mesmos documentos por diferentes requerentes, além de irregularidades em certificados técnicos e no cumprimento dos requisitos legais para a compra de armamentos. Inclusive, Daniel, foram encontrados vínculos entre alguns dos requerimentos e armas apreendidas em uma ação policial. Daniel.
1: É fraude, então, no registro de CACs. Renato, muito obrigado pelas informações. O Supremo Tribunal Federal fixou limite de ganho mensal para ter direito à justiça de graça. Nem todo mundo vai poder ter acesso à justiça gratuita. Priscila Mazenotti está de volta com a gente. Quem que vai ter esse direito, hein, Pri?
2: Oi, Dani. É assim, ó. Quem ganha até R$5.000 por mês vai ter direito a essa justiça gratuita sem precisar comprovar falta de condições para arcar com as despesas do processo. Certo. Já quem ganha acima de 5 mil vai continuar tendo direito, mas aí vai ter que apresentar aquela declaração de hipossuficiência. Uhum. Né? O que, que é isso para essas pessoas agora que vão ter essa comprovação automática? Né? A presunção de hipossuficiência. Né? A pessoa já se presume que não vai ter condição, não vai ser cobrado aí essa declaração, só para quem ganha acima de 5 mil. Esse caso chegou lá no Supremo a partir do questionamento da Confederação Nacional do Sistema Financeiro, e aí o entendimento dos ministros foi o seguinte, que era preciso definir critérios e que 40% do teto que hoje dá, do teto do INSS, aliás, que hoje dá cerca de R$3.400, era um percentual defasado, esse era o limite, é, né, da hipossuficiência. Aí eles atualizaram, então, para R$5.000, que é justamente a faixa de isenção do imposto de renda, e vale para todo o judiciário. Até R$5.000, hipossuficiência já é automática, acima de 5 mil, aí sim você precisa comprovar, assinando a declaração, dizendo que você não tem condição de arcar. Foi uma decisão do Supremo Tribunal Federal que veio na sessão de ontem, Daniel.
1: Perfeito, Priscila, obrigado pelas informações.
2: Até mais, gente.
1: Até a próxima. Agora uma notícia legal para os clientes da Caixa. Olha só, tem nova funcionalidade nas transações bancárias, porque o banco disponibilizou a opção de Pix parcelado. Vamos conferir as regras e os detalhes desse novo serviço da Caixa com Tatiana Alves.
8: Os clientes pessoas físicas da Caixa Econômica Federal agora podem parcelar transferências e pagamentos realizados por Pix. A nova modalidade foi anunciada pelo banco nesta quinta-feira e já está disponível para operações feitas diretamente pelo aplicativo da instituição. Na prática, o usuário pode contratar uma linha de crédito no momento da transação e dividir o valor do Pix em parcelas. Segundo a Caixa, os clientes que possuem limite disponível podem contratar valores entre R$ 300 e R$ 50 mil, com prazo de pagamento de até 12 meses. As taxas de juros variam de acordo com o relacionamento de cada cliente com o banco. Antes de concluir a transferência, o cliente tem acesso às informações sobre juros, valor das parcelas, custo efetivo total e também ao IOF. Para utilizar a novidade, é necessário manter o aplicativo da Caixa atualizado para a versão mais recente. A liberação do crédito depende de análise de risco e da existência de limite disponível. Segundo a Caixa, quem ainda não tem acesso à funcionalidade deve manter os dados cadastrais atualizados e utilizar regularmente os produtos e serviços do banco, o que pode contribuir para futuras liberações, conforme os critérios de crédito adotados pela instituição. Da Rádio Nacional, no Rio de Janeiro, Tatiana Alves.
1: Vamos agora ao norte do país com a Rede Nacional de Comunicação Pública, porque amanhã é celebrado o Dia da Amazônia, data que chama atenção para a importância da maior floresta tropical do mundo e também os desafios de preservação desse patrimônio. Reportagem é de Marcos Aleixo, da Rádio Cultura FM de Belém.
7: A data comemorativa foi instituída pela Lei 11.621 de 2007. O Dia da Amazônia é celebrado neste dia 5 de setembro. Marca a comemoração nacional. Bioma que está entre os mais ricos e essenciais para a vida no mundo. E a escolha do dia não foi aleatória. Trata-se de uma referência à criação da província do Amazonas em 5 de setembro de 1850. Na época em que o Brasil era governado pelo imperador Dom Pedro II. Antes da criação da província, o que é hoje os estados do Amazonas era chamado de Capitania de São José do Rio Negro e fazia parte da província do Grão-Pará. O biólogo e mestrando em Ecologia Aquática na Universidade Federal do Pará, Vinícius Borges, chama atenção para os cuidados com a nossa floresta.
9: A Amazônia abriga uma das maiores diversidades de espécies do planeta, tanto de animais como de plantas. Uma enorme rede de rios e milhões de pessoas, como indígenas, ribeirinhos, extrativistas e moradores das cidades amazônicas, que vivem, trabalham e produzem nesse território, além de ser o lar de espécies que só existem ali. Para quem mora na Amazônia, a floresta espécie significa alimento, água, transporte pelos rios, cultura e renda. Mas a sua importância ela vai muito além dos nativos. A floresta libera grande quantidade de umidade para a atmosfera, ajudando a formar chuvas que, através dos rios voadores, chegam em outras partes do Brasil.
7: A Amazônia possui cerca de 5 milhões de quilômetros quadrados de floresta e se estende ao longo de outros 8 países além do Brasil. De acordo com dados do site do Ministério do Meio Ambiente e Mudança do Clima, a importância da Amazônia para o equilíbrio climático e a sobrevivência de diversas espécies é inegável e comprovada cientificamente. A bacia hidrográfica amazônica possui cerca de 20% de toda a água doce do planeta e 80% das águas superficiais do Brasil. E a preocupação atual é com os efeitos do fenômeno El Niño, estabelecido em 2026 e que devem perdurar até o primeiro trimestre de 2027, contribuindo para um pico de seca mais intenso nos rios da região no próximo ano. Marcos Aleixo, da Rádio Cultura de Belém, para a Rádio Nacional em Brasília.
1: Tem feriadão de independência e também tem aniversário de São Luís, feriadão que tem só 4 dias, só que a festa lá no Maranhão vai durar todo o mês de setembro, viu? O repórter Gabriel Corrêa está lá em São Luís do Maranhão e conta pra gente como que vai ser a programação para comemorar então os 414 anos da capital maranhense.
10: Em todo o país tem gente preparada para aproveitar o feriado da independência, não é? Mas na cidade de São Luís, no Maranhão, esse feriadão terá um dia a mais. É que a capital maranhense também comemora, dia 8 de setembro, seus 414 anos de fundação. Para celebrar a data, foi preparada uma programação que se estende ao longo de todo o mês de setembro. Todas as apresentações abertas ao público acontecem na Cidade da Alegria, no centro histórico ao lado do terminal da Praia Grande. Para começar, São Luís, também conhecida como Jamaica Brasileira, abre as festas no sábado com a Noite do Reggae. A abertura oficial celebra o Dia Municipal do Regueiro e a influência do ritmo jamaicano com shows de Alpha Blonde e Célia Sampaio. No dia seguinte, quem se apresenta na Noite do Pop Nacional são os cantores Fábio Júnior, Maria Rita e Hungria. No dia 7, feriado da Independência, a noite dedicada ao sertanejo, com apresentações de Simone Mendes, Maiara Maraíza e Matheus Fernandes. E no aniversário da cidade, dia 8 de setembro, muito samba e MPB com a maranhense Alcione, Tiaguinho e Carlinhos Veloz. Mas a festa não acaba, porque a sexta-feira seguinte, dia 11, será de música gospel com Gabriela Rocha e Felipe Rodrigues. No sábado, é dia de rock nacional, com as bandas Dado Villa-Lobos, Jota Quest e Capital Inicial. E no domingo, o Arrocha, de Pablo e Neto Brito. Acha que acabou? Ainda não. Nos dias 17 e 18, ainda acontecem os shows da banda Calypso, Pablo Vittar, Isa e Luísa Sonza. O feriadão da Independência e o aniversário de São Luís tem só 4 dias, mas a festa é o mês de setembro inteiro. Com sonoplastia de Jailton Sodré, da Rádio Nacional em São Luís, Gabriel Corrêa.
11: E Esportes.
1: E as semifinais da Copa do Brasil já estão definidas. Os quatro times na disputa são Atlético Mineiro, Grêmio, Palmeiras e Vasco, que seguem aí na luta pelo título. O Grêmio foi o último a garantir a vaga ontem à noite. O Tricolor venceu o Internacional por 3-1 no Clássico Gaúcho.

0: início lá na Arena do Grêmio e eliminou o rival Inter. Agora, nas semifinais, o Grêmio enfrenta o Atlético Mineiro e, do outro lado da chave, Palmeiras e Vasco disputam uma vaga na grande decisão, portanto, da Copa do Brasil. E o Brasileirão volta amanhã com 4 jogos pela 26ª rodada da competição. O Bragantino recebe o Bahia, São Paulo enfrenta o Atlético Mineiro, Coritiba e Mirassol jogam no Couto Pereira e também tem clássico carioca entre Fluminense e Vasco no Maracanã. Meio-dia e 59, o Repórter Nacional fica por aqui com trabalhos técnicos de Thiago Coelho. Confira lá nossas reportagens no site da Rádio Agência e nos siga no Instagram, no arroba Rádio Nacional Notícias. Uma ótima tarde e um excelente fim de semana para você. Tchau!
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gente amiga, boa tarde. Boa tarde, Brasília. Boa tarde, meu querido Brasil. É o som gostoso que nasce aqui na Rádio Nacional AM Brasília, aqui no Planalto Central, e chega até o seu lar, onde você estiver, porque estamos na Rádio Nacional AM 980 kHz, na Parabólica e também aí pelo aplicativo, no seu celular, radiosabc.com.br. Bom dia, meu amigo, bom dia, minha querida amiga. Sinta-se abraçada fraternalmente por este amigão Frank Silva. Daqui a pouquinho nós vamos trazer para você as músicas, a seleção musical é feita especialmente para você que tem um bom gosto musical, por Mário Sartorello. Coordenação também do Mário Sartorello. Na técnica de som aqui com a gente, nós temos o João Cláudio. Boa tarde, João Cláudio. Tudo bem, né, João? E aí, você que está ligadinho na gente em qualquer ponto deste nosso querido Brasil.

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1: Bem, minha gente, houve algum probleminha técnico por aqui? Já já a gente sana essa situação e voltaremos aqui com o nosso Sintonia Nacional em instantes, hein? Então é isso aí, já já, hein? 1:03.

13h05, pronto, pois bom, resolvido. Vamos dar continuidade aqui ao nosso Sintonia Nacional nesta tarde gostosa. Bem, gente amiga, trazendo aí a nossa mensagem de reflexão para hoje, né? Tá aí, desejo que você, é o título. Meu amigo, minha amiga, desejo que você não tenha medo da vida, tenha medo de não vivê-la. Não há céu sem tempestades, nem caminho sem acidentes. Só é digno do pódio quem usa as derrotas para alcançá-lo. Só é digno da sabedoria quem usa as lágrimas para irrigá-la. Os frágeis usam a força, os fortes a inteligência. Seja um sonhador, mas una seus sonhos com disciplina, pois sonhos sem disciplina produzem pessoas frustradas. Seja um debatedor de ideias. Lute pelo que você ama. E eu desejo a você um amanhã cheio de realizações. Guilherme Arantes, depois Daniel, Raridade 1 e 6.

0: Aí ouvimos grande composição, grande música, raridade, Daniel, é do Anderson Freire. Aí, abre o seu coração, é o Sintonia Nacional no seu rádio, 1h14.
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0: Muito bom, 13 horas 14 minutinhos, vamos seguindo, minha gente. É muito boa tarde, meu amigo, muito boa tarde, minha querida amiga, que no Nacional nós vamos trazer notícias para você, a boa música, a sua participação, né? Pelo WhatsApp, 619-9674-1536, 619-9674-1536, com muito carinho nós vamos atender você, meu querido, minha querida amiga. Vamos nessa, olha aí como será o tempo, minha gente, tá um pouco nublado, né, lá fora,
2: choveu em alguns pontos
0: do DF, caiu chuva, né, João? E aí, meu amigo, na sua região choveu? Não? Olha, previsão do tempo para esta sexta-feira, 4, né, aqui em Brasília. Na parte da tarde, sol, mas com pancadas de chuva e trovoadas em alguns pontos e por alguns momentos. Quando fala pancada de chuva, quer dizer que não é aquela chuva que vai até muito tempo. É uma pancada, pá, depois cessa, né? É isso aí. À noite, também, pancadas de chuva e trovoadas. É isso aí, minha gente. Vamos seguindo aqui com o nosso Sintonia Nacional, desejando a você uma tarde maravilhosa. Muito obrigado aí pelo carinho da sua audiência. E seguindo aqui, 1h16, né? O INSS está me ligando, quando é o INSS é o SIGEP. Olha, não atenda. O INSS, meu amigo, minha amiga, não liga para ninguém. O INSS não liga, o SIGEP não liga para você. É algum golpista, né? Querendo pegar seu CPF, para, né, sua conta bancária, para fazer aí a maldade com você. Roubar seu dinheiro, viu? Cartão de crédito, cartão de conta corrente. Então, não atenda. O SIGEP não liga, né? E nem o INSS, nem a Receita Federal liga. Quando você quer alguma coisa, você tem que agendar, vai lá, fica na fila, né, João? E espera. Então, não é fácil assim, não. Não tem essa cordialidade ainda, não. Toda hora o SIGEP liga, toda hora o INSS liga. É um bandido querendo dar golpe. São 13 horas 17 minutinhos. Nós vamos seguindo, meu Brasil. Hora da gente cantar, não é? Vamos ouvir Renan e Raí, Chorei no Sinal.

0: Muito bom, tivemos aí o inesquecível Dominguinhos. Isso aqui tá bom demais. A composição é dele e do Nando Cordel. Mas a participação aí nós tivemos com Chico Buarque. Dominguinhos e Chico Buarque, 13h24.
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0: Seguindo, minha gente, aqui com o nosso Sintonia Nacional, nosso programa é nacional, né? Toda a região, nós recebemos ligações do Brasil, porque nós estamos aqui no aplicativo radios.mc.com.br, né? E onde tem Wi-Fi, se a pessoa se interessar, vai encontrar a gente lá no aplicativo radios.mc.com.br. Muito bom, muito obrigado aí pelo carinho da audiência, meu querido, minha querida amiga, onde quer que você esteja. Gostaria que você participasse aqui do nosso programa. Participe, mande a sua mensagem através do nosso WhatsApp 619-9674-1536. E acabamos de receber aqui a mensagem do nosso amigo Antônio Lopes, lá de Goiânia, escrita. Boa tarde, tô ligado. Boa tarde, meu caro Antônio Lopes. Essa semana uma senhora perdeu, Frank, R$3.000. Um bandido mandou mensagem dizendo que era advogado e ela clicou e perdeu R$3.000. Exatamente, é o que eu estava falando, né? Que eles ligam, se fazem passar por advogados, né? Eles têm acesso aos processos, né? Enfim, o que a pessoa tem na justiça, alguma cobrança, né? E que o dinheiro que vai receber, ele sabe da sua conta, ele sabe onde você anda, né? Você anda com o celular no bolso, ele te acompanha. Quando você entra no banco, ele te liga. Tá difícil, né? Tá difícil. Mas é isso, meu amigo. Por isso que eu chamo a atenção. Não atenda, não atenda. Se está dizendo que é do banco, você, um momento, desliga, pega o telefone do banco e liga. Quero falar com o meu gerente. Pois não. Você está me ligando? O que, que aconteceu, né? Se você tem uma questão aí para receber, na questão da justiça, alguma coisa para receber, o cara liga, olha, você vai receber tal golpe. Aí golpe são, você, tá bom, já eu te ligo, desliga aí e liga pro advogado que você contratou para saber da situação. Doutor, recebi uma ligação, foi do seu escritório. É porque estão dizendo que aquele nosso caso, o dinheiro já está disponível. É verdade, ele vai dizer, não, é golpe. Então, não clique em nada, não, ligação, de pessoa desconhecida, pá, clica lá no vermelhinho, detona ele, viu? 13h27. Meu caro Antônio Lopes, um abração para você, muito obrigado. Quem está chegando também aqui no nosso programa é a Ângela, lá do Maranhão. Boa tarde, Ângela.
2: Ah, Frank Silva. Eu quero que você bota aquela música Folha Seca, do Amado Batista. Eu quero oferecer para a Milena, de Brasília, para a Dona Denoro, para a Eliana, para a Caminha, Wesley.
0: Sim.
2: E para todos, viu? Estão ouvindo aí. Estou aqui ligadinha. Também mandaram mensagem para mim, dizendo que meu aposento tinha saído e eu para me receber 20 mil e 22 mil.
0: Sim.
2: Aí eu tinha que mandar o nome da conta, o nome do meu cartão. Eu entrei para dentro do quarto e eu fui, rapaz, que negócio estava errado. Aí eu mandei ele mandar mensagem já, disse que não podia, não. Aí o rapaz, isso aí tá errado. Aí eu mandei, não.
0: É, não, mande não, mande não. A coisa não é fácil assim, não, viu? Tem um ditado, o menino ouvia os mais velhos falar: menino, presta atenção, porque quando a esmola é grande, até o santo desconfia. Tá valendo, até agora que tá valendo, né? É isso aí. Quando tá muito fácil, meu amigo, desconfie. Vamos seguindo, minha gente, 1h29. E a seca na Amazônia, meus amigos aí da Amazônia, um abraço, meu amigo do Pará, enfim. Olha, a seca na Amazônia atingiu a região amazônica, né? Que tem lá, tem o estado do Amazonas, que fica dentro da região amazônica. E a região amazônica não é só brasileira, não. Tem a peruana e vai subindo por ali, né? A seca na Amazônia atingiu 38% das áreas habitadas no último El Niño, o menino, em 2024. Os dados do MapBiomas, elas servem de alerta para o que esperar no fenômeno neste ano. Então, o que, que vai acontecer? É o alerta para a gente saber o que, que vai acontecer. Entre as 5.673 localidades habitadas na região, 2.172 sofreram de forma intensa com o fenômeno. O El Niño, o menino, El Niño é porque é em espanhol, né? Mas é em português, o menino, se caracteriza pelo aquecimento das águas superficiais do Oceano Pacífico Tropical e provoca alteração na circulação atmosférica, tornando os volumes de chuvas irregulares. Na Amazônia, ele causa seca e aumento na temperatura, né? Então, tá aí com informações da Delgrácia Pinto, que está voltando das férias, né, John? É isso aí. Agora, 1:30, você tem um recado.
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0: Muito bom estar aqui com você, minha gente, nesta tarde gostosa, maravilhosa. Hoje é sexta-feira, sextou, né, Wesley? Wesley tá ali, rapaz, todo de mochila. Tá fazendo curso?
7: É.
0: Ah, B? É o B, tá certo. Abração, esperto, né? Um abraço, hein? Meu amigo, minha amiga, muito obrigado aí pelo carinho da sua audiência. Participe aqui do programa e vamos atender aqui o pedido da nossa querida Ângela, né? Amado Batista, Folha Seca, tá aí pra você. 1:33.

hora 36 minutos. E agora vamos ouvir uma canção que fala sobre a incerteza emocional e a busca por superar uma desilusão amorosa, que é coisa difícil, né, John? 1h36, tá aí para você.

Aê, Roberto Carlos, custe o que custar. Essa música é de Edson Ribeiro e Hélio Justo. 13h40.

0: Pois não, vamos seguindo, gente amiga, aqui no nosso programa Sintonia Nacional, Rádio Nacional AM Brasília, 980 kHz, né? Eu recebi aqui uma mensagem, né? É da doutora Juliana, ela é advogada. Ela disse que a nora dela, melhor que nora, olha, que a sogra dela recebeu uma ligação da CAESB dizendo, era CAESB, né? Dizendo que lá ela tinha um saldo de 20 mil reais. Olha só, como. Nunca isso vai acontecer, né? Nunca. Então ela desligou imediatamente. Era alguém querendo dar um golpe, né? Que coisa, hein? Então muito cuidado aí quando receber. Agora estão usando até CAESB, né? SEB. Para aplicar golpe, é, né? Então, olha, ligaram agora na casa da mãe do Eduardo, falando que era da SEB, né? Casa não, que tinha um crédito para receber. Tudo golpe, né? Então é isso aí, cuidado, não liga mesmo, né? Esses órgãos não ligam para você para esse tipo de coisa. São 13 horas e 41 minutos. Pode ligar para cobrar, né? Atenção, seu João. Se você não pagar a sua conta, agora a SEB e a CAESB é assim. Se você não pagar a sua conta no dia X, vamos mandar para o
1: Vão
0: cartório.
1: fornecer dinheiro.
0: Vamos mandar para o cartório e lá no cartório eles ainda vão cobrar aquele serviço lá, né? É isso aí. Agora, para dinheiro, não, mas tá sonhando, né? 14h42. Meu amigo, minha amiga, o Brasil tem cerca de 2 milhões de pessoas que trabalham por meio de aplicativos, apps, né, aplicativos no país em 2025. A imensa maioria deles por conta própria, com jornadas semanais mais longas que os demais ocupados do setor privado e ganhando menos por hora trabalhada, pessoa que trabalha nesses aplicativos aí. A constatação faz parte de uma edição sobre trabalho por meio de plataformas digitais da PNAD, Pesquisa Nacional por Amostra de Domicílios Contínua, divulgada hoje pelo IBGE, Instituto Brasileiro de Geografia e Estatística. O IBGE buscou informações de pessoas com 14 anos ou mais que utilizam os aplicativos para realizar serviços de transporte e entregas. Olha, 14 anos de idade. Não é permitido aqui no país menino de 14 anos trabalhar. Tem um desses aplicativos aí, uma confusão aí com menor, esposa, alguma coisa. Eu estava lendo que esse aplicativo. É, o Brasil está aplicando esse aplicativo estrangeiro, que é estrangeiro, uma multa de 150 milhões de reais, né? É, por uso aí de imagens, ou não li totalmente. E agora, com essa informação que tem gente trabalhando nesses aplicativos, pessoas, meninos de 14 anos de idade, é outro crime, né, John? Não pode. É no serviço de transporte e entrega. Não pode, não pode. Então é isso, minha gente. Agora são 13 horas mais 43 minutinhos. É o nosso Sintonia Nacional. A inteligência artificial. Muita gente que está de se dedicando só a isso. Tudo que faz, não. A inteligência artificial faz tal. Aí um dia, deixa eu ver se a inteligência artificial é científica mesmo, né? Que você sabe que o homem, né, que vem estudando fórmulas, acabou descobrindo, estudando uma fórmula. Por exemplo, qual é a fórmula do ouro? Ninguém sabe. Aí eu perguntei, IA, me traga aí a inteligência, me mostre a fórmula da inteligência, da fórmula do ouro. Eu quero fabricar ouro. Me diga aí a fórmula. Não temos essa informação. Então, tudo que está lá é uma informação que foi passada, né? É uma espécie de gravador rápido, né? É, tipo, eu digo assim: meu operador é João, fala a biografia dele, jogo na internet, em algum lugar. Aí um dia eu entro no IA e digo: quero saber informações do João. Ele vai e busca aquela que eu passei há muito tempo atrás. É isso aí que faz. Ele não é inteligente igual a gente. Que muda as coisas, transforma, inventa, cria, não é. Então, esqueça isso aí. Use a sua cabeça. Se você passar a fazer suas coisas com a inteligência artificial, sabe o que vai acontecer? vai atrofiar o seu cérebro, a sua
1: Vai
0: criatividade,
1: estudar, né?
0: né? Vai atrofiar, você não vai dar conta mais de escrever um texto, né? De criar alguma coisa. Agora são 13h45, até música estão fazendo aí, né? No IA. 13h45, vamos seguindo, minha gente, vamos cantar, né? Essa música aqui não foi feita pelo IA, viu? Ela foi feita pelo Fernando Mendes, deixa ver, foi pelo Fernando Mendes, né? Isto aí, é que essa música retrata a dor profunda, né? A saudade e aquela dificuldadezinha de superar o fim do namoro, né? E aí ficar sofrendo. É, a pessoa ensinou tudo, tudo de bom, de amor, de, mas não ensinou esquecê-lo, né? E é esse o tema. Fernando Mendes, você não me ensinou a te esquecer. 1h46.

0: Muito bom, aí, Djavan, linda música. Meu bem querer, composição dele mesmo, 1h53.
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0: Seguindo aqui, minha gente, com o nosso Sintonia Nacional, vamos falando com os nossos amigos e amigas ouvintes. É nossa querida Marlene Souza Reis. Boa tarde.
2: Olá, Frank Silva. Boa tarde. Frank, roda pra minha música aí, ó. É, Debaixo dos Caracóis de Seus Cabelos, com Roberto Carlos, por favor. Obrigado, Deus abençoe.
0: Tá bom, meu amor. Anotei aqui porque nós já tocamos o Roberto hoje. Aí fica pra próximo programa, tá bom? Beijão pra você, Marlene. Ellen Silva Couto, boa tarde, Frank Silva, querido, ótima sexta. Ellen Silva Couto, de Ceilândia, muito obrigado. Lindoval Figueiredo, é lá de Altamira do Maranhão. Boa tarde, Frank Silva, gostaria que você tocasse Renato Terra, Bem TV. Ofereço a todos que curtem o som da Nacional. Lindoval de Altamira do Maranhão, muito obrigado aí, com o carinho da sua audiência, né? Altamira, que tem um bairro, é homenagem ao meu pai, né? São Raimundo, mas meu pai não era santo não, só o nome Raimundo, viu? É porque meu avô foi quem começou Altamira do Maranhão há muito tempo, meus tios, né? E ali desenvolveram a cidade e foram eles que deram entrada no pedido de emancipação do município, para tornar ali o povoado em município. E aí conseguiram hoje Altamira do Maranhão. Então minha família trabalhou muito ali, meu avô, meu pai sempre ia lá, e por isso que eu gosto de Altamira. Inclusive eu já fui a Altamira, convite lá do prefeito na época, há muito tempo, e recebi um título de cidadão altamirense. Está lá em casa o diploma. Um abraço aí, meu caro Lindoval de Altamira do Maranhão, obrigado pela audiência. Vamos cantar então? Tá aí. É o Bem Te Vi, Renato Terra, para o nosso amigo Lindoval e para você também.

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1: Agora são 2 horas em Brasília. Muito boa tarde, eu sou Daniel Ito e este é o Nacional Notícias com um destaque do momento. Vamos atualizar aqui as informações sobre as polêmicas aí no judiciário. E aí, nesse contexto, o presidente do STF, Edson Fachin, disse que vai fazer o que é certo, que prevê a lei, e defendeu o fim do inquérito das fake news que é relatado pelo ministro Alexandre de Moraes. Sayonara Moreno explica tudo pra gente aqui no estúdio. Boa tarde pra você, Sayo.
2: Oi, Daniel. Boa tarde pra você, pra quem acompanha a gente diante desses acontecimentos que a gente vem sabendo aos poucos aí, né, Daniel, noticiando aqui na Rádio Nacional, que envolve os ministros do STF. Então, o presidente da Suprema Corte, Edson Fachin, disse, sim, que tudo vai ser feito no tempo certo, segundo ele, sem precipitação, mas também sem se omitir. Vai ser tudo de acordo à lei.
3: Os fatos estão sendo apurados. Esta presidência seguirá os procedimentos estabelecidos pela Constituição e pela legislação. Faremos o que é certo no tempo e pela forma que a ordem jurídica exige. A gravidade dos fatos não autoriza atalhos. Ao contrário, quanto maior o desafio, maior deve ser o compromisso com a legalidade. Não haverá precipitação, mas tampouco omissão.
2: Pois é, essa declaração do Fachin, Daniel, foi agora há pouco, no finzinho da manhã, durante um evento no Palácio do Planalto, aqui em Brasília. Por lá foram sancionadas leis que autorizam fundos do sistema de justiça, né?
1: Certo.
2: Ao lado de outras autoridades dos três poderes, Fachin citou metas do Supremo Tribunal Federal, incluindo o fim do inquérito das fake news. A gente lembra que é relatado pelo ministro Alexandre de Moraes, né?
1: Sim.
2: Só que dura aí, se estende por 7 anos, sem conclusão. Dentro desse inquérito das fake news, justamente dentro dele, foi que Moraes pediu ontem para investigar o colega da corte, o ministro André Mendonça, na condução dos inquéritos do Banco Master e do INSS. Eu volto com você.
1: A gente sabe que o clima não está muito bom entre o Moraes e o Mendonça, dois ministros do Supremo. E aí o presidente da corte, ministro Edson Fachin, que é um cara que costuma ser bastante discreto, né, está agora começando a tomar atitudes aí para tentar conter essa crise no judiciário. Sayonara, muito obrigado pelas informações aqui no estúdio. 2 horas e 2 minutos agora em Brasília. Esse foi o Nacional Notícias, próxima edição às 3 horas.
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11: Meu amigo, minha amiga, ouvinte, um abraço bem forte para você. Desanima não, viu? Se hoje o coração está apertado, não tome decisões definitivas por causa de uma fase difícil. Dê tempo ao tempo, né? Converse, se informe, converse com alguém, peça ajuda, né? Até clarear aquela luz. Lembre-se, fases ruins passam e você fica, né? Tá aí a prova, até agora. Quantos perrengues aí, como fala o povo, a gente passa, né? Agora são 14 horas, 6 minutinhos, 14 e 6. Nós vamos seguindo. Agora é hora da gente cantar, não é, João? É, quem tá aí na mira, João? Aquela pessoa, Henrique Juliano? Tá aí, aquela pessoa, Henrique Juliano, composição de Elcio de Carvalho, Lari Ferreira e Thales Lessa, 2 e 6.
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13: Tem.
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0: Pode entrar.
1: Duas horas, mais 9 minutos. Tá aí pra você mais um sucesso.

0: Aê, muito bom! Essa música fez o João cantar, né? Lembrou do tempo do karaokê nos bares aqui na Asa Sul, né? Que ele falava: não, estou num bar na Asa Sul, né?
1: Tem uma boate
0: É
1: aqui
0: uma
1: na Asa
0: boate na
1: Sul.
0: Asa Sul, de boate azul. Muito bom, é isso aí. A música tem esse poder, gente, faz a gente voltar ao passado, relembrar, reviver, né? Faça assim, reviva aí, peça uma música. Basta você mandar sua mensagem aqui pelo WhatsApp 69-9674-1536. Com muito carinho, nós vamos atender você, tá bom? É isso aí. E vamos seguindo. Um abraço, meu querido, minha querida amiga. Olha aqui. O INPE, Instituto Nacional de Pesquisas Espaciais, começou a operar um modelo próprio de previsão do tempo. É o MONAN, modelo para previsão de oceano, terra e atmosfera. Programa computacional que simula o comportamento futuro da atmosfera utilizando equações físicas e dados coletados por satélites, radares e estações meteorológicas. Segundo o Ministério da Ciência, Tecnologia e Inovação, com o novo modelo e a acuidade das previsões meteorológicas brasileiras, passa agora a estar no mesmo patamar de precisão de órgãos de referência dos Estados Unidos e da Europa. A pasta destaca que o novo modelo irá garantir alertas antecipados de desastres, aumentando a rapidez no monitoramento de tempestades, frentes frias e secas severas. Isso é muito importante, viu? Eu gosto de ver aqueles programas da Discovery, tem aquele povo do Alasca, né? E lá no Alasca é gelo, né? Gelo, e tem tempestade, e tem fogo, enfim. E aí, quando eles estão fazendo as construções, eles vão lá no aparelhinho, olha, a previsão é que dentro de 2 horas vem a tempestade, e acelera, cobre as

0: coisas e ficam aguardando, né? Então é um serviço muito importante para quem vai viajar. Enfim, esse serviço é importantíssimo para o ser humano, né? Precisa de informações para que possam planejar aí os seus projetos, viu? Então, o INPE, Instituto Nacional de Pesquisas Espaciais, começou a operar um modelo próprio de previsão do tempo. É, modelo para previsões de oceano, terra e atmosferas. Temos aqui nós temos sido pegos de surpresa, né? Principalmente relembrando essas catástrofes naturais, deslizamento, tempestade. O Rio Grande do Sul foi vítima, né? Se tivéssemos um serviço desse, com certeza as autoridades teriam tomado providências antecipadamente, né? E aí a gente não sabia e ficamos, né? É, fomos pegos, como diz aí no popular, né, de calças curtas. Então é isso, mas agora esse serviço era importante, principalmente para a gente prevenir, porque prevenir é melhor que remediar. Parabéns aí aos nossos cientistas. 14 horas 15 minutinhos, vamos seguindo o Brasil, vamos trazendo aí mais sucessos, dando mais uma passadinha aqui no WhatsApp, 6199674-1536. Quem está chegando é a nossa querida amiga que mora lá na Taboquinha, região de Taboquinha. Sabe onde fica Taboquinha, né? Entre Braslândia e Padre Bernardo. Maria de Jesus, boa tarde.
1: Boa tarde, Frank Silva. Tudo bem?
0: Tudo
1: Ontem eu
0: bom?
1: liguei aí, pedi uma música.
0: Sim.
1: Você não passou minha música. Passa hoje.
0: Qual foi, meu
1: Terra
0: bem?
1: Roxa,
0: Terra
1: Tião
0: Roxa.
1: Carreiro e Pardinho.
0: Tinha um Carreira e Pardinho, Terra Roxa, não me lembro, não me lembro. Mas tudo bem, querida, eu posso ter. Ah, ontem faltaram alguns áudios, né? Deve ter sido dela. Obrigado, Maria Jesus. Vamos procurar aqui a Terra Roxa, Tião Carreira e Pardinho. Se tiver aqui, a gente roda para você com muito prazer, tá bom, querida? Muito obrigado, um abração para você aí, tá? E vamos seguindo, agora são 2 horas mais 16 minutinhos. O Edvan Vieira da Silva é conhecido como Pissarra, nosso amigo ouvinte. É Ladeira, né? Ladeira, né? É Ladeira. É lá de Pissarra. Pissarra é a cidade, lá no estado do Pará, aquela região. Edvan está chegando. Boa tarde, Edvan!
2: Olá, olá, meu caro amigo Frank Silva, boa tarde. O Edvan aqui da cidade de Pissarra, no Estadão do Pará. Frank, se for possível, você toca para nós aí, Vando, Chora Coração, para me mandar aí para todos meus amigos e para todas minhas amigas aí que estão ouvindo aí o Sintonia Nacional. Essa menina que participou aí pouca hora aí, a Milena. E para toda essa turma boa aí, Frank, que está na sintonia da Nacional, excelente tarde para você e para todos.
0: Meu caro Edvan, muito obrigado. Eu conheço a Pissarra lá no Estadão do Pará, não é? É longe, meu amigo, né? Chega em Guaraí, entra à esquerda, vai, atravessa o Araguaia, São Geraldo, sobe, Rio Maria, né? Acho que é antes de Rio Maria, né? Tira a dúvida aí. É um lugarzinho. É antes ou é depois de Rio Maria? Um abração para você, Edvan. Muito obrigado, viu, meu amigo? Vamos seguindo, 14 horas mais 18 minutinhos. Vamos trazer aí sucessos, músicas bonitas, né?
3: Nosso bloco, tá?
0: E alguma nesse bloco, João?
3: Não.
0: Não, então estamos ajeitando aqui para o próximo bloco atendermos aí as solicitações, né? A da Maria José, Maria de Jesus e do nosso amigo
3: Isso.
0: Edivan.
3: Outro bloco.
0: Quem está chegando agora aqui no nosso programa para cantar para você às 14 horas mais 18 minutinhos? Para não lembrar de mim, Guilherme Santiago, Zezé de Camargo, Luciano do Iberê, Miguel, Samuel, Daiele, Sara Schneck. Tá aí, eu acho que é isso o nome dela, Schneck. 1418. Se não for, me liga que eu corrijo. Tá aí, vamos ouvir.

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1: Aí cantar bonito assim lá longe, hein?

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1: Muito bom, é o nosso Sintonia Nacional. Seguindo aqui com este amigão Frank Silva. Programa feito especialmente para você que está aí ligadinho na gente, em casa, no trabalho. Tivemos aí o grande Flávio José de Ascioli Neto, Espumas ao Vento.
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1: É isso aí, minha gente. Muito obrigado aí pelo carinho da sua audiência. O nosso amigo Edivan, lá de São Paulo, né? Eu falei ainda há pouco, Edivan de São Paulo, que tinha dado... Edivan de Valdivino, que é de São Paulo. Lá do Pará, da Pissarra, e eu falei que tinha dado na Pissarra, mas não lembrava se Pissarra... é antes de Rio Maria ou depois, eu acho que ele vai dar essa resposta. Oi, Edivan.
3: São Geraldo, Frank, quem vem para São... quem tá em São Geraldo, Frank, quem vem para São Geraldo vira às esquerda para Pissarra e às direita para São Domingo do Araguaia.
1: Certo.
3: Quem tá em São Geraldo, né, atravessa...
1: sim, sim.
3: O rio, né, Tocantins.
1: Isso. É o Tocantins.
3: O Araguaia quer dizer...
1: ah.
3: Aí vira às esquerdas para Pissarra, no sentido que ele vai passar um domingo do Araguaia. Aí vira às esquerdas, Pissarra, e direita vai para São Domingo. E Rio Maria já fica em outra rota, Frank.
1: Ah.
3: Já fica ali na rota ali de Tucumã, quem vai para sentido Redenção, depois de Xinguá.
1: Isso, e São Félix do Xingu, muito bom. 14 horas 28 minutos, um abração para você ligadinho na gente, em casa, no trabalho, em qualquer ponto deste nosso querido e imenso Brasil. E vamos seguindo, minha gente, trazendo aí mais sucessos, mais músicas bonitas para você. Olha aí, as agências bancárias vão ficar fechadas na próxima segunda-feira, dia 7 de setembro, viu gente, feriadão aí. É o feriado da Independência e, de acordo com a FEBRABAN, Federação Brasileira de Bancos, o atendimento presencial ao público segue normalmente na terça-feira, nas localidades onde não haja feriado estadual ou municipal ou ponto facultativo, viu? As compensações, olha, compensações bancárias não serão efetivadas durante o dia 7 de setembro, incluindo a TED. Já o PIX, que funciona 24 horas, todos os dias úteis e feriados, poderá ser feito normalmente. Portanto, aí, programação dos bancos para o feriado de 7 de setembro, que é segunda-feira, é data em que comemoramos a independência do nosso Brasil. São 14 horas 29 minutos. Vamos seguindo? Vamos trazer aqui a nossa querida Edileuza, lá de Teresina, no Piauí. Oi, Edileuza, boa tarde.
4: Boa tarde, Frank Silva, boa tarde, conterrâneo. Estou te ouvindo na oportunidade de pedir uma música com Amado Batista, Só Agora Nunca Mais. Essa eu mandei para todo mundo aí no DF, em torno, pessoal no Pará, no Maranhão, no Mato Grosso. Pessoal aqui no Piauí e para todo mundo que está nesse programa neste momento, um abração, um excelente final de semana e amanhã, deixa eu ouvir lá no ponto de encontro, viu?
1: Beleza, Edileuza, já já a gente volta, nós temos um intervalozinho, né? Já já a gente volta, 2h30.
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7: Ah, chegou a hora da gente pagar o povo, né? Vamos trazendo então aí os pedidos. Terra Roxa, Tião Carreiro, né? Atendendo aqui a nossa querida amiga que ligou da Taboquinha, né? A Maria de Jesus. E em seguida, Vando Chora Coração, né? Para nossa amiga Edivan, ligadinho na gente lá na Pissarra, no Estadão do Pará. São 2h32.

0: 14h39. Aí, grande Wando, chora coração. Vamos seguindo, minha gente, aqui com o nosso Sintonia Nacional.
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0: É isso aí, gente. Vamos seguindo, vamos trazendo aí mais informações. Olha, você jogou na Mega Sena? Olha aí, concurso 3053 da Mega Sena. É, nenhum apostador acertou as seis dezenas: 01, 13, 25, 35, 39, 51. 01, 13, 25, 35, 39, 51 da Mega Sena, concurso 3053. 50 acertaram 5 dezenas. O prêmio, R$ 36.500. Outras 3.292 apostas

0: acertaram 4 dezenas. Prêmio R$ 912,43, né? Eu não acertei só um ponto. Mas eu vou insistir, porque só ganha quem joga, né? Gente, ah, se eu ganhasse na Mega Sena, mas não faz nenhuma fezinha, não dá bolas para a sorte, não ganha, né? Vamos seguindo, vamos falar agora com. Deixa eu ver quem é que está chegando. Minha querida Francisca, lá do sul do estado do Piauí. Francisca, boa tarde.
1: Boa tarde, Franciva. Boa tarde, tá tudo bem? Franco, gostaria que você pudesse tocar a música André Andrade, Pássaro Sem Ninho. Se puder tocar ela pra mim, ó, a mesma ofereço pra Edileuza, Teresina, que eu sei que ela tá ouvindo. Edileuza, ofereço pra Divina, pra Raquel, minha Zé Martim, ofereço pra meu esposo Francisco, pra minhas filhas, pra todos que gostarem da música. Boa tarde, Frank.
0: Boa tarde, um abração bem forte, viu? De lá do sul do estado do Piauí, Cristino Castro, por ali, nós vamos para Brasília falar com Ellen, que está na Ceilândia. Boa tarde, Ellen Silva Couto.
2: Meu querido amigo Jeff Silva, tudo bem com você? Como está?
0: Bom.
2: Tudo bem, melhor agora falando com você. Seja sempre bem-vindo à minha casa. Ô, meu querido, depois toquei Caminhos do Sol com a Zizi Posse, quero oferecer para todos que estão aí na sintonia, vai lá para o Wesley, para a Milena, para a Celida Vieira, para a Vilma Branquinho, também vai para a Milena, para a Márcia Ferreira, né? Acho que você é de Brarlândia. Para toda essa turminha boa aí que está na sintonia, para a Zezé lá da Água Sul, que fez aniversário ontem. Ô, meu queridinho, qualquer hora eu vou aí fazer uma visitinha para você te dar um abraço, viu? Um cheiro, meu
0: Que
2: querido,
0: bom.
2: fica com Deus, que Deus te abençoe um ótimo e abençoado feriado.
0: Querida, estamos te aguardando. Que bom. Muito obrigado, Ellen Silva Couto. Ótimo feriado para você também. Agora, 14 horas mais 42 minutos, nós vamos cantar então, né? Vamos pagar o povo, João. Pássaro Sem Ninho, tá aí, Dona Francisca e Zizi Posse, Caminhos do Sol, para nossa querida Ellen Silva Couto. 2h43 agora, para você também.

Você que tem um passarinho, né, bonitinho, não deixe voar não, porque o Negão da Arapuca tá aí. Lembra daquela música, Negão da Arapuca? Agora são 14h46, meu amigo, minha amiga, olha, vamos trazer aí mais uma música muito bonita, né? E nessa letra você pode perceber que eles falam do vazio e a tristeza de ficar longe de quem a gente ama, né? Mas aí vem a metáfora, né? Que a luz funciona como uma chance, uma reconciliação após momentos difíceis, né? E prova que o amor verdadeiro resiste ao tempo e às dificuldades da distância. Tá aí, pedido da Ellen. É Zizi Posse, Caminhos do Sol. Para você também.

0: Aê, Zizi, posse, 2h50.
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0: É, um abração para você que tá aí numa boa. Autoestima é muito importante na vida da gente, viu? Para a gente ter sucesso na vida, a gente tem que ter autoestima, amar a gente mesmo, né? Você merece carinho. Tem gente que passa a vida esperando o elogio de alguém, o reconhecimento de alguém, o reconhecimento do seu valor. Mas hoje eu quero dizer o seguinte: você comece por você, olhe para si com mais carinho. Você também merece a sua própria compreensão, a sua própria atenção, viu? É, para você feliz não depende da aprovação de ninguém, é você que descobre o caminho da felicidade, né? Agora são 14 horas e 51 minutinhos, nós vamos seguindo, agradecendo aqui o carinho da atenção dos nossos queridos amigos e amigas. E quem está chegando aqui é Adalto Oliveira. Adalto Oliveira, primeira vez que ele participa. Vamos ouvir aqui, Adalto. Deixa eu ver, será que ele quer falar com o Frank Silva mesmo? Porque tem muita gente que já começa a mandar recados para o Maurício Rabelo à noite, né? Mas vamos ver, Adalto.
2: Boa tarde, meu amigo Frank Silva,
0: Ah,
2: tudo
0: boa
2: bem? Aqui
0: tarde.
2: quem vos fala é Adalto, estou
0: Sim.
2: ouvindo vocês aqui em Papiramutá, no centro-norte aqui da nossa querida Bahia, mais
0: Oh,
2: precisamente
0: beleza.
2: no portal da Chapada Diamantina.
0: Sim.
2: É dizer para você que a audiência da Nacional aqui é muito grande, tá? É, oferece a próxima música aí para todos os ouvintes aqui em Papiramutá e toda a nossa micro-região aqui. Valeu, um abraço, meu amigo.
0: Meu amigo Adalto Oliveira, era pro nosso programa mesmo, né, João? Que bom, muito obrigado, cada dia aumentando a audiência. Adalto, olha, um abraço para você, fica à vontade, o programa é seu, todos aí da comunidade. Nós vamos falar agora com a menina, uma das primeiras ouvintes que ligou aqui pro Sintonia Nacional quando comecei a apresentar, é a Milena Caroline. Oi, Milena de Brasília, boa tarde.
3: Oi, Frank, sou a Milena de Brasília. Tô aqui ligada na rádio, passando rapidinho só para dar um salve e dizer que tô na escuta, é nóis.
0: É nóis.
3: De música hoje eu não vou pedir não, porque eu já fui servida com o Boate Azul que tocou aí mais cedo. Eu
0: Beleza.
3: inclusive tinha pedido no horário da Ju lá na Amazônia que ela tá cobrindo a Didi.
0: Ah.
3: Só que aí, bem na hora que ela botou a música, tava na hora do noticiário. Aí tocou só a metade, aí não
0: Tá.
3: tocou inteira. Mas enfim, é nóis. Quero mandar alô pro Wesley de Brasília, Cucina e Ivanildo de Aparecida de Goiânia. Manelzinho de Livramento de Nossa Senhora. Maria Erandi de Mercês, povoado do município de Novo Horizonte, na Bahia. Ângela e Aldenora do Maranhão e todos os ouvintes de Às Vezes Era Sempre, para não esquecer de ninguém, é nóis.
0: É nós na área, Milena. Se derrubar a gente, é pênalti. E o goleiro não vai pegar. 14h54, chegando aí a música do Erasmo Carlos. Naquele tempo não tinha internet, não tinha esse meio de comunicação tão fácil. E essa música foi ouvida no Brasil inteiro em tempo recorde. Rapidinho, o Brasil inteiro conhecia, sentado à beira do caminho, Erasmo Carlos, de Roberto Erasmo, 2h54.

Muito bom, minha gente. Eu já vou. Muito obrigado aí pelo carinho da sua audiência. Segunda-feira tem mais, né? Sintonia Nacional, 1 da tarde. Eu desejo aí um ótimo final de semana. Meu amigo, pelo amor de Deus, pense na sua família, pense nas pessoas inocentes que andam por aí. Se você for curtir, não beba pra dirigir. Vá de Uber, viu? Um abraço. Poxa, como foi bacana, né? Gilson de Souza e até a próxima, se Deus quiser.

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1: Agora são 3 horas em Brasília. Muito boa tarde, eu sou Daniel Ito e este é o Nacional Notícias com um destaque do momento. Vamos com mais uma informação sobre a crise entre ministros do STF no contexto das investigações do Banco Master. E a notícia agora é que o presidente do STF, ministro Edson Fachin, retirou do inquérito das fake news o pedido de Alexandre de Moraes para investigar o ministro André Mendonça. Vamos entender melhor com o repórter Renato Ribeiro.
2: Fachin deu prazo de 5 dias úteis para que a Procuradoria-Geral da República e André Mendonça se manifestem sobre as alegações de Moraes. Fachin determinou que o caso seja incluído no mesmo procedimento que analisa um relatório da Polícia Federal com mensagens e contatos entre o ex-dono do Banco Master, Daniel Vorcaro, e Moraes. O documento foi produzido pela Polícia Federal por determinação de André Mendonça e divulgado nesta semana. Após a divulgação do relatório da PF, Alexandre de Moraes pediu, no âmbito do inquérito das fake news, a abertura de uma apuração contra Mendonça. Ele aponta supostas irregularidades na condução das operações sem desconto e compliance zero. Segundo Moraes, há indícios de improbidade administrativa, abuso de autoridade e crime de responsabilidade. Agora, os dois procedimentos estão sob a análise de Edson Fachin, já que tanto Moraes quanto Mendonça pediram providências à presidência da corte. Cabe a Fachin decidir sobre o andamento dos casos e se vai levá-los para apreciação do plenário do Supremo.
1: Parece que ainda vai render por algum tempo esse assunto aí, dessa disputa entre os ministros Alexandre de Moraes e André Mendonça lá no Supremo Tribunal Federal, agora com mediação do presidente da corte, ministro Edson Fachin. 3 horas e 2 minutos agora, esse foi o Nacional Notícias, próxima edição às 4 horas.
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Olá, muito boa tarde, seja bem-vindo, seja bem-vinda ao Tarde Nacional. Coisa boa te receber numa sexta-feira. Vamos juntos fazer um ótimo programa nesta tarde, que trouxe até um tempo mais ameno, porque choveu na madrugada em muitos pontos aqui do Distrito Federal. Vamos saber do tempo daqui a pouquinho, indo até o Instituto Nacional de Meteorologia. A gente tem muitos assuntos para compartilhar com você nesta tarde. A semana foi muito produtiva e quente. Quente em todos os sentidos, no clima e também nos acontecimentos. A gente teve uma situação que explodiu no Supremo Tribunal Federal e que continua repercutindo muito, envolvendo ministros na corte e o ex-banqueiro, ou é banqueiro ainda, Daniel Vorcaro. A gente vai trazer essas informações para você, vamos falar sobre a taxa das blusinhas que terminou, vamos falar sobre muitos assuntos importantes, sobre a inscrição para voluntários da Copa do Mundo Feminina, que acontece no ano que vem. E no nosso bate-papo, a gente vai falar sobre um assunto muito importante. Quando o conhecimento parece um privilégio, aprender pode ser também um ato de resistência. No romance A Cor da Felicidade, a escritora baiana Lilia Hefley conta a trajetória de Zumira, uma menina marcada pela pobreza, pela falta de afeto e por um desejo profundo de aprender. Você quer conhecer mais dessa história? Fica com a gente aqui no nosso bate-papo daqui a pouco no Tarde Nacional. Mas para não perder o costume, para a gente saber tudo que está acontecendo e ficar preparado para uma ótima sexta-feira, a gente traz música para nossa tarde. Seu Jorge, Felicidade.

Música boa aqui na programação do Tarde Nacional. E olha, a gente vai começar hoje, que é sexta-feira, de um jeito diferente. A gente já vai começar falando de cultura, do Festival de Dança de Cabo Frio, que chega à 20ª edição. Quem conta pra gente é a repórter Carolina Pessoa.

0: região dos Lagos, do Rio de Janeiro, recebe até a próxima segunda-feira a 20ª edição do Festival Internacional de Dança de Cabo Frio, que reúne diversos profissionais da área, como bailarinos, professores e coreógrafos, de vários estados e países, como Chile, Argentina e Paraguai. O evento conta com apresentações em diferentes estilos, além de atividades paralelas, como workshops, intercâmbio técnico e encontros entre profissionais e novos talentos. A bailarina e idealizadora do festival, Márcia Sampaio, explica como surgiu o projeto.
1: Eu tenho uma escola de dança em Cabo Frio há 40 anos, né? E sempre senti uma falta de um grande evento de dança aqui na nossa região. Os bailarinos precisavam viajar para participar de festivais, fazer cursos, ter contato com outros profissionais. Então surgiu essa vontade de trazer tudo isso para Cabo Frio. A gente começou em 2005, ainda sem imaginar a dimensão que o festival teria. E ele foi crescendo. Começaram a vir bailarinos de vários estados, depois de outros países, grandes nomes da dança, e hoje estamos aqui na 20ª edição.
0: A idealizadora destaca ainda a alegria deste momento, que além de representar os 20 anos do evento, marca seu retorno para o ginásio poliesportivo municipal Alfredo Barreto, local onde o festival começou, após a realização de uma série de obras.
1: Podemos comemorar esses 20 anos, justamente ali onde tudo começou e tem um significado muito simbólico para a gente. E ainda estamos com um recorde de inscrições este ano. Então é uma mistura de felicidade, orgulho e muita emoção mesmo.
0: Márcia Sampaio acrescenta que a organização do evento procura sempre abrir espaço para diferentes estilos. Ela cita as modalidades principais e as faixas etárias participantes nessa edição.
1: Nós temos balé clássico de repertório, nós temos balé neoclássico, dança contemporânea, jazz, danças urbanas, danças populares e estilo livre. E temos também várias

0: escolha dos vencedores.
1: Eles avaliam as coreografias e os bailarinos dentro dos seus critérios técnicos, artísticos do festival. Além de medalhas e troféu, temos 20 mil em prêmios em dinheiro distribuído entre várias categorias. Temos prêmios para melhor bailarina, melhor bailarino, revelação, melhor coreógrafo, melhor duo, opa, Dedê. Também um grande prêmio especial para o melhor grupo de Cabo Frio.
0: Além da contribuição cultural, o evento ainda movimenta a economia de Cabo Frio, com impactos na rede hoteleira e no comércio. A entrada na 20ª edição do Festival Internacional de Dança de Cabo Frio é solidária, com a doação de 1 quilo de alimento. Da Rádio Nacional no Rio de Janeiro, Carolina Pessoa.

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2: Agora são 3 horas e 33 minutos, horário de Brasília. A gente vai seguindo aqui no Tarde Nacional, nesta sexta-feira, dia 4 de setembro de 2026. 4 de setembro, gente, significa que faltam exatamente 30 dias para as eleições gerais que acontecem aqui no Brasil. A nossa votação é dia 4 de outubro. Até lá, você precisa escolher os seus candidatos para presidência, Senado, Câmara Federal, Câmara Distrital ou Municipal e governador. Tem um tempinho, pesquise, fique bem atento a todas as informações e vamos juntos aprendendo mais e votando certo aqui para o Brasil. Olha, a gente tem informações, já a gente vai para o IMET, mas o Brasil tem cerca de 2 milhões de pessoas que trabalham por meio de aplicativos, apps, no país, em 2025. A imensa maioria deles trabalha por conta própria, com jornadas semanais mais longas que os demais ocupados no setor privado e ganhando menos por hora trabalhada. A constatação faz parte de uma edição sobre trabalho por meio de plataformas digitais da Pesquisa Nacional por Amostra de Domicílios Contínua, a PNAD, divulgada hoje pelo IBGE, o Instituto Brasileiro de Geografia e Estatística. O IBGE buscou informações de pessoas com 14 anos ou mais que utilizam os aplicativos para realizar serviços de transporte e entregas. Agora vamos lá para o IMET, vamos saber do tempo, afinal é sexta-feira, a gente quer saber como está hoje, choveu ontem aqui no Distrito Federal em algumas áreas. E lá no IMET, quem conversa comigo agora é o Wendel Fialho. Olá, Wendel, bem-vindo, boa tarde para você, tudo bem?
3: Oi, Fátima, tudo ótimo. Boa tarde a você também, boa tarde a todos os seus ouvintes.
2: Obrigada, Wendel, por participar com a gente. Então, vou começar aqui hoje pelo Quadradinho, pelo DF, pelo Centro-Oeste. Choveu, né? Lá perto da minha casa, choveu. Dizem que choveu em vários pontos do DF. Conta pra gente como é que tá a previsão ainda para essa sexta-feira e para o fim de semana que tá chegando.
3: Sim, Fátima, realmente a gente já teve chuva, né? Aqui para o Distrito Federal. A gente também ainda continua, essa previsão ainda continua para chuva, né? Ainda para o dia de hoje, né? Mas a gente, e também tem previsão de chuva, inclusive.

0: floresta, colniza, né? Tudo ali no extremo norte do estado. Então, para aquela região, a gente tem a previsão de chuva um pouco mais intensa. Essa chuva pode vir também acompanhada de trovoadas. Um segundo destaque da região centro-oeste, Fátima, fica por conta do estado do Mato Grosso do Sul. Lá, a gente tem previsão em boa parte do estado, principalmente ali na região central do estado, e eu estou falando da região da capital Campo Grande, né? Mas também a parte sul, ali na região do município de Dourados, e a parte mais leste, quase na divisa com o estado de São Paulo, principalmente na região do município de Três Lagoas, e finalizando a região sudeste do Brasil, o estado de Goiás, principalmente ali na parte mais a norte, quase na divisa com o estado de Tocantins. Então aquela região também tem previsão de chuva um pouco mais intensa em forma de pancada. Então, Fátima, para a região centro-oeste do Brasil, esses são os principais destaques que vem se desenhando em termos de previsão de chuva para tanto hoje, mas também para o final de semana.
1: Tá certo, Wendel. Agora a informação que a gente tem é que nesse momento está chovendo aqui na Asa Norte. Então essa chuva já faz parte do que está previsto, né?
0: Sim, exatamente. É como a gente acabou comentando no começo da nossa conversa, né? Essa chuva está prevista, sim, a gente já vinha apontando, inclusive desde ontem, né? E hoje ela se confirmou. E essa previsão também que está acontecendo no atual momento, ela também está dentro da previsão que a gente havia elaborado, né? Já no início dessa manhã. Então, sim, sem novidades assim, para a gente em termos de previsão, porque essa chuva já havia sido prevista, mas também a chuva que está prevista para acontecer amanhã e também depois de amanhã, no caso do domingo, Fátima.
1: Tá certo. Vamos sair então do Centro-Oeste, vamos lá para o Sul, por favor, Wendel, porque também tem muitos acontecimentos por lá, né?
0: Vamos lá, Fátima. Região Sul do Brasil, a chuva se concentra principalmente nos estados de Santa Catarina e do Paraná, com atenção para o final de semana, mais ali para o estado do Paraná, principalmente na parte mais centro-norte do estado. Eu estou falando de municípios, Fátima, como Londrina, né, Maringá e até uma parte do oeste ali na região de Cascavel. Toda essa região tem previsão de chuva um pouco mais intensa, né? Então, para a região sul, esses seriam os principais destaques que merecem uma certa atenção, Fátima.
1: Tá certo. E na região sudeste, como é que fica esse fim de semana?
0: Vamos lá, Fátima. Região sudeste, o destaque fica por conta do estado de São Paulo. Boa parte do estado de São Paulo tem previsão de chuva mais intensa, né? Até em formas de pancadas, e também essas chuvas podem estar associadas também com trovoadas e também eventualmente com queda de granizo. Boa parte do estado de São Paulo e também a faixa ali do Triângulo Mineiro e também o sul de Minas, né? E o sul fluminense, a gente também coloca uma atenção para essas regiões, porque a chuva deverá ser intensa para todas essas regiões que eu acabei citando. E essa chuva tem um perfil ali de trovoadas e também queda de granizo, Fátima.
1: Certo. E aí agora está faltando para a gente o norte e nordeste, por favor, Wendel.
0: Vamos lá. Fátima, em relação à região norte, o destaque fica por conta para esse final de semana. O estado do Amazonas, principalmente a parte mais central, mas a parte mais ao sul ali, quase na divisa com os estados de Rondônia e também do Mato Grosso, né? Rondônia também, boa parte do estado tem previsão de chuva um pouco mais intensa ali em forma de pancada, tanto para a região ali da capital Porto Velho, mas também para o município de Paraná. No caso do Pará, também tem previsão de chuva mais intensa, mas ali no extremo sul do estado. E finalizando a região norte, a região norte do estado de Tocantins, aquela região ali também tem previsão de chuva um pouco mais intensa. E já migrando ali para a região nordeste, Fátima, para aquela região a gente não tem previsão de chuva assim intensa, né? Boa parte da região fica apenas na presença ali de nebulosidade, mas a exceção fica por conta, né, da faixa litorânea do Nordeste. Eu estou falando ali dos estados do Rio Grande do Norte, Paraíba, Pernambuco e Alagoas. Essa faixa litorânea desses estados tem previsão de chuva, mas não é uma chuva tão intensa, mas ela tem essa possibilidade de acabar ocorrendo. Então, a gente não acaba descartando. Então, Fátima, os grandes destaques, tanto para a região norte do Brasil, mas também para a região sudeste em relação à chuva, esse é o panorama que vem se desenhando para ambas as regiões, Fátima.
1: Tá certo, então. Agora só resta torcer para não chover com muita intensidade, para a chuva não trazer muitos estragos, né? Como vem acontecendo no sul, por exemplo, em outras regiões do país. E acompanhar juntinho com vocês, Wendel. Eu agradeço muito a sua disponibilidade mais uma vez com a gente aqui no Tarde Nacional.
0: Fátima, eu, em nome do IMED, agradeço a parceria estabelecida com o programa e o que eu sempre digo, Fátima, conto sempre com o IMED.
1: Muito obrigada, Wendy. Um ótimo fim de semana para todos vocês.
0: Até mais. Tchau, tchau, Fátima.
1: Tchau, tchau. Esse foi o Wendel Fialho, meteorologista do Instituto Nacional de Meteorologia, conversando com a gente e atualizando sobre o tempo. Se você está na Asa Norte, você já esteve hoje em Águas Claras, no Guará, percebeu que choveu muito por lá, né? E agora está chovendo na Asa Norte também. Cuidado, tá? Principalmente no trânsito. Dirija com muita atenção. Vamos seguindo aqui no Tarde Nacional, a gente vai trazer para você mais informações. Mas antes, eu vou trazer aqui uma informação sobre a seca na Amazônia, que atingiu 38% das áreas habitadas no último El Niño, que aconteceu em 2024. Os dados do MapBiomas servem de alerta para o que esperar do fenômeno neste ano, que já está sendo considerado um super El Niño, né? Entre as 5.673 localidades habitadas na região, 2.172 sofreram de forma intensa com o fenômeno. O El Niño se caracteriza pelo aquecimento das águas superficiais do Oceano Pacífico Tropical e provoca alteração da circulação atmosférica, tornando os volumes de chuvas irregulares. Na Amazônia, ele causa seca e aumento na temperatura. A gente segue acompanhando o El Niño. Onde ele chega, a gente está junto para te informar. Agora, 3h43, a gente vai trazer para você mais informações aqui da equipe do Rádio Jornalismo. A gente tem muitos assuntos, daqui a pouquinho a gente tem o nosso bate-papo. Segunda-feira é feriado, né? 7 de setembro. Bancos e agências do INSS fecham no feriado e reabrem na terça-feira, dia 8. Quem conta pra gente é Ana Lúcia Caldas.
2: No feriado de 7 de setembro, os bancos não funcionam. As compensações bancárias não serão efetivadas, incluindo a TED. Transações com PIX prosseguem normalmente 24 horas por dia. As contas de consumo, como água e luz, e os carnês com vencimento na segunda-feira, poderão ser pagos sem acréscimo na terça, dia 8. No caso dos tributos e impostos com vencimento na segunda-feira, devem ser pagos antecipadamente, para evitar juros e multas. As agências do INSS também não terão atendimento presencial na segunda-feira, mas os serviços digitais continuarão disponíveis pelo site e aplicativo Meu INSS. Os órgãos públicos administrativos também ficam fechados no 7 de setembro. Já o comércio em shoppings e supermercados devem funcionar em horários especiais. Da Rádio Nacional em Brasília, Ana Lúcia Caldas.
1: Isso, se você tem algum compromisso no banco, lembrando, segunda-feira não funcionarão. Olha, uma notícia boa: a FIFA abre inscrição para voluntários da Copa do Mundo Feminina. As inscrições já estão abertas. Quem conta pra gente é o Pedro Lacerda.
3: A FIFA abriu nesta quinta-feira as inscrições para voluntários da Copa do Mundo Feminina de 2027, que será realizada no Brasil entre 24 de junho e 25 de julho. São 6 mil vagas distribuídas pelas 8 cidades-sede: Belo Horizonte, Brasília, Fortaleza, Porto Alegre, Recife, Rio de Janeiro, Salvador e São Paulo. Os voluntários poderão atuar em mais de 30 funções, como mídia, tecnologia, transporte, cerimônias e organização das competições. As atividades serão realizadas em estádios, hotéis, centros de treinamento e aeroportos. O processo começa pela inscrição no site da FIFA. Os candidatos selecionados serão posteriormente direcionados para as funções e locais de trabalho e deverão cumprir um número mínimo de turnos durante o Mundial. Não é exigida experiência. É preciso ter pelo menos 18 anos, ser brasileiro ou estar legalmente autorizado a entrar no país durante a competição, ter disponibilidade nos meses de junho e julho de 2027 e dominar português ou inglês. Outros idiomas podem ser um diferencial. Os voluntários receberão uniforme, presentes e apoio de equipes da FIFA durante o torneio. A Copa de 2027 será a primeira edição do Mundial Feminino na América do Sul. O Brasil está classificado por ser o país sede e busca o título inédito. Os interessados devem fazer a inscrição no site da FIFA no campo.

0: por voluntários. O endereço é fifa.com. Da Rádio Nacional em Brasília, Pedro Lacerda.
1: E agora vamos trazer uma outra notícia boa, é que o INSS zera a fila de atendimentos iniciais durante o mês de agosto. Quem conta pra gente é o repórter Gésio Passos.
2: O INSS, o Instituto Nacional do Seguro Social, anunciou nesta quinta-feira que acabou com as filas do primeiro atendimento aos beneficiários. Segundo o Ministério da Previdência, em agosto, o órgão analisou um número maior de processos do que a quantidade de novos pedidos iniciais apresentados. O atendimento sem filas significa que o estoque de processos está dentro da capacidade de atendimento mensal do INSS, como explica o ministro da Previdência Social, Volney Queiroz.
3: Mostrando que hoje tem menos gente na fila do que entrou no mês passado. Quando isso acontece, nós não temos uma fila. Nós passamos a ter um fluxo de atendimento. Porque isso é como um restaurante. Se o restaurante tem 50 mesas e tem 30 pessoas lá fora, e essas 30 pessoas estão na fila. Quando você põe as 30 pessoas para dentro do restaurante e elas todas estão sendo atendidas, acabou a fila. Uma está no cardápio olhando, outra está se alimentando, outra elas estão em atendimento.
2: Em agosto, foi 1 milhão e 394 mil atendimentos, com 1.252 novos pedidos ao INSS. Em janeiro, a espera era de 3 milhões de atendimentos. O ministro Volney Queiroz listou as medidas que permitiram reduzir a fila.
3: Elencamos 5 principais medidas para combater essa fila. Primeiro, a nomeação de 2.500 servidores. Depois, o teleatendimento para perícia médica. Depois, a perícia médica documental, o pagamento de bônus para os servidores e os mutirões de fim de semana.
2: O INSS também registrou um grande número de concessão de benefícios. Em 2023, a média era de 501 mil concessões, passando para uma média mensal de 730 mil, um aumento de 46%. O tempo para a perícia do INSS também diminuiu de 70 dias em 2023 para 17 dias em agosto deste ano. O tempo para o primeiro atendimento também caiu. Em fevereiro de 2026, a média era de 59 dias, passando para 34 dias no mês passado. O prazo legal para atendimento é de 45 dias. Atualmente, o INSS recebe 1 milhão e 300 mil pedidos de atendimento por mês. O INSS é responsável por assegurar hoje 82% da população idosa no país. Os benefícios da Previdência chegam a mais de 1 trilhão de reais por ano. Da Rádio Nacional em Brasília, Gésio Passos.
1: E mais uma informação antes do nosso intervalo, é que o TSE realiza hoje a lacração dos sistemas que serão usados nas eleições. Vamos ouvir o Gabriel Correia.
4: Faltam exatamente 30 dias para o primeiro turno das eleições gerais 2026. Nesta sexta-feira, a Justiça Eleitoral realiza a assinatura digital e a lacração dos sistemas. Todo o processo eletrônico de votação passa por várias fases de auditoria e fiscalização. E ao longo desta semana, os sistemas foram compilados, ou seja, os códigos-fontes foram traduzidos de uma linguagem de programação legível pelo ser humano para a linguagem que os computadores executam nas máquinas. Nesta sexta acontece a assinatura dos sistemas compilados, que gera os resumos digitais, um tipo de impressão digital criptografada. É esse resumo que permite verificar se o sistema usado na eleição é o mesmo que foi testado e aprovado. Os resumos são disponibilizados para os participantes do evento nesta sexta e publicados na internet. Todo o procedimento é acompanhado pelas entidades fiscalizadoras, como a Ordem dos Advogados do Brasil, Ministério Público, Congresso Nacional, partidos políticos e coligações, Controladoria Geral, Polícia Federal, Sociedade Brasileira de Computação, entre outras. Os sistemas próprios de verificação desenvolvidos pelos fiscalizadores também são assinados digitalmente e adicionados à cópia física. Já a lacração protege os sistemas contra modificações. As mídias, que são não regraváveis, vão para a sala-cofre do TSE. Depois, as cópias são enviadas para os tribunais regionais prepararem as urnas. São vários sistemas assinados e lacrados digitalmente nessa sexta. Entre eles, os responsáveis pelo funcionamento da urna, pelo registro e pela transmissão dos boletins,

0: pelo recebimento, organização e totalização dos resultados e pela segurança e criptografia das informações. Da Rádio Nacional em São Luís, Gabriel Correa.
1: É isso, né? 30 dias para as eleições. Aqui no Tarde Nacional a gente segue, daqui a pouquinho a gente tem o nosso bate-papo falando sobre um assunto bem interessante que tem a ver com cultura, sobre o romance A Cor da Felicidade, da escritora baiana Lilia Heffley. A gente traz para você todas as informações daqui a pouquinho. Antes a gente tem as informações do rádio jornalismo e publicidade, propaganda política também. Aí eu volto com você, até já. Ah, a gente ouve a música, né? Claro que nesse tempo a gente vai ouvir música. Então a gente convida Jorge Benjor, que maravilha!

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1: Agora são 4 horas em Brasília. Boa tarde. Eu sou Bianca Paiva e este é o Nacional Notícias com um destaque do momento. Uma notícia que interessa quem é cliente da Caixa Econômica Federal. A novidade é que agora esse banco público oferece o Pix parcelado para pagamentos e transferências. A nova modalidade foi anunciada hoje pela Caixa. E Tatiana Alves conta

0: detalhes para a gente.
1: Na prática, o usuário pode contratar uma linha de crédito no momento da transação e dividir o valor do Pix em parcelas. Segundo a Caixa, os clientes que possuem limite disponível podem contratar valores entre R$ 300 e R$ 50 mil, com prazo de pagamento de até 12 meses. As taxas de juros variam de acordo com o relacionamento de cada cliente com o banco. A instituição informa que todas as condições da operação podem ser consultadas até o momento da contratação. Antes de concluir a transferência, o cliente tem acesso às informações sobre juros, valor das parcelas, custo efetivo total e também ao IOF. Dessa forma, é possível avaliar o impacto da operação no orçamento. Para utilizar a novidade, é necessário manter o aplicativo da Caixa atualizado para a versão mais recente. A liberação do crédito depende de análise de risco e da existência de limite disponível. Segundo a Caixa, quem ainda não tem acesso à funcionalidade deve manter os dados cadastrais atualizados e utilizar regularmente os produtos e serviços do banco, o que pode contribuir para futuras liberações, conforme os critérios de crédito adotados pela instituição. Da Rádio Nacional, no Rio de Janeiro, Tatiana Alves.
0: 4:02, esse foi o Nacional Notícias. Próxima edição às 5:00.
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0: São 4 horas 14 minutos no horário de Brasília. Já estamos de volta com Tarde Nacional. Ainda temos muitos assuntos, agora é hora do nosso bate-papo. Como hoje é sexta-feira, tem muito a ver com cultura, porque a cultura também ela está integrada a várias áreas das nossas vidas, né? O que acontece quando uma criança cresce em um mundo onde até o direito de aprender parece ser um privilégio? Essa é uma das perguntas que atravessam A Cor da Felicidade, novo romance da escritora baiana Lilia Hefley. A obra conta a história de Zulmira, uma menina de 10 anos que enfrenta a miséria, a ausência de afeto e encontra no conhecimento uma possibilidade de liberdade. É uma história forte e provocadora sobre desigualdade social, educação e os destinos que a sociedade muitas vezes impõe às crianças mais pobres, sobre o livro e também sobre os temas que ele levanta. Nós conversamos agora com a escritora, a Lilia Hefley, que já está conosco aqui no Tarde Nacional. Olá, Lilian, boa tarde. Muito obrigada por participar com a gente. Seja bem-vinda.
1: Boa tarde, Fátima. Boa tarde a todos os ouvintes.
0: Pois é, o livro já traz um tema muito bom e o título já é muito convidativo, né? Existe uma cor para a felicidade?
1: Pois é, o título é uma grande ironia, né? Eu quero exatamente que o leitor pense isso, assim, porque não existe uma cor predeterminada para a felicidade, mas eu, como mulher negra, eu posso afirmar que a felicidade para as pessoas brancas é mais plausível.
0: Ah, entendi. Então, vamos começar falando um pouco sobre o livro. Então, não é uma obra autobiográfica, né? Zulmira...
1: Não, de forma alguma, não.
0: Zulmira tem pontos de contato com a sua história, pelo menos?
1: Tem na infância, assim. Ambas nós nascemos numa grande miséria social, né? E o desejo incessante pelo conhecimento, essa busca por uma intelectualidade negada, que é quase que impossível de alcançar. Assim, isso eu tenho em comum com a Zulmira, mas em outros pontos não tem nada de autobiográfico.
0: Certo. E entre você, a Zulmira, e muitas, muitas crianças que vivem essa realidade, né? Então, eu queria que você falasse um pouquinho sobre a educação, de que forma você trata a educação no romance, já que ela é quase uma forma de resistência também, né?
1: Eu acho que a educação é a única coisa que realmente liberta, né? Porque quando a gente fala no fim da escravidão, mas quando você nasce socialmente miserável, você é um escravo. Qual é a liberdade que você tem? Quais são as escolhas, né? Então, eu abordo muito a pauta de que para uma criança que nasce na plena miséria social, construir um destino longe dessa miséria, assim, que vai chegar a uma universidade, que vai se tornar um profissional e que aquele que pode até escolher o que quer fazer da vida, é um grande privilégio, é uma realidade muito distante e que poucas pessoas conseguem ver isso como um caminho, né? Assim, é muito raro. Eu acho que melhorou bastante nas últimas 2 décadas, eu diria, mas ainda falta muito, assim. A educação ainda é um lugar de muito privilégio de classe.
0: É, entendi. Agora, o livro também provoca outros questionamentos, né, para toda a sociedade. Para quem lê, o leitor tem que refletir sobre as questões que são praticamente pauta no nosso dia a dia, né, que tem a ver com afeto, moralidade e principalmente com a violência em suas várias formas. Como esses temas atravessam o livro?
1: Assim, existe a grande questão que eu não respondo e eu, como leitora, não como escritora da obra, também não sei dizer, que é a seguinte: houve pedofilia ou não houve pedofilia? Porque é uma criança de 10 anos de idade que se apaixona por um homem 29 anos mais velho que ela. Uhum. E, assim, como que a sociedade vê isso? Então, eu acho que a moralidade entra nesse lugar. E é certo um homem de 39 anos manter uma amizade com uma criança de 10? E, assim, o que é certo também, né? Assim, partindo do ponto de vista da ética e não da moral, né? Assim, parte da experiência ou é predisposto ali o que está certo, o que não está certo? Então, assim, não tem uma resposta no livro se há pedofilia ou se não há pedofilia.

0: lia, é o leitor que vai escolher, e assim, e eu acho que o leitor, ele não chega no livro sem nada, ele traz a bagagem dele, assim, quando eu leio um livro, eu trago dentro daquela história, eu vejo um reflexo de mim mesma, né? As partes que mais me tocam, que mais me emocionam, as que mais me chocam. Então, o leitor não chega cru para ler um livro. Então, é a própria vivência do leitor que vai responder essa questão.
1: Sim, cada um faz a sua própria análise e interpreta os fatos, as situações, de acordo com a sua própria vivência, né? Geralmente é assim quando a gente lê um livro. Agora, você fala sobre campo do desaber eterno. O que que isso significa, Lilian?
0: Fátima, eu passei fome quando eu era criança, né? Então, assim, a educação era uma coisa assim, quase era uma audácia falar assim, eu quero estudar, eu quero ser escritora. Eu nunca coloquei isso na criança, porque assim, de pensar em ter acesso a uma educação básica, não estou falando de um nível superior, uma educação básica de qualidade, era um absurdo você querer isso, era um absurdo você criticar isso, porque você não tinha direito a nada. Sabe, assim, o Estado não tem que te prover nada, você é simplesmente miserável. Então, nada está ao seu alcance ali. E para quem nasce, né, eu comecei a trabalhar com 9 anos de idade. Então, assim, aos 11 anos de idade, eu já trabalhava o dia inteiro e estudava à noite. Então, assim, quais são as oportunidades que, de fato, você vê na educação, né? E como que, o que você pode fazer daquilo ali? Se você tem que trabalhar, assim, e muito precocemente, né, uma criança de 11 anos de idade, sim, o que que sobra do seu tempo para você sonhar em construir alguma coisa através da educação, sabe? Então, é assim, é um de saber pelo esforço físico também, não é só pela falta do Estado de não prover uma educação igualitária, né? Uma criança que estuda numa escola bilíngue, com um professor que tem um salário X e que dá uma aula um tempo por dia, é diferente de uma criança que estuda numa escola pública, que trabalha o dia inteiro, que chega na escola exausto e que pega um professor que dá aula 3 turnos, 5 vezes por semana, para chegar num salário muito mais baixo do que um professor que trabalha numa escola bilíngue renomada. Então, assim, não é por falta de capacidade do professor. Na minha época até era, porque não precisava de curso superior para ser professor em escola, não precisava de universidade. Mas assim, hoje o professor ele tem a qualificação, mas o horário de trabalho é tão exacerbado que ele chega exausto na sala de aula, sabe? E aí a criança também está exausta porque trabalha. E aí, qual é o tempo que você tem para acreditar que você pode ser um intelectual? Eu comecei a sonhar com a intelectualidade um pouco mais tarde, lá para os 19 anos de idade, assim, e eu vejo que eu, assim, eu notava que eu era sempre vista como muito ousada, muito rebelde, assim, como assim você quer isso? Que coisa louca, essa menina não sossega, eu trabalhava com moda e eu estava sempre reclamando de tudo e sempre criticando tudo, né, do ponto de vista da futilidade, assim, e eu era sempre muito vista como uma negrinha muito ousada, assim, como assim você quer isso? Cala a boca, já tá bom, você não precisa de mais nada, sabe? Então, assim, no campo do de saber, essa eterna necessidade das classes de afirmar que o pobre é burro e que nunca vai ter direito a saber nada, né? Assim, você tá ali, você tá a priori determinado a limpar banheiro, e quando você quer um pouco mais que isso, parece que você é muito audacioso, assim, o seu destino não foi feito para isso, você não cabe dentro desse contexto.
1: Mas apesar disso tudo, você está aí, né? Você não desistiu, você foi persistente, você traz na sua bagagem todos esses momentos difíceis, mas você foi uma pessoa que manteve ali a sua trajetória pessoal com uma determinação que ia além do que você vivia no momento. Agora você está no seu quarto livro. Então, o que que você diz para as pessoas que estão te acompanhando, te ouvindo, sobre esse ato de resistência, de não desistir?
0: Fátima, mas eu não gosto de contar isso como se eu fosse uma grande vitoriosa. Eu acho que, assim, eu não deveria ser a grande feitora desse ato. Eu acho que todo mundo devia ter acesso a uma educação básica de qualidade e poder sonhar ou não, se quer ou não, cursar uma faculdade de qualidade, escolher a área que quer seguir, né? Então, assim, eu coloco isso assim como uma falta do Estado e não com um grande fato que eu tenha me tornado assim uma espécie de super-herói.

0: super-heroína. Acho que sou, sim, uma espécie de super-heroína, mas o meu sonho é que não fosse assim. Meu sonho é que fosse plausível para qualquer criança, independente da classe social a que se nasce, sabe?
1: É, mas você pode ser considerada pessoalmente, para você, como pessoa, como cidadã, essa heroína, né? Que não se entregou às dificuldades, venceu ali numa caminhada que eu não sei como foi, solitária ou não, mas você não desistiu do seu sonho e agora você está vendo essa realização. Mas para as crianças que têm dificuldades na escola, dificuldade de acesso, que estão nas periferias do país e tal. O que que você deixa de recado, por favor, Lília?
0: Eu acho que esse direito é nosso, direito à educação, independente da cor da pele, de onde se nasce, qual é o entorno social. Só que, infelizmente, tem que ser super-heroína, porque não é fácil enfrentar todas as camadas de exclusão que nos é colocado já ao nascer, assim, né? Quais são as oportunidades de uma criança de classe média e de uma criança que nasce na miséria, em uma periferia de pais que trabalham 12 horas por dia para ganhar um salário mínimo por mês? Então, assim, ninguém precisa ser muito crítico para chegar à conclusão de que é uma desigualdade e uma grande injustiça. Então, eu deixo, assim, que o sonho seja mais forte do que as dificuldades e que a gente consiga fazer no impossível uma realidade de resistência e de chegar aonde se quer chegar e saber que não é porque é super-heroína que chegou, é porque a gente nasce intelectual, sabe? Não se faz um intelectual. O intelectual, ele nasce intelectual. Então, tirar dessa criança que tem a alma de intelectual, que quer estudar, o direito à educação, o direito ao saber, isso é uma dor absurda. Eu sei porque eu vivi isso na própria pele. Então, assim, eu espero que nas próximas décadas isso se torne uma coisa mais viável, de uma forma mais justa e igualitária. E que até isso chegar, que a gente continue resistindo e lutando pelo direito ao saber, porque só a educação assim pode dar um outro destino, fazer aquele destino. Eu não acredito muito em destino na coisa do que está ali dito, do que é predeterminado, mas para se construir o próprio destino tem que ter muita consciência e muita saber muito o que quer. Então, assim, que essa consciência e essa resistência nunca estejam ausentes e que a gente consiga ver na educação uma forma de atingir um preenchimento interno mesmo, não só como uma ascensão social, que também é muito importante, sem dúvida, mas muito mais o direito de saber, o direito de olhar para si mesmo e saber qual é a sua história, de onde você vem, quem são os seus ancestrais e por que você viveu tudo aquilo e quem é você no mundo.
1: Certo. Agora, Lília, onde a gente pode encontrar o seu livro?
0: Meu livro está na Amazon, eu acho que em breve também está nas livrarias. Assim, o livro acabou de ser lançado, né? Ele saiu da pré-venda agora no final de julho. Então ele entrou na Amazon, eu acho que tem um mês e um pouquinho,
1: Que
0: e
1: bom.
0: já já ele vai estar nas livrarias físicas também. Mas assim, a forma mais fácil de encontrar hoje é no Amazon mesmo.
1: Aqui, ótimo. E você tem uma rede social, um contato que possa passar para a gente, quem quiser conhecer mais o seu trabalho?
0: Fátima, eu sou uma pessoa assim muito sensível, né? E eu escolhi não ter redes sociais. Eu pago um certo preço por isso, né? Mas eu estou sempre escrevendo artigos. Tem duas entrevistas minhas bem bacanas que saíram na Veja agora recentemente. Eu assim, as redes sociais elas me afetam muito a minha saúde mental mesmo. Cheguei a ter quando lancei meu terceiro livro, que foi A Puta Religiosa. A editora me pediu, eu fiz, mas logo depois eu vi que assim não é sobre o seu trabalho, é sobre você, é sobre sua vida pessoal. E eu escolhi pagar esse preço de não me expor e de manter minha privacidade, mas assim, é um preço alto, né? A divulgação do trabalho faz falta, mas eu prefiro manter minha sanidade mental.
1: Com certeza, tem meu apoio, viu? Agora, a gente fica feliz em ter então te encontrado aqui no Tarde Nacional para ter essa conversa, para jogar um pouco de luz sobre esses temas que você aborda no seu novo livro, né? Nesse romance que, como você disse, acabou de sair, tá quentinho ainda, né? A cor da felicidade. A gente deseja todo o sucesso, que a sua trajetória continue sendo de muita força, determinação. e de conquistas, viu? Um abraço para você, Lili. Muito obrigada.
0: Muito obrigada, Fátima. Obrigada a todos os ouvintes. Boa tarde,
1: Boa
0: gente.
1: tarde. É isso, gente. Nós conversamos com a escritora Lilia Heffley, que está lançando o seu quarto romance, A Cor da Felicidade. Agora são 4 horas e 29 minutinhos. A gente segue com música.
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1: Samuel Rosa cantando para gente.

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0: são 4h35. A gente vai trazer para você a última reportagem da série especial sobre as canetas emagrecedoras. A repórter Beatriz Bulhões, da Rádio Educadora da Bahia, fala sobre a cirurgia bariátrica, um recurso usado antes da chegada destes medicamentos para emagrecer. Vamos ouvir.
1: Existe criatividade em tempos de IA? Esse será o tema da 14ª edição da Feira Literária Internacional de Cachoeira, a FLICA, que acontece de 5 a 8 de novembro. Curador da Tenda Paraguaçu, a maior do evento...
0: A gente trouxe o áudio errado. Vamos começar de novo ouvindo sobre as canetas emagrecedoras.
1: Antes das canetas emagrecedoras, a solução considerada mais rápida e eficaz para pacientes obesos era a cirurgia bariátrica. Conforme o ministro da Saúde, Alexandre Padilha, o uso de semaglutida e tirzepatida não apenas tende a diminuir a fila de pessoas que

0: Organização Mundial de Saúde, no final do ano passado, reconheceu que essas medicações têm um impacto positivo em reduzir necessidade, por exemplo, de cirurgias vasculares, por conta de tromboembolismo, trombos vasculares, controla melhor o diabetes. Então, eu acho que tem boas esperanças com essa linha de medicações, né?
1: Como emagrecer sempre envolve perda de gordura, existem, por exemplo, a lipoaspiração e a lipoescultura. Porém, o emagrecimento rápido oferecido pelas canetas e a consequente perda de gordura acelerada podem criar a sensação de excesso de pele, ou, em linguagem popular, as pelancas. O cirurgião plástico Franklin Mônaco, do Hospital Mater Dei Salvador, enumera os procedimentos reparadores mais comuns.
2: Nem sempre vai ser uma cirurgia, isso vai depender muito do grau. Se a gente tem uma flacidez ali mais leve, muitas vezes a pessoa consegue melhorar ali com a musculação, com alguns procedimentos estéticos, algumas tecnologias, tendo um pouquinho de paciência, né, persistência, consegue. Mas muitas vezes precisa realmente das retiradas de pele, são as dermolipectomias. A gente tem a questão dos braços, dermolipectomia braquial, que é a chamada braquioplastia, que é justamente a cirurgia onde a gente retira o excesso de pele do braço, o lifting facial, né? Cirurgia para retirada de pele, reposicionamento de estruturas e rejuvenescimento da face. Muito comum as pacientes precisarem também de mamoplastias. É comum também as dermolipectomias abdominais, que todo mundo conhece como abdominoplastia. Diria que essas são as principais, né?
1: O médico reforça que nem todo mundo precisa desses procedimentos e, quando necessários, não costuma ser em todas as partes do corpo, e sim em pedaços específicos. Esse excesso de pele e flacidez costuma ocorrer em pessoas que perderam peso de forma rápida, seja qual for o método, inclusive a bariátrica. A forma mais simples de prevenção é se exercitar, fortalecendo os músculos. A endocrinologista Nicole Abrude alerta.
3: Essa canetinha, muito entre aspas, não é uma fórmula mágica, tá? Ela sempre precisa vir acompanhada de uma mudança de estilo de vida, uma alimentação saudável, uma atividade física e, acima de tudo, ter uma consciência de que isso é um processo, não é de uma hora para outra.
1: Depois de ouvir os especialistas, entender os mecanismos e os possíveis efeitos colaterais, caso você decida tomar esse tipo de medicamento, é imprescindível a consulta com o médico responsável. Da Rádio Educadora FM, diretamente de Salvador, Beatriz Bulhões.
4: Tá aí, né? A gente ouviu, acompanhou todas as reportagens sobre as canetas emagrecedoras. Espero que você tenha esclarecido muitas dúvidas a respeito deste assunto. Agora, a gente vai trazer para você uma reportagem da Sara Kines sobre a Bienal do Livro de São Paulo, que deve receber mais de 700 mil pessoas.
5: A Bienal Internacional do Livro de São Paulo começa nesta sexta-feira. O evento chega à edição de número 28, com a presença de cerca de 350 autores e expectativa de receber mais de 700 mil pessoas. Até o dia 13 de setembro, o Distrito Anhembi se torna o destino dos apaixonados por livros. O evento traz cerca de 270 expositores e 11 espaços temáticos dedicados a debates sobre literatura, discussões sobre mercado editorial, atividades educativas, apresentação de cordelistas e repentistas, além de um estúdio com mais de 30 transmissões ao vivo, em formato videocast, e encontros com autores reconhecidos pelo Prêmio Jabuti. A abertura das palestras fica por conta da escritora Conceição Evaristo, que fala sobre seus 80 anos de escrevivência na conversa sobre memória e ancestralidade em sua obra com a escritora Eliana Alves Cruz. A Bienal do Livro reúne mais de 300 autores de gêneros e estilos variados, como André Del Fuego, Socorro Acioli, Daniel Munduruku e José Faleiro. Uma das grandes obras da literatura brasileira, Grande Sertão Veredas, de João Guimarães Rosa, é celebrada nos 70 anos de sua publicação em uma mesa que reúne o escritor moçambicano Mia Couto, a escritora brasileira Bruna Lombardi e o crítico literário Ítalo Morricone. Entre as novidades deste ano estão a Alameda dos Artistas, dedicada às histórias em quadrinhos brasileiras, com encontros entre leitores e quadrinistas.

0: nutricionistas e um espaço que vai discutir saúde e bem-estar. O evento oferece a política de cashback para incentivar a compra de livros durante a visita, valendo inclusive para os ingressos noturnos, após as 5 da tarde. O valor desses gastos pode ser convertido integralmente em créditos para compra de livros na Bienal. Um transfer gratuito vai levar e trazer o público ao metrô Portuguesa Tietê a partir de uma hora antes e até uma hora depois do encerramento. O ingresso custa entre R$ 15 e R$ 30 e a entrada é gratuita para quem tem credencial plena do SESC. Alguns dias já estão com ingressos esgotados. Os detalhes estão no site bienaldolivrosp.com.br. Da Rádio Nacional em São Paulo, Sara Kines.
1: Pois é, que bom, né? Bienal do Livro é sempre um momento muito especial. Mas a gente também precisa falar de vários outros assuntos. O STF garantiu a justiça gratuita para quem ganha até R$ 5.000 por mês. Quem conta pra gente é a Priscila Mazenotti.
2: Quem ganha até R$ 5.000 por mês vai ter direito à justiça de graça, sem precisar comprovar falta de condições para arcar com as despesas do processo. É a presunção de hipossuficiência e que foi definida pelo Supremo Tribunal Federal. O caso chegou ao STF a partir de um questionamento da CONSIF, que é a Confederação Nacional do Sistema Financeiro, sobre a reforma trabalhista. A reforma previa que aqueles que ganham até 40% do teto da Previdência poderiam receber esse benefício da gratuidade. O problema, segundo a CONSIF, é que os juízes trabalhistas estavam admitindo apenas a declaração de hipossuficiência, sem considerar automaticamente a falta de recursos para pessoas nessa faixa de renda. O entendimento do STF, então, foi o de que era preciso definir critérios e que 40% do teto, que hoje dá quase R$ 3.400, era um percentual defasado. Por isso, os ministros estabeleceram a faixa de R$ 5.000, que é justamente a de isenção do imposto de renda, e vale para todo o judiciário. Já quem ganha acima disso, fica mantida a obrigatoriedade de comprovação de hipossuficiência. Da Rádio Nacional em Brasília, Priscila Mazenotti.
1: Tem mais uma informação. O Banco Central proíbe publicidade em comprovantes do Pix. Quem conta pra gente é o repórter Pedro Lacerda.
3: O Banco Central proibiu a inclusão de publicidade, ofertas comerciais, links externos e outros conteúdos que não estejam relacionados à transação nos comprovantes de pagamentos feitos pelo Pix. A nova regra foi publicada nesta quinta-feira e entra em vigor em 1º de março de 2027. Segundo o Banco Central, o objetivo é garantir que o comprovante seja usado exclusivamente para registrar e demonstrar a operação. A retirada de links e anúncios também busca reduzir o risco de que um documento seja utilizado como caminho para páginas fraudulentas. As regras para contestar transações suspeitas pelo Mecanismo Especial de Devolução, o MED, também serão atualizadas. A partir de março do ano que vem, o usuário terá uma jornada mais detalhada para informar o golpe, contextualizar a transação e anexar documentos e comprovantes que ajudem na investigação. O MED continuará restrito a casos de fraude ou golpe. Problemas como atraso na entrega de um produto, mercadoria diferente da esperada ou insatisfação com um serviço não dão direito à devolução por esse mecanismo. O prazo para contestação permanece em até 80 dias. Depois do pedido, a instituição financeira terá até 11 dias para informar o resultado e os próximos passos. A devolução não é automática e depende, entre outros fatores, da existência de recursos na conta que recebeu o dinheiro. O Banco Central também determinou novos alertas para contatos favoritos do Pix, caso seja alterada a identificação do recebedor associado à chave cadastrada. Da Rádio Nacional em Brasília, Pedro Lacerda.
1: E a gente ainda tem mais uma informação para você sobre este assunto que está dominando o noticiário político há um mês das eleições, o caso Master. Fachin cobra explicações de Moraes, Mendonça, ministros do STF, da PGR e também da Polícia Federal. Quem traz todas as informações para a gente é o Renato Ribeiro.
4: O presidente do Supremo Tribunal Federal, ministro Edson Fachin, deu 5 dias úteis nessa

0: Essa quinta-feira, para que os ministros Alexandre de Moraes e André Mendonça, o procurador-geral da República, Paulo Gonet, e o diretor-geral da Polícia Federal, Andrei Rodrigues, prestem esclarecimentos sobre o caso Master. O procedimento, aberto por Fachin, vai apurar supostas irregularidades em investigações da PF. O ministro destaca a necessidade de verificar se a Polícia Federal cumpriu a regra da Lei Orgânica da Magistratura, que determina o envio do processo ao tribunal competente ao encontrar nas investigações indícios de crime praticado por magistrado. Fachin quer esclarecer também eventuais indícios de utilização de credenciais de acesso institucional para avaliar documento estritamente particular e de que informações sujeitas ao sigilo judicial foram reveladas a uma pessoa investigada. A medida foi tomada dias após André Mendonça retirar o sigilo do relatório da Polícia Federal, que mostra mensagens e encontros entre Moraes e o dono do Banco Master, Daniel Vorcaro. A decisão de Fachin foi tomada minutos depois de Alexandre de Moraes encaminhar ao presidente do STF relatórios da PF que apontam supostas irregularidades cometidas por Mendonça na condução das operações sem desconto e compliance zero. Depois da revelação, a PGR se manifestou pela nulidade da investigação ordenada por Mendonça, por entender que cabe ao plenário do STF processar e julgar ministros da corte. Na decisão, Edson Fachin aponta a necessidade de apurar eventuais vícios formais levantados pela PGR quanto às informações trazidas pela PF. O ministro afirma que é dever da presidência do STF zelar pelas prerrogativas da corte e assegurar o elevado senso de responsabilidade que os fatos reclamam. Da Rádio Nacional, em Brasília, Renato Ribeiro.
1: Tá aí, com essa reportagem do Renato Ribeiro, a gente vai já praticamente terminando o Tarde Nacional desta sexta-feira. Lembrando que hoje é o dia da Amazônia, data celebrada anualmente neste dia, que foi uma escolha não aleatória, tá? Essa data é uma referência à criação da província do Amazonas em 5 de setembro de 1850. 1850, na época em que o Brasil era governado pelo imperador Dom Pedro II. Eu vou deixar você agora nessa. Vou deixar você aqui agora com Arlindo Cruz cantando pra gente o que é o amor.

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1: Saudações amazônicas, porque afinal de contas, estamos na véspera do dia da maior floresta tropical.

0: Na semana da Amazônia, que tem no 5 de setembro a data máxima desse que é o maior bioma brasileiro, Viva Maria coloca no ar trechos da série Somos Amazônia, uma produção da nossa EBC, Empresa Brasil de Comunicação, com o WWF Brasil. Ao todo, são 5 episódios que falam da importância da conservação a partir de 5 temáticas diferentes: pesca sustentável, unidades de conservação, cadeias produtivas, práticas agroflorestais e de restauração florestal e ainda turismo sustentável. Amazônia, terra que orgulha o Brasil. Tem floresta, tem riqueza, tem água, tem tradição, tem cultura e, o que é melhor, tem gente.
1: Somos Amazônia!
0: Precisa conhecer, fazer turismo sustentável de base comunitária para sentir o verdadeiro gosto do peixe, da farinha, do açaí. O ambientalista Ricardo Melo reforça o convite.
2: As pessoas puderem ir para a Amazônia vão se surpreender. Você vê paisagens lindas que você não imagina que existe no Brasil. E o turismo é isso, é poder entender, ver, sentir, interagir com as pessoas de uma forma que só é possível indo lá. Vai lá, sinta o sabor da farinha, pega o peixe também, que é super importante na região, frutos da Amazônia, aí você está sentindo realmente o verdadeiro sabor da Amazônia e está conectado com a Amazônia.
3: Somos Amazônia, uma campanha do WWF Brasil.
0: Não importa a região em que você mora, na certeza de que somos Amazônia, queremos convidar você a conhecer os personagens dessa série que tem nas mulheres seu maior protagonismo. A começar por Aldeísa Lago. Ela é a guerreira que toma conta do Mosaico do Apuí, um conjunto de áreas protegidas de responsabilidade do governo do Amazonas, que fica bem ao lado da Barra de São Manuel e do Parque Nacional do Juruena. Aldeísa Lago é gerente de unidade de conservação e é responsável por 9 unidades de conservação do estado, que fica no sul do Amazonas, no Mosaico do Apuí. Além disso, Aldeísa ainda trabalha nas comunidades tradicionais e com as mulheres dessa comunidade, é claro. 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
4: Eu sou Aldeísa Lago, eu sou amazonense, adoro minha origem, sou descendente indígena. Estou ocupando hoje o cargo de gerente de unidade de conservação, sou responsável por 9 unidades de conservação do estado do Amazonas, que fica no sul do Amazonas, que é aqui no Apuí. Tem esse trabalho de gerente de unidade, mas também tem outros trabalhos paralelos, né, com mulheres, com comunidades tradicionais, com a parte social do município, né, que é uma coisa que eu me identifico muito.
0: Como é que você se encontrou profissionalmente nesse trabalho que sabemos demanda muita persistência, muita paciência, né? E disposição de luta.
4: No primeiro momento, eu confesso que eu tive muito medo. Fiquei assim, nossa, quando eu me deparei com a situação, com o tamanho da área, que são 2,5 milhões de hectares, né? Tem só as peculiaridades. Mas quando eu cheguei na comunidade tradicional, que eu olhei para aquelas pessoas, que eu vi assim, poxa, eu acho que eu posso fazer algo para melhorar a qualidade de vida dessas pessoas. Ou a qualidade de vida pode até não chegar a tanto, não posso também achar que posso melhorar, mas eu posso contribuir assim para eles terem algumas coisas boas na vida, né? Então, nesse momento, eu vi que eu acho que eu estava no local certo, né? Eu tenho um perfil de trabalho como um gerente de unidade de conservação que eu acho que eu ainda deixo um pouco a desejar. Eu gosto de trabalhar a parte social, socioeconômica e a parte de ação de monitoramento, que seria um pouco a fiscalização, eu ainda tenho umas travas, mas eu consigo desempenhar com certeza. A gente luta para isso, né? A gente quebrando as barreiras de vez em quando.
0: Agora, eu queria que você compartilhasse com a gente um dia de campo. Como é que é o seu trabalho no dia a dia? Sai da SEMA, vai para onde, faz o quê?
4: Aqui a gente tem uma dificuldade logística. Então, as nossas unidades, nossas comunidades, eu ando de carro 100 quilômetros de estrada, de chão. Então, assim, geralmente eu sou a única mulher na equipe, né? Isso eu não encontro com uma dificuldade, ao contrário, não me coloco

0: na situação frágil, acho que eu sou, me igualo a eles, né, em qualquer situação. Depois que a gente anda esses 100 quilômetros, né, de estrada, de chão, geralmente a gente pega uma voadeira, passa o dia, às vezes a gente passa 2 dias, 3 dias na voadeira, ou então quando a unidade é mais próxima, a comunidade é mais próxima, a atividade, a gente passa assim 4 horas, que é o que vai acontecendo para a Barra de São Manuel.
1: Agora, para quem não conhece voadeira, é bom explicar, né?
0: Voadeira é nosso meio de transporte na água, né? Que é voadeira de alumínio. Geralmente a nossa, ela mede 8 metros e é um motor 40. Mas nem sempre foi assim. Eu já andei de Ubar. O que é Ubar? É um barco de madeira. Então, o que eu faço hoje? Em 2 horas, 12 anos atrás, eu fazia em 8, 12 horas, né? E agora eu faço em 4. Passei do Rabeta, como se chama aqui, que é um motor bem artesanal, e já... pelo 15, pelo 25, pelo 30, e agora a gente está no 40. Olha a evolução. Estão indo.
1: Nossa, é. Chegada ao século 21, verdadeiramente, né? Agora, qual foi a comunidade mais distante que você já visitou e que cenário você encontrou lá?
0: A gente se depara com várias situações, né? A gente trabalha aqui com comunidades tradicionais, que é comunidades ribeirinhas. A gente trabalha com os indígenas, né? A gente vai fazer visita nos indígenas. Quando a gente passa para as comunidades, geralmente passa por algumas comunidades indígenas. Então, já visitei várias. Eu já tive comunidades que eu passei 2, 3 dias para chegar nessa comunidade, dentro do estado do Amazonas. Então, você vê a distância que a gente anda, né? E para a gente chegar a essas pessoas, geralmente a gente passa por alguns conflitos, a gente passa pelas ações de grilagem de terra, né, de pesca ilegal. Então, esse nosso trabalho, ele requer um cuidado e uma atenção especial para a gente exercer esse trabalho que a gente vem desempenhando.
1: Agora, algum perigo, alguma situação de risco assim que tenha deixado você em pânico ou em alerta?
0: Já passamos por vários. A gente faz ações de fiscalização, a gente acompanha alguns fiscais, que a gente não tem autonomia como fiscal, né? A gente é só gestor de unidade de conservação, mas a gente já passou por situações que a gente, às vezes, não comenta, né, para não gerar, assim, um disse-me-disse. Mas a gente já teve ações de fiscalização, a gente se deparou com grilagem de terra, a gente se depara com garimpo, né? A gente recebe ameaças. Nossa, a gente, às vezes, chega numa placa que está demarcando a nossa unidade, ela está toda privada de bala, ou então a gente chega dentro da unidade, a gente se depara com mansões dentro da nossa unidade, a gente tem que fazer a ação, a gente tem que ir lá, a gente tem que conversar. Então, assim, realmente a gente já teve situações que eu posso te dizer que a gente pensou um pouco, mas a gente sempre dá conta do recado.
1: Brava guerreira Aldeísa Lago, honra e glória das Amazonas. Viva Maria!
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1: Agora são 5 horas em Brasília. Boa tarde. Eu sou Bianca Paiva e este é o Nacional Notícias com um destaque do momento. Vamos atualizar as informações sobre a tragédia no Nepal, porque 9 dias após a avalanche de lama e de gelo, uma notícia surpreendente. 2 sobreviventes foram resgatados hoje de um túnel que havia sido soterrado. Quem conta tudo pra gente é o repórter Gabriel Correia.
2: Os 2 trabalhadores resgatados com vida sobreviveram presos nesse túnel ligado a uma usina hidrelétrica. De acordo com a agência Reuters, eles foram levados para um hospital do exército na capital, Katmandu, e estão estáveis. Vídeos do governo do Nepal mostram um deles sendo içado de um buraco no chão sob aplausos. Ele disse ter permanecido na sala de controle no túnel para ajudar outros trabalhadores a escaparem. Eles também disseram que chegaram a entrar em contato com outras 3 ou 4 pessoas que ainda podem estar vivas. As equipes de resgate estimam que o desabamento da geleira deixou pelo menos 900 pessoas presas nos túneis ligados a 6 projetos hidrelétricos ao longo do rio Trishuli. Os corpos de outras 3 pessoas foram encontrados nos túneis nesta sexta. A enchente que devastou o vale matou mais de 1.300 pessoas e deixou mais de 5.600 desaparecidos na fronteira com o Tibete. A imprensa local fala em 31 mortos e mais de 500 desaparecidos no lado chinês. O chefe da gestão de desastres do Nepal informou a Reuters que as perdas econômicas com moradias e infraestrutura ultrapassam os 2 bilhões e meio de dólares. Nos primeiros 4 meses de recuperação, o custo estimado para estradas e abrigos temporários, água potável e fornecimento de energia seria de cerca de 50 milhões de dólares.
1: A gente ouviu o repórter Gabriel Correa atualizando a situação lá no Nepal, onde houve aquela tragédia terrível. Agora são 5 horas e 2 minutos, esse foi o Nacional Notícias. 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Espero você!
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8: A gente ouve agora Ângela Rorô com Paulinho Mosca, Feliz da Vida.

0: Wilson Simoninha de Marcelo Iuca e Wilson Simoninha Essência. Marinho Lima cantou Abre a Janela, composição própria, e ouvimos também Ângela Rorô com Paulinho Mosca, deles Feliz da Vida.
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0: No domingo, a Vila Planalto vai ficar mais cubana. É que tem a apresentação do Grupo Sabor de Cuba, na véspera do feriado, o Na Vila, que é o nome do evento, a partir do meio-dia. Léo Torres, um dos integrantes do Sabor de Cuba, faz o convite.
2: Olá, ouvintes da Rádio Nacional. Quem vos fala aqui é Léo Torres, baixista do grupo Sabor de Cuba. Estaremos domingo, dia 6 de setembro, no Bistrô na Vila, Vila Planalto, a partir de meio-dia, fazendo um show de música cubana. Esperamos vocês lá.
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0: Grupo 14 Bis, Samuel Rosa, Bola de Meia, Bola de Gude.
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0: Nando Reis, dele, N. Ouvimos também Roberta Sá, do Chico Buarque, Essa Moça Tá Diferente. Grupo 14 Bis, com participação de Samuel Rosa, Bola de Meia, Bola de Gude, música de Milton Nascimento e Fernando Brant.
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0: Expectativa, Tulipa Ruiz.

0: Então, todo mundo começa, né, como cover, aprende copiando ali. Nós somos um pouco mais intérpretes, mas a Maísa sempre foi a mais compositora. Ela já chegou começando o trabalho com a música Elas Que Toquem, que é a nossa primeira música de trabalho, né? E quem compõe mais aí esse lado mais compositor é da Maísa.
1: Fala então, Maísa, com a gente aqui. Você já nasceu compondo dentro do grupo Elas Que Toquem?
2: Eu já comecei compondo, porque eu achei assim, a gente não tinha, né, dinheiro também, né, Luciano?
1: Sim.
2: A gente não tinha recurso para nada, então tinha que vir eu queria entrar já com uma coisa autoral, uma coisa com a nossa cara. E aí eu fiz do Elas Que Toquem, depois de uma ouvidinha, que é uma música que a gente vai falando assim, estamos chegando agora, é a mulherada no pagode. Enfim, e agora
1: é um chamado.
2: E dessa vez, com esse novo audiovisual, a gente resolveu fazer algumas parcerias e aí comprou algumas músicas que tinham a nossa cara, mas que a gente queria dar uma coisa mais profissional pro negócio. Mas mesmo assim, ainda tem composiçõezinhas nossas aí.
1: É interessante você falar compramos. Imagino o cuidado hoje para você encomendar uma música, encomendar um samba para um grupo, né, o Elas Que Toquem, que é um grupo que se identifica com o universo feminino, né, mulheres no samba, mulheres na composição, né, tudo que se relaciona a esse universo feminino. Ou seja, a pessoa para compor tem que estar muito afinada, tem que ter essa sensibilidade muito apurada.
2: A gente demorou um pouquinho até pra gente conseguir achar essas músicas. Hoje a gente, graças a Deus, os compositores de todo o país ficam mandando por e-mail, mandando no WhatsApp as músicas. E a gente teve um cuidado muito grande. A gente ouviu mais de 200 músicas, mais de 200 e poucas músicas pra gente chegar a essas que a gente gravou.
1: Elas que gravem!
2: Elas que gravem!
1: A galera manda música direto. Elas que gravem aí, olha só. Maísa Lameira, Anne Lopes, Bruna Tassi, Juliane Costa e Vanessa Lima, elas formam Elas Que Toquem, o pagode que se apresenta essa noite, o grupo de pagode que se apresenta essa noite a partir das 7. Vamos falar do espaço lá, o Boteco Boa Praça.
2: Sim.
1: Como é que vai ser esse show hoje?
2: Ah, vai ser lindo demais. Eu acho que tem Boa Praça aí no Rio de Janeiro também, você já conheceu?
1: Tem Boa Praça aqui?
2: Tem.
1: Olha.
2: Tem um Boteco Boa Praça aí, eu não sei exatamente onde é, mas eu acho que a gente até dá uma olhadinha.
1: Vou até pesquisar aqui.
2: Isso. Tem Boteco Boa Praça em São Paulo, Rio de Janeiro, Belo Horizonte, Brasília. E a nossa, hoje é aqui em Brasília, né? Que a gente vai fazer um show a partir das 19 horas. Então, vai ser lindo.
1: Copacabana, Dias Ferreira, número 12.
2: Olha só, olha aí.
1: Legal. Vocês já vieram aqui?
2: Inclusive, a gente nunca foi aí.
1: Ah, tá.
2: Estamos já em planejamento para ir no Rio de Janeiro agora, em outubro, fazer uns shows. Eu acho que a gente vai ficar o mês todinho aí.
1: Que bacana.
2: E aí, eu vou te ligar, hein?
1: Liga, Maísa. Lise, vem tocar aqui. Vem tocar na rádio. Vem tocar aqui ao vivo com a gente.
2: Ah, com certeza, com certeza.
1: Eu tô oferecendo o horário da minha colega.
2: Olha só.
1: Porque ela bota artista tocando uma hora seguida aqui. É tranquilo.
2: Ah, então é com a gente mesmo.
1: Faz o contatinho com Gláucia Araújo e Cirilo Reis aqui no Tarde Nacional. Elas Que Toquem, uma hora seguida ao vivo aqui na nossa programação, vai ser show de bola. Agora, interessante, Bruna, vocês devem inspirar muitas outras meninas, né, que estão assim, a fim de entrar nesse segmento também, né? Já amadrinharam algum grupo aí?
0: Ah, com certeza. Eu não sei se grupo, assim, mas muitas pessoas, muitas mulheres, muitas meninas novas também chegam na gente e falam, poxa, olha, eu também tô aprendendo a tocar esse instrumento. Eu também gosto de tocar flauta, gosto de tocar cavaquinho, tô aprendendo. E assim como várias que vieram antes de nós também inspiraram a gente, né? É essa cadeia, assim, que a gente não pode deixar morrer.
1: Tá, eu só deixei morrer, sabe o quê? O endereço lá do Boteco Boa Praça.
0: É na 201 Sul.
1: Tá. É comércio, né? É comercial. 201 Sul, na Asa Sul, em Brasília. Fácil de chegar. Tem até metrô pertinho ali, né?
0: Super fácil.
1: Isso. Tá certo. E domingo, dia 6, no Eixo Cultural, meio-dia. Em que altura do eixo?
2: Lá na 207/8 Norte.
1: Tá.
2: Você conhece aqui, né, Luciana?
1: Eu conheço, mas eu fiquei perdida nesse eixo cultural aí. Tô fora do eixo.
2: O eixo... lá... Deixa eu te falar. O eixo é agora uma... é tipo uma praça de alimentação. Tem várias aqui...
1: No domingo, né?
2: Na mesma reta. É. Nos domingos.
1: Sim.
2: Começa 9 horas da manhã. Tem dança e tem bandas e tem comidas. Então, a galera curte muito. E esse eixo cultural é na 207/8 Norte. A gente faz sempre uma roda de pagode lá, lota. Galera come churrasquinho, bolo, é aquela festa.
1: Que beleza, gente. No meu tempo era só Eixão do Lazer, não tinha muita coisa não. Era só bicicleta, skate, patins.
2: Mas é lá onde esse... Então a galera continua naquele Eixão do Lazer, correndo, andando de bicicleta e depois para lá.
1: Muito bom, hein? Com roda de samba ali, samba e pagode.
2: Pagode.
1: Ó, estão perguntando aqui se era na quadra onde tinha um bar chamado Maracanã. Olha quanta,
2: cara,
1: referência aqui.
2: O Maracanã era no final da Asa Norte, a gente está ali bem no meio.
1: É. O meu colega de equipe aqui, Joca Sanches, também é um ex-Brasília.
2: Ah,
1: a gente faz, a gente
2: uma
1: já
2: boa
1: tá...
2: época.
1: Ah, tá. A gente, ele morava na 407. A gente faz uma ponte aqui, Rio-Brasília, toda semana, toda... Quarta-feira a gente tem aqui o nosso destaque também especial direto de Brasília. E que bom receber vocês, elas que toquem. Tem também apresentação no Gama, na segunda, o feriado, dia 7 de setembro, 3 da tarde, no estádio Bezerrão. Que bacana, hein?
2: É isso aí. Uhum. E lá vai ser várias atrações, inclusive Benzadeus está lá também. É, todos os grupos de Brasília, de pagode, que estão em ascensão aí, estão nesse evento.
1: Vamos ouvir aqui Bora Viver? De quem é Bora Viver?
2: Bora.
1: Maísa?
2: Bora Viver de um amigo nosso.
1: Ah.
2: Não, é de um amigo nosso que fez com a nossa cara. Esse aí a gente nem comprou, ele deu de presente, hein?
1: Amigo é pra isso.
0: Rodrigo Moreira,
1: Bora Viver, com elas que toquem. Pra vida.

0: no celular e vem pra Rádio Nacional. Elas estão aqui, elas que toquem. A gente recebe Bruna Tassi e Maísa Lameira, duas integrantes do grupo De Pagode. Quem falou aí, Maísa?
1: Tô aqui.
0: Opa! Gente, vamos fazer aqui um convite para os ouvintes de Brasília, né, que não podem perder essa temporada com Elas que Toquem, né, tem agenda aí para todo mês praticamente, e eu quero saber também se vocês têm as mídias sociais com todas as informações atualizadas, o YouTube, Instagram, onde é que a gente acha vocês?
1: Tudo, tem no Instagram, tem no YouTube, todas as plataformas digitais, Disney, Claro Music, tudo, tudo, tudo. Tá lá nosso audiovisual novinho, só para vocês curtirem.
0: Tá, o audiovisual, como é que chama?
1: Um Novo Nosso.
0: Novo Nosso?
1: Um Novo Nós.
0: O Novo Nós, o Novo Nós, sim, nós.
1: Isso.
0: O Novo Nós, gente, nas plataformas de música, disponível aí para todo mundo curtir. O samba delas, elas que vêm aí na estrada há pelo menos 6 anos, né? Vocês ensaiam aonde?
1: A gente tem um estúdio chamado QG do EQT.
0: Onde é que é o QG?
1: É ali na Estrutural.
0: Tá.
1: Aqui em Brasília.
0: Tá. Não tem essa de ensaiar carinha no meio do povo, não, né?
1: Não. A gente ensaia direitinho todas as segundas-feiras.
0: No sapatinho. Toda segunda-feira aí, tá certo. Fechando uma programação, né, um roteiro legal aí de sambas.

0: no meu caso de composição, eu acho que o Thiaguinho é um dos melhores compositores pro pagode do Brasil, né? Acho que muitos intérpretes também cantam as músicas deles, às vezes a gente nem sabe que são deles, que são estouradas e é deles, composição deles, então ele é a minha referência maior, assim, no pagode.
1: Thiaguinho. Muito bom. Muito bem. Bom, Bora Viver, a gente acabou de tocar. Vamos fechar então ouvindo Fã ou Hater. Elas que toquem aqui na Rádio Nacional, tocando com certeza. Foi um prazer imenso conversar com vocês. Aqui eu recebi Bruna Tassi e Maísa Lameira, do grupo Elas que Toquem, lá de Brasília. Bruna, um beijo grande para você. Parabéns pelo trabalho com as meninas do pagode. Maísa também, compositora do grupo. Que seja uma temporada linda para vocês aí em todos esses encontros com os fãs e o público em geral, tá bom?
0: Obrigada.
2: Também, obrigada.
1: A galera seguindo aí nas mídias sociais, Elas que Toquem, tá certo? Procurando os trabalhos lançados pelo grupo de pagode. E um excelente show essa noite para vocês, hein?
2: Obrigada.
0: Obrigada, Luciana. Um beijo para você. Deus te abençoe. Em outubro a gente te procura, hein?
1: Tamo por aqui. É só bater um fio, como a gente dizia. Bate um fio aí. Um beijo grande, meninas. Até a próxima.
0: Beijo. Tchau, tchau.
1: Tchau, tchau. 5h39 no Rio.

5:42. Para quem é de samba, o feriado de 7 de setembro, no Rio de Janeiro, terá o cantor, compositor e cavaquinista Dudu Nobre no Cacique de Ramos, na Zona Norte, em uma grande roda cheia de convidados. O evento começa às 14h nesse feriado de segunda-feira e promete uma tarde dedicada à tradição, à energia e à celebração do samba. Mumuzinho, Sandra de Sá, Noelson do Cavaco e Alex Ribeiro se juntam ao Dudu Nobre em um repertório que valoriza grande

0: Sambas e sucessos da música popular brasileira, criando momentos únicos de encontro entre diferentes gerações e estilos. Dudu Nobre leva ao palco sua experiência como intérprete, compositor e músico, em uma apresentação pensada para aproximar o público da essência do samba. Cacique de Ramos, Rua Uranos, 1326, no Rio de Janeiro. Tem Dudu para você aqui na programação da Rádio Nacional. Primeiro acompanhado de Zeca Pagodinho, depois com João Bosco, nas faixas Faixa Amarela e Kid Cavaquinho.
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0: Mas deixa com o Dudu.
1: No Rio de Janeiro, 5 horas e 51 minutos, a gente pega a reta final do programa desta sexta-feira, trazendo para você informações sobre os shows gratuitos que acontecem durante todo o mês em São Luís. Isso mesmo, a capital maranhense celebra 414 anos em 2026, reunindo grandes nomes da música nacional em festival. Reportagem de Gabriel Correia.
2: Em todo o país tem gente preparada para aproveitar o feriado da Independência, não é? Mas na cidade de São Luís, no Maranhão, esse feriadão terá um dia a mais. É que a capital maranhense também comemora, dia 8 de setembro, seus 414 anos de fundação. Para celebrar a data, foi preparada uma programação que se estende ao longo de todo o mês de setembro. Todas as apresentações abertas ao público acontecem na Cidade da Alegria, no centro histórico ao lado do Terminal da Praia Grande. Para começar, São Luís, também conhecida como Jamaica Brasileira, abre as festas no sábado com a Noite do Reggae. A abertura oficial celebra o Dia Municipal do Regueiro e a influência do ritmo jamaicano com shows de Alpha Blonde e Célia Sampaio. No dia seguinte, quem se apresenta na Noite do Pop Nacional são os cantores Fábio Júnior, Maria Rita e Hungria. No dia 7, feriado da Independência, a noite dedicada ao sertanejo, com apresentações de Simone Mendes, Maiara e Maraísa e Matheus Fernandes. E no aniversário da cidade, dia

0: 8 de setembro, muito samba e MPB com a maranhense Alcione, Tiaguinho e Carlinhos Veloz. Mas a festa não acaba, porque a sexta-feira seguinte, dia 11, será de música gospel com Gabriela Rocha e Felipe Rodrigues. No sábado é dia de rock nacional com as bandas Dado Villa-Lobos, Jota Quest e Capital Inicial. E no domingo, o Arrocha, de Pablo e Neto Brito. Acha que acabou? Ainda não. Nos dias 17 e 18 ainda acontecem os shows da banda Calypso, Pablo Vittar, Isa e Luísa Sonza. O feriadão da Independência e o aniversário de São Luís tem só 4 dias, mas a festa é o mês de setembro inteiro. Com sonoplastia de Jailton Sodré, da Rádio Nacional em São Luís, Gabriel Correa.
1: Nós abrimos o programa desta sexta-feira com rock e vamos fechar o É Tudo Brasil com rock também. O Teatro da Ilha, no Rio de Janeiro, comemora seu primeiro ano de existência com uma programação especial durante todo o mês de setembro. A iniciativa presta homenagem aos artistas que possuem profunda ligação cultural com a Ilha do Governador. A celebração ganha destaque neste fim de semana, sábado às 8 da noite e domingo às 7, com a apresentação do espetáculo Renato Russo, O Musical, estrelado por Bruce Gonlewski e acompanhado pela banda Arte Profana, que executa 23 canções emblemáticas ao vivo, emocionando veteranos e novas gerações de fãs da Legião Urbana. Encenado desde 2006, Renato Russo, O Musical, tem direção de Mauro Mendonça Filho, com texto de Daniela Pereira de Carvalho. O Teatro da Ilha fica na Estrada do Galeão, na Ilha do Governador, do lado do Colégio Cenecista Capitão Lemos Cunha. Bora lá assistir, gente? Legião Urbana para você aqui no É Tudo Brasil. Monte Castelo.

Bom mesmo é amar. Paula Lima fazendo o gran finale hoje aqui do nosso É Tudo Brasil. O programa volta segunda-feira do feriado de 7 de setembro a partir de 5 da tarde comigo, Luciana Valle. Para você, um excelente final de semana. Hoje eu contei com trabalhos técnicos de Joca Sanz, Rosalina Rocha na assistência de estúdio. E vem aí, Smigol, Marcelo Smigol, no Mundo da Bola, com Mário Silva, atualizando todas as informações do futebol para você. Excelente fim de semana, excelente feriado e até segunda.

0: Muito boa noite a todos. Hoje, dia 4 de 9 de 2026, sexta-feira, eu sou Marcelo Smigol e com comentários de Mário Silva e trabalhos técnicos de Carlito Godin, Joca Sanz, Jorge Brum, Lucas, Alexandre, Roberto Barrucho, Rui Franklin e Virgílio dos Santos, com a produção de altíssimo nível do nosso querido Luiz Ferreira e do professor Wagner Gomes, está no ar. No mundo da bola, e a gente já começa nesse No Mundo da Bola com o...
1: O que vem por aí?
0: E o que vem por aí é a rodada de final de semana do Brasileirão e a luta pelo título. A partir das 15h30 deste domingo, a sua Rádio Nacional abre o Show de Bola Nacional para as emoções de Remo e Flamengo, direto do Mangueirão em Belém do Pará. 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E a gente já começa falando do Remo. O Leão está numa situação delicadíssima na tabela e precisa desesperadamente da vitória para seguir vivo na luta contra o rebaixamento. E o técnico Léo Condé tenta explicar como pode resolver os problemas defensivos da equipe, principalmente nas bolas aéreas.
2: O futebol ele é feito de gols, né? E evitar, como você pontuou, uma bola parada, a gente já mudou o posicionamento, a gente treina, continuar treinando, não tem outro caminho que não seja treinar, os atletas são os mesmos, talvez a gente possa... modificar uma ou outra posição para tentar, né, oxigenar ali também na parte defensiva. Normalmente se muda muito do meio para frente. Talvez a gente tenha que rever algumas questões ali também na linha de defesa.
0: Pelos lados do Flamengo, a equipe inicia neste domingo uma série de jogos importantes. Depois do Remo, o Flamengo encara o Independente Del Valle pela Libertadores e faz o clássico contra o Corinthians na outra semana. Todos eles com transmissão da Rádio Nacional. Então coloque aí na sua agendinha para não perder, hein? Hoje à tarde, o Flamengo realizou a apresentação oficial dos reforços, Antony Valencia e Joaquim Freitas, e também celebrou a renovação de contrato de Eric Pulgar. Mas as atenções estavam com o diretor de futebol, José Boto. Antes da apresentação, ele explicou por que a negociação com o argentino Thiago Almada deu errado.
3: Havia mais um jogador que nós queríamos, não vou esconder, que era o Almada, e que melou, como vocês dizem, né? Melou. E melou porque nós temos alguma responsabilidade financeira, o presidente impõe essa responsabilidade financeira, não é irresponsável. Eu, no outro dia, ouvi um antigo dirigente nosso dizer uma coisa muito certa, que se nós tivéssemos 50% da irresponsabilidade dos outros clubes, de alguns clubes, não é? De alguns clubes brasileiros, nós ganharíamos nos próximos 20 anos sempre. Mas não temos, somos responsáveis, queremos pagar a tempo e a horas a toda a gente e, por isso, essa terceira contratação mudou.
0: O Flamengo fez no CT lá, Ninho do Urubu, essa apresentação hoje aí. E quem deu mais explicações foi o Boto, né? Porque ele é o responsável por essas contratações todas. E o Flamengo teve aí até outros casos mais complicados, né? Como foi o do Gonçalo Plata, né? Que foi vendido para o time russo. Chegou lá, o Dínamo de Moscou, e com tudo certo, tudo assinado, mas acabou que ele não foi reprovado no exame médico. E foi mandado de volta para o Brasil, para o Flamengo. O Flamengo recebeu o Gonzalo Plata de volta, mas vai entrar na justiça para buscar seus direitos. E, afinal de contas, o Gonzalo Plata estava na Copa do Mundo com a seleção equatoriana, jogando, estava jogando no Flamengo. Inclusive, era utilizado como titular várias vezes pelo Léo Jardim. Ou seja, não tinha um problema médico. Ficou esse imbróglio aí, mas também na janela que o Flamengo fez as contratações, teve aí, né, duas boas contratações, esse Antony Valencia e o Joaquim Freitas. Inclusive, um deles era o reserva do Gonzalo Plata na seleção do Equador. Vamos ver, né, se o Flamengo engrena aí com essas novas contratações. E agora é a hora da gente viajar no tempo.
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0: E E nesse mês de comemorações dos 90 anos da sua Rádio Nacional, vamos relembrar mais um momento marcante da emissora mais querida do Brasil no mundo dos esportes. Vamos voltar para 1948, mais precisamente na semifinal olímpica do basquete masculino. O Brasil enfrentava a França de olho numa vaga na grande final dos Jogos de Londres, o primeiro depois da Segunda Guerra Mundial. Vamos conferir essa relíquia na narração de Pilar Drummond, correspondente da Nacional na capital inglesa.
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6: Muito infeliz, principalmente dois lances livres. Alfredo vai cobrar a falta, enquanto isso há uma substituição entre os franceses. Alfredo está esperando, vai cobrar, preparou-se, vai atirar, atirou e não encestou. Vai tentar, vai fazer a segunda tentativa, atirou e encestou. Mais um ponto para os brasileiros, 33 a 43. Esses 10 pontos de diferença são custosos. E terminou a partida entre franceses e brasileiros com a primeira derrota do nosso five no torneio olímpico de basquete. Os nossos fizeram 33 pontos e os franceses 43. Brasileiros hoje estiveram numa noite de sorte adversa. Os nossos atacantes absolutamente não acertavam com a cesta, enquanto que os nossos defensores não puderam conter o ímpeto de combate dos franceses, deixando-se envolver com facilidade. É preciso notar, no entanto, que os nossos lutaram com muita bravura, e esse revés não significa que eles tenham se entregue na luta. Ao contrário disso, lutaram muito até o fim.
0: E o Brasil começou bem a disputa dos Jogos Olímpicos de Londres em 1948. A equipe, comandada por Moacir Dailton, ficou na primeira posição do Grupo A, com 5 vitórias em 5 partidas na primeira fase. Nas quartas de final, passou pela antiga Tchecoslováquia. No entanto, acabou derrotada pelos franceses nas semifinais. A tristeza pela eliminação pode ser notada nos depoimentos de lendas do basquete brasileiro após a partida. Pilar Drummond conversou com Afonso Évora e a lenda Algodão. Vamos conferir.
6: Évora, Évora, faz favor, mas vamos ouvir agora a palavra de Évora. É um dos elementos destacados do nosso site que vai dizer alguma coisa aos ouvintes da Rádio Nacional sobre a partida de hoje. Com a palavra, Évora.
7: Meus amigos do Brasil, as condições precaríssimas dos nossos elementos não permitiram que continuássemos a nossa campanha invicta. Mas assim mesmo, ainda com essa derrota, elevamos bem alto o nome esportivo do basquetebol brasileiro.
6: Muito obrigado, Évora. Acabaram de ouvir a palavra de Évora e agora vão ouvir a palavra de Algodão. Algodão vai dizer alguma coisa aos ouvintes do Brasil depois dessa tremenda partida em que os brasileiros foram derrotados pelos fatores já citados por Évora. Alguns dos nossos elementos estavam contundidos e, além do mais, houve também o fator azar, porque os nossos, quando no ataque, pouco conseguiram fazer, o que não é hábito. Tanto não é hábito que eles conseguiram vencer todas as partidas até hoje. Agora, ouvintes do Brasil, vão ouvir a palavra de Algodão. É um jogador jovem, que hoje saiu com 4 pontos, justamente pelo seu espírito de combate, pelo seu ardor de luta, mas que tem sido um elemento destacado no five brasileiro. Com a palavra, Algodão.
8: Ouvintes do Brasil, boa noite. Eu fiz tudo, tudo possível para ver se conseguiria a vitória. Mas o esforço foi muito. Estou muito cansado, além disso, contundida. Estou com o tornozelo torcido, de modo que todo o meu esforço foi inútil para a vitória.
0: Mas a seleção brasileira também teve motivos para sorrir. A equipe venceu o México por 52 a 47 e ficou com a medalha de bronze, a primeira do basquete brasileiro em Jogos Olímpicos. A medalha de bronze do basquete nos Jogos Olímpicos de Londres em 1948 também foi a primeira do Brasil em esportes coletivos. Tinha início ali, na Inglaterra, uma história sensacional do país em Olimpíadas. E é claro que a Rádio Nacional estava lá contando tudo para você. 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E o papo agora é a Copa do Brasil. O Grêmio venceu o Internacional por 3-1, se garantiu nas semifinais da competição e, de quebra, afundou ainda mais o grande rival na crise. Após a partida, o técnico Luiz Castro, aniversariante do dia de ontem, rasgou elogios para a equipe gremista.
9: É uma felicidade para mim ver os meus jogadores felizes, a torcida feliz, a administração feliz. O meu melhor presente de aniversário, aquilo que eu mais queria hoje, era ver todos à minha volta felizes. Vejo-os felizes, então esse é o meu presente. Então esse desempenho da equipa, esse bloco defensivo, a forma como nós defendemos com linha de 5, linha de 4, com os nossos pontas a fazerem uma pressão pelos caminhos que deveriam pressionar e depois a sair, a forma como a equipa saiu para o ataque após o ganho, a forma como envolveu naquele terceiro golo, a forma como se ligaram no último terço, são coisas que eu gostaria de ver continuar na equipa.
0: Já no Internacional, o clima era de luto por conta da eliminação e da situação desesperadora no Campeonato Brasileiro. O técnico Paulo Pezzolano, inclusive, pode ser demitido neste final de semana, caso o Inter não vença o Santos. O treinador uruguaio destaca o sentimento ruim após a eliminação diante do grande rival.
10: Sentimento de merda, na realidade. É um golpe duro, sem dúvida. Duríssimo. O mais duro do ano. Tá bem? Perder contra tu rival como perdemos hoje é duríssimo. Mas aconteceu. Assim que nada, agora já a cabeça é 100% no brasileiro. Tá? Coisa positiva, não temos que mais nada para pensar. Queríamos passar, sin duda. Queríamos llegar hasta el final. Cosa positiva que tenemos que enfocarnos 100% en el campeonato que nos tenemos que enfocarnos, que es lo más importante para nosotros.
0: Y ahí, mi querido Luis Ferreira, está brava la situación de los dos, ¿no? Un poquito mejor para el Grêmio.
11: Igor, boa noite ao nosso Barrucho aqui na mesa de áudio, ouvinte da Rádio Nacional, perdoem a voz porque tá brabo pra mim também, cara, que o resfriado chegou, alergia com tudo. Vacinem-se, tomem a vacina da gripe, pelo amor de Deus, procurem um posto de saúde. Olha, Esmigo, quem fosse eliminado ontem entraria numa crise sem precedentes, não tinha jeito. E o Grêmio fez uma partida muito mais consistente do que o Internacional. O Paulo Pezzolano cometeu alguns erros táticos na partida, mas porém, contudo, todavia, entretanto, eu acho que essa situação do Internacional, ela vem desde a gestão Alessandro Barcelos, cometendo muitos erros, contratações extremamente duvidosas. E de aquela coisa, eu sempre lembro, time ruim, eu lembro do técnico João Santana, nosso natalino, Papai Joel. Ele fala, quando você está treinando um time ruim, você começa uma escalação, aí você começa a mudar. Aí você vai mudando, e no encaixe você perde, no encaixe você perde. Quando você vê lá no décimo jogo, você tá repetindo a escalação do teu primeiro jogo.
0: É verdade.
11: Que às vezes assim, e jogador ruim é que nem eu ouvi. Se não me engano, foi até o próprio Mauro Silva que me contou essa. Jogador ruim é que nem cueca furada no fundo da gaveta. Se você não se livra dela, uma hora você vai ter que usar. E vai dar problema.
0: É.
11: Mas agora, o Internacional tem um jogo complicadíssimo contra o Santos. E o Santos, se não me engano, tá fora da zona do rebaixamento, até vou pegar aqui os meus...
0: Ele, eu acho que é o primeiro fora da zona de rebaixamento.
11: É, essa é a situação do Peixão, o Esmigo, por quê? Aqui pegando a tabela, o Santos é o 14º colocado, tem alguma coisa errada aqui na minha tabela, acho que está desatualizada. Deixa eu ver, mas o Santos está fora da zona do rebaixamento.
0: Está fora.
11: E não vai ter o Neymar, que está machucado. Machucou novamente, aliás, tipo, volta o cão arrependido, Neymar machucado de novo.
0: Tá jogando muito, não pode jogar tanto.
11: É, tá jogando tanto assim. E o Internacional é o antepenúltimo colocado. É, com 18, tá 18ª posição, 25 pontos com 25 partidas. Tem jogo a mais do que outros times estão lutando contra o rebaixamento. Já o Grêmio tá um pouco melhor, tá na 15ª posição com 28 pontos. Só que o Grêmio, ele vai enfrentar na segunda-feira o Vitória no Barradão, que tá de cabeça quente ter sido eliminado na Copa do Brasil. Ou seja, essa rodada de Brasileirão é sensacional. Você já falou de Remo e Flamengo antes, e Remo e Flamengo vai ser um jogo que todo mundo vai estar de olho. A parte de cima, a parte parte de baixo da tabela. E ao mesmo tempo, remistas e flamenguistas vão estar de olho em todos esses outros jogos. Ou seja, liga aqui na Rádio Nacional a partir de 15 horas e 30 minutos de domingo, que vocês vão. Não só um jogo, são vários jogos ao mesmo tempo.
0: E agora todos os jogos são importantes, né?
11: Já chegou naquela hora que todos os jogos são importantes, não tem pra onde correr. Agora a Copa do Brasil. Você tem de um lado Palmeiras e Vasco e de outro Atlético Mineiro e Grêmio. São equipes que estão aí jogando. Eu vou colocar aqui. Não um palpite, mas uma preferência. Eu tenho gostado muito do Atlético Mineiro, do Eduardo Barba Domingues. Tá jogando futebol consistente, arrumadinho, organizado.
0: Acertou o time, é verdade.
11: E o angolano, o treinador do Vasco não é português, é angolano. Ele nasceu em Luanda, tá? Vou puxar sardinha pra terra do meu pai, tá? Ele é angolano, é naturalizado português, mas tudo certo, brincadeira. Ele é arrumado no time do Vasco. Ou seja, a Nacional também vai acompanhar as semifinais da Copa do Brasil. E assim, amigo, até o final do ano tem futebol pra dedéu aqui, vocês não vão perder nada.
0: É isso aí, é assim que eu gosto. Bom, chegou a hora do
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13: A nadadora Maria Fernanda Costa, conhecida como Mafê, estabeleceu um novo recorde sul-americano na prova de 200 metros nado livre, com um tempo de 1 minuto 53 segundos e 65 centésimos, garantindo índice para o Campeonato Mundial de Piscina Curta em Pequim. A marca foi conquistada no troféu José Finkel. A nadadora tem treinado na Austrália. Quem também quebrou o recorde sul-americano foi Júlia Carvalho, nos 50 metros, nado borboleta, com tempo de 25 segundos e 15 centésimos, garantindo vaga para o Mundial de Pequim em dezembro. Alisson dos Santos continua rápido na pista. O Pio está classificado para mais uma final na Diamond League, em Bruxelas. A prova dos 400 metros com barreira será neste sábado às 16 horas e 52 minutos, horário de Brasília. Correrá também a mesma prova Matheus Lima. Já Almir Cunha dos Santos, o Almir Júnior, compete no salto triplo.
0: E falando de vôlei, a seleção feminina sofreu uma baixa nos treinamentos em Saquarema, no Rio de Janeiro. A ponteira Karina sofreu uma fratura

0: no tornozelo direito ao se deslocar para realizar uma recepção durante um jogo treino do Brasil. De acordo com a nota divulgada pela Confederação Brasileira de Vôlei, a jogadora está em tratamento clínico e fisioterapêutico e não vai participar do Campeonato Sul-Americano no Rio de Janeiro. A previsão estimada de recuperação da atleta é de 8 a 12 semanas. E chegou a hora do futebol feminino.
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0: E o final de semana nos reserva muito futebol feminino na telinha da TV Brasil. E é claro que a equipe de esporte da sua Rádio Nacional vai brilhar na telinha da sua TV pública. Vamos lá, sexta-feira, anota aí na agenda, em 4 do 9, ou seja, hoje, às 9h15 da noite, tem Palmeiras e Bahia. O jogo de ida foi empate em 1-1. E é o jogo de volta agora das quartas de final do BR Feminino. Já sábado, 5 do 9, às 4h10 da tarde, Ferroviária e Flamengo fazer um jogo de volta das quartas de final. E no jogo de ida deu Flamengo 1-0 em cima da Ferroviária. Já às 9h20 da noite, Juventude de Sergipe e Planalto de Goiás vão se enfrentar no jogo de volta das finais do BR Feminino A3. Lembrando que no jogo de ida foi 1-0 para o Planalto de Goiás. No domingo, 6 do 9, às 10h50 da manhã, Itabirito e Minas Brasília fazem o jogo da volta das semifinais do BR Feminino A2. O jogo de ida foi empate em 1-1. E fechando a rodada, segunda-feira, às 9h15 da noite, Vasco e Atlético Piauiense fazem o jogo de volta das semifinais do BR Feminino A2. Lembrando que no jogo de ida foi 4-1 para o Vascão. E aí, meu querido? Luiz Ferreira.
2: Pensei que você tinha esquecido meu nome.
0: Eu ia falar o apelido, mas...
2: Acho... Não tem problema. Não.
0: Então, meu querido,
2: só para o ouvinte da Rádio Nacional entender, quando eu estou comentando na TV Brasil, eu aposto com os nossos câmeras em quanto tempo eu vou ser chamado de cabeça no ar.
0: Verdade, mas é que a gente até faz
2: nunca
0: um esforço.
2: Nunca passa dos 10 minutos do primeiro tempo. Nunca passa. Alguém vira, ô, cabeça. É. Não, desculpa, não, gente. Ninguém sabe que
0: eu... Um pouco informal demais.
2: Fica um pouco informal demais. Assim, futebol é assim, gente. É alegria e tal. Problema, né? E Jackson do Pandeiro dizia cabeça grande é sinônimo de inteligência. Então, vamos seguir. Assim,
0: você,
2: né?
0: É um rapaz que tem realmente um HD privilegiado.
2: Bom, eu vou começar pelo BR Feminino A1. Hoje um grande jogo, Palmeiras e Bahia. Essas duas equipes fizeram uma partidaça no início da semana. A goleira Iane pegou pênalti da Bia Zanerato, só faltou pegar pensamento e Wi-Fi. E hoje o Palmeiras vai decidir a vaga nos seus domínios na Arena Barueri. O Thiago Giulianelli narra com os comentários da Brenda Balbi, Raquel Mota e o nosso querido Lincoln Chaves lá no campo de jogo, trazendo todas as informações. Amanhã tem Ferroviária e Flamengo. O Flamengo ganhou o jogo de ida aqui no Rio de Janeiro por 1-0. Ou seja, o Flamengo tem a vantagem no empate, só que a Ferroviária é muito forte jogando na sua casa, a Arena Fonte Luminosa. Tá com cara de pênalti pra mim, tá? Esse jogo. Tá com carinha de pênalti. Esses dois jogos, inclusive. Carinha de pênalti, tá? Já vou mandar aqui, depois vocês me cobram segunda-feira.
0: Vou até anotar.
2: E aí no final do dia, no final do sábado, você tem Juventude Sergipe e Planalto de Goiás. Eu vou estar nos comentários desse jogo ao lado da Brenda Balbi e do Thiago Giulianelli. Domingo de manhã tem Itabirito e Minas Brasília. Jogo de ida deu 1-1. O Itabirito tem uma grande equipe, montada pelo Hoffmann Túlio, foi treinador do Palmeiras, treinador do Fluminense. É um grande trabalho, uma equipe muito bem montada. E o Minas Brasília é uma equipe nova aí que vem mostrando muitos frutos, tanto que subiu. Minas Brasília, Itabirito, o Vasco, Atlético Piauiense. Essas duas equipes se enfrentam na segunda-feira, dia de independência. A partida vai ser realizada no Luso Brasileiro, porque você é em São Januário, né, diretora vascaína, para fazer um negócio bonito, né? Me ajuda a te ajudar. Bom, o Vasco tá com uma grande vantagem, tem a Lourdes que tá fazendo gol pra caramba. Eu acho que o Vasco já tá na final, porque perder de 3-0 em casa, isso aconteceu, uma hecatombe nuclear.
0: É uma tragédia.
2: Mas futebol tem disso. Esmigo, só mais uma informação. O Brasil, a seleção feminina sub-20, estreia amanhã na Copa do Mundo Sub-20, amanhã 10 horas da manhã, horário de Brasília, vai enfrentar a Tanzânia pela Copa do Mundo Sub-20. A competição está sendo realizada na Polônia e o Brasil está no grupo B, com Canadá, Inglaterra e a Tanzânia. Um grupinho da morte, grupinho bem mal, hein? Técnica Camila Orlando já teve aqui no Copa Delas, o videocast da TV Brasil, sobre futebol feminino, e conversou sobre Essa seleção feminina, ela tá com uma esperança de chegar lá, quem sabe até o título. Lembrando que o Brasil nunca conquistou um título mundial sub-20. Já bateu na trave duas vezes, chegando nas semifinais, inclusive comandado pelo Jonas Urias, que é o técnico do Cruzeiro, olha, atualmente, e com uma geração que tem a Tassiane, que tá no Lyon, a Luane, que tá no Atlético de Madrid, e várias outras grandes atletas que a gente vê na TV Brasil no CBR feminino, Esmigo.
0: Maravilha, cabeça. Sabe muito de futebol e de futebol feminino. E agora, voltando a falar de Brasileirão masculino, o Fluminense e Vasco se enfrentam amanhã no Maracanã em jogo válido pela 26ª rodada da competição. Rafael Monteiro traz todas as informações do clássico pra gente aqui em No Mundo da Bola. Muito boa noite pra você, Rafa.
1: Salve, salve, salve, salve, amigos ligados no programa No Mundo da Bola. Fluminense e Vasco se enfrentam neste sábado pela 26ª rodada do Campeonato Brasileiro. A partida será realizada no Maracanã às 9 horas da noite. As duas equipes vivem momentos diferentes na competição. Enquanto o Fluminense busca vencer para continuar no G4, o Vasco precisa da vitória para se livrar da zona de rebaixamento. E quem chega ao microfone da Rádio Nacional é o técnico Marcão do Fluminense, que foi questionado sobre a qualidade do atacante Hulk.
3: É grande demais, né? Lógico que estava um período de adaptação. Acho que a gente tem respondido muito bem nos treinamentos, tem evoluído, tem participado mais e realmente tem conhecido melhor o grupo. E está cada vez melhor, participando durante a semana, treino e conversa, compartilha conhecimento com jogadores, com a comissão técnica, e a tendência é a evolução o tempo todo. Um grande jogador que nos momentos tão grande como esse, ele responde à altura.
1: Já o treinador do Vasco, Pedro Emanuel, analisou a importância de Sousa no meio de campo da equipe vascaína.
4: Sousa é um jogador experiente, é um jogador que tem qualidade, acrescentou uma coisa que era importante, balanço e equilíbrio na nossa equipa. Isso faz da forma defensiva, porque fazer o que ele faz é preciso ter capacidade e entendimento de jogo, e ele sem dúvida que o consegue fazer, e consegue com que a equipa se senta tranquila, porque sabe que ele está ali. Por isso, ele é muito forte, é muito agressivo nos duelos, pelo ar, pelo chão, na forma como encurta e também na forma como nós saímos, e isso também nos ajuda bastante. Mas tenho que o referir, porque não é fácil chegar e um mês depois estar a ter esta importância na equipa. Isso deve-se também à humildade dele e à capacidade que ele teve de chegar, ouvir, perceber onde estava, perceber a dimensão e a cultura do clube, do grupo de trabalho, e fazer-se respeitar pelo trabalho que faz dentro do campo. Acho que isso é fundamental para aquilo que vai ser o Sousa que nós precisamos e que vamos ver e que já começa e que vai continuar a deliciar a nossa torcida com as suas prestações.
1: Fluminense e Vasco se enfrentaram no primeiro turno no Maracanã e os vascaínos levaram a melhor, vencendo os tricolores pelo placar de 3-2. Forte abraço!
0: E aí, cabeça? O Fluminense melhorou com o Marcão, mas não tá tão bem assim, né? O Vasco, olha, tá melhor, porque passou na Copa do Brasil.
2: Nosso tricolor ilustre aqui, que se chama Roberto Barucci, vai concordar comigo. Eu fico meio irritado com a forma como alguns setores da torcida do Fluminense, não todos, tá? Não todos. Alguns setores da torcida do Fluminense tiram o Marcão pra porcaria.
0: Mas o Marcão sempre entra na furada e sempre vai bem.
2: Sempre entra na furada, colocou o Fluminense em duas Libertadores, inclusive colocou o Fluminense numa Libertadores em que ele foi campeão. Era o Marcão que estava ali.
0: Que treinador.
2: Depois ele saiu, voltou o Fernando Diniz. A galera tira muito o Marcão como se ele não valesse nada. Como se fosse só um treineiro por aí.
0: Isso,
2: Marcão,
0: ele é ídolo da torcida, ídolo, foi um super jogador.
2: Baita treinador.
0: Excelente treinador.
2: E o time do Fluminense está jogando. O time do Fluminense, ele faz o simples, mas ele faz o simples muito bem feito. Pelos lados do Vasco, eu já comentei do Pedro Emanuel, é um bom treinador. O time do Vasco está se acertando, está conseguindo sair daquela urucubaca ali, aquele negócio todo ali da SAF, que vai comprar, que não vai comprar, que, enfim, tá conseguindo. Grande jogo no Maracanã amanhã, de um lado Fluminense, de outro Vasco, e olha, é outro jogo que todo mundo vai estar olhando também, que se o Vasco ganha, vai jogar alguma galera na zona de rebaixamento.
0: Derruba alguém para a zona de rebaixamento.
2: Vai derrubar alguém aí.
0: Bom, e o Superior Tribunal de Justiça Desportiva, o STJD, votou nesta sexta-feira pela punição ao técnico Abel Ferreira. com duas partidas de suspensão por chutar o microfone na beira do campo durante o empate entre Palmeiras e Mirassol. Essa partida válida pela 25ª rodada do Campeonato Brasileiro. Ele desfalca a equipe nos confrontos com Botafogo e São Paulo nos dias 6 e 12 de setembro.
2: Olha, se a gente está cobrindo, a gente daqui a pouco, o ouvinte da Rádio Nacional vai poder ligar na TV Brasil e vai ver Palmeiras e Bahia. Eu duvido que tenha um treinador, e ó que nos caras no futebol feminino, o pessoal é meio brabo, hein? Mas todo mundo respeita. Pra que que o Abel foi dar um bico no microfone? Se eu sou dono da TV, eu processo, olha, tu vai pagar o equipamento de novo.
0: O problema é que ele é reincidente, né? Muito nervosinho.
2: Mas em reincidente, aí ele me mete uma que, ah, eu chutei o microfone da Libertadores e não fui suspenso. Eu falei, tu quer chutar microfone ou tu quer treinar o teu time,
0: cara? Mas tu viu a bicuda que ele deu no microfone? Pô, mas estraga o equipamento.
2: Pô, mas estraga o pé também, né? Pelo amor de Deus, se eu dou uma bicuda daquela no equipamento, meu pé vai pro espaço.
0: Muito estressado.
2: Meu Deus, assim, o Abel Ferreira é um grande treinador, já li o livro dele, é um cara que sabe muito de futebol, mas ele tem que entender que nem todo mundo vai dizer amém pra ele. Ele tem que entender que, gente, existe o contraditório.
0: Poxa, fazer um tratamentozinho aí também, né? Tomar
2: cara,
0: um floral.
2: Tem que fazer terapia, querido.
0: Fazer terapia,
2: tá longe da família,
0: gente. Senão ele vai acabar infartando, tão nervoso que ele...
2: Não, vai acontecer dele falar uma gracinha pra alguém e alguém querer ir pras vias de fato,
0: verdade.
2: E aí dá problema. O Abel precisa colocar a cabeça no lugar. Terapia. O que o Abel Ferreira precisa é terapia.
0: Boa, Gabi. Bom, e o árbitro João Vitor Gobi, o quarto árbitro Roger Goulart e o VAR Ilbers estavam... Estevão da Silva... denunciados por omissão de penalização a Abel, foram absolvidos por inépcia da denúncia. Esse é o termo utilizado para descrever processos que apresentam falhas e não podem produzir efeitos legais. É verdade. Bom, atenção, valeu, obrigado Cabeça, obrigado Barrucho. Esse programa No Mundo da Bola vai ficando por aqui. Vem aí o Repórter Nacional com as últimas notícias no Brasil e no mundo. Uma ótima noite, um ótimo feriado a todos. Fui! Fortes emoções aqui.
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6: Seis e meia no horário de Brasília. 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Olá, muito boa noite para você que está sintonizado na Rádio Nacional em Brasília, São Paulo, Rio de Janeiro, Amazônia, Alto Solimões, São Luís e Recife. E também para você que nos acompanha em todo o Brasil, junto às emissoras parceiras da nossa Rede Nacional de Comunicação Pública. Eu sou Bianca Paiva e você vai ouvir, a partir de agora, as principais notícias desta sexta-feira, 4 de setembro de 2026. Feriadão de 7 de setembro promete movimento intenso nas estradas, terminais rodoviários e aeroportos do Brasil. Só o aeroporto de Guarulhos, em São Paulo, espera mais de 800 mil passageiros no período. E mais... Em meio a polêmicas no judiciário, o presidente do STF, Edson Fachin, diz que vai fazer o que é certo, sem precipitação, e defende fim do inquérito das fake news relatado por Alexandre de Moraes.
7: Laudo descarta suicídio da soldado Gisele Alves Santana e conclui que a policial foi assassinada.
8: ONU aprova a proposta de revisão do Mapa Mundi para corrigir distorções relativas ao tamanho e importância dos países.
9: Escolas do Grupo Especial do Carnaval do Rio escolhem sambas enredo para 2027.
6: 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Antes de darmos início ao nosso noticiário, lembramos que, diante do período de defesa eleitoral, não serão veiculados conteúdos que possam caracterizar publicidade institucional. A medida se faz necessária para garantir o cumprimento das normas que regulamentam a comunicação de instituições públicas. O defesa eleitoral será encerrado em 25 de outubro. 6h32.
10: O presidente do Supremo Tribunal Federal, Edson Fachin, reafirmou hoje o compromisso com a legalidade, a adoção de um código de ética, o fim do inquérito das fake news e a modernização do sistema de justiça. Juntos em cerimônia para a sanção da lei que criou o Fundo para a Justiça Federal, os presidentes Lula e Fachin comentaram o atual momento que vive o Supremo Tribunal Federal. Vamos conferir na reportagem.

0: reportagem de Sayonara Moreno.
1: Diante dos acontecimentos envolvendo ministros do Supremo Tribunal Federal, o presidente da Suprema Corte, Edson Fachin, disse que tudo vai ser feito no tempo certo, sem precipitação e sem omissão, conforme as leis.
2: Os fatos estão sendo apurados. Esta presidência seguirá os procedimentos estabelecidos pela Constituição e pela legislação. Faremos o que é certo no tempo e pela forma que a ordem jurídica exige. A gravidade dos fatos não autoriza atalhos. Ao contrário, quanto maior o desafio, maior deve ser o compromisso com a legalidade. Não haverá precipitação, mas tampouco omissão.
1: A declaração foi nesta sexta-feira, durante evento no Palácio do Planalto, onde foram sancionadas leis que autorizam fundos do sistema de justiça. Ao lado de autoridades dos três poderes, Fachin citou metas do STF, incluindo o fim do inquérito das fake news.
2: Os acontecimentos recentes demonstram o acerto e a urgência de três metas de nossa gestão: a adoção de um código de ética, o fim do inquérito das fake news e a modernização do sistema de justiça.
1: O inquérito das fake news é de relatoria do ministro do STF, Alexandre de Moraes, e dura 7 anos sem conclusão. Dentro dessa investigação, Moraes pediu para investigar o colega da corte, ministro André Mendonça, na condução dos inquéritos do Banco Master e do INSS. Ao lado de Fachin, no Palácio do Planalto, o presidente Lula também comentou o assunto e defendeu uma reforma no Poder Judiciário brasileiro. Para ele, seria uma maneira de o povo continuar acreditando na justiça. E completou reforçando o que disse ao chefe do Judiciário.
3: Ninguém, em nome da democracia, pode utilizar o cargo que tem em benefício pessoal. Ninguém. Isso vale para o presidente da República, vale para um catador de material reciclável. E eu disse ao meu amigo Fachin: a Suprema Corte e a Procuradoria-Geral da República está nas tuas costas e nas costas do Paulo Gonet a responsabilidade de passar o mínimo de tranquilidade sem tentar esconder absolutamente nada.
1: Os recentes acontecimentos envolvendo ministros do STF se intensificaram após o vazamento de conversas retiradas de relatórios da Polícia Federal que chegaram à imprensa. Lula criticou o impacto disso para a democracia.
3: O que nós não podemos nesse país é oficializar a indústria da fake news, a indústria do vazamento seletivo por interesses políticos ou econômicos. Nós estamos vivendo uma época muito perigosa. O denuncismo, a fake news, os vazamentos não contribuem com a democracia.
1: As leis sancionadas nesta sexta são projetos aprovados no Congresso que criam fundos ligados ao Judiciário para, entre outras medidas, garantir acesso à justiça pela população. Segundo um dos textos, o dinheiro pode ser usado em programas voltados ao atendimento à sociedade, em especial para a defesa de vítimas. Da Rádio Nacional em Brasília, Sayonara Moreno.
0: Também nesta sexta-feira, o presidente do STF, Edson Fachin, decidiu retirar do inquérito das fake news o pedido do ministro Alexandre de Moraes para investigar o também ministro André Mendonça. Fachin determinou ainda que a Procuradoria-Geral da República e André Mendonça se manifestem sobre as alegações feitas por Moraes. E ainda sobre este caso, o Conselho Superior do Ministério Público Federal abriu procedimento interno para analisar mensurações do ex-banqueiro Daniel Vorcaro ao Procurador-Geral da República, Paulo Gonet, e abriu um prazo de 10 dias para que o PGR se manifeste sobre o caso. 6h37. Um laudo complementar do Instituto de Criminalística de São Paulo descartou a hipótese de suicídio da soldado Gisele Alves Santana e concluiu que a policial foi assassinada. O tenente-coronel Geraldo Neto, réu por feminicídio contra Gisele, segue detido. A Sara Quines está na linha com mais informações. Oi, Sara, boa noite.
4: Boa noite, Bianca. Boa noite, ouvintes. Segundo o documento que foi assinado nesta semana, a avaliação do conjunto de padrões de manchas de sangue e demais elementos objetivos identificados no local contradizem a hipótese de evento suicida. O laudo também indica a intervenção de segunda pessoa na morte da policial. Gisele Alves Santana foi encontrada morta com um tiro na cabeça em 18 de fevereiro, no apartamento onde morava com o companheiro, o tenente-coronel Geraldo Neto, na capital paulista. Ele chamou socorro e relatou o caso como suicídio. Depois, a ocorrência foi

0: acho, claro, em viva voz, que a Gisele não teria condições de cometer suicídio. A defesa do acusado, ela insistiu em alguns pontos, fez alguns questionamentos, os quesitos foram devidamente respondidos e só corrobora com tudo que tem nos autos.
1: Os laudos realizados pelo IML, o Instituto Médico Legal, já haviam identificado lesões no rosto e na região cervical da vítima, descritas como resultado de pressão digital e escoriação causada por unha. Houve um intervalo de quase meia hora entre o momento em que uma vizinha ouviu um disparo e o horário em que Geraldo Neto acionou o socorro. O interrogatório do acusado, que aconteceria na próxima terça-feira, foi adiado novamente, desta vez para outubro. Nós procuramos a defesa do réu, mas até o momento não tivemos resposta. É com você, Bianca.
2: Obrigada pelas informações, Sara. Agora são 6h39 desta sexta-feira. Muita gente já deve estar a caminho ou se preparando para curtir o fim de semana prolongado com o feriado de 7 de setembro, que é na segunda. A gente vai trazer agora, então, um panorama da movimentação nas estradas, terminais rodoviários e aeroportos pelo Brasil. E aí, Osama El Ghauri, qual é a expectativa? Boa noite para você.
3: Boa noite, Bianca. Boa noite, ouvintes. Olha, Bianca, o feriadão aí de 7 de setembro promete movimento intenso nas estradas, terminais rodoviários e aeroportos pelo Brasil. A previsão só para o aeroporto de Guarulhos, em São Paulo, é de 817 mil passageiros, segundo a GRU. A concessionária que administra o terminal indica alta de 9% no movimento aí em relação ao último feriado de Corpus Christi. Mais de 520 mil viajantes que passam por lá devem aí seguir para destinos como Rio de Janeiro, Porto Alegre, Recife, Belo Horizonte e Curitiba. Outros 295 mil vão embarcar para países como Argentina, Chile, Peru, Colômbia e Panamá. Já no Rio de Janeiro, o Galeão espera receber 643 mil passageiros, incluindo aí o período do Rock in Rio 2026 até 14 de setembro. Também no Rio de Janeiro, no aeroporto Santos Dumont, são estimados 92 mil passageiros em 751 voos programados até 8 de setembro, segundo a Infraero. Todos os 20 aeroportos comerciais dessa empresa, nas 5 regiões do país, devem somar 97.200 passageiros em 825 voos no mesmo período. Com todo esse movimento, a recomendação das empresas para os passageiros em geral é chegar com antecedência para o embarque tranquilo aí, evitando dor de cabeça, Bianca.
2: Para ninguém perder o voo, né, Osama? E agora, como vai ser o movimento para quem vai viajar de ônibus?
3: Olha, para quem vai de ônibus, o movimento também será intenso. O consórcio Novo Terminal de Brasília, por exemplo, espera receber quase 23 mil passageiros entre os dias 4 e 7 de setembro, com cerca de 1.400 ônibus circulando por lá. E a Sócican Terminais, responsável pelo terminal Tietê na capital paulista, deve receber por volta de 270 mil viajantes aí em mais de 8 mil ônibus nos 4 dias. A dica também é se organizar com antecedência para viajar com mais tranquilidade, Bianca.
2: Isso mesmo. E nas estradas, qual o destaque?
3: Bom, nas estradas o seguinte, Bianca, por causa desse feriadão que leva muita gente também a viajar de carro, a Polícia Rodoviária Federal, PRF, começou nesta sexta-feira a Operação Independência para reforçar aí a fiscalização nas estradas federais de todo o país. Desta vez, o foco da operação, que vai até segunda-feira, dia 7 de setembro, né, é o combate aí à embriaguez ao volante. Neste ano, entre os meses de janeiro e julho, a ingestão aí de álcool pelos condutores foi a principal causa dos 2.080 acidentes de trânsito nas estradas federais. Segundo a PRF, dirigir sob influência de álcool e a recusa também ao teste do bafômetro são infrações de trânsito gravíssimas pelo Código de Trânsito Brasileiro, com penalidade de multa, suspensão do direito de dirigir por 12 meses e até detenção. Bianca.
2: Obrigada, Osama. Agora são 6h43, vamos saber como vai ficar o tempo, né, para os próximos dias, já que temos um feriado pela frente. Sábado e domingo tem previsão de muita chuva para o centro-oeste, sudeste e sul do país.

0: Vamos conferir então com Sayonara Moreno.
1: Para este fim de semana e a segunda-feira, feriado da Independência, a previsão é de mais frio para o sul do país e muita chuva para o centro-oeste, sudeste e sul, com alerta amarelo de perigo potencial. É o que conta o meteorologista do IMET, Wendel Fialho.
2: Chuva intensa ali no norte do Paraná, principalmente na região de Maringá e também de Londrina. Sul de São Paulo e noroeste de São Paulo também tem previsão de chuva mais intensa. No estado do Mato Grosso do Sul, principalmente na região de Campo Grande e também parte leste do estado, seguido também de um destaque para o estado do Mato Grosso, que fica por conta ali do sul do estado, na região de Cuiabá e também do município de Rondonópolis.
1: O sul também tem alerta amarelo de perigo potencial para tempestades no Paraná e no centro-norte de Santa Catarina, incluindo as capitais Curitiba e Florianópolis. Porto Alegre deve registrar mínima de 9 graus no sábado. Segundo o Instituto de Meteorologia, a região norte pode ter, para este sábado, previsão de muita chuva e trovoadas em Rondônia, no Amazonas e Pará. No nordeste do Brasil, possibilidade de chuva isolada. No litoral sul da Bahia, no litoral de Alagoas, leste de Pernambuco, da Paraíba e do Rio Grande do Norte e no litoral do Maranhão, região com grande parte em período de estiagem. Aviso amarelo de perigo potencial para baixa umidade do ar em grande parte do Piauí e da Bahia, e em regiões do Ceará, Rio Grande do Norte, Paraíba, Pernambuco e Alagoas. No centro-oeste, sábado com chuva e trovoadas em partes do Mato Grosso, Mato Grosso do Sul e Goiás, inclusive com aviso amarelo de perigo potencial para tempestades. No restante do Mato Grosso do Sul, no leste do Mato Grosso e no Distrito Federal, pancadas de chuva isoladas. E no sudeste, chuva em São Paulo, centro-sul do Rio de Janeiro, no Triângulo Mineiro e no sul de Minas Gerais. Atenção para aviso amarelo de perigo potencial para tempestades em todas as capitais da região. Também para os estados de São Paulo, Rio de Janeiro, Centro-Sul de Minas Gerais e do Espírito Santo. Da Rádio Nacional em Brasília, Sayonara Moreno.
0: Hora certa, 6 horas mais 46 minutos no horário de Brasília. Você vai ouvir daqui a pouco.
3: O público do Rock in Rio 2026 conta com um esquema de reforço da vacinação contra o sarampo, com 7 pontos de imunização extras. A Prefeitura quer ampliar a proteção contra a doença diante do aumento da circulação de pessoas de diferentes locais durante o evento.
0: 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Duas pessoas foram encontradas vivas em um túnel de uma hidrelétrica no Nepal. E a ONU aprovou uma proposta de revisão do mapa mundi para corrigir distorções. Vamos às notícias internacionais com William Martins.
4: 9 dias após a avalanche que deixou mais de 1.300 mortos no Nepal, duas pessoas foram resgatadas com vida em um túnel de uma usina hidrelétrica nepalesa. Um dos maiores desafios para as equipes de resgate que participaram da operação foi encontrar a entrada do túnel em um terreno que ficou coberto de pedras e lama. Os dois sobreviventes foram localizados após uma análise minuciosa de imagens de satélite, mapas topográficos e filmagens aéreas realizadas de helicópteros. Ambos foram levados para um hospital em Katmandu. As autoridades estimam que, pelo menos, 900 pessoas ainda estejam presas em túneis associados a 6 usinas hidrelétricas ao longo do rio Trichuli. As eleições de meio de mandato nos Estados Unidos começaram hoje com o envio das primeiras cédulas pelo correio, na Carolina do Norte e no leste do país. Esse processo eleitoral ocorre durante uma disputa sobre as regras para o voto à distância. O presidente Donald Trump voltou a pedir que a Suprema Corte adote regras mais rígidas para o voto enviado pelo serviço postal americano. Entre elas está o aumento do uso de códigos de barras nos envelopes. O tribunal chegou a adotar parcialmente as mudanças, mas uma juíza federal bloqueou as medidas. A Assembleia Geral da Organização das Nações Unidas aprovou hoje uma proposta que prevê a revisão do mapa mundi para corrigir percepções distorcidas sobre o tamanho e a importância da África e de outras regiões do mundo. A resolução foi liderada por países africanos que defenderam o uso de uma projeção cartográfica chamada de Terra em Igualdade. A medida foi amplamente aceita pelas nações participantes, com 164 votos a favor e um contra. Foram registradas 6 abstenções. Os Estados Unidos foram o único país a votar contra. A resolução não tem caráter vinculativo.

0: e não afeta o uso do mapa para fins de navegação.
1: Com informações da agência Reuters, da TV Brasil em Brasília, William Martins.
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3: 6h49, os candidatos à presidência da República tiveram agendas marcadas por encontros com empresários e visitas a centros de inovação nesta sexta. O repórter Pedro Lacerda vai contar ao vivo como foi o dia dos presidenciáveis. Oi, Pedro, boa noite.
4: Boa noite, Bianca, boa noite, ouvintes. Cinco candidatos concentraram suas atividades no estado de São Paulo, o maior colégio eleitoral do país. Augusto Cury, do Avante, passou o dia em São José do Rio Preto, no interior paulista. Almoçou com o grupo de líderes empresariais LID e visitou a Fundação Faculdade Regional de Medicina, o Mercado Municipal e o Calçadão Central. Também esteve na redação do Jornal Diário da região e à noite participa de um debate sobre saúde mental e intoxicação digital promovido por uma instituição de ensino. Flávio Bolsonaro, do PL, cumpriu a agenda em São Carlos, também no interior paulista, e foi acompanhado pelo governador Tarcísio de Freitas. Pela manhã, o candidato visitou o Centro de Inovação O Novo Lab e depois participou de um comício em frente ao mercado municipal. Durante a passagem pela cidade, Flávio defendeu a maior aproximação entre universidade e iniciativa privada.
5: É um exemplo a ser seguido aqui em São Carlos, que a gente pretende aplicar para todo mundo, para que os nossos cérebros, nossas mentes brilhantes fiquem aqui no Brasil, desenvolvam as suas ideias aqui no Brasil, ganhem dinheiro e dessa forma a gente consegue, com a capacitação dessa quantidade toda de boa mão de obra, atrair empresas de todo mundo para que venham para cá e não o sentido oposto, os brasileiros indo para fora atrás de oportunidade.
4: Na capital paulista, Romeu Zema, do Novo, gravou entrevista para o Estadão e se reuniu com representantes da União Santa Ifigênia, entidade que representa o setor produtivo da região central. À noite, participa de sabatina presencial nos estúdios da CNN Brasil. Também na cidade de São Paulo, o candidato à presidência, Ronaldo Caiado, do PSD, participou pela manhã de sabatina para o portal UOL e para a Folha de São Paulo. Na entrevista, defendeu uma reforma no Poder Judiciário com mudanças no processo de escolha dos ministros do Supremo Tribunal Federal, como idade mínima superior a 60 anos, avaliações rigorosas de currículo por instâncias da Justiça e quarentenas de 4 anos para o retorno à atividade profissional e de 8 anos para a atuação política.
6: Com isto, nós daremos ao Supremo aquela condição de voltar a ter pessoas que realmente passam ali a ter uma discussão de altíssimo nível do ponto de vista jurídico, da interpretação da Constituição, e não pessoas que são buscadas aí com 35, 40, 45 anos de idade para ficar ali 40 anos pela frente ou 30 anos, tá, ocupando uma cadeira sem renovar o Supremo.
4: À tarde, Ronaldo Caiado visitou o escritório de engenharia do Google instalado no Instituto de Pesquisa Tecnológica. À noite, participa de sabatina da revista Veja. Rui Costa Pimenta, do PCO, reuniu-se com a direção nacional do partido na capital paulista. No fim do dia, viajou para Belo Horizonte, onde tem compromissos neste sábado. Bianca.
3: Pedro, muitos candidatos fizeram campanha na região Nordeste, que concentra quase 30% do eleitorado. Como foi a agenda deles?
4: Bianca, Renan Santos, do Missão, teve agenda em Pernambuco, onde foi recebido por apoiadores no Aeroporto Internacional do Recife. O candidato anunciou propostas econômicas para a região Nordeste, com a criação da Frente Cidadã para substituir o Bolsa Família, além de um cinturão verde voltado à agricultura e zonas econômicas especiais próximas aos portos de Recife, Salvador e Fortaleza. Hertz Dias, do PSTU, esteve em Alagoinhas, na Bahia, e pela manhã concedeu entrevistas a emissoras de rádio locais e fez panfletagem na central de abastecimento. À noite, participa de evento para apresentar o programa do partido no Espaço Cultural Vila da Lagoinha. Luiz Inácio Lula da Silva, do PT, participa agora à noite de caminhada ao lado do governador do Ceará, Eumano de Freitas, em Juazeiro do Norte, com concentração na Avenida Castelo Branco. O candidato retorna a Brasília ainda hoje. No Rio de Janeiro, Samara Martins, do UP, dedicou a agenda à gravação de vídeos de campanha. Em Lisboa, Edmilson Costa, do PCB, manteve compromissos ligados à Secretaria-Geral do partido. Clariana Barão, do DC, e Wilson Grassi, do Democrata, não tiveram compromissos públicos de campanha hoje. Pablo Marçal, do PRTB, também não tem agenda pública, A campanha

0: Ele, lembrando, está suspensa de forma cautelar por decisão do TSE. Bianca, é com você.
1: Obrigada pela sua participação hoje, Pedro. 6h54. Agora vamos ao Amazonas com a nossa rede nacional de comunicação pública. O Tribunal Regional do Trabalho organizou um esquema para garantir atendimento no período de estiagem. Esse mês, 11 municípios vão receber ações itinerantes. Vamos conferir as informações com Alfredo Asli, da Rádio Encontro das Águas de Manaus.
2: No Amazonas, garantir o acesso à justiça às populações que vivem em comunidades distantes é um desafio, principalmente durante o período de estiagem. Com a vazante dos rios, o deslocamento fica ainda mais difícil. É pelas vias fluviais que o Tribunal Regional do Trabalho da 11ª Região leva a justiça itinerante a municípios e comunidades distantes do Amazonas. Segundo o juiz do trabalho, André Luiz Júnior, os efeitos da vazante são considerados no planejamento das ações.
3: Existe uma preparação minuciosa, para que os trechos sejam realizados com bastante segurança, embora os riscos são maiores nesse período, em razão dos bancos de areia, em razão do aumento do trajeto, os percursos se tornam mais longos e há necessidade de navegação com bastante cuidado para evitar acidentes.
2: Neste mês de setembro, a Justiça Itinerante vai percorrer 11 municípios do Amazonas: Boa Vista do Ramos, Codajás, Altazes, Urucu, Curituba, Careiro Castanho, Santa Isabel do Rio Negro, Careiro da Várzea, Maués, Manicoré, Apuí e Novairão. Nos locais de atendimento, a população poderá receber orientações sobre direitos trabalhistas, consultar processos e dar entrada em ações na Justiça do Trabalho. Também serão feitas atermações, que permite iniciar um processo sem a necessidade de um advogado. Para receber o atendimento, é preciso comparecer ao local na data programada, das 7h30 da manhã às 2h30 da tarde, com CPF, RG e carteira de trabalho em mãos. As datas e os locais dos atendimentos estão disponíveis no site trt11.jus.br. Da rede de rádio Encontro das Águas, Alfredo Asli, para a Rádio Nacional.
1: 6h56. A Prefeitura do Rio de Janeiro instalou pontos extras de vacinação contra o sarampo para atender os visitantes que chegam para o Rock in Rio. O festival abre hoje o primeiro dia de shows e a Carolina Pessoa chega com os detalhes para a gente ao vivo. Oi, Carol, boa noite.
4: Bianca, boa noite para você, boa noite para todos. Isso mesmo, os visitantes do Rock in Rio, que começa hoje, contam com um esquema de reforço da vacinação contra o sarampo durante o evento, com 7 pontos de imunização em diferentes locais aqui da capital fluminense, entre eles os aeroportos do Galeão e Santos Dumont, a rodoviária Novo Rio e a Orla de Copacabana, perto do Hotel Copacabana Palace, na Zona Sul. A Secretaria Municipal de Saúde reforçará a imunização nesse período em que a cidade recebe pessoas vindas de diversos estados e países, incluindo lugares onde há casos recentes da doença. Além da vacina tríplice viral, que protege contra sarampo, caxumba e rubéola, os pontos contam ainda com vacinas para outras doenças, como febre amarela e gripe. No Brasil, esse ano, já foram registrados pelo menos 24 casos de sarampo relacionados à importação do vírus. Os pontos extras de imunização devido ao Rock in Rio vão estar abertos nesta sexta e sábado e na quinta, sexta e sábado da semana que vem. Além disso, a Rede Municipal de Saúde segue com a campanha de multivacinação para crianças e adolescentes menores de 15 anos. A iniciativa foi prorrogada até o dia 12 de setembro. Os imunizantes estão disponíveis em todas as 242 unidades de atenção primária do município. Voltamos com você.
1: Obrigada, Carol. Agora são 6h57, também no Rio de Janeiro, um fim de semana nobre para o samba. Vai ter escolha de hinos para os desfiles de 2027. Cristiane Ribeiro.
5: A novidade desta temporada é que todo o circuito de eventos está sendo transmitido pelo canal no YouTube da Rio Carnaval TV. Das 12 agremiações, a Portela abre a rodada de decisões nesta sexta-feira, escolhendo entre 3 finalistas o samba para o enredo Ao Mestre com Carinho, de Paulo Barros, em homenagem ao cantor e compositor Monarco, um dos maiores nomes da história da escola. Ele morreu em 2021, aos 88 anos. Para o presidente da Liesa, a Liga Independente das Escolas de Samba, Gabriel Davi, as finais para a escolha dos sambas são o momento mais esperado do calendário do Rio Carnaval e lotam as quadras.
6: É uma oportunidade inédita de fazer com que o público do mundo todo acompanhe o que é de melhor nos bastidores da festa. Há 5 meses dos desfiles, as quadras estão lotadas, o YouTube é uma live atrás do outro.
5: O sábado é de dose dupla. Mangueira e Mocidade Independente de Padre Miguel definem a trilha sonora para seus enredos.
1: 6h59, não temos mais tempo. O Repórter Nacional fica por aqui com trabalhos técnicos de Paulo Meirelles. Bom fim de semana. Tchau, tchau.
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10: Olá, boa noite.
9: Boa noite para você que nos acompanha em todo o país.
10: Sexta-feira, 4 de setembro de 2026.
9: Vamos ao destaque do dia.
10: Acesso à justiça.
9: Leis criam fundos para modernizar instituições e ampliar a capacidade de atendimento à população. Pablo Mundim.
11: Os recursos poderão ser usados na compra de equipamentos e softwares, infraestrutura, capacitação e modernização dos serviços.
10: Setembro Amarelo.
9: Saiba como buscar acolhimento em saúde mental na rede pública de saúde. Márcia Fernandes.
12: Quando o sofrimento for persistente e prejudicar a rotina, os estudos, o trabalho ou as relações, é importante buscar atendimento nas unidades básicas de saúde ou direto nos centros de atenção psicossocial.
10: Brasil completa 10 anos sem raiva humana transmitida por cães.
9: Mas a prevenção continua. Mantenha a vacinação em dia e proteja seu animal de estimação. Graziele Bezerra.
13: O objetivo da mobilização é vacinar principalmente na região de fronteira. Meta é imunizar 28 milhões de animais em todo o país.
10: Hoje, na apresentação da Voz do Brasil, Luciano Seixas e Mariana Jungmann.
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10: Novas leis que criam fundos para modernizar instituições do sistema de justiça.
9: Também foram atualizados os valores das custas dos processos judiciais.
10: Mais pessoas que recebem até R$5 mil por mês podem requerer gratuidade da justiça.
11: 4 novas estruturas passam a ter recursos próprios para modernizar o sistema de justiça da União. As leis criam fundos para a Justiça Federal, o Superior Tribunal de Justiça, a Defensoria Pública da União e o Ministério Público da União. Os recursos poderão ser usados na compra de equipamentos e softwares, infraestrutura, capacitação e modernização dos serviços. Na Defensoria Pública, também poderão financiar ações de atendimento a grupos vulneráveis. No Ministério Público, estão previstas iniciativas de atendimento à sociedade e às vítimas. O ministro da Justiça e Segurança Pública, Wellington César Lima e Silva, falou sobre os efeitos esperados para mudanças para o sistema de justiça.
14: Todo o sistema de justiça da União, o Judiciário, o Ministério Público e a Defensoria têm condições efetivas de se reestruturar para prestar melhor o serviço.
11: A nova legislação também muda o valor das custas dos processos na Justiça Federal. A cobrança passa de 1% para uma faixa entre 2% e 3% do valor da causa. O valor mínimo será de R$ 193,20 e o máximo de R$ 107.332,80. O advogado-geral da União, Jorge Messias, fala sobre os impactos das mudanças.
15: Estes recursos novos da atualização das custas permitirá que estas instituições ampliem o seu parque tecnológico, invistam em inteligência artificial, ampliem o seu planejamento.
11: Quem não tem condições de pagar, continua podendo pedir a gratuidade da justiça. Pessoas com renda de até R$5.000 por mês passam a ter presunção de hipossuficiência, sem pedir análise de cada caso. Reportagem Pablo Mundim.
9: Tecnologia aliada ao aprendizado na saúde.

0: de aula.
1: Mais de 108 mil escolas de todo o país contam atualmente com estrutura adequada de internet para o ensino.
0: Os dados foram divulgados pelo Ministério da Educação, que realiza monitoramento nacional e avalia as condições de acesso à conexão banda larga nas redes públicas de ensino.
2: O Ministério da Educação atualizou os dados sobre as condições de conectividade das escolas públicas em todo o país. As informações são resultado do painel de monitoramento da Estratégia Nacional de Escolas Conectadas, realizado pelo MEC. 108.658 escolas públicas estão conectadas dentro dos parâmetros adequados, que envolvem o acesso à energia elétrica adequada, o serviço de conexão à internet para uso pedagógico e a cobertura de Wi-Fi. Ao todo, foram 138.086 escolas públicas monitoradas. Os dados do painel de monitoramento do MEC apontam que quase 137 mil delas em todo o país estão com condições adequadas de energia elétrica para suporte de conectividade. O monitoramento também aponta que cerca de 80% desse total de escolas tem velocidade de internet adequada para atividades pedagógicas, enquanto quase 81% tem cobertura de rede Wi-Fi dentro dos parâmetros estabelecidos. Para avaliar as condições de conectividade das instituições, o Ministério utiliza o indicador Escolas Conectadas. A metodologia classifica as escolas em 6 níveis, a partir da análise conjunta das condições de energia, internet e Wi-Fi. Locução, Leôncio Almeida. Reportagem, Flávia Fernanda de Souza.
1: Uma rede vai monitorar a situação da educação especial inclusiva no Brasil.
0: O observatório será criado a partir de um edital que já está aberto.
1: A ideia é produzir indicadores e pesquisas para apoiar a criação de políticas públicas na área.
3: O edital vai criar o Observatório da Educação Inclusiva, rede que vai reunir universidades públicas de todo o país para estudar e acompanhar como está sendo oferecida a educação especial para estudantes com deficiência, transtornos e altas habilidades. Segundo Zara Figueiredo, secretária de Educação Continuada, Alfabetização de Jovens e Adultos, Diversidade e Inclusão do Ministério da Educação, existe hoje uma lacuna no monitoramento da educação especial brasileira e o observatório vem para cumprir essa função.
4: Hoje, nós não temos nenhuma base nacional atualizada com as informações sobre organismos e secretarias de políticas para as mulheres nos estados nem nos municípios. Logo, nós temos uma lacuna de informação no que se refere à estrutura destes organismos, à sua capacidade de gestão, às dificuldades que são enfrentadas no cotidiano da atuação destes organismos.
3: Na prática, o observatório vai reunir pesquisadores de diferentes regiões do Brasil para produzir informações sobre a educação inclusiva. A ideia é que, com esses dados, as políticas públicas sejam mais efetivas e direcionadas. As inscrições no edital estão abertas até o dia 5 de outubro. As instituições de ensino devem submeter as propostas para integrar o observatório. A coordenadora-geral de formação docente e valorização das licenciaturas da CAPES, Lorena Lins, dá mais detalhes de como vai funcionar a rede.
5: Essa rede de instituições, ela vai ser selecionada pela CAPES por meio do edital que está aberto e depois que essa rede tiver aprovada, né, em edital, então ela será a rede que vai monitorar, criar esses indicadores e fazer a avaliação dessas políticas.
3: Segundo Francisco Moraes da Costa Marques, coordenador-geral de avaliação, monitoramento e fortalecimento da política de diversidade do MEC, as instituições interessadas não devem deixar para enviar a proposta na última hora.
6: Porque as instituições interessadas têm que apresentar a proposta já com a rede formada. Então tem todo um trabalho prévio que tem que ser feito agora, durante o período de inscrições, para construir essa rede.
3: O edital prevê R$8 milhões em bolsas e os projetos poderão durar até 36 meses. Mais informações sobre o edital, as inscrições e os valores das bolsas podem ser obtidas pelo e-mail obeduc.ei@caps.gov.br. Reportagem

0: Ana Colares, de Holanda.
1: E uma dica para quem quer abrir o próprio negócio e foi estudante do FIES, o Fundo de Financiamento Estudantil.
2: Está disponível uma linha de crédito especial para financiar atividades profissionais de quem se formou e está em dia com o pagamento do fundo.
1: O financiamento deve estar na fase de amortização há pelo menos 3 anos ou ter sido quitado a partir de janeiro desse ano.
2: A coordenadora-geral de Política Fiscal do Ministério da Fazenda, Ana Paula Garcia, explica que o crédito funciona como incentivo a quem está com o pagamento em dia.
3: Essa pessoa, ela terminou a graduação, está pagando direitinho, ela já mostrou que ela é uma ótima pagadora e a gente está querendo dar um apoio para ela. Muitas das pessoas que estavam se chamando do FIES e eram adquirentes já eram empreendedoras.
1: O limite da linha de crédito para pessoa física é de R$ 80 mil, com até 60 meses para pagar e 6 meses de carência.
2: Já no caso de pessoas jurídicas, o crédito pode chegar até R$ 180 mil, com prazo de até 96 meses.
1: As contratações podem ser feitas pelo Banco do Brasil ou pela Caixa Econômica Federal.
2: Os gabaritos das provas do Exame Nacional para a Certificação de Competências de Jovens e Adultos, o Enseja 2026, já podem ser consultados pelos participantes.
1: Os arquivos estão disponíveis no portal do Instituto Nacional de Estudos e Pesquisas Educacionais Anísio Teixeira, o INEP, e organizados por área de conhecimento.
2: Os resultados individuais serão divulgados em 14 de dezembro.
1: O Enseja é destinado a jovens e adultos que não concluíram os estudos na idade apropriada, com participação voluntária e gratuita.
2: Para conferir, acesse ensejanacional.inep.gov.br.
1: Começa hoje nova etapa do Censo de Políticas para as Mulheres.
2: A iniciativa vai levantar a estrutura, o funcionamento, a capacidade e a atuação de órgãos públicos para o público feminino.
1: E as informações coletadas vão apoiar o planejamento, o monitoramento e o fortalecimento das políticas para as mulheres.
2: É o que explica Vanessa De Bortoli. Ela é secretária de Avaliação, Monitoramento e Gestão da Informação do Ministério das Mulheres.
4: Hoje, nós não temos nenhuma base nacional atualizada com as informações sobre organismos e secretarias de políticas para as mulheres nos estados nem nos municípios. Logo, nós temos uma lacuna de informação no que se refere à estrutura destes organismos, à sua capacidade de gestão, às dificuldades que são enfrentadas no cotidiano da atuação destes organismos. Logo, o censo, ele vem com o objetivo de cobrir essa lacuna e, para isso, serão convidados mais de 2 mil organismos e secretarias de políticas para as mulheres no Brasil.
1: O link para preenchimento está sendo enviado pelo Ministério das Mulheres. Quem não recebeu, pode solicitar um novo envio para o e-mail censo@mulheres.gov.br.
2: O prazo para preenchimento do questionário vai até 5 de outubro de 2026.
1: Este mês é conhecido como Setembro Amarelo, uma campanha nacional de valorização da vida e de proteção à saúde mental.
2: Quem precisa de cuidados pode acessar diferentes serviços no Sistema Único de Saúde.
1: É o que vamos ouvir agora na reportagem de Márcia Fernandes.
5: Na região da Ponte Alta, no Gama, a 40 minutos do centro de Brasília, uma fila de pessoas aguarda atendimento no CAPS, Centro de Atenção Psicossocial. Esses locais reúnem diferentes serviços voltados para a saúde mental. Além de psicólogos e psiquiatras, também contam com o trabalho de enfermeiros, terapeutas ocupacionais e assistentes sociais. Essa unidade do Gama disponibiliza ainda outras atividades, como crochê e pintura. A gerente do CAPS, Adriana Câmara, explica que a avaliação de cada paciente é feita de forma individual.
6: O paciente chega e ele é avaliado por uma equipe multi, né? E dessa avaliação a gente ver a demanda dele, se realmente é demanda para CAPS ou se ele pode ser referenciado para a rede. Então a gente vai avaliando, né? Se ele deixou de ter a vida dele minimamente, né, fazer as coisas básicas, então a gente começa a construir um plano terapêutico com ele.
5: Pacientes com problemas relacionados a jogos e apostas e dependentes químicos também encontram acolhimento nos CAPS. Esses centros fazem parte de uma rede de cuidados de promoção da saúde mental, que funciona de forma articulada, de acordo com o diretor do Departamento de Saúde Mental, Álcool e Outras Drogas, do Ministério da Saúde, Marcelo Quimatti.
7: A área de saúde mental, hoje, é a maior preocupação de saúde do brasileiro. Ela envolve muitos fenômenos diferentes, muitas formas de expressar. Então, a rede de urgência e emergência, ela tem um componente de atenção à saúde.

0: saúde mental. Os consultórios na rua têm um campo forte de atuação de saúde mental junto à população em situação de rua. De uma forma geral, todo o Sistema Único de Saúde, os dispositivos, eles têm um componente de atuação na saúde mental e que funcionam de uma forma articulada e serviços que têm uma especificidade maior.
1: Quando o sofrimento psíquico for persistente, prejudicar a rotina, os estudos, o trabalho ou as relações, é importante buscar atendimento nas unidades básicas de saúde ou direto nos centros de atenção psicossocial. O atendimento pode ser iniciado por escolha própria ou por meio de encaminhamento de outros serviços da rede. Lembrando que o SUS também oferece consultas por teleatendimento em saúde mental para mulheres em situação de violência, mães atípicas e cuidadoras de pessoas com deficiência ou doenças raras. Reportagem Márcia Fernandes.
2: Serviços mediados por aplicativos e plataformas digitais já mobilizam 2 milhões de pessoas no mercado de trabalho.
3: É o que apontam dados da Pesquisa Nacional por Amostra de Domicílios Contínua, divulgados hoje pelo IBGE.
2: Os números mostram um crescimento de 17% desse ramo no terceiro trimestre de 2025.
3: A pesquisa considera trabalhadores que usam plataformas para oferecer serviços profissionais e também os chamados serviços gerais, como pequenos reparos e limpezas domiciliares.
2: Desse total, mais da metade atua no transporte particular de passageiros. O técnico da pesquisa PNAD Contínua, Gustavo Fontes, destaca essa expansão.
4: No Brasil, em 2025, havia aproximadamente 2 milhões de pessoas que realizavam trabalho por meio de plataformas digitais de serviços. Analisando por tipos de aplicativos de serviços, o maior contingente, né, de plataformizados exercia o trabalho por meio de aplicativos de transporte particular de passageiros. Em seguida, vinham os aplicativos de entrega, né? Observamos que houve um importante crescimento de 9,1% em comparação a 2024. Observa-se um predomínio, né, de trabalhadores por conta própria, né? Quase 87% dos plataformizados. E analisando o perfil sociodemográfico, né, dos ocupados plataformizados no trabalho principal, observa-se que mais de 80% desses trabalhadores eram homens, enquanto as mulheres eram apenas 15,6%.
3: No mês de agosto de 2026, o Brasil vendeu para fora um volume maior do que comprou.
2: O saldo da chamada balança comercial ficou em 7 bilhões e 394 milhões de dólares e registrou um crescimento de 23,8% em relação ao mesmo mês do ano anterior.
3: O desempenho foi impulsionado pelo crescimento das exportações no mês, que avançaram quase 12,2%, com destaque para agropecuária, indústria extrativista e de transformação.
2: De janeiro a agosto, a balança apresentou um superávit de mais de 55 bilhões de dólares, com um aumento de 28,2%.
3: Vacine o seu bichinho contra a raiva.
2: Campanha tem como foco as regiões de fronteira, em cooperação com os países vizinhos.
3: A vacinação contra a raiva em cães e gatos é obrigatória por lei no Brasil.
2: A meta é imunizar 28 milhões de animais em todo o país.
5: O objetivo da mobilização é vacinar cães e gatos contra a raiva, principalmente na região de fronteira. De acordo com o diretor do Departamento de Doenças Transmissíveis do Ministério da Saúde, Francisco Edilson Ferreira, a campanha está em andamento em 23 estados, mas com atenção especial ao Acre, Rondônia e Mato Grosso do Sul.
6: A região da fronteira é uma região mais vulnerável para que a gente possa ter reintrodução do vírus, da variante canina, que a gente chama, que é o vírus da variante 1 e 2 da raiva e que circula ainda em países vizinhos como Bolívia e Peru. Então, o objetivo dessa mobilização é a gente garantir uma cobertura vacinal boa nos nossos municípios de fronteira e, ao mesmo tempo, também mobilizar os países vizinhos a também manter essas coberturas altas.
5: O diretor Francisco Edilson lembra que a meta é imunizar 28 milhões de animais em todo o país e que a vacina é a melhor forma de proteção.
6: Para que evite que eles possam adoecer. E a raiva é uma doença praticamente 100% letal após a manifestação dos sinais clínicos. Então, o animal morre, então a gente protege a saúde dos animais e, consequentemente, também a gente protege o ser humano para que, caso um ser humano entre em contato com um animal e seja agredido, esse animal, a gente tem um risco bem menor dele estar infectado e poder também provocar a doença no ser humano.
5: Há 10 anos, o Brasil não registra a circulação da variante canina da raiva. Os 37 casos de raiva humana ocorridos na última década estão associados a variantes silvestres e grande parte deles tem o envolvimento de morcegos. Mesmo assim, é importante manter em dia a vacinação de cães e gatos e a vigilância.

0: câncer de animais suspeitos, como explica o veterinário Márcio Bicalho.
1: É muito comum fazendas, cidades muito próximas a áreas ambientais onde você tem esses animais. Aí as pessoas têm a mania de deixar o animal solto, né? Criar o cão e o gato à vontade, livre no ambiente. Esses animais entram na área de mata, têm contato com os animais doentes e trazem o vírus para casa. Ou com morcego e trazem o vírus para casa.
0: A raiva pode ser letal se não for tratada imediatamente. Em caso de mordida, arranhão ou contato de risco com a saliva de mamíferos, a orientação é lavar o local com água e sabão e procurar um serviço de saúde o mais rápido possível, mesmo que o ferimento pareça pequeno. Reportagem Graziele Bezerra.
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3: Hoje vamos viajar pela Estrada Real, que tem 1.630 quilômetros, passando por Minas Gerais, Rio de Janeiro e São Paulo.
4: Ela é muito mais do que um caminho antigo, é um pedaço da história do Brasil que continua vivo.
3: Reconhecida como Monumento Nacional em 2023, a rota guarda as marcas do período colonial, do ciclo do ouro e dos momentos importantes da formação do país.
4: E às vésperas do 7 de setembro, a Estrada Real também ajuda a contar a história de caminhos por onde passaram riquezas, pessoas, ideias e movimentos que ajudaram a transformar o Brasil.
5: Antes do carro, do ônibus e das estradas asfaltadas, era por aqui que viajantes tropeiros e aventureiros cruzavam as montanhas de Minas. Símbolo do auge da mineração, a Estrada Real passa por mais de 180 cidades de Minas Gerais, Rio de Janeiro e São Paulo. Hoje, esses antigos caminhos formam uma das grandes rotas de turismo histórico do Brasil. São mais de 1.600 quilômetros, divididos em quatro caminhos. O velho, o novo, o dos diamantes e o do Sabarabuçu. Reconhecida pelo governo federal em 2023 como Monumento Nacional, a Estrada Real nasceu ainda no período colonial. A coroa portuguesa oficializou os caminhos usados para levar o ouro e diamantes das regiões mineradoras até os portos. Séculos depois, o que era caminho de exploração virou roteiro de descoberta. E tem até passaporte para quem quiser registrar a viagem. Gratuito. O passaporte Estrada Real pode ser usado nas versões física ou virtual. Pelo caminho, o viajante coleciona carimbos nas cidades da rota. A influenciadora digital Graziela Guimarães fez a viagem com o marido e, segundo ela, depois do primeiro carimbo, fica difícil parar.
6: Nós nos cadastramos, né, no site da Estrada Real para ter direito ao passaporte, para a experiência ser bacana mesmo. A Estrada Real, ele disponibiliza, né, o PDF mostrando todas as cidades que você consegue pegar esse carimbo. A gente conseguiu 21 carimbos passando nas cidades.
5: Mas é só deixar os centros históricos para perceber que a Estrada Real não é apenas uma viagem ao passado. É o que conta o guia Felipe Bezerra sobre a Serra do Espinhaço.
7: E a gente tem uma aula de geografia a céu aberto nessa viagem o tempo inteiro. Porque o que o Espinhaço faz? O Espinhaço, ele divide tudo que está à direita da cordilheira do Espinhaço, é a Mata Atlântica. No alto da serra são os campos rupestres. E à esquerda da serra começa o Cerrado Brasileiro. Então, no mesmo dia, você consegue sair do Cerrado, atravessar um campo de altitude e descer para a Mata Atlântica.
5: Há coisas que não aparecem no mapa. Pertinho de Diamantina fica a ervanaria de Marcos Guião. Há 25 anos, ele recebe curiosos pelos aromas e propriedades medicinais de espécies da região.
8: Eu costumo dizer que lá é um jardim de delícias, né? Porque você experimenta uma planta, você sente o cheiro de outra. Ah, essa é doce, essa é azeda, essa é amarga, essa é salgada. E aí você vai, né? Uma viagem, né? De que a gente chama de testes dos sentidos, né? Você vai ver o cheiro, você vai ver a cor, você vai ver o gosto. Então o tempo todo é uma área pequena que você faz um passeio que termina no pé da cachoeira da cidade.
9: Ei, trembão!
5: Na Estrada Real, cada um pode escolher o caminho, o ritmo e a experiência. Pode ser de carro, a pé, de bicicleta, uma trilha uma mesa com comida mineira. Talvez seja essa a melhor lembrança que o viajante leva da Estrada Real, que alguns caminhos não servem apenas para levar a um destino. Segundo o guia Felipe Bezerra, servem para a gente descobrir o que existe pelo caminho.
7: Os principais atrativos que eu brinco, que são os diamantes do caminho e o ouro do caminho, são as pessoas. São as pessoas com quem a gente convive, com quem a gente apresenta, porque acaba que elas são tão atrativas para quem recebe, quanto quem recebe é atrativo para elas, sabe?
5: Com sonorização de Reinaldo dos Santos, reportagem Karine Melo.
3: Na próxima sexta-feira, a gente continua a nossa viagem pelo Brasil. Nossa parada será no Parque Nacional da Serra da Capivara, no Piauí.
4: Criado em 1979, o local foi reconhecido como Patrimônio Cultural da Humanidade pela Unesco em 1991.
3: E essas foram as notícias do governo federal.
4: Fique agora com as notícias do Poder Judiciário e do Congresso Nacional. Boa noite, um bom fim de semana.
3: A gente volta segunda-feira. Boa noite.
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11: Presidente do Supremo participa de cerimônia no Planalto de criação de fundos para a Justiça Federal e STJ.
12: Justiça barra candidatura de José Roberto Arruda ao governo do Distrito Federal.
11: Patroa que mantinha empregada doméstica em regime de trabalho escravo volta a ter o nome na lista suja do governo.
12: Boa noite, eu sou Arthur Filho.
11: E eu sou Walter Lima.
12: O presidente do STF, do CNJ, ministro Edson Fachin, participou na manhã de hoje de uma cerimônia no Palácio do Planalto para a sanção de leis que criam e reestruturam fundos especiais do sistema de justiça, com destaque para o Fundo Especial da Justiça Federal e o Fundo Especial do Superior Tribunal de Justiça.
11: Ao final do discurso que fez durante evento no Planalto, o ministro Edson Fachin fez um pronunciamento sobre o momento vivenciado pelo Supremo Tribunal Federal. Vamos ouvir.
13: As instituições da República precisam ser preservadas. Nenhuma autoridade está acima da Constituição. Nenhum poder está acima da lei. Não haverá precipitação, mas tampouco omissão. A resposta institucional será firme, proporcional e rigorosa. Os acontecimentos recentes demonstram o acerto e a urgência de três metas de nossa gestão: a adoção de um código de ética, o fim do inquérito das fake news e a modernização do sistema de justiça.
12: Sancionada hoje a nova lei de custas da Justiça Federal e do Superior Tribunal de Justiça.
11: O presidente do STJ, ministro Luiz Felipe Salomão, participou da cerimônia com outras autoridades dos três poderes. Fátima Uchoa.
14: Segundo o ministro Salomão, a nova lei atualiza um modelo vigente há mais de duas décadas e contribui para ampliar o acesso da população à Justiça Federal, inclusive estabelece critérios para a gratuidade da justiça. Ele ainda destacou que a mudança busca ampliar o acesso aos serviços oferecidos, por exemplo, ao aposentado, à mãe que pede o benefício para o filho com deficiência, ao agricultor familiar e ao pescador artesanal. Ainda segundo o presidente do STJ, a nova lei protege os mais vulneráveis, estabelece a cobrança proporcional das custas processuais para causas de maior valor e transforma os recursos arrecadados em serviços para a sociedade.
12: Após acolher pedido do Ministério Público Eleitoral, Justiça barra candidatura de José Roberto Arruda ao governo do Distrito Federal.
11: O candidato foi considerado inelegível em razão de 6 condenações por improbidade administrativa. Vanessa Pereira.
15: A decisão do Tribunal Regional Eleitoral do Distrito Federal considera 6 condenações do ex-governador por atos dolosos de improbidade administrativa. Segundo o tribunal, as condenações são sucessivas e autônomas, por isso foi aplicada a regra que limita a restrição dos direitos políticos a até 12 anos. O tribunal apontou que a inelegibilidade pode ser contada a partir de 2018 ou da condenação mais recente, de junho de 2026. A defesa ainda pode recorrer ao TSE. Até uma decisão definitiva, Arruda pode continuar em campanha, inclusive no horário eleitoral.
12: Patroa que mantinha mulher em condição análoga à escravidão volta a ter nome na lista suja do trabalho escravo.
11: A decisão é do Tribunal Superior do Trabalho, Marla Lacerda.
5: A empregadora, esposa de um desembargador em Santa Catarina. Ela mantinha em casa uma empregada doméstica que não recebia salário nem tirava folga. Essa situação fez o nome da patroa parar na lista suja do governo federal, mas o Tribunal Regional do Trabalho retirou. Diante disso, a Advocacia Geral da União acionou o TST, que anulou o processo do TRT, fazendo o nome da patroa voltar à lista suja.
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12: A você, uma boa noite.
11: Tenha um ótimo fim de semana.
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16: Eu sou Paula Groba e estes são os destaques de hoje do Jornal do Senado, que começa agora. Senado aprova a proposta que reduz juros do seguro rural. Avançam novas regras para publicidade de apostas online. Sugestão de cidadão vira projeto para regulamentar psicoterapia. Boa noite. Para quem vive da produção no campo, ter acesso a crédito e proteção contra prejuízos pode fazer toda a diferença. Para facilitar esse acesso, o Senado aprovou uma proposta que reformula o seguro rural no Brasil, com previsão de juros menores e prioridade para produtores em operações de crédito. A medida também muda as regras de acesso ao seguro. Repórter Pedro Pince.
17: O custo do seguro será bancado por um fundo com recursos públicos. Chamado de Fundo Catástrofe, ele está previsto em lei desde 2010, mas nunca funcionou por falta de recursos contínuos e de regulamentação. Agora, o projeto busca suprir essa lacuna e prevê a administração do fundo por pessoa jurídica, da qual poderão participar, na condição de cotistas, as sociedades seguradoras, as sociedades cooperativas de seguros, as sociedades resseguradoras, empresas da cadeia produtiva do agronegócio e cooperativas da produção agropecuária. O texto também cria novos benefícios para as operações de crédito rural que têm a proteção do seguro. As mudanças feitas pela Câmara foram principalmente para detalhar as regras do seguro quando ele for usado como garantia em empréstimos rurais. A autora da proposta, a senadora Tereza Cristina, do Progressistas de Mato Grosso do Sul, lembrou que os produtores rurais esperavam a aprovação da proposta.
18: Ou seja, o seguro rural, com certeza, ele vai contribuir para a estabilidade da renda agrícola, e é isso que nós precisamos. E para também a segurança alimentar do nosso país, reduzindo a vulnerabilidade do produtor, estabilizando as cadeias produtivas e fortalecendo a resiliência do setor frente às mudanças climáticas.
17: Para contar como garantia de empréstimo do setor rural, o banco poderá exigir que a apólice de seguro contenha algumas cláusulas específicas, como cessão fiduciária, em que o devedor transfere temporariamente a titularidade de um direito ou crédito ao credor até que a dívida seja paga. O texto segue agora para a sanção presidencial.
16: Senadores também aprovaram regras mais claras para a regularização de propriedades embargadas por crime ambiental. Pelo projeto, se o órgão ambiental não se manifestar sobre o acordo de regularização em 60 dias, o proprietário pode voltar a produzir. Repórter Raíssa Abreu.
19: A proposta teve como relator o senador Zequinha Marinho, do Podemos do Pará, e prevê que o órgão ambiental informe os proprietários infratores sobre a possibilidade do acordo de regularização logo na notificação da irregularidade. Com 60 dias sem resposta do órgão ambiental, ambiental, o produtor volta à atividade. O autor, senador Sérgio Petecão, do PSD do Acre, disse que a medida vai beneficiar especialmente os pequenos produtores.
20: Hoje, os órgãos dão ali um embargo de gaveta de 3, 4, 5 anos, essa pessoa fica totalmente impossibilitada de fazer qualquer coisa. Porque, da forma que nós estamos hoje, é uma luta desigual com os nossos produtores.
19: O projeto foi enviado à Câmara dos Deputados.
16: Na Amazônia, chegar até uma escola pode ser um

0: Um desafio. Grandes distâncias, transporte difícil e falta de infraestrutura são alguns dos obstáculos enfrentados pela educação na região. Para levar em conta essas diferenças, a Comissão de Assuntos Econômicos aprovou a criação do Fator Amazônico para a Educação Básica. A proposta prevê que a distribuição de recursos federais considere as particularidades da Amazônia Legal. Repórter Marcela Cunha.
1: A proposta cria um índice, o Fator Amazônico, para que a distribuição de recursos federais leve em conta características como as grandes distâncias, a baixa densidade populacional e as dificuldades de transporte e infraestrutura. Durante a discussão, o senador Oriovisto Guimarães, do PSDB do Paraná, questionou se o aumento dos recursos destinados à Amazônia poderia reduzir o que é aplicado em outras regiões. Relator do projeto, o senador Eduardo Braga, do MDB do Amazonas, afirmou que a proposta pretende considerar os custos específicos sem prejudicar os demais estados.
2: Imagine o transporte escolar em um estado que tem 1,5 milhão de quilômetros quadrados e com um vazio demográfico tão grande. Isso, obviamente, não tirará recurso de outras regiões.
1: O índice será aplicado ao Fundeb e a programas federais de alimentação e transporte escolar, transferência direta de dinheiro às escolas, educação infantil e infraestrutura, entre outros. A proposta segue agora para a Comissão de Educação, onde será analisada em decisão final.
0: Elas estão nas redes sociais, nos uniformes de times e até em propagandas com influenciadores, as apostas online. Mas esses tipos de jogos podem ganhar novas regras de publicidade e de proteção aos cidadãos. A Comissão de Ciência e Tecnologia aprovou um projeto que proíbe propagandas e patrocínios de bets e cria mecanismos para limitar perdas e evitar o jogo compulsivo. As informações com Patrícia Oliveira.
3: O texto proíbe propaganda de apostas em rádio, televisão, redes sociais e outras plataformas, além do patrocínio a clubes, competições esportivas, atletas e influenciadores. A proposta também prevê mecanismos de proteção, como autoexclusão, limites de depósitos e perdas e alertas sobre os riscos do jogo compulsivo. Outra novidade, destacada pelo relator, senador Alessandro Vieira, do MDB de Sergipe, é a classificação de jogos considerados de risco excessivo à saúde, que terão a oferta proibida, como os de ciclos rápidos e repetitivos e de resultados aleatórios, que estimulam o jogador a continuar apostando.
4: Consiste no deslocamento do foco regulatório da mera comunicação comercial para o desenho do produto.
3: O projeto também cria um novo tipo de crime para quem divulgar apostas de operador que não seja autorizado. Para influenciadores, atletas e pessoas famosas, a pena poderá ser maior. A proposta segue para análise da Comissão de Assuntos Sociais.
0: Afinal, quem é que pode exercer a psicoterapia no Brasil? Essa é a discussão que chega agora ao Senado. Uma sugestão apresentada por um cidadão, que restringe a prática a psicólogos e psiquiatras, foi transformada em projeto de lei pela Comissão de Direitos Humanos e Legislação Participativa. A reportagem é de Márcio Maturana.
5: A psicoterapia só poderá ser praticada por psicólogos e psiquiatras, segundo uma sugestão de cidadão que virou projeto de lei e começa a ser discutida agora no Senado. A sugestão legislativa apresentada no portal E-Cidadania em 2024 por Ícaro de Almeida Vieira foi aprovada na Comissão de Direitos Humanos com parecer favorável da senadora Mara Gabrilli, do PSD de São Paulo.
6: Restringir o exercício de tais práticas a esses profissionais contribuirá para garantir que as intervenções que não são isentas de riscos aos pacientes sejam balizadas pelos pressupostos científicos da psicologia e da psiquiatria.
5: Qualquer cidadão pode apresentar ideia legislativa no portal senado.leg.br/e-cidadania. Se receber pelo menos 20 mil apoios em 4 meses, vira sugestão legislativa e é analisada pela Comissão de Direitos Humanos. Se aprovada, se transforma em projeto de lei.
0: Trabalhos técnicos de Eliseu Caires, o Jornal do Senado fica por aqui. Acompanhe agora as notícias do Tribunal de Contas da União e da Câmara dos Deputados. Boa noite e um bom fim de semana.

0: trabalho e inovação. O tribunal recomendou que o governo crie um grupo para coordenar as áreas e elabore plano estratégico para a formação de profissionais. Saiba mais em tcu.gov.br.
1: TCU, fiscalização a serviço da sociedade. Jornal Câmara dos Deputados. Câmara institui política para incentivar a produção de alimentos orgânicos.
2: Parlamentares ratificam acordo internacional para impedir a pesca ilegal.
1: Plenário cria universidades federais no Amapá, no Rio e em Minas Gerais.
2: Boa noite. A Câmara aprovou a criação de 3 universidades federais. O repórter Marcelo Lascher traz mais informações sobre as novas unidades de ensino superior.
3: A Câmara dos Deputados aprovou projetos do governo que criam 3 novas universidades federais. Um dos projetos aprovados transforma os Centros Federais de Educação Tecnológica de Minas Gerais e do Rio de Janeiro, respectivamente, na Universidade Federal de Ciência e Inovação de Minas Gerais e na Universidade Federal de Ciência e Inovação do Rio de Janeiro. As 2 novas instituições vão atuar no nível superior e na formação profissional técnica de nível médio. As novas universidades vão aproveitar a estrutura já existente. Tanto o CEFET de Minas Gerais quanto do Rio de Janeiro têm unidades em 8 municípios. De acordo com o governo, transformar CEFETs em universidades favorece parcerias, obtenção de recursos e novos programas de pós-graduação. O relator, deputado Rogério Correia, do PT de Minas Gerais, resumiu os objetivos da proposta.
4: A proposição lista os objetivos das instituições e reafirma o compromisso em atuar ao nível superior, mas também na formação profissional técnica de nível médio.
3: O plenário também aprovou o projeto que cria a Universidade Federal da Fronteira Norte. A instituição será criada a partir do desmembramento da Universidade Federal do Amapá, a Unifap, e será sediada no município de Oiapoque. A justificativa do governo ao propor o desmembramento da Unifap e criação da Universidade Federal da Fronteira Norte é a necessidade de expandir as atividades acadêmicas que contribuam para o desenvolvimento da região. A proximidade da fronteira com a Guiana Francesa também foi apontada como importante para fortalecer a cooperação acadêmica e científica entre Brasil e França. Outra justificativa é a demanda por profissionais capacitados para a pesquisa de petróleo na costa do Amapá. De acordo com o governo, a criação da nova universidade não terá impacto orçamentário este ano, já que vai aproveitar a estrutura já existente. Já para o ano que vem e 2028, os gastos são estimados em R$20 milhões por ano, recursos que serão previstos no orçamento. A criação das 3 universidades foi criticada pela oposição, como o deputado Luiz Carlos Raul, do Podemos do Paraná.
5: Evidentemente, meu partido não vai ser contra a criação de uma universidade. Mas cá entre nós, né? O projeto chegou dia 10 de agosto, dentro do período eleitoral. É evidente um projeto eleitoreiro.
3: Já deputados da base do governo defenderam a necessidade de criação de novas universidades federais, principalmente no interior. Foi o que disse o deputado Chico Alencar, do PSOL do Rio de Janeiro.
6: Então é muito importante tomarmos essas medidas nesse sentido, de constituir uma universidade que opere nos ditames constitucionais, ensino, pesquisa e extensão e gestão democrática.
3: Os projetos que criam a Universidade Federal da Fronteira Norte e as Universidades Federais de Ciência e Inovação de Minas Gerais e do Rio de Janeiro seguiram para análise do Senado. Da Rádio Câmara de Brasília, com informações de Antônio Vital, Marcelo Larcher.
2: Depois de passarem na Câmara, os projetos que criam as universidades federais também foram aprovados pelo Senado e enviados à sanção presidencial.
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1: Saúde. Dr. Fernando Máximo, do PL de Rondônia, repudia restrições da Anvisa ao uso da polilamina, desenvolvida pela cientista Tatiana Sampaio após 30 anos de pesquisas. Produzida a partir de uma proteína extraída da placenta, a substância tem potencial para regenerar a medula espinhal.
2: De acordo com o Dr. Fernando Máximo, a Anvisa limitou a aplicação da molécula a 72 horas após o trauma e a certas lesões. O parlamentar cita casos de recuperação após meses do acidente e defende o acesso ao tratamento experimental.

0: Previdência. A Comissão de Previdência Social e Família aprovou o projeto que cria o Auxílio Mãe Atípica e estabelece um benefício de R$ 600 mensais. Carla Dixon, do PL do Rio Grande do Norte, comemora a aprovação, mas defende que o valor seja elevado para um salário mínimo.
1: A deputada quer garantir ainda o acesso à assistência e a outros benefícios sociais, ampliando a proteção a famílias com casos de neurodivergência. Carla Dixon observa que as mães atípicas precisam de apoio efetivo, já que enfrentam abandono, perda de emprego e falta de terapias.
0: Trabalho. A Câmara aprovou dois projetos que fortalecem a estrutura da Justiça do Trabalho nos estados do Ceará e do Rio Grande do Sul. O repórter Antônio Vital acompanhou a votação.
2: A Câmara dos Deputados aprovou dois projetos que ampliam a estrutura da Justiça do Trabalho. Os dois foram enviados ao Congresso pelo Tribunal Superior do Trabalho. Um deles autoriza a criação de 51 cargos no Tribunal Regional do Trabalho da 7ª Região, sediado em Fortaleza, no Ceará. A proposta prevê 5 vagas de juiz do trabalho substituto, 31 de analista judiciário e 15 de técnico judiciário. As despesas são estimadas em R$ 12 milhões. O segundo projeto aumenta o quadro do Tribunal Regional do Trabalho da 4ª Região, com sede em Porto Alegre, no Rio Grande do Sul. O texto prevê a criação de 16 vagas para juízes do trabalho substitutos, 7 cargos em comissão e 165 funções comissionadas. A medida também transforma 48 cargos de chefia de gabinete em cargos de assessor. O custo anual é de R$ 18 milhões. Nos dois casos, a justificativa é de que as varas do trabalho apresentam déficit de pessoal e enfrentam aumento constante de ações judiciais. As duas propostas renderam debate no plenário. O deputado Kim Kataguiri, do Missão de São Paulo, criticou o aumento de gastos.
3: A gente está falando aqui de criar mais cargos dentro da justiça trabalhista, que é o ramo da nossa justiça, dos mais ineficientes que nós temos hoje. E, mais uma vez, eu acho que este plenário tem de se comprometer a não criar mais nenhum cargo no judiciário brasileiro, considerando que nós temos o judiciário mais caro do mundo.
2: O governo defendeu a aprovação dos dois projetos, como explicou o deputado Bongás, do PT do Rio Grande do Sul.
4: Se trata de estruturação das varas do trabalho. O que nós temos ouvido muitas vezes, e quando essa casa votou a reforma trabalhista, ela tratou de anular proteção para os trabalhadores. Então, nessa situação, nós defendemos para que a estrutura da Justiça do Trabalho ela seja forte para garantir direitos.
2: Os dois projetos serão encaminhados para análise do Senado. Da Rádio Câmara de Brasília, Antônio Vital.
1: Talíria Petrone, do PSOL do Rio de Janeiro, defende o fim da escala 6x1 como parte da luta histórica pela redução da jornada de trabalho. A deputada lembra que a Constituição reduziu a jornada semanal de 48 para 44 horas, apesar das previsões de que a mudança provocaria desemprego.
0: Talíria Petrone avalia que os ganhos de produtividade e os avanços tecnológicos devem permitir mais tempo livre aos trabalhadores sem redução salarial. Ela cita acidentes, mortes e afastamentos por transtornos mentais relacionados ao trabalho para reforçar a necessidade de combater a sobrecarga.
1: Reginaldo Lopes, do PT de Minas Gerais, acredita que a redução da jornada de trabalho para 40 horas semanais trará mais qualidade de vida e produtividade. O deputado ressalta que o descanso é fundamental para prevenir afastamentos e permitir o convívio familiar e a qualificação.
0: De acordo com o Reginaldo Lopes, a medida beneficia principalmente trabalhadores vulneráveis e sem força sindical. O parlamentar também afirma que não há estudos técnicos que comprovem que a redução da jornada trará prejuízos econômicos ao país.
5: Relações Exteriores.
1: O plenário da Câmara aprovou acordo internacional voltado para impedir a pesca ilegal. Confira os detalhes com a repórter Ana Raquel Macedo.
6: A Câmara dos Deputados aprovou o texto do acordo internacional assinado pelo Brasil, destinado a impedir a pesca ilegal. É o primeiro acordo internacional sobre o assunto, com foco específico no controle dos portos como ferramenta de combate à pesca ilegal, não declarada e não regulamentada. Esse tipo de atividade ilegal prejudica os ecossistemas marinhos e os meios de subsistência das comunidades que dependem da pesca. O acordo foi assinado em 2009, na Conferência da Organização das Nações Unidas para a Alimentação e a Agricultura, a FAO, na Itália. De acordo com o organismo internacional, a pesca ilegal é responsável pela captura de 11 a 26 milhões de toneladas de pescados por ano, com perdas econômicas anuais entre 10 e 23 bilhões de dólares. Os países que assinaram o acordo se comprometem a impedir que embarcações envolvidas em pesca ilegal utilizem portos ou desembarquem suas cargas, o que dificulta a entrada do pescado de origem ilícita nos mercados nacionais e internacionais e reduz os incentivos econômicos à continuidade dessas operações. Se houver prova suficiente da atividade ilegal, o país deve não só recusar a entrada ou o uso do porto, mas também comunicar aos demais países e organizações competentes sobre o ocorrido. De acordo com o relator do texto, o deputado Alencar Santana, do PT de São Paulo, a adesão ao acordo é estratégica para o Brasil. Do ponto de vista ambiental, fortalece os instrumentos de conservação dos recursos marinhos. E do ponto de vista econômico, protege a pesca artesanal e industrial nacional da concorrência desleal. O acordo foi aprovado de maneira simbólica pelo plenário, sem votos contrários. Para a deputada Érica Cocai, do PT do Distrito Federal, o Brasil se une à comunidade internacional para impedir esse tipo de atividade.
7: Esse é um acordo internacional para a preservação dos biomas, preservação da pesca e eliminação da pesca ilegal. E esse acordo possibilita esta unidade internacional, o Brasil se inserir numa unidade internacional para impedir que haja a pesca ilegal, e o dano da pesca ilegal é absolutamente concreto.
6: O texto do acordo internacional destinado a impedir a pesca ilegal seguiu para a análise do Senado. Da Rádio Câmara de Brasília, com informações de Antônio Vital, Ana Raquel Macedo.
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0: Justiça. Para Bia Kicis, do PL do Distrito Federal, as investigações da Polícia Federal apontam o envolvimento do gabinete do ministro Alexandre de Moraes em contratos de prestação de serviços para o Banco Master. No entendimento da deputada, a gravidade das denúncias ultrapassa limites legais e morais.
1: Bia Kicis argumenta ainda que as denúncias de censura e de perseguição contra opositores evidenciam a crise de credibilidade da cúpula do Judiciário. Na visão da parlamentar, há um enfraquecimento do devido processo legal no país.
0: Sargento Faur, do PL do Paraná, pede o afastamento do ministro Alexandre de Moraes e do procurador-geral da República, Paulo Gonet, para a investigação de possíveis conflitos de interesse no caso envolvendo o empresário Daniel Vorcaro e o Banco Master.
1: Para Sargento Faur, os serviços descritos pelo escritório da mulher do ministro Alexandre de Moraes a Daniel Vorcaro não justificam os mais de 129 milhões de reais cobrados. Sobre Gonet, o deputado diz que o procurador deveria ser impedido de analisar casos nos quais seu nome esteja envolvido.
0: Jandira Fegali, do PCdoB do Rio de Janeiro, cobra a instalação de uma CPI para investigar o Banco Master. A deputada afirma que parlamentares governistas assinaram um requerimento, mas apontam que um acordo político na Câmara impediu a abertura da investigação.
1: Jandira Fegali pede que as apurações sobre o Banco Master alcancem de forma isonômica autoridades e parlamentares citados no caso. Ela também questiona a atual relatoria do processo no STF diante de informações sobre encontros com dirigentes da instituição financeira.
0: Na avaliação de Ranieri Paulino, do Republicanos da Paraíba, o STF precisa resgatar a neutralidade e o devido distanciamento das partes. O congressista cobra postura imparcial e

0: integridade dos magistrados superiores para preservar a credibilidade do judiciário.
1: Ranieri Paolino ressalta a importância de defender a imagem das instituições democráticas acima de divergências partidárias ou ideológicas. Para o deputado, o Congresso e os tribunais devem manter uma atuação firme na apuração de desvios e no resgate da confiança da população.
0: Aloysio Mendes, do Republicanos, acusa o ministro do Supremo Tribunal Federal, Flávio Dino, de interferir na política do Maranhão. O parlamentar alega que o magistrado atua indevidamente em processos judiciais contra seus adversários políticos.
1: Aloysio Mendes aponta o que considera abusos judiciais, como o afastamento de um conselheiro do Tribunal de Contas do Maranhão e o descumprimento do sigilo da fonte jornalística. O deputado defende o respeito ao devido processo legal para assegurar a estabilidade no estado.
2: Agricultura.
0: Os deputados aprovaram um projeto que estimula a produção de alimentos orgânicos. O repórter Antônio Vital acompanhou a votação.
3: O plenário da Câmara aprovou o projeto que cria uma política nacional de agroecologia e produção orgânica, com a previsão de preferência nas compras públicas para produtos orgânicos da agricultura familiar, linhas de crédito e mecanismos de garantia de preços. O projeto foi apresentado pelo deputado Valmir Assunção, do PT da Bahia, e recebeu parecer favorável do relator, deputado Padre João, do PT de Minas Gerais. O projeto define princípios e diretrizes para o plano, propõe as fontes de financiamento e cria um sistema de certificação de produtos de base agroecológica. Entre os objetivos da proposta estão a oferta e o consumo de alimentos sem resíduos químicos danosos à saúde e o desenvolvimento de sistemas agrícolas sustentáveis. A Política Nacional de Agroecologia e Produção Orgânica também prevê outros instrumentos para expandir a produção agroecológica. Entre eles estão o seguro rural para a agricultura familiar, subsídios para os produtos, monitoramento de agrotóxicos e fertilizantes sintéticos na água e nos alimentos e a oferta de cursos técnicos de nível médio e superior de agroecologia. O projeto prevê ainda que regulamento do governo vai estabelecer um sistema participativo de certificação da produção agroecológica, com selo destinado prioritariamente aos agricultores familiares, povos e comunidades tradicionais. O projeto foi criticado pela deputada Adriana Ventura, do Novo de São Paulo.
4: O projeto, ainda que bem intencionado, uma vez que reconhece a agroecologia para a produção sustentável, incentiva pesquisa e inovação, os instrumentos que ele usa para chegar nesse projeto é intervenção estatal excessiva, compras públicas que são dirigidas porque exige prioridade e não se baseando em preço e eficiência, dá incentivo fiscal sem análise de custo.
3: De acordo com a proposta, o plano para estimular a agricultura orgânica receberá recursos do orçamento e será implementado pelo governo federal com a cooperação de estados e municípios. O governo fica ainda autorizado a criar linhas de crédito para financiar a produção, beneficiamento e comercialização de alimentos orgânicos ou agroecológicos e do extrativismo sustentável, bem como para a implantação de projetos de geração de energia alternativa e renovável. O relator da proposta, deputado Padre João, falou da importância de ter uma política articulada para estimular a produção de alimentos saudáveis.
5: Eu venho acompanhando há mais de 20 anos a questão da produção do nosso país e com estudos de várias universidades, a gente tem acompanhado a importância que é ter essa política mais estruturante, que incentive de fato um alimento que garanta saúde e vida para o nosso povo. De entender que a segurança alimentar, alimentos saudáveis, é muito importante.
3: O projeto que cria uma política nacional de agroecologia e produção orgânica seguiu para análise do Senado. Da Rádio Câmara, de Brasília, Antônio Vital.
2: Habitação.
1: Hildo Rocha, do MDB do Maranhão, afirma que a meta de contratação de 50 mil moradias rurais previstas para este ano não vai se concretizar. Ele propõe a criação de um novo cadastro de reserva com a possibilidade de outras entidades já aprovadas serem chamadas.
0: Segundo o deputado, nesta nova etapa do Minha Casa Minha Vida Rural, apenas 20 mil contratos foram contemplados. Hildo Rocha espera que o governo federal aceite a proposta da Federação das Entidades de Habitação Social do Norte e Nordeste do Brasil para beneficiar outras 20 mil famílias rurais ainda neste ano.
1: Termina agora o Jornal Câmara dos Deputados, produzido pela Rádio Câmara, com trabalhos técnicos de Everson Urani e a apresentação de José Carlos Andrade e Luciana Vieira. Uma boa noite para você e um bom fim de semana.
0: Uma ótima noite e um excelente feriado também. A Voz do Brasil volta na terça-feira.
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8: De julho de 2004. Este não era um dia de trabalho qualquer na Rádio Nacional do Rio.
9: O rádio nunca vai perder a sua importância.
10: Tá gravando, nunca tá gravando.
11: O Tá Gravando, que vocês ouviram acima, é de um de nossos colegas do setor de operações, se certificando de que um discurso importante não poderia ser perdido.
8: Era a reinauguração do famoso auditório da Rádio Nacional, no edifício à noite, na Praça Mauá, número 7.
11: Foi por meio de um convênio com a Petrobras que essa e outras estruturas da Rádio Nacional e da Rádio MEC, ambas neste momento sob o guarda-chuva da Radiobras, garantiram um sopro de modernização.
8: Além do auditório, agora menor, com 150 poltronas estofadas e refrigeração eficiente, foram reformados 2 estúdios. Os espaços restaurados foram nomeados em homenagem a personagens que contribuíram muito para a história da nossa emissora. Radamés Inhatali, Mário Lago e Paulo Tapajós.
11: E a partir desse momento, programas como o Muse Show de Cirilo Reis poderiam acontecer com plateia, como nos velhos tempos.
12: Era um auditório fabuloso, um auditório todo aparelhado, que o artista só levava um instrumento, já tinha caixa de som de retorno, tinha tudo ali. Acústica perfeita, era sensacional.
8: O próprio Cirilo foi o mestre de cerimônias neste dia especial.
13: Com a importante e imprescindível ajuda da Petrobras, hoje entregamos as novas instalações e equipamentos da Rádio Nacional do Rio de Janeiro. Neste momento, vamos ouvir o senhor Eugênio Butti, presidente da Radiobras.
14: Nós estamos trazendo a Rádio Nacional de volta para a sociedade, para o cidadão, para ela exercer a função de fórum dos diálogos nacionais e de fórum das expressões da cultura do Rio de Janeiro.

0: É nisso que nós acreditamos. A Rádio Nacional está sendo devolvida e está sendo libertada do abandono em que ela ficou confinada.
1: Os estúdios e o auditório reformados vão abrigar novos programas em um esforço de retomada da relevância da emissora, coordenado pelo jornalista Cristiano Menezes, então diretor da Nacional.
2: Era um tempo de grandes transformações. Durante os próximos 8 anos, a sede histórica da Rádio Nacional vai testemunhar mais uma vez uma nova fase da emissora que viu nascer. A partir de 2008, sob a administração da recém-criada EBC. Como conta Orlando Guilhom, que na época era gestor da Rádio MEC, nossa emissora irmã.
3: E foi devido a essa reforma que a gente não só conseguiu manter, mas ampliou muito a quantidade de programas ao vivo lá no auditório. O auditório passou a ser muito usado, já na minha gestão, depois como superintendente, com o apoio do Cristiano, que adorava essa pegada de fazer programas ao vivo no auditório. Então acho que foi muito bacana, foi uma vitória que marcou. Pena que depois tivemos todos que sair, nós da MEC saímos do prédio da MEC e a Nacional também teve que sair da Nacional.
1: A saída que Orlando Guilhom cita quando já era superintendente do conjunto das rádios da EBC em 2012 é mais uma mudança pela qual a Rádio Nacional do Rio vai passar, dessa vez literalmente.
2: Apesar da reforma de 2004 e depois de 75 anos, o edifício à noite deixa de ser a sede da nossa emissora. A decisão faz parte de um cenário complexo, resultado de anos de falta de investimento nas estruturas públicas.
1: A Rádio Nacional passa a funcionar então na Lapa, na região central do Rio, no prédio que já abrigava a TV Brasil, também emissora da EBC.
4: Hoje é dia de festa. A Rádio Nacional do Rio de Janeiro está completando mais um aniversário. E nós queremos dividir essa alegria com todos vocês.
2: No programa especial de aniversário de 79 anos da nossa emissora, em 2015, 3 anos depois da mudança de sede, nossa colega Luciana Valle leu uma crônica escrita por Osmar Frazão. No texto, é como se a própria Nacional estivesse revisitando a sua história.
5: Outros continuam a comemorar minha data festiva, porém em novo endereço. Estou residindo com meus irmãos, Rádio MEC e TV Brasil, na Avenida Gomes Freire, 474.
1: O programa foi feito ao vivo no auditório emprestado do Clube Ginástico Português, no centro da cidade. O clima era de festa, mas também de lamento pela perda da sede histórica.
6: Mas nós queremos a nossa Rádio Nacional no mesmo lugar! Não se entende isso! Daqui a pouco os bonzinhos de agora vão vender aquilo tudo e nós vamos ficar naquele canto lá escondido.
2: O protesto, feito ao vivo durante o programa de aniversário, foi da cantora Leila Vitor. Na sequência, na resposta do apresentador Cirilo Reis, fica claro que ainda havia, nesse momento, uma expectativa de retorno para a casa onde a Nacional nasceu.
7: A EBC quer a Rádio Nacional lá no edifício à noite, no mesmo lugar que sempre foi a Rádio Nacional. Aí já está sendo feito os trabalhos, as reuniões, as conversas já estão bem encaminhadas para isso. Vamos torcer, vamos fazer a corrente positiva para que de fato isso aconteça, tá certo? A Rádio Nacional no lugar onde ela sempre foi, onde ela nasceu, que é a Praça Mauá.
1: Mas a torcida não adiantou. O momento do país era de crise política e financeira. A volta dependia de investimentos e de uma reforma completa do primeiro arranha-céu do Rio de Janeiro.
2: Em 2021, no governo de Jair Bolsonaro, começa o processo de venda do edifício. Em 2 anos, foram realizados 4 leilões. O valor inicial de R$ 98 milhões foi reduzido para R$ 38 milhões e 500 mil. No entanto, não houve compradores.
1: A venda só se concretizou em março de 2023, já no terceiro governo Lula, quase 20 anos depois daquele dia especial que nós te contamos no início deste episódio. A Prefeitura do Rio arrematou o prédio por R$ 28 milhões e 900 mil para, no ano seguinte, o revender à iniciativa privada, que hoje conduz a reforma do edifício à noite, com o planejamento de torná-lo residencial.
2: A previsão de conclusão das obras é agosto de 2027. Se tudo der certo, enquanto os primeiros moradores estiverem ocupando os seus apartamentos na antiga casa da Nacional, não muito longe dali, ainda no centro da cidade, a nossa emissora estará completando 91 anos.
1: Este episódio usou áudios do acervo da Empresa Brasil de Comunicação.
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0: 20h13, com a graça de Deus e Nossa Senhora, nós estamos aqui mais uma vez para mandar para todos vocês mais um programão. Eu de cá, você de lá, nós vamos até às 11 da noite. Eu sou Maurício Rabelo, estou na companhia aqui do Celso Ribeiro do Amorim, da Fatinha, do Jaiber Ribeiro do Amorim na seleção musical, do Antônio Miranda também, da nossa coordenação da Amazônia, da Tayana Borges, do Mário Sartorello, nosso coordenador da Nacional de Brasília, também o Carlos Sena, o nosso gerente executivo, o nosso diretor-geral Tiago Regoto e a nossa presidente Antônia Peregrino. De agora até às 11, todos um Brasil de audiência.
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0: Maria do Rosário, boa noite.
1: Boa noite, Maurício. Boa noite, Celso. Boa noite a todos os ouvintes. O Anderson, que também já está por aí, né? Daqui a pouco ele vem para o estúdio. Boa noite ao Jaider, que está nos ouvindo. E a todos os ouvintes, gente. Hoje é sexta-feira, né, Maurício? Exatamente. Mais uma semana concluindo mais uma semana, graças a Deus, com a participação dos ouvintes, na companhia de todos. E é isso aí, o nosso programa vai até às 11 hoje.
0: Pois é, e o nosso WhatsApp já está à sua disposição. Você pode participar mandando a sua mensagem 61-DDD-61-99674-1536.
1: E os meus, gente, é o 61-3799-5742 ou 61-3799-5743. Vamos participar, que hoje temos muito tempo, só para vocês, ouvintes. E o Celso está aqui animadíssimo, né? Vai com uma camisa bonita, para atender todos vocês. Hoje ele está bem inspirado aqui com uma camisa de atleta.
0: Está imitando os colegas tudo aqui.
1: Ele fica aqui só imitando os colegas.
0: Assim, mas aí ele anda igual, cara. É. Se ele, a calça é debaixo do subaco, né, nas axilas, ele levanta a calça até nas axilas do cara. Se a calça caindo, ele anda com a calça caindo. Eu falei, mas gente... Eu vou ler um trecho da Bíblia para esse caboclo. Olha a trave do teu olho antes de olhar a trave do olho do semelhante, né?
1: Tem que tirar o cisco, né,
0: do seu olho primeiro, para depois botar olhar o cisco no olho do companheiro. Celso. Pois é.
1: Cuida, Celso. Então tá, gente, os telefones já estão tocando. Vamos atender, né? Pra começar logo, né? Pra atender o máximo possível,
0: com
1: né?
0: Com certeza,
1: né? Se Deus quiser. Então até já, gente.
0: Beleza, apuração, 20 horas e 17. Alô, Celso Ribeiro do Amorim.
2: Boa noite, Maurício.
0: O homem que gosta
2: noite,
0: de imitar Fatia. As pessoas, né? As moças bonitas passam aqui, ela anda caminhando igual as moças, até com salto alto, né? Sabe tudo. Tudo bom, Celção? Tranquilo, né? Não pode falar, rapaz. Bom demais. Tudo bom, Celso?
2: Beleza, tudo bem, eu sei. Boa noite, bom, Maurício.
0: Tranquilo, né?
2: Então, boa noite.
0: Quem é que tá aniversariando, rapaz? Você falou... É o Sávio Santos, seu marido da Lu, né? Será que não? Então manda um alô aí enquanto a gente procura, né? A gente procura. Alô, Vitor, lá de São Paulo, está mandando os parabéns para alguém. Já. Vamos colocar no ar aqui os parabéns que ela fala, né? Porque ela não pede, ela manda. Boa noite. Fala, Celso Ribeiro, manda um alô pro Clênio aí, pra quem você quiser. Fala aí, Celso Ribeiro.
2: Mandar pro Clênio, lá pro João Paulo, o Hugo. Pro Vavá e a Ione, pro Boto, para o Boto e a Lu, né?
0: É o Boto, rapaz.
2: É Boto.
0: É.
2: E pro Wesley. Pra quem mais? É. Pra dona. Como é o nome da mulher lá?
0: Dona Geralda, rapaz. Dona Geralda.
2: Pra dona Geralda, vai pro Célio Antônio, tá ligado?
0: Sim,
2: também.
0: Beleza, o Jaider Ribeiro do
2: Jaider. Para todos os ouvintes, deu de cá vocês lá.
0: Tá certo. Beleza pura. Celção, então nós vamos olhar aqui já o recado da Lu Vitor para os ouvintes lá do Amazonas, de Barcelos, né? Se é que tem um recado dela aqui, ela mandou uma mensagem para você, mas não tô conseguindo. Primeiro tem que olhar aqui, né? Um abraço grande. Ela mandou chuva boa lá da região dela, né? Muito obrigado.

Obrigado, minha amiga Lu. Mas hoje é o aniversário da Pretinha Soares, lá de Formosa do Rio Preto, Bahia. Alô, alô, querida amiga Pretinha Soares. Alô, Bianca, boa noite para vocês. Quem pediu para te homenagear foi sua amiga. É uma amiga que eu conheço muito, que é a minha mulher, a Madalena Rabelo, pediu para mandar para você os parabéns, viu, Pretinha Soares? Muitas felicidades, muitos anos de vida. Aí, Formosa do Rio Preto, Bahia, um abraço grande. Que Deus te dê muita saúde, muitas alegrias, hoje e sempre, sempre na companhia da sua inseparável Bianca. E ela, a Madalena Rabelo, escolheu essa aqui para você, viu? Ela diz que você é alegre, gosta de dançar, gosta de ser feliz. A música é Toque 10, Galera do Interior, no máximo aqui com Milcinho Toque 10. Segura, Celso Ribeiro. Ô, minha amiga Pretinha Soares, em Formosa do Rio Preto, Bahia, pelo seu aniversário, a música da sua festa.

Joga aí, Celção. Agora 20h22. Eu de cá, você de lá. Respeite a galera do sertão. Que coisa boa. 20h22. Um abraço, minha querida amiga. É Pretinha Soares, aí em Formosa do Rio Preto, Bahia. Pra você, respeite a galera do sertão. Que moda bonita, né? Foi a Madalena Rabelo, minha mulher, que mandou pra você. Tá bom? Pelo seu aniversário, um abraço fraterno, viu? Tem mais aqui, 20h23. Opa, nesse momento aqui, boa noite Maurício Rabelo, estamos sintonizados aqui na Chácara Vó Nelly, na Graciosa Uruçuí, no Piauí. Manda a música pra nós aqui, Neto, Carminha, Romão, Maria da Cruz, na Chácara Três Irmãos, em Ribeiro Gonçalves, no Piauí. Alô moçada, na Chácara Vó Nelly, na Graciosa Uruçuí, Piauí, Brasil. Um alô especial para o Neto, a Carminha, Romão, Maria da Cruz, na Chácara Três Irmãos, em Ribeiro Gonçalves, no Piauí. Muito obrigado, muito obrigado. E mais aqui, falando comigo, vem cá, opa, William Mendes da Bahia. Boa noite, Maurício, você é um grande locutor, obrigado. Eu sou seu fã, lhe admiro, obrigado. Mando um alô para Maria do Rosário. Toco a música Mulher Maravilha, do Duque Dalvan. E eu quero mandar para todas as mulheres do mundo. Obrigado, William Mendes, da Bahia. Muito obrigado, muito obrigado. Tem o Raimundo Pinto, lá do estado do Maranhão. Raimundo Pinto do Brejo, Maranhão, Brasil, muito obrigado, um abraço, ele cumprimenta a mim, muito obrigado, a Maria do Rosário, o Celso Ribeiro também, muito obrigado, Raimundo Pinto do Brejo, que coisa boa, homem, deixa eu tô tentando aqui abrir esse negócio aqui, eu acho que a culpa é do Celso. Celso, você é legal demais. Essa do de Paulo e Paulino é boa toda. Levanta Celso Ribeiro.

0: Ô, trem, meu amigo Mauroni, lá de Boa Vista, Roraima. Alô, Mauroni, boa noite.
1: Ô, Maurício Sabelo, boa noite, Fatinha, boa noite, Celso, boa noite aos ouvintes da Rádio Nacional. Esse programa maravilhoso, eu indicava vocês lá. Ô, Maurício, eu quero que roda os parabéns para minha sobrinha Marley Nunes Rosa, em Jiparaná. E os parabéns para toda a família Nunes Moreira e da família Nunes Rosa. Tio, prima, primos, filhos, netos, bisnetos. Ela faz 60, rapaz.
0: É.
1: Rosa, os parabéns pra ela aí. Nunes, e faz aquela declamação caprichada aí pra ela, tá bom? Um abraço. Até a próxima. Tchau, tchau. E roda, dando os parabéns, roda aquela música do Ney Nanda também pra ela.
0: Mensagem de aniversário.
1: Beleza?
0: Beleza. Obrigado, obrigado, meu querido amigo Mauroni Mendes, em Boa Vista, Roraima. Cumprimentando a sua querida sobrinha Marlene Nunes, lá em Jiparaná, no estado de Rondônia. Desejando muitas felicidades, muitos anos de vida. Dizendo a Marlene Nunes que ele admira demais. Manda um abraço do tio, que tem ela no coração. Manda para toda a família Nunes Moreira, família Nunes Rosa e todo o povo de Roraima, de Goiás, de Rondônia, do Brasil e do mundo. Obrigado, Mauroni Mendes, em Roraima. Muito obrigado. Tem aqui também, homem, vem aqui, é o Eric, fala de onde? É aqui de Brasília. Alô, Eric, como vai? Tudo bem? Um abraço grande. Manda uma mensagem aqui, porque a gente não pode, não tem como aqui colocar o telefone no ar, tá? Nós estamos aqui no Defeso Eleitoral, viu? Não pode colocar o telefone direto no ar. Manda uma mensagem de áudio ou de escrita que a gente coloca no ar, tá bom? Antônio Nunes, direto da Ceilândia, falando conosco, que é o marido na dona Cleonice. Alô, Antônio Nunes!
2: Boa noite, meu caro amigo Maurício Rabelo! Boa noite, Fatinha, boa noite, Celso. Rapaz, eu venho e escuto vocês falar aí, dá saudade, uma vontade de estar aí com vocês. Vou te contar,
0: é,
2: viu?
0: Mesmo,
2: rapaz. Que a gente vai fazer?
0: Moço,
2: velho, só aquelas delícias aí em cima da mesa pra
0: delícias,
2: mim.
0: Né? Bom, você entendeu? Demais.
2: Tudo meu.
0: E vai engordando.
2: Aprendi com você aí, tudo meu, você só pra mim.
0: Tudo meu,
2: você entendeu?
0: Tudo
2: poxa,
0: meu,
2: a gente se sente lá, lá em cima, meu querido.
0: É bom demais, né?
2: Obrigado aí, obrigado pelo carinho de vocês aí mesmo. Saúde e paz aí, tá?
0: Falou.
2: E tamo junto aí, escutando Antônio vocês Nunes aqui, tá bom, meu querido?
0: Tranquilo.
2: Grande abraço aí.
0: Você falou,
2: e vê se você acha pra nós aí um Tonico Tinoco aí, recado aí, pra nós aí. Grande abraço, Maurício. Tamo junto, meu querido.
0: Tá.
2: Fale aí do nosso encontro aí, dia 11 aí de outubro aí.
0: Dia 11
2: tá?
0: de outubro,
2: manda,
0: né?
2: Manda pro ar aí.
0: Aham, beleza pura. Muito obrigado, amigão Antônio Nunes, na Ceilândia. Ele esteve conosco aqui ontem no aniversário da Zezé. Esteve ele, esteve a Cleonice, esteve a Ellen Couto. E muito obrigado a você. E muitas delícias, né? Muitos salgadinhos deliciosos, sucos muito gostosos também. E principalmente a nossa amizade, que é tudo meu, né, meu amigo Antônio Nunes? Obrigado, meu amigo. Olha, o encontro é no dia 11, encontro lá no Parque da Cidade, dia 11 de outubro, depois do primeiro turno das eleições, dia 11 de outubro, nós teremos lá um encontro no Parque da Cidade, é o dia inteiro, no domingo, né? E qualquer informação a mais, ligue para o Antônio Nunes. O telefone dele é 61, DDD 61, depois 985262668. Repetindo, 61, DDD, depois 985262668. Bom demais, tem mais aqui. O que foi? Ih, agora está na hora de chamar o intervalo político. Já, já, nós voltaremos, aguardem.

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0: Nacional, 20 horas e 33 minutos. Eu quero, nesse momento aqui, mandar um abraço para todos os nossos ouvintes, né? De maneira especial, o Edivan Carvalho, que vai falar agora. Alô, Edivan Carvalho, boa noite.
1: Boa noite, Maurício Sabino, tudo bem? Cascando por aí, tudo bem? Aqui, Tocantins. Edivan, São Valério, choveu bem aqui hoje. Um abraço para vocês aí, todos os ouvintes da Nacional de Brasília. Que Deus te dê muitos anos de vida, Maurício Sabino, que é um cara legal, beleza, meu amigo? Valeu. Manda aí, Renan e Raí aí pra mim aí.
0: Na hora.
1: Beleza?
0: Na hora, você manda aqui. Obrigado, obrigado, amigão Edivan Carvalho, em São

0: São Valério da Natividade no Tocantins. Tudo bom, Edivan Carvalho? Obrigado aí pelas suas palavras também. Peço a Deus que lhe proteja sempre, porque você merece a minha amizade, o meu respeito e merece ser muito feliz. Meu amigo Edivan Carvalho pediu uma dupla que eu gosto muito, que é Renan e Raí. Daqui a pouco, viu? Muito obrigado, muito obrigado. Tem o Zé Neto falando conosco também lá no estado do Maranhão. Boa noite. Boa noite, amigão Maurício Rabelo. Tudo bem? Sou o Zé Neto, de Lago da Pedra, no estado do Maranhão. Faço parte da comunicação da Rádio Alto FM 90.5 de Lago da Pedra, no Maranhão. Quero que você mande um alô para toda a região. São mais de 25 municípios que nos ouve só pela frequência 90.5, além da internet, que é um sinal que vai para o mundo inteiro. Obrigado, amigão Zé Neto, o moço da 90.5 FM, a Alto FM de Lago da Pedra, no estado do Maranhão. Boa noite, Lago da Pedra. Boa noite, Paulo Ramos. Boa noite, Lago dos Rodrigues. Alô, Lago do Junco, essa região inteira. São 25 municípios que ouvem o Eu de Cá, Você de Lá, através das ondas da Alto FM 90.5. Obrigado, amigão Zé Neto, Lago da Pedra, Maranhão. Muito obrigado. Você vê a Corina e o Vicentão aí em Paulo Ramos. Dê um abraço neles por nós, a Corina e o Vicentão. Abração, muito obrigado. Também lá do Maranhão, da Vila Pindaré, mandar um abraço para todos que estão na escuta lá na Vila Pindaré, no estado do Maranhão. João da Fé, alô, João da Fé, um grande abraço. Também um alôzão para Maristela e todos de lá. Maristela, né? Muito obrigado, um grande abraço. Celso Ribeiro, você é um menino bom, rapaz. O Romualdo tá falando assim. Alô, Romualdo, boa noite.
1: Boa noite, meu amigo Maurício Rabelo. Maurício Rabelo, manda um modão pra mim aí, pra você aí, a música Tocantins aí.
0: Opa.
1: Quero agradecer especialmente para o Ademiro, minha mãe Roberto, meu filho Gastão, vai pra você, pro Celso, pra Fatinha, para o grupão do Amanhecer, de Zero a 100, pra não esquecer ninguém. E para todos que estão ouvindo essa rádio maravilhosa de Norte a Sul, desse país maravilhoso. Nós mando de volta aqui, tô aqui no hospital com a Regina, meu irmão, aqui, mas estou ouvindo seu programa aqui, tá bom? Obrigado, não perde um programa seu, não. Falou, cabavó. Manda um áudio de volta, um abraço.
0: Alô, garotão.
1: A estrada é minha casa, o telhado é meu chapéu. Maurício Rabelo e sua companhia na Nacional é sucesso sensacional.
0: Repete aí de novo, eu gostei. Fala, Romualdo.
1: A estrada é minha casa, o telhado é meu chapéu. Maurício Rabelo e sua companhia na Nacional é sucesso sensacional.
0: Ave Maria, obrigado, amigão Romualdo. Gostei do verso de rodeio dos bons aí. Muito obrigado, muito obrigado. Você está no hospital, está com seu irmão, com alguém da família aí. Saúde, viu? Uma recuperação plena para essa pessoa que está do teu lado aí no hospital. Muito obrigado, amigão Romualdo. E nós vamos tocar daqui a pouco Maurício Rabelo e Cristiano, com a participação do André Andrade, Tocantins, viu, Romualdo? Um grande abraço. Rapaz, nós temos que tocar moda aqui, né? O João Lemes Freire falou assim: alô, João, boa noite.
2: Boa noite, Maurício Rabelo. Boa noite, Fatinha. Tudo bem com vocês? Maurício, rapaz, no engarrafamento aqui, no Valparaíso, desde as 3h15 da tarde até agora, eu estou dentro desse engarrafamento aqui.
0: Meu Deus,
2: Maurício,
0: céu, rapaz.
2: Rapaz, já tô ficando estressado aqui, sabe?
0: Uai, tá doido.
2: Tanto motoqueiro buzinando no pé do ouvido, todo de ouvido inchado, rapaz.
0: Nossa senhora.
2: Eu quero deixar um apelo aí. Será que as autoridades não vê isso? Não tem? Não existe autoridade pra impedir que essas motos fiquem buzinando no meio do trânsito? Você tá doido, rapaz?
0: Nossa, mas que estresse, hein, rapaz? Esse engarrafamento, o Anderson veio do Valparaíso e ele falou que a vinda para o plano piloto está tranquila, mas a ida para o Valparaíso de Goiás, do plano piloto para o Valparaíso, tá o caos total, né? Então você tá dando, confirmando essa notícia, meu amigo João Lemes Freire, e ele chamando atenção aí para as buzinas das motos, né? As pessoas terem um pouco mais de cuidado, porque anda muito no meio dos carros e muita buzina, e a pessoa tá estressada desde 3h15 da tarde até a quase 10 horas da noite, deve ter tido um acidente horrível, né? Vou até pesquisar aqui, ver o que aconteceu para que...

no fluxo do plano piloto em direção a Valparaíso de Goiás, na noite de hoje, é a interdição total da rodovia BR-040 na altura do bairro Marajó, em Valparaíso. O bloqueio ocorreu devido a problemas sérios na fiação elétrica pública, viu? É o que a inteligência artificial me passou aqui. Então, rapaz, véspera de feriado prolongado, hoje é saída para o feriado de 7 de setembro, período de um fluxo muito alto, ainda teve esse problema, bloqueio, devido a problemas sérios na fiação elétrica ali perto do Marajó, tá certo? Então tá, puxa, muito triste, viu? Então tenha paciência, tenha calma, vai dar certo, viu? Vai sofrer, mas vai dar certo. Agora são 20 horas e 40. Céus, o que que tá no ponto aí, meu amigo? Duduca e Dalvan, Mulher Maravilha. Neinando mensagem de aniversário, pedido do Maurone. E Tonico Etinoco, recado a pedida do Antônio Nunes, toca pra nós. Opa, 20 horas e 41.

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Opa! 20 horas e 51 minutos do Eu de Cá, você de lá, da Rádio Nacional. Olha, eu quero mandar um abraço aqui para o meu querido amigo Juliano Reis, um dos maiores comunicadores lá do Triângulo Mineiro. Alô, Juliano Reis, um grande abraço. Qualquer semelhança com o Sérgio Reis é coincidência, né? Como diz aquela frase no início das novelas, qualquer semelhança com a realidade, não sei o que tem, mas que você é competente, grande comunicador, estava no Barretão em São Paulo, né? Fazendo altas matérias bonitas para o canal do Juliano Reis. Alô, Juliano! Em Coromandel, em Uberlândia, em Barretos, em São Paulo, em Minas Gerais e no mundo. E em breve, ele vai estar aqui em Brasília e vai fazer uma festa bonita e quer a nossa participação também. Ele quer estar aqui no Eu de Cá, Você de Lá, quer participar do nosso podcast. Obrigado, amigão! Juliano Reis, aí nas Minas Gerais. Parabéns pelo seu trabalho. Segura!

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1: Aô, Ginigeno! E agora são 20 horas e 53 minutos. A Lu Vitor, lá de São Paulo, mandou a mensagem de alguém, alguma amiga dela, lá no estado do Amazonas. Uma amiga ou amigo, né? Lá do Amazonas, de Barcelos, da região do Rio Corudori. Alô, minha querida amiga Lu Vitor, vamos ver quem é que tá falando aqui. Boa noite!
2: Boa noite, Maurício Rabelo.
1: Boa noite.
2: Bom, eu gostaria de
1: parabenizar
2: o meu esposo, que completou mais um ano de vida. O nome dele é Vanico Gomes.
1: Vanico Gomes.
2: Aqui de Barcelos.
1: Uhum.
2: Seus filhos, o Evandro, o Elzinei, a Eurivana. E seus netos, Luan e Eloá. E o Heitor Cauã e a Lívia, manda também os parabéns para ele. Ele está, completou mais um ano de vida.
1: Uhum.
2: E que Deus venha prosperar na vida dele tudo de bom, realizar o sonho que ele ainda não realizou.
1: Uhum.
2: E que tudo seja realizado.
1: Uhum.
2: A gente deseja chuva de bênçãos para ele. E gostaria de oferecer uma música para ele, o Amado Batista, Princesa.
1: Princesa, beleza.
2: Aqui de Barcelos, nós estamos ouvindo todas as noites, que a gente pode ouvir, a gente está ouvindo todas, quase todas as noites.
1: Ótimo.
2: Maurício Rabelo.
1: Que coisa
2: boa. É show aqui em Barcelos.
1: É show, né?
2: Muita audiência.
1: Ah, que legal.
2: Boa noite.
1: Você não falou seu nome, né? Ela falou no Vanico Gomes, o aniversariante. Mas olha, mas que coisa boa.

0: coisa boa. É, pera aqui. Oh, espera só um
1: minuto. Boa noite, oh, Maurício Rabelo.
0: Boa noite.
1: Eu gostaria de...
0: Vanico Gomes.
1: Parabenizar o meu esposo, que completou mais um ano de vida.
0: Uhum.
1: O nome dele é Vanico Gomes.
0: Sei.
1: Aqui de Barcelos.
0: Uhum.
1: Seus filhos, o Evandro, o Elzinei, a Eurivana. E seus netos... Luan e Eloá,
0: Heitor Cauã,
1: e a Lívia.
0: Uhum.
1: Manda também os parabéns para ele.
0: Tá bom.
1: Ele está, completou mais um ano de vida.
0: Na hora.
1: E que Deus venha a vida dele tudo de bom, realizar o sonho que ele ainda não realizou e que tudo seja realizado.
0: Tá ótimo.
1: A gente deseja chuva de bênçãos para ele.
0: Chuva de bênçãos.
1: E gostaria de oferecer
0: Batista, né?
1: Uma música para ele, o Amado Batista. Sim. Princesa.
0: Princesa.
1: Nós estamos ouvindo todas as noites que a gente pode ouvir, a gente está ouvindo todas, quase todas as noites. Maurício Rabelo. É show aqui em Barcelos.
0: Show. É show, é a sua participação. Muito obrigado, muito obrigado. Parabéns, Vanico Gomes. É o maridão dela que mandou a mensagem, que eu não sei o nome que ela esqueceu de colocar o nome dela, mas é o Vanico Gomes, o aniversariando, é a sua esposa que lhe parabeniza, juntamente com seus filhos Evandro, Elzinei, Eulivane, Eulivânia, né? E os netos Luan, Eloá, Heitor, Cauã e Lívia, pedindo Amado Batista, princesa, pra você, aniversariante Vanico Gomes. Um abraço da Lu Vitor e também do Sábio Santos de São Paulo.